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1: Muito bem, o nosso Território Sertanejo de volta pra você, com você, edição desta segundona. Obrigado pela sua audiência. Muita música boa tocando aqui na programação da sua rádio. Mandar um salve aí, pessoal que acompanha nosso programa pela internet também, né? Você pode acessar nas redes sociais da 97, seguir a gente lá também. Obrigado pela sua audiência, pela sua preferência. Vamos dando sequência aqui, que a música boa, o melhor do sertanejo, não para, né, meu querido?
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1: Olha a hora, 21:17.

0: de sorte, hein?
1: Tamo junto.
0: Tamo junto.
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3: 9:28.
4: 7 graus.
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1: Esse é o nosso Território Sertanejo para você, aqui nas ondas sonoras dos 97.7. Eu, Jean Martinez, te faço companhia, edição desta segundona. Muita música boa rola aqui na 97 para você e com você. Para a gente dar sequência, vamos trazer música boa, que aqui a música boa, você sabe, não pode parar, não.
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1: Na programação da Sala do VFM, 21 horas e 39.

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1: 9:49.
2: 8 graus.
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10: 8 minutos faltando para as 10.

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1: Oi.
2: Vamos falar de amor, compadre?
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0: 22:02, na melhor do seu rádio. Boa noite, gente. Uma boa programação, levando muita música boa pra você.
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2: 17,
3: 8 graus.
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4: As melhores do seu rádio. É a nossa programação aqui na Sananduva FM. Agora 22 horas e 11 minutos, 10 e 11. Né? Acerta o seu relógio aí. Bom trabalho pra você. Tamo junto. Pra você que tá em casa descansando, bom descanso.
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0: Na Sala do VFM, agora 22h37. Eu sou o Jean Martinazzo. Boa noite pra você. Tamo junto.
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1: 8 graus.
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1: Na melhor programação do rádio com muita música boa e, claro, informação, notícia em tempo real atualizando para você. 23 e 15.
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0: 8 graus. 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

0: 23 horas e 44 minutos aqui na Sala Nova FM. Boa noite.
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1: Na Sala do VFM, a rádio que todo mundo ouve. Dando sequência na programação, 8 minutos faltando para meia-noite. Boa noite.
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3: Nilson Neto e Ana Castela.
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0: Valeu!
1: Lindo.
0: Obrigado, gente.
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2: 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Notícia na hora certa, no sinal 6:00. Acidente entre carro e caminhão causa 2 mortes e deixa 3 feridos na BR-386, no norte do estado. Homem é condenado a 22 anos de prisão por matar dono de lancheria em Rio Grande, na região sul. Sobe para 132 o número de mortos em terremoto na Colômbia. Autoridades também afirmam que mais de 500 pessoas ficaram feridas. Tempo seco na capital agora faz 9 graus. Previsão para esta terça é de sol em boa parte das regiões, alternando com períodos de nebulosidade. As temperaturas seguem baixas durante a madrugada e o início da manhã.

0: pode ter geada no centro-sul do estado. 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
0: Trânsito liberado na BR-386 em Sagrada Família, na região norte, onde era atendido um grave acidente com duas mortes. Segundo a Polícia Rodoviária Federal, houve uma colisão entre carro e caminhão no quilômetro 90 da rodovia. Um homem de 35 anos e uma criança, uma menina de 7 anos, ambos ocupantes do automóvel, morreram. Outras três pessoas ficaram feridas, sendo uma em estado grave.
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0: Três homens morrem após assalto e confronto com a Brigada Militar em Alvorada.
2: Conforme informações preliminares, o trio roubou perfumes, cremes e outros produtos de um estabelecimento na Avenida Zero Hora, no bairro Jardim Algarve, em Alvorada. Na saída, os suspeitos foram abordados por policiais do Batalhão de Choque da Brigada Militar. Segundo a versão inicial, eles atiraram contra os agentes e houve confronto. Os três morreram no local. A Polícia Civil vai analisar imagens de câmeras de segurança para esclarecer a dinâmica da ocorrência. De Alvorada, Ayrton Lemos.
0: Os Estados Unidos anunciaram nesta segunda-feira uma ajuda de 15 milhões e meio de dólares, o equivalente a mais de 79 milhões de reais à Colômbia, após o terremoto que deixou ao menos 132 mortos. Segundo o Departamento de Estado americano, os recursos serão destinados a abrigos de emergência, alimentos, medidas de proteção e avaliação dos estragos provocados pelo tremor. A pasta também afirmou estar preparada para apoiar o governo do presidente Abelardo de la Espriella, enquanto as necessidades das áreas atingidas são avaliadas. 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Notícia na hora certa, volta na Rede Gaúcha a uma hora. Da redação, Maria Regina Eichenberg.
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1: 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Rafael Collin.
8: Vamos nessa, meus amigos. Está no ar o nosso Esporte e Companhia aqui na Rádio Gaúcha. Avançando para a terça-feira. Antes de mais nada, que todos vocês tenham uma excelente semana. E esta terça-feira, dia 11 de agosto de 2026, vai definir os confrontos da fase de quartas de final da Copa do Brasil. Durante o debate no Gaúcha Sports Bar, no programa Show dos Esportes, houve uma enquete perguntando para o torcedor do Inter, torcedor do Grêmio, se ele quer Grenal já no sorteio desta terça-feira ou se ele não quer o clássico Grenal nesta fase de quartas de final. Venceram os torcedores que não querem clássico Grenal, e eu tô nessa também. Eu não quero clássico Grenal, mas o que o sorteio apontar, todo mundo vai ter que encarar. Essa que é a grande verdade, né? Vai ser bacana, vai ser legal esse sorteio de definição dos confrontos da fase de quartas de final da Copa do Brasil nesta terça-feira. No final de semana, a dupla Grenal foi bem. O Grêmio venceu o São Paulo. O Grêmio ainda tem seus problemas, mas venceu. Se distanciou da zona do rebaixamento, né? Estava na zona e saiu da zona do rebaixamento. Colocou, inclusive, o Inter, que fez um bom jogo contra o Palmeiras. Um enfrentamento muito bom contra o Palmeiras. De um sistema defensivo muito sólido, de uma marcação muito qualificada. E saindo mais para o jogo em comparação com o confronto do meio de semana contra o Corinthians pela Copa do Brasil. No finalzinho do jogo, inclusive, poderia ter vencido, o Vitinho não quis chutar, o goleiro estava fora do gol, poderia ter chutado, tentou o drible. Bom, vocês todos acompanharam, né? O Vitinho é a tal da tomada de decisão que a gente fala no futebol, né? Fração de segundos ele tem que decidir, ou chuta, ou tenta abrir um pouco mais de espaço. Foi o que ele tentou, foi essa segunda opção. Se deu mal, mas o Inter conseguiu um ponto importante contra o Palmeiras. No fim de semana, o Grêmio pega o Atlético Mineiro. Lá na outra segunda-feira, o Internacional pega o Remo. Hora de a dupla Grenal respirar um pouquinho. Valorizar esta melhora de desempenho, e aí já é uma opinião minha e quero saber se vocês concordam ou não. Mesmo aos trancos e barrancos, mesmo com problemas, mesmo com muita coisa para melhorar, a dupla Grenal pelo menos botou mais vontade. E isso hoje em dia, num futebol brasileiro nivelado por baixo, já é alguma coisa. Botar mais vontade que o adversário, marcar do início ao fim com qualidade. O Grêmio está fazendo isso com seus três volantes e o Inter tem feito isso também. É? Falta agora dar um passinho a mais. Eu acho o seguinte, antes da Copa estávamos mal. Depois da Copa, oscilaram um pouquinho, mas deram uma subidinha de patamar, de leve. Acredito isso a essa questão da marcação que eu falei há pouco. E agora, quem sabe, né? Vamos ver, talvez a dupla esbarre aí na falta de qualidade do elenco, mas vamos torcer, vamos confiar no trabalho dos treinadores. Se o Luiz Castro permanece, então, torcedor, confie no trabalho do Luiz Castro. Pezzolano, torcedor colorado, confia no trabalho do Pezzolano, para que agora eles consigam desenvolver um futebol melhor do meio para frente, criando mais oportunidades, incomodando mais os adversários. Bom, vamos lá, vamos em frente, vamos até às 3 da manhã com o Esporte e Companhia. Você sempre participa mandando mensagem no 996995218, TDD 51 996995218. Tem também o Instagram. O meu Instagram sempre à sua disposição, só chegar ali no @rafael.colin. Tá combinado? @rafael.colin no Instagram. A produção do programa é da Camila Nunes e do João Calegari. Na mesa de áudio, Murica Matos. Na central técnica, o Rubens Silva. E nas gravações, a Eduarda Brum. O Murica apresenta para nós agora o cartão de visitas da trilha sonora de hoje.

Meia-noite, 12 minutos. Antes da nossa primeira atração do programa de hoje, vou conversar com o colega Diogo Olivier sobre essa melhora da dupla Grenal e também a expectativa para o sorteio da Copa do Brasil nesta terça-feira. Já já eu converso com o Diogo, mas antes eu vou registrar aqui na nossa madrugada esportiva algumas mensagens dos ouvintes em relação ao que aconteceu no fim de semana, o empate do Inter contra o Palmeiras, a vitória do Grêmio contra o São Paulo. O Fabiano de Montenegro, ele diz o seguinte: Colin, tô gostando de ver a marcação do Internacional. Olha, o Internacional empatou com o Flamengo, empatou com o Palmeiras, ganhou do Corinthians e na derrota que teve para o Corinthians, soube jogar com o regulamento embaixo do braço e passar de fase na Copa do Brasil. São confrontos difíceis. Não é nada fácil enfrentar o Flamengo. Nada fácil também enfrentar o Palmeiras, assim como é muito difícil enfrentar o Corinthians, especialmente em seus domínios no Itaquerão. Então, meu amigo, confio no trabalho do Pezzolano. Acredito que o Inter vence o Remo na próxima segunda-feira e o que cair na Copa do Brasil, o Internacional estará preparado para o mata-mata. É o que diz o Fabiano na primeira mensagem que a gente recebe aqui na madrugada de hoje no 996995218. O Rafael Siqueira, Rafael é torcedor do Grêmio, e ele diz o seguinte: o Grêmio voltou a ter uma identidade, agora sim, voltou a ser o Grêmio da pegada, da marcação, da vontade, honrando o manto e respeitando o torcedor. Só ainda está deixando alguns espaços para os adversários. E aconteceu isso no último sábado na Arena. Corrigindo isso, Luiz Castro tende a deixar o Grêmio numa situação mais confortável até o final do ano. Tem elenco para isso. É o que diz o Rafael Siqueira aqui na mensagem também, no 996995218. O sinal marca meia-noite e 15. O Murica já tem na ponta da agulha, né? Mais uma para nossa trilha sonora de hoje, né? Já já nós vamos acionar o Murica Matos. Meia-noite e 15 minutos. Enquanto isso eu leio mais algumas mensagens aqui, ó. O Laírton, ele é de Canoas, da região metropolitana, e diz o seguinte: quero que dê Grenal de uma vez, para sabermos de uma vez por todas quem está melhor ou quem é o menos pior. Por isso quero Grenal agora para tirar esta febre. É o que diz o Laírton, votando, né? Ele diz que votou na enquete no Show dos Esportes, querendo clássico Grenal já agora na fase de quartas de final da Copa do Brasil. Já o Roberto, de Alvorada, na região metropolitana, ele diz o seguinte, ó. Ele é torcedor do Internacional e diz o seguinte, ó: não quero pegar o Vitória. Jogar no Barradão ninguém merece, o Inter nunca se dá bem por aqueles lados. Quero pegar o Santos, que não está jogando absolutamente nada, com ou sem Neymar, tanto faz. Diz o Roberto aqui, falando que quer pegar o Santos, quer Inter e Santos no próximo confronto da Copa do Brasil. O Adriano Martins, torcedor do Grêmio, um abraço pro Adriano, ele tá dizendo o seguinte, ó: também não quero Grenal. Ó, esse não quer Grenal. E ele diz por quê aqui, ó: não é legal enfrentar o coirmão neste momento. Os clubes têm que enfrentar adversários de fora, passar de fase, cada um botar praticamente 10 milhões a mais nos seus cofres. E aí sim, ou na semi ou na decisão, aí sim tá valendo um clássico Grenal. Mas nas quartas de final
Não quero, até porque um deles vai ter que cair fora. Matheus Carvalho. Boa noite, Colin. Sou gremista e vejo o Inter melhor taticamente. Sofre menos nos jogos. Porém, essas duas vitórias do Grêmio vão trazer confiança para o grupo e a tendência é que o Grêmio melhore. Tem as chegadas dos novos jogadores também, o Giovani e o Croata, e começar a limpar o elenco com os jogadores que não deram certo. E aí ele não escreveu, mas eu acho que o Grêmio age corretamente ao liberar o Pérez, né? Que não mostrou o que veio e o Grêmio tá liberando esse jogador, o meio-campista. E tá na hora do seu Nardone jogar um pouco mais, né? O Grêmio melhorou com o Vila Sante, mas o Nardone tá deixando a desejar. Opa, sou colorado. Nos últimos jogos da dupla, fico feliz porque voltamos a competir de igual para igual com as grandes equipes. E o meu Inter está mais organizado. É o que diz o amigo ouvinte Wanderson. Romeu Wanderson. É isso? Pelo menos na conta do Instagram tá aqui, mas ele tá digitando. Já eu... É, isso aí, Wanderson. Um abraço, meu amigão. Obrigado pela participação. Podem mandar mensagens no WhatsApp e também no meu Insta. O Wanderson é de Cachoeirinha, na região metropolitana. Já, inclusive, por falar em região metropolitana, já nós vamos ampliar as informações de um caso de agora à noite, em Alvorada, em que a Brigada Militar matou 3 assaltantes. Os caras tentaram fazer um assalto, a brigada agiu e matou 3 assaltantes, num caso agora à noite, em Alvorada. Já vamos ampliar essas informações aqui, acionando o nosso departamento de jornalismo. Meia-noite e 19 minutos, que mais temos de mensagens aqui? Abraço para Antônio Hildo de Lima, sempre na escuta do programa. Para Adriana Torres, abraço para Glória Amaral dos Santos. Glória, querida, ela mandou um feliz dia dos pais, ela escreve aqui, ó. Feliz dia dos pais, querido amigo Rafael, beijos das amigas Juliana e Glória. Muito obrigado pelo carinho de vocês. Olha, aproveitei demais o dia dos pais, obviamente com aquele churrasco maravilhoso. Fui em Canoas, na região metropolitana, na melhor churrascaria da cidade, Churrascaria Vitória, sob o comando lá do grande Cláudio, da Priscila, da Eliane. Tava bom demais. Espeto corrido perfeito, né? Impecável, atendimento impecável e qualidade também. Abraço para toda a turma da Churrascaria Vitória em Canoas. Tava bom demais o meu Dia dos Pais. Obrigado, portanto, Glória, pelo carinho, tá? Pela gentileza da mensagem e todos os outros que mandaram mensagens aqui pro Barão da Madrugada, ouvintes queridos que eu tenho há muitos e muitos anos, valeu mesmo. Que mais aqui, ó? Abraço pro Ita Pacheco, estamos sempre ligados na programação, grande abraço, Ita Pacheco. O Sérgio Oliveira de Oliveira também, ligado. Outras mensagens aqui, ó, o Fábio Dornelles, ele escreve o seguinte, ó. Fala, Rafa, o Colorado está melhorando a cada jogo e tem que enfrentar quem vier pela frente na próxima fase da Copa do Brasil. Não tem que ficar escolhendo o resultado. Forte abraço, é o que diz o Fábio Dornelles. É isso aí, olha só, vou concordar, sabe por quê? Cada um tem sua característica, cada um tem o seu perfil. Claro que o Palmeiras é mais time que todos, claro que sim. O que dá para escolher, talvez, claro, se Inter e Grêmio enfrentarem Palmeiras, também tem que enfrentar de igual para igual, se possível, né? Bolar estratégias para vencer. Ele é o melhor de todos. Mas no restante, não tem nenhum assim. O Santos é melhor que a dupla Grenal? Não é. O Vitória é melhor que a dupla Grenal? Não é.
E olha que todos nós sabemos que a dupla Grenal não está bem. O Vasco é melhor que a dupla Grenal? Não é. Vasco, o Cruzeiro acho que é. Acho que é melhor. Mas assim, ó, Vasco, Vitória, Santos, Atlético, acho que não é. Acho que não é. Então, assim, tem vários confrontos iguais aí. E ainda aproveitando a mensagem do Fábio, muito boa a mensagem aqui, o importante é o Grêmio olhar para ele mesmo. O Inter olhar para ele mesmo. Aqui, ó, vou correr por ti, meu. O Carboneiro chegar para o Patrick, eu vou correr por ti, cara. Vamos junto nessa. É hora de botar título no armário. Os dois têm que pensar isso. O Grêmio também. Eles têm que focar nesse caneco, tá? Aqui, ó, dois jogos de quartas, dois jogos de semi e um de final. Eles estão a 5 jogos de erguer uma taça que tá fazendo tanta falta aqui pro nosso futebol gaúcho, uma taça diferente do gauchão, né? Então, meus amigos, então concordo com o Fábio aqui, focando no trabalho que eles estão fazendo, até porque agora eles podem se sentir mais confiantes, os resultados apareceram, passaram de fase na Copa do Brasil, o Inter acaba de empatar com o melhor time do Brasil, lá na casa do melhor time do Brasil, o Grêmio ganhou de virada, teve seus problemas, teve, mas foi virada, e de virada, fazendo 3 jogos num período, no mesmo período em que o adversário não fez nenhum jogo, não teve desgaste. E o Grêmio virou esse jogo no segundo tempo. Então isso tem que ser valorizado também. Acredito que enfrentar Palmeiras e Cruzeiro seria ideal se passarem, se agigantam. Ah, entendi. E Inter e Grêmio pegarem Palmeiras e Cruzeiro, porque daí se passar eles se agigantam. E vem com tudo pro caneco. Seria ideal. Se passarem, se agigantam. Se um cair, se salva da B. Se os dois caírem, ambos se salvam. Boa noite. Mensagem de Dirley Sberce. Abraço. Alozir? É o Alozir. Acho que é o Alozir, né? Só me confirma, por gentileza. Rafa, te ouvindo agora na Gaúcha, lembrei que te conheci quando você trabalhou no Banco Real, prédio da antiga Adubos Trevo. Depois te reencontrei aí na RBS, nos 22 anos em que trabalhei nesta bela empresa. Satisfação em falar contigo, amigo. Forte abraço. Eu era caixa do Banco Real e ali na Borges de Medeiros. E o Banco Real, ali a agência da Borges, tinha um posto avançado dentro da, para atender os funcionários da Adubos Trevo. Não só os funcionários da Adubos Trevo, o pessoal que trabalhava no prédio da Adubos Trevo, porque havia outras empresas também que trabalhavam na Adubos Trevo, mas a maioria que a gente atendia era da Adubos Trevo. E ali eu era o único caixa daquele posto. O postinho é diferente da agência, né? É tudo menor e tal. Então tu fica amigo, tu parece colega de trabalho, não do pessoal do banco, mas do pessoal da empresa ali mesmo, né? Tu parece um colega de trabalho deles. Então ali formei muitos amigos, né? Muitos amigos mesmo, foi muito bacana, foi muito legal, né? Foi um período interessante ali. Pô, que legal, tia. Ah, tô lembrando de ti. Vi a foto aqui agora, grande Vinícius. Tempo passa, mas os traços, a gente muda, mas alguns traços a gente reconhece, né? E isso é bacana. Um abraço, meu amigo. Fui 4 anos bancário, né? 4 anos bancário, dos 17, para pagar a faculdade, dos 17 aos 21. Aí no último ano do curso de jornalismo, aí eu pensei, não posso ficar trabalhando no banco a vida inteira, tá na hora de fazer um estágio no jornalismo para não entrar verde no mercado, né? Aí saí do banco e fui fazer estágio
numa agência de notícias, a Informato, da querida Valéria Chalegre. Abraço para Valéria, e que me conseguiu esse estágio, que foi bem importante para mim. E também no como rádio escuta no governo do estado, né? Então tinha dois estágios, fiquei um ano inteiro fazendo estágio para depois me formar em 95 e já em 96 entrar aqui na RBS. E não saía nunca mais. De 96 até 2026, fechando 30 anos. Já fechei, inclusive, no dia 26 de março, né? Trintinha, só de empresa. Miguel Ângelo! Colin, excelente programa. Obrigado, meu amigo. Estamos juntos todos. Luciano Rocha também com a gente. Que mais temos de futebol antes do papo com o Diogo Olivier? Que mais? Vamos ver aqui, ó. José Tadeu. Colin, sou gremista. O treinador do Inter no Grêmio. Se pudesse acontecer isso, o Grêmio estaria brigando por uma vaga na Libertadores. Porque o elenco do Grêmio é melhor, só que é mal treinado. É o que diz o José Tadeu. Olha aí, ó. Antes era o Alozir. Era o Alozir mesmo, mandando mensagem, ouvinte assíduo da Serra Gaúcha, dizendo que se pegarem Palmeiras e Cruzeiro, caso vençam, eles se agigantam para chegar na semifinal da Copa do Brasil. Chegam com muita moral, né? É verdade. Que mais aqui? Vanderlei Silveira, torcedor do Internacional, ele diz o seguinte: o Inter foi bem contra o Palmeiras, só lamento que no fim do jogo o Vitinho não tenha batido direto aquela bola, fazendo gol de cobertura. Faltou confiar na perna esquerda, na canhota, e bater do jeito que a bola se apresentou. Será que isso é falta de treino com a perna que não é a boa? Tchê, hoje em dia tem tanto empecilho aí pro cara treinar, chute a gol, falta, escanteio, não pode ficar repetindo tanto, porque vai forçar a musculatura e não sei o quê, vai ficar suscetível a lesão, que eu acho que pode ser sim, cara. Eu acho que pode ser falta de treino mesmo. Aí o cara chega no profissional faltando fundamentos, sabe? Faltando chegar completo nos fundamentos. Eu acho que na base já acontece isso e no profissional a gente vê que também acontece isso. E tinha uma época aí que o Zico, depois do treino, ficava batendo 100 faltas com os companheiros lá e ia pro jogo e metia na gaveta e fazia, depois fazia de novo e fazia de novo. O Pavão é gênio, porque o Pavão não cobra essas 100 faltas durante a semana e chega lá no jogo e tá fazendo. Pavão tá bem, hein? Tá bem. Voltou a jogar na posição dele, titular na ponta agora, era titular na lateral. E agora fazendo gols de falta. Meia-noite e 30 minutos. Meia-noite e 30. Meu amigo Murica Matos, por gentileza. Cartão de visitas da Trilha Sonora.

Meia-noite 32. Já vou bater um papo com o Diogo Olivier. Tem um contraponto bem legal aqui sobre a perna esquerda do Vitinho, que eu falei aqui que pode ser falta de treino, não confiar tanto na perna que não é a boa. Mas o contraponto é o seguinte: vem lá de Santa Catarina, lá de Garopaba, do querido ouvinte Otávio, lá da Morada da Prainha. Ele diz assim: a perna esquerda do Vitinho é boa sim. Olha o gol que ele fez contra o Flamengo. E realmente aqui é um lance em que o Carbonero invade a área pelo lado direito. O Carbonero chuta gol, o goleiro defende, a bola sai da área. E o Vitinho vem na corrida, domina ela. E ela se oferece para a perna esquerda e aí ele não titubeou, como foi contra o Palmeiras. Ele bateu de esquerda mesmo. Carbonero chuta, goleiro defende. O Vitinho ajeita de direita, bem na meia-lua da grande área, e dá uma pancada de canhota. Então ele tem a perna boa. Então provavelmente é aquilo que eu falei ali dele, a tomada de decisão de pensar: não, vou dar mais uma limpada no lance. Acho que dá pra dar uma... Não quis bater de esquerda, pensou em tirar o zagueiro da jogada e ficar com o gol mais afeição ainda. Talvez seja isso que ele quisesse fazer. E aí o Inter poderia ter saído com 3 pontos de São Paulo. Valeu! Obrigado, grande Otávio, lá de Garopaba. Sabe muito e trouxe esse relato aí sobre o recente gol que o Vitinho fez de perna esquerda contra o Flamengo. 996995218. 996995218. E no Instagram, @rafael.colin. Cuca conversará com Neymar para que o craque tenha mais postura em campo e não desfalque o Santos nas próximas partidas. E aí? E o craque Neymar vai aceitar? Vamos ver, vamos esperar. E será que vai dar Inter e Santos? Será que vai dar Grêmio e Santos? Será que a dupla Grenal vai enfrentar o Neymar? O que vocês acham, hein? Meia-noite e 35 minutos, um pouco mais da nossa trilha de hoje, Buricá.

0: Eu converso agora aqui na nossa madrugada esportiva com um colega, amigo, Diogo Olivier. Diogo, como é que estão as coisas? Tudo bem contigo? Tudo certo?
1: Tudo certo, professor. Tudo certo. Tentando entender o que está acontecendo com o Inter e Grêmio, que pareciam mortos, enterrados, com a régua enterrada lá no chão. Não era nem régua baixa, era enterrada no chão. E agora eles nos dão alguma luz, assim, né? De daqui a pouco nas Copas, brigar por alguma coisa... Enfim, tentando entender o que Inter e Grêmio estão fazendo para melhorar um pouquinho em relação a eles mesmos.
0: E tem sorteio hoje da próxima fase da Copa do Brasil, fase de quartas de final. Já vou começar por aí, qual é o teu desejo, como todo mundo está discutindo aí, o teu desejo é que haja Grenal ou sem Grenal por enquanto?
1: Não, o título da minha coluna Zero Hora é abaixo o Grenal. O Grenal, nesse momento, é ruim para o Grêmio e é ruim para o Inter. O Maurício Saraiva, grande Maurício, tem uma ideia interessante, assim, que se acontecer isso de sorteio indicar Grenal, você já tem garantido um gaúcho na semifinal, por esse ponto de vista, enfim, é um ponto de vista. Mas eu entendo que para Grêmio e Inter é terrível, porque vai... um Grenal drena energias que Inter e Grêmio precisam para administrar a Copa do Brasil, com o Campeonato Brasileiro. Eu não estou entre os que acham que a Copa do Brasil... Se tiver um episódio ali de, ó, Inter e Grêmio estão dentro da zona do rebaixamento, tá? E aí tem que escolher uma rodada de brasileiro para poupar jogadores. Eu entendo que, olha, se for acontecer isso, joga a Copa do Brasil com força máxima, mesmo que esteja eventualmente no Z4, porque é Copa. É a Copa do Brasil esse ano, além da rota dos milhões, né? Ela dá vaga na Libertadores, não é vaga direta, mas é uma vaga na Libertadores. Quer dizer, não precisa nem ser campeão para conseguir um objetivo. E estamos nas quartas de final com o sorteio. Então não dá para desprezar a Copa do Brasil, ainda mais com os clubes que sobraram nas quartas de final, né? Metade dos que sobraram estão ali na zona do rebaixamento, brigando para não cair, tirando Cruzeiro e Palmeiras, melhor, muito melhor do que Inter e Grêmio, não tem. Então não dá para desprezar. Mas um Grenal agora, aí Inter e Grêmio, a província de São Pedro aqui mergulha no Grenal cegamente, e aí daqui a pouco quando emergir está todo atrapalhado, então acho que é ruim. O bom é a gente torcer para dar Grêmio Santos, Inter Vitória, sei lá, escapando de Palmeiras e Cruzeiro. Mas Grenal não nesse momento, é ruim para os dois.
0: É isso aí, tô nessa também, Diogo Olivier.
1: Boa.
0: É, isso aí, para não torrar energia num clássico aí, quando dá para tentar ter um jogo legal do Grêmio em Porto Alegre contra um visitante, do Perfeito, Inter também em Porto Alegre contra um visitante.
1: Exatamente.
0: Lá também, casa cheia, momentos decisivos de Copa do Brasil. O torcedor, nesse momento, não vai nem ligar muito se o time tá jogando bem ou não, porque ele vai querer ir para uma semifinal, é empolgação total. Aquele clima que tá faltando aqui no futebol do Rio Grande do Sul, né, Diogo?
1: É, a chamada noite de Copa, né?
0: Isso.
1: O Inter e Grêmio estão sofrendo tanto, o Inter com eliminações péssimas, o Grêmio também, né, que tinha uma... Sempre tem ainda, né, uma tradição na Copa do Brasil, mas olha, pancada do CSA e pancada na Sul-Americana lá do Bolívar e antes do Alianza Lima na repescagem. As pancadas fortes, né? Pelo menos viver esse momento, porque a vida de uma instituição centenária, como o Grêmio, como o Inter, ela não vai viver só de momentos bons, né? Não vai viver só de títulos, obviamente, né? Mas isso não quer dizer que nesse período de seca, ela não possa produzir eventos assim que vão fazer o pai lembrar com o filho, lembrar com o neto. E um jogo desses de Copa pode ser isso, né? Uma virada, uma grande vitória. Pode ser importante, é importante para a vida do clube. E o Inter e Grêmio estão precisando disso. Um jogo importante, interessante, um jogo que possa ser decisivo, uma semifinal, uma quartas de final. É muito importante. Eu acho que se a gente tiver ventura no sorteio, daqui a pouco a gente vai ter dias melhores, assim, para não ficar sempre nessa coisa de Z4 e rebaixamento, sempre olhando tanto para baixo, né, Barão? Mas acho que é importante para o futebol gaúcho.
0: Grêmio, São Paulo, Inter e Palmeiras. Começando pelo desempenho do Grêmio contra o São Paulo, a tua avaliação.
1: O Grêmio tem uma boa notícia, que é uma repetição. Eu tenho sempre a tese que uma vez é sorte, duas é acaso, três é coincidência, mas se começar a se repetir 4, 5 vezes, a gente já pode ver, opa, tem um padrão ali. E o Grêmio conseguiu repetir, pelo menos em 2 jogos, mais competição, mais força, um pouquinho mais de entrega, porque do jeito que o Grêmio estava jogando, não ganhava de ninguém. Se o Grêmio jogasse como perdeu para o Mirassol no Brasileirão, Colin, olha, o Grêmio ia ser rebaixado, porque não marcava, não tinha solidariedade, espaço entre as linhas, não atacava, defendia mal. O Igor Formiga, lá o lateral do Mirassol, virou o Carlos Alberto Torres naquele jogo, porque o Amuso não voltava e, sabe, tá um horror o jogo. E aí com os novos jogadores, com o Wallace, com o Diego Caetano, que não são a última bolacha do pacote, eu sei disso, né? Mas deram mais vigor, mais força, mais entrega, mais solidariedade. O Pavão empurrado para frente, ele contribui muito mais nessa parte de ter um pouquinho mais de suor do que TT. A chegada do Vilaçante, que é um cara que também entrega muito mais, deram ao Grêmio mais competição. Isso é importante, porque sem isso não temos nada. Agora, o Grêmio ainda, para mim, se defende muito mal. O Grêmio dá muito espaço, o Everton sempre tem de ser um personagem. Se o Everton não está ali nos milagres no final do jogo com o São Paulo, o Grêmio não venceria o São Paulo. O Grêmio permite ao adversário entrar demais na sua área. Isso continua, mesmo com os três volantes. Então, isso o Grêmio vai ter de corrigir, porque se o Grêmio não corrigir isso, logo ali adiante ele vai começar a empatar, a perder de novo. Né? Em algum momento, o rendimento e o resultado eles vão se encontrar. E o Grêmio ainda não está rendendo o esperado, mas pelo menos ele está competindo, antes não estava fazendo nem isso. E o Inter, curiosamente, nessa régua maluca aí, contra o Palmeiras, ele provou que ele encontrou um jeito de jogar contra os que são muito melhores e contra os que são melhores do que ele. A maioria, inclusive, né, do Campeonato Brasileiro. Que é esse modo, fechadinho, atrás, linha de 5, linha de 3 à frente da linha de 5, e ora o Bernabé está na esquerda, ora está na direita, e o Pezzolano vai compondo ali o quebra-cabeça para conseguir ser protagonista, quer dizer, protegendo seus jogadores, que são, tem muitas deficiências, mas protegendo os jogadores dos seus próprios erros. Então o Maripan já não tem que sair da área como saiu contra o Cruzeiro e melhora, o Mercado voltou a ser o cara super importante, o Matheus Bahia erra menos, ele vai errar, errou contra o Flamengo, mas ele vai errar menos, porque ele está protegido. Então, contra esses times, como Flamengo e Palmeiras, o Inter encontrou. Agora, o outro desafio, que é o desafio definitivo e letal para o Inter, é contra os times da sua prateleira nesse campeonato, conseguir atacar sem tomar contra-ataque e levar gol. Essa é a questão. Não foi assim contra o Mirassol, não foi assim contra o Bragantino. Então, partidas como a contra o Remo, segunda-feira, é Copa do Mundo total para o Inter. O Inter vai conseguir jogar sem ser só no contra-ataque, na reação? Até hoje não conseguiu no Campeonato Brasileiro, né? Mas daqui a pouco, com confiança e com uma semana de treino, o Pezzolano consegue encaixar um jogo mais equilibrado para poder atacar sem sofrer tanto esses times. Porque está aí o Campeonato do Inter, né? O Campeonato do Inter é lá contra o Palmeiras, contra o Flamengo, é contra esses times como o Remo. E para ganhar jogos e fazer aqueles pontinhos contra os graúdos valerem de fato lá na frente, tem de ganhar e tem de atacar.
0: Mas está havendo evolução. Isso está acontecendo nos dois.
1: Olha, eu acho que no caso do Inter até mais, de certa forma, porque eu esperava bem menos do Inter, né? Eu acho que o Pezzolano... Eu sei que o Inter não está tá mal no Campeonato Brasileiro, mas eu esperava tão pouco do Inter, porque é praticamente o mesmo time que quase foi rebaixado ano passado, né, Colin? Então, assim, não existe mágica. E eu vejo o time do Inter conseguir alternativas contra elencos muito melhores, né? Pelo menos essa parte defensiva. Eu tô vendo o Inter ter evolução. O risco do Inter é que é tudo muito ajustado, né? Se sair uma peça... Agora até acho que dá pro Inter festejar o fato de jogou sem Mercado e jogou sem Vidiagra e, olha, enfrentou o Palmeiras. Isso é muito bom. Mas se o Inter perder o Bernabé, por exemplo, o que o Inter vai fazer para ser o cara agudo lá na frente? Né? Não tem muitas peças. Então acho que o Inter até evoluiu mais em relação ao que ele tem. O Grêmio eu ainda acho que está devendo. Né? Tem a competição, como eu disse, porque não, se tu não tem isso aí... O futebol é coletivo. Se não tiver essa parte coletiva, então não tem nada. Pode botar um monte de craques que não resolve. E o Grêmio nesses jogos ele competiu mais. Então, bom, isso já é alguma coisa. Mas o Grêmio precisa evoluir muito mais na parte técnica, tática, de se defender melhor, de atacar melhor. O Grêmio ataca sem tanta lucidez assim. E se não fizer isso, ele vai sofrer lá na frente. Eu acho até que o Inter evoluiu mais do que o Grêmio, mesmo que o Grêmio esteja um pontinho ali à frente do Inter, ou três agora à frente do Inter.
0: Para fechar nosso papo, Diogo...
1: Sim, senhor.
0: O Inter tirou 2 pontos do líder Palmeiras, O Flamengo ganhou do Vitória. A briga pelo título... entre esses dois, tu acha que é Palmeiras ou Flamengo lá no fim do ano?
1: Eu acho que é Palmeiras, vou te dizer por quê. O Flamengo tá dando uma impressão, de longe aqui, né? Não sei se tem essa percepção comigo também, de alguma coisa ali dentro que está estranha. Você não vê o mesmo envolvimento dos jogadores, o técnico vai para um jogo depois de perder e pede reforços. Pô, o cara pediu reforço no Flamengo, Barão. Aí não tem, não existe, né? É, o Palmeiras me parece um... É, menos luzes, digamos assim, menos brilhatura, mas mais engajado, sabe? Na ideia de marcar, de jogar, é um time mais eficiente. Eu acredito mais no Palmeiras, acho que o Flamengo pode, com todas essas estrelas, se perder em algumas questões de vestiário que começam a aparecer ali.
0: Diogo Olivier, aqui na nossa madrugada esportiva da Gaúcha. Obrigado, Diogo, um forte abraço e excelente semana.
1: Abraço, professor.

Meia-noite, 48 minutos, mais mensagens dos ouvintes, depois do papo aí com o Diogo Olivier, ainda em ritmo de Copa do Brasil, dupla Grenal, sorteio dos confrontos. O Valdoir Madril manda mensagem direto de Uruguaiana, na fronteira oeste. Boa noite, Rafael, aqui na escuta do programa até o sono chegar. Tomara que não dê Grenal na Copa do Brasil. Valdoir Madril. Olha aqui, ó, o Rafael Copetti, colega jornalista, tá sempre na escuta. Ele escreve: trabalhando e na audiência. Hoje o Murica resolveu segurar a audiência com todas as forças. Bem demais na trilha sonora, chamando a geração X a ouvir o programa e ficar até o fim. Parabéns. Em tempo, também sou contra o Grenal na próxima fase da Copa do Brasil. Já na semifinal é outro cenário e uma possibilidade, conforme for o sorteio hoje às 11 horas. Abração. É o que diz o Rafael Copetti. Sobe o som, Murica! Todo mundo!

0: Espetáculo, Murica Matos na trilha sonora. Que maravilha! Abraço pro advogado Gilmar Pitinini, que é gremista e passa a ser meu novo seguidor no Instagram. Bem-vindo, Gilmar. Bem-vindo também ao Vinícius Correia e também o Miguel Ângelo, os três mais recentes seguidores aqui no arroba rafael.colin. E acaba de chegar o Rian. Abraço, Rian. Seja bem-vindo também no arroba rafael.colin. 996995218. Daqui a pouco, às uma da manhã, tem o Notícia na Hora Certa, com as últimas informações trabalhadas pelo nosso departamento de jornalismo. Mais algumas mensagens. Adriano Nogueira. Colin, sou torcedor do Grêmio e defendia a saída do Luiz Castro antes de começar a Copa do Mundo, para o Grêmio mudar o trabalho durante a Copa e voltar com outro pensamento para o segundo semestre. Percebendo agora que o Grêmio está jogando com mais vontade, acho que o Luiz Castro vai conseguir fazer esse time jogar mais. Tenho confiança nisso, apesar do elenco ter as suas limitações, o que mostra que o problema também não é só o treinador. Olha aí, ó. O amigo era contra o Luiz Castro, na verdade a favor da saída dele. Há muitos torcedores pensavam assim e muitos ainda pensam, na verdade. Mas esse aqui não. Esse aqui já dá mais confiança, dá mais crédito pro treinador português. 00:52, abraço pra Júlia, também sempre na escuta. Júlia Maria Lima Silva, vamos, vamos meu Inter, diz ela, motivada com o atual momento do Colorado. Pois é, né? O Brasileirão tem a seguinte classificação lá na região ali da dupla, né? Vamos de baixo para cima, tá? Chapecoense já praticamente tá na B, né? 10 pontos, 12 pontos de diferença pro Remo, que é o 19º. Só que é o seguinte, a partir do Remo, o Remo tá brigando para não cair. O Remo tá a um ponto do Inter, por exemplo, que é o primeiro que tá fora. 19º, Remo, 22. 18º, Vasco, 22. E 17º, Santos, 22. Esses quatro estariam no rebaixamento. Aí vem o Inter, 23. Um ponto a mais. Mirassol, 23, um ponto a mais. E o Grêmio respirou um pouquinho mais, foi para 25, tá 3 pontos a mais que o Santos e 2 pontos a mais que o Inter. Só que é o seguinte, ó, o Inter tem um jogo a mais que o Santos e que o Vasco, desses que estão brigando para não cair. Por isso que é fundamental. O jogo contra o Remo na próxima segunda-feira é o tal jogo de 6 pontos. É uma partida em que o Inter é favorito, o Inter tem plenas condições de ganhar, mas, devido ao atual momento do Inter, é um jogo perigoso. E aí resta saber como é que o Pezzolano vai montar o time. Vai partir para cima, correndo o risco de tomar um gol, de se expor e tomar um gol e se atrapalhar durante o jogo, ou vai mais cauteloso, que é como o Inter tá jogando agora, priorizando a marcação. E aí tem que ver se o torcedor vai aceitar um time mais cauteloso contra o Remo no Beira-Rio, né? Se não vai chiar, se não vai reclamar. Vamos ver, segunda-feira. E antes disso, o Grêmio pega o Atlético Mineiro lá, que é um confronto difícil. Mas se ganhar, fica a um ponto do próprio Atlético Mineiro, né? Pula de 25 para 28 e se afasta realmente da zona do rebaixamento. mas vai conseguir jogar fora do mesmo jeito que está jogando em casa? Aí é que tá, esse é o desafio do Luiz Castro. Os jogos fora de casa é que o Grêmio deixa muito a desejar. Muito mesmo. Então é isso. E lá em cima, Palmeiras, o Inter botou graça no campeonato, hein? Tirou 2 pontos do Palmeiras. O Palmeiras ficou com 48. O Flamengo foi para 42 ao vencer o Vitória. E o Atlético Paranaense, que caiu fora da Copa do Brasil perdendo pro Vitória, ganhou ontem do Santos, tá com quarentinha. Tá 2 pontos do Flamengo. Que campanha do Atlético Paranaense no Brasileirão, hein? Impressionante. O Cruzeiro é outro, foi para 5º lugar com 33. Olha o Cruzeiro, que tinha começado mal o Campeonato Brasileiro. Fluminense bem na 4ª colocação. Olha o Corinthians onde está. O Corinthians está em 7º, com 32 pontos. O Corinthians é outro time que estava mal. Foi para 7ª colocação. E o São Paulo, por sua vez, tem que se cuidar. Nunca caiu, nunca foi rebaixado. Mas está em 12º com 26 pontos, hein? Ficando muito para trás o São Paulo na tabela de classificação. 12:57. Depois da 1 tem a atualização do Grêmio, a atualização do Inter, da dupla Caju. Como é que tá o Caxias também na Série C? Como é que foi o jogo no fim de semana? E outras mais da nossa madrugada esportiva da Rádio Gaúcha. Você pode seguir mandando mensagem no 996995218 e no meu Instagram, @rafael.colin. Abraço pro... Quem? Deixa eu ver o nome aqui. Torres. Vou chamar de Torres porque o restante eu não entendi. Ah, não, tá, ele tá escrevendo aqui, ó. Vamos ver. Rafael, novo seguidor na área, me chamo Vinícius André e meu pai é o Nereu Bastos. Escutamos todas as noites você, admiramos o seu trabalho. Grande abraço, somos aqui do bairro Parque Santa Fé, Porto Alegre. Obrigado, tia, obrigado, Vinícius. Obrigado também ao seu pai aí, o Nereu. Abração para os dois. Espero que o programa sempre seja do agrado aí de vocês, tá? Que possam sempre ter uma madrugada bem, bem boa aí na companhia do Barão e dos nossos demais profissionais aqui da Rádio Gaúcha. Ô, Colin, só não esquece que o Grêmio também está com um jogo a menos que os demais que estão lá embaixo. É, sim, é verdade. Bem, bem lembrado, eu esqueci de falar. Aldo Vinícius Ferrari, de Santo Ângelo. É, isso aí, tia. Obrigado pelo alerta aí, o Grêmio tem mais essa questão aí. Então, é uma notícia boa aí pro torcedor, né? Essa briga aí pelos 45 pontos, né? 12:59, em seguidinho o sinal vai marcar 1 da manhã. Então tá, vamos para o Notícia na Hora Certa. E depois do Notícia na Hora Certa, eu volto com mais atrações aqui no Esporte Companhia, que é um oferecimento de KTO. 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Notícia na Hora Certa chegando e eu volto em seguida.
1: 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Notícia na hora certa, no sinal, 1 hora. 3 homens morrem em confronto com a Brigada Militar após roubo à loja de perfumes no bairro Jardim Algarve, em Alvorada. Homem é preso com 2,5 toneladas de maconha escondidas em caminhão de melancias, em Lajeado. Presidente da Colômbia decreta situação de emergência após terremoto com mais de 100 mortos. Céu parcialmente nublado em Porto Alegre, temperatura agora de 9 graus. 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
1: Movimentação tranquila na capital e também nas rodovias da região metropolitana neste momento.
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1: Moradores de dois bairros da capital podem ficar sem água nesta terça-feira. No bairro Agronomia, na Zona Leste, equipes do DEMAI vão remanejar uma rede de água na Avenida Bento Gonçalves. Já na Zona Norte, serão cortes em redes de água na Avenida Alcides Maia, que vai afetar a região do bairro Sarandi. Os serviços iniciam a partir das 8 da manhã e a previsão é de normalizar o abastecimento gradualmente à noite. Uma aposta feita em Bagé é uma das 8 que acertaram na Loto Fácil na noite dessa segunda-feira e vai receber R$530 mil. De acordo com a Caixa Econômica Federal, foi uma aposta simples de 15 números. Os outros ganhadores são do Ceará, Mato Grosso do Sul, Espírito Santo, Minas Gerais, Pernambuco, Paraná e Rio de Janeiro. Nesta terça-feira, a Mega Sena, que não está mais acumulada, pode pagar R$3,5 milhões. 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Notícia na hora certa, volta na Rede Gaúcha, às 2 horas. Da redação, Gustavo Gossen.
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0: 1:08, de volta com Esporte e Companhia. É a segunda hora do programa nesta madrugada do dia 11 de agosto de 2026. É uma madrugada fria no Rio Grande do Sul. Deixa eu até passar para vocês aqui agora as temperaturas. Olha só, para vocês verem como eu não tô mentindo. Caxias está com 5 graus. Porto Alegre, nesse momento, está com 9 graus. Canoas, na região metropolitana, 7. Pelotas, 7. Santa Maria, 8. Nova Petrópolis, 6. Vacaria, 6. Bagé, 5. Uruguaiana, 8. Capão da Canoa, 10. Canela, 5. Rio Grande, 9. Passo Fundo, 7. Carazinho, 8. Montenegro, 8. Então, todas as regiões estão com temperaturas baixas. É o frio predominando neste início de semana no Rio Grande do Sul. Será que vai continuar dessa forma? O Douglas Weber traz as informações da previsão do tempo aqui no Esporte Companhia.
1: Bom dia, Rafael Collin. Bom dia aos ouvintes aqui do Esporte Companhia. Collin, aquele tempo, né, frio do final de semana, mas firme, ficou para trás, tá? Porque o cenário de chuva chega no Rio Grande do Sul a partir de hoje, terça-feira. Isso porque o INMET mantém o alerta amarelo para algumas regiões do estado e há riscos de temporais e granizo. Mas isso é principalmente para a região norte, noroeste e nordeste do estado. Aqui em Porto Alegre, as mínimas ficam em 6 graus. Então, daqui a pouco, no amanhecer, vai estar 6 graus. A máxima, então, nesta terça-feira em 17 graus. A temperatura não indica uma previsão de chuva para a capital, né? Não pelo menos nas primeiras horas do dia. Se tiver chuva, vai ser mais para o final da noite, ali, aproximadamente quase no horário do próximo Esporte Companhia. Então, para os porto-alegrenses, pessoal da região metropolitana, ainda tem aquele último dia de tempo seco, né, com sol ali, tempo seco, último momento para lavar aquela roupa final que ficou do final de semana aí, que não deu tempo de lavar, porque a partir de quarta-feira, daí sim, é água, a partir de quarta-feira chove em praticamente todo o estado, e isso inclui a nossa região metropolitana. Então, é claro, fica o alerta amarelo ali do que há risco de granizo, né, no estado, e ele se segue ali para quarta-feira. Para Porto Alegre, então, é essa a previsão do tempo. Daqui a pouco eu volto com a previsão para o resto do estado, Colin.
0: Tá combinado. Obrigado, Douglas Weber, com a previsão do tempo aqui no Esporte e Companhia. Vamos atualizar a dupla Grenal? Tá na hora, né? Sempre nessa hora aí, depois da 1 da manhã, a gente costuma atualizar as informações da dupla Grenal. E o Lucas Katsurayama atualiza as informações do Grêmio. Desculpa, é o Rodrigo Oliveira com as informações do Tricolor.
2: O Grêmio acertou a saída do volante Leonel Pérez por empréstimo para o Racing. Com o valor, será abatida parte da dívida com o clube argentino por conta da contratação de Nardoni. A opção de compra foi estipulada em US$3.500.000. O Grêmio trabalha para viabilizar a estreia de Krovinovic contra o Atlético Mineiro no próximo domingo. E o departamento de futebol está confiante de que isso será possível, de que o jogador terá condição legal. E ele é cotado, inclusive, para ser titular na vaga de Nardoni, que vem sendo contestado. Krovinovic não chega para ser um 10 clássico, e sim para ser um meio-campista do lado esquerdo, com funções defensivas e ofensivas. Alguém que marque, mas que também tenha qualidade para criar. E para ele ter condição legal, precisa ter o visto de trabalho do Brasil homologado, para depois o Grêmio trocar documentos com a Federação Croata e então regularizá-lo na CBF. O atacante Pavon vive um novo momento no Grêmio, momento que é respaldado nos números. O jogador deixou de ser improvisado na lateral direita, se reafirmou na ponta direita e ele é o melhor cruzador do Campeonato Brasileiro e é o quinto melhor driblador da competição. Além disso, desponta como um batedor de falta, com 2 gols em 2 jogos consecutivos neste fundamento. O meio-atacante Gabriel Meck, segundo o técnico Luiz Castro, ele disputa vaga não mais na função de meia centralizado, porque essa função não existe mais. O Luiz Castro joga com um tripé, com dois meio-campistas que precisam ajudar o primeiro volante na função de marcar. Por isso, o Gabriel Meck, ele disputa a vaga com os pontas. Vai jogar ou na ponta direita ou na ponta esquerda, e nessa função ele está no fim da fila. Esta segunda-feira foi de folga e a reapresentação do Grêmio ocorre nesta terça-feira. Com o Grêmio, Rodrigo Oliveira.
3: Tudo bem, Rafael Collin? Bom dia para quem nos acompanha no Esporte e Companhia. Boa semana a todos. O Internacional está de folga nesta terça-feira. O grupo de jogadores só se reapresenta amanhã, quarta, no CT Parque Gigante. Mas é claro que o departamento de futebol do Inter segue trabalhando nesses dias sem a presença dos seus atletas. A busca por reforços está a todo vapor no mercado e o Inter trata publicamente o setor ofensivo como o principal alvo nesta janela a partir de agora. O Inter está buscando um atacante de lado de campo, Niklas Eliasson, sueco, brasileiro, 30 anos, dupla nacionalidade, que está atuando na Grécia. É reserva do AEK e atuou na última temporada em 29 jogos, com 2 gols marcados e 6 assistências. Desses quase 30 jogos na temporada, ele começou 12 partidas pelo clube grego. O Eliasson já teve no radar do Grêmio no último ano e os intermediários do jogador entendem que o mercado brasileiro pode ser atrativo para o atleta, por conta justamente dessa possibilidade de chegar a um clube e não ocupar uma vaga de estrangeiro em função da dupla nacionalidade. Quais são os moldes nesse negócio? O Inter já realizou uma proposta para o AEK no valor de 300 mil euros, referente ao contrato de empréstimo por uma temporada. Esse valor, inclusive, proposto pelo Inter, seria pago entre os meses de setembro deste ano e janeiro da próxima temporada, em 3 parcelas. A partir desse ano que o jogador cumprirá com o Inter se fechar o negócio, o clube gaúcho propôs a compra dos direitos econômicos do atleta no valor de 2 milhões e 800 mil euros. Importante que se diga, não é um gatilho obrigatório de compra, e sim uma opção que o Inter pode exercer após esse período de 12 meses do jogador no estádio Beira-Rio. O Eliasson é canhoto, joga mais pelo lado direito, centralizando, tem 1,77m, tem mais assistências do que gols na carreira. Agora, falando de um camisa 9, o Inter está com negociações travadas em relação ao centroavante Alex Arce. O paraguaio de 31 anos, inclusive, joga nesta terça-feira pela Libertadores da América. E essa é uma das condições que o Independiente Rivadavia coloca como empecilho nesse momento para negociar junto ao Internacional. O clube argentino gostaria de esperar as partidas da Libertadores, fase de mata-mata, para depois decidir se vai negociar o centroavante ou não. O jogo da ida acontece hoje e o jogo da volta será na próxima semana. O Rivadavia enfrenta o Fluminense, time que ele já venceu nesta Libertadores. Estiveram juntos na mesma chave e o Rivadavia foi o líder na fase de grupos desse grupo. Bom, o negócio está travado com o Arce, mesmo com o valor estabelecido na casa dos 3 milhões e meio de dólares. O Inter não tem esse dinheiro no momento, mas o Rivadavia já aceita negociá-lo de forma parcelada. Gostaria de uma boa entrada e depois o parcelamento do restante do valor. Alternativa a isso, vem o nome do Cedric Bacambu. Trouxemos essa informação no final de semana, 35 anos, jogador que já havia sido oferecido ao Inter durante a Copa do Mundo após a eliminação da República Democrática do Congo na fase de mata-mata contra a Inglaterra. O Bacambu estava no Betis nas últimas 3 temporadas na Espanha e teve o vínculo encerrado no meio desse ano. Jogador que tem no seu currículo clubes da Espanha, da França, da Turquia, da Grécia e também da China. Ele chegou a jogar no futebol chinês naquele momento em que os clubes do país tinham muito dinheiro. A transferência do Bacambu do Villarreal para o Benjinguan da China foi na casa dos 40 milhões de euros por baixo, né? Fora os gatilhos e os valores acrescidos nesse negócio. O Bacambu é tratado como um dos grandes jogadores da história da sua seleção. Vale destacar que ele é francês de nascimento, mas se naturalizou por conta da descendência. Há uma divergência ali em relação às estatísticas, se ele é ou não o maior artilheiro da história da República Democrática do Congo. Mas ele disputou a Copa do Mundo com o seu país, alternando principalmente no banco de reservas. Pois bem, dito tudo isso, né, todo esse preâmbulo, Colin, o nome do Bacambu voltou à mesa do Internacional e o clube gaúcho abriu tratativas para contratar esse atleta. Sem custos, porque ele está sem clube, apenas com o salário do jogador. O Bacambu, ele chegaria como uma espécie de camisa 9 de movimentação, tá? De movimentação, e não um jogador mais posicionado, como é o caso do Alex Arce. Eu venho dizendo na Rádio Gaúcha nos últimos dias que é possível que os dois joguem juntos, caso o Internacional feche as duas contratações, uma sem custos e outra com o valor dos 3 milhões e meio de dólares. Mas o recado do Inter é claro, o mercado de transferências está se movimentando e o Inter busca alternativas de ataque, algo que faltou contra o Palmeiras no último domingo no Nubank Park, quando o Inter empatou por 0-0, teve um bom resultado, mas entendeu que poderia ter vencido o líder do Brasileirão na sua casa. É isso, Colin. O Internacional volta a campo só na próxima segunda-feira, no fechamento da 23ª rodada do Brasileirão. Recebe o Remo no estádio Beira-Rio e já tem promoção de ingressos no site do clube. O check-in para os sócios abre já nesta terça-feira. Tem promoção para que os primeiros 2.006 sócios fazendo check-in levem um acompanhante gratuitamente para esse jogo. Uma outra promoção para os primeiros 2.006 não sócios poderem adquirir os ingressos pelo valor de R$20, um valor simbólico para esse jogo nas áreas livres do estádio Beira-Rio. Importante, os não sócios terão a venda de ingressos aberta somente no sábado, dia 15, pela manhã, no site Mundo Colorado, mas é uma forma que o Inter encontra de unir dois mundos. A celebração dos 20 anos da Libertadores, por isso esse número muito específico, né? 2.006 sócios. Mas unir a celebração dos 20 anos da primeira Libertadores da sua história e a necessidade de lotar o Beira-Rio, de encher a sua casa para vencer o Remo e confirmar os bons resultados contra Palmeiras e Flamengo, os líderes da competição, lá na próxima segunda-feira para se afastar da zona de rebaixamento com uma vitória. Grande abraço, Rafael Collin. Eu volto na próxima madrugada de novo com as informações do Internacional. Abraço!
0: Abraço, meu amigo Lucas Arruda. Obrigado pelas informações completas aí do Internacional. Agora, o Eduardo Costa atualiza as informações da dupla Caju.
4: Fala, Colin! Aquele abraço pra você, pra toda a audiência do Esporte e Companhia aqui nas madrugadas da Gaúcha. Após um final de semana de 100% de aproveitamento da dupla Caju, a segunda-feira foi de retorno. O Juventude de Novo Horizonte, onde enfrentou o Novo Horizontino, interior paulista, e a equipe do Caxias voltando de Sergipe, onde venceu o Itabaiana. Os dois ganharam no final de semana, jogaram fora de casa e agora terão a semana para preparar a equipe. Sábado, Juventude recebe o Fortaleza no Jacone e domingo o Caxias recebe o Figueirense no Centenário. Começando pelo Juventude, que é vice-líder com 38 pontos, enfrenta o Fortaleza no sábado e os dois times estão muito próximos na tabela de classificação, apenas 3 pontos. Separam o Juventude do Fortaleza. Para esse jogo, o técnico Maurício Barbieri volta a contar com o zagueiro Rodrigo Sã, que estava suspenso. O Tite pode ser mantido na defesa, na formação com 3 zagueiros. Já Messias e Mandaka seguem fora por conta de lesões, estão entregues ao departamento médico. Juventude que segue buscando um atacante de velocidade, é uma pauta no departamento de futebol do Juventude. Já Raí Silva vive grande momento no Juventude, foi o autor do gol contra o Novo Horizontino, tornou-se o artilheiro da equipe na Série B com 5 gols, tem 24 anos e ele tem contrato até o final desta temporada com o Juventude, mas com com uma cláusula de renovação automática em caso de acesso à Série A. Revelado pelo Botafogo, com quem teve contrato até o ano passado, o Raí Silva chegou a ser emprestado para o CRB, depois Boa Vista e, por último, no Volta Redonda. E agora é destaque do Juventude na Série B. Bom, o Caxias se representa nesta quarta-feira, joga domingo contra o Figueirense no Centenário, venceu fora de casa, como mencionei na abertura, e voltou ao G8. Está classificando para os quadrangulares decisivos da Série C. Restam 3 jogos, o Figueirense domingo, depois o Santa Cruz em Recife e a Inter de Limeira no Centenário. 3 jogos, 2 em casa. Depende somente de si para conseguir a classificação a equipe do técnico Marcelo Cabo. Lateral esquerdo Roberto retorna de suspensão e deve ser titular contra o Figueira no domingo. São esses os destaques da dupla Caju. Aquele abraço, Colin.
0: Aquele abraço, Eduardo Costa. Que legal que a dupla Caju foi 100% no fim de semana. E vamos torcer aí, Juventude subindo da B para A. E o Caxias da C para B. Tomara que dê tudo certo aí ao final das competições. A Série C tá mais próxima aí de definir os confrontos, né? Dos 8 primeiros. Tem o Ipiranga também, mais um gaúcho que tá pedindo passagem aí há anos já da C para B do futebol brasileiro. Ficaremos na torcida, estamos na torcida, né? Agora nós vamos ao intervalo comercial e voltamos em seguida aqui na nossa madrugada esportiva da Gaúcha.
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0: Esporte e Companhia, vamos em frente. Temos muitas informações ainda da reportagem para repassar para vocês nesta segunda hora do programa. 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O sinal marca 1:30 da manhã, 1:30. 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Agora nós vamos com o goleiro Linha. É, informações do futsal, movimentando os ginásios do nosso Rio Grande do Sul. Quem traz as informações no goleiro Linha é o Antônio Oliveira.
1: Goleiro Linha.
2: Fala, Colin, tudo certo? Vamos falar sobre Liga Nacional de Futsal, sobre a LNF Gold, a primeira divisão da entidade, que teve os últimos jogos da primeira fase sendo disputados no último fim de semana. Os dois gaúchos entraram em quadra. O Atlântico venceu o Praia Clube em casa por 2-1, garantiu a segunda melhor campanha da primeira fase, graças aos gols do Vlad e também do Serginho. A equipe jogou no Caldeirão do Galo, fez valer o apoio do seu torcedor e venceu esse confronto direto, já que o Praia Clube estava na cola do Atlântico na tabela. Já a CBF foi derrotada pelo Tubarão por 2-1, marcou apenas um gol com o Barbosinha, derrotada fora de casa. O Tubarão, que com essa vitória se classificou para a pré-quartas de final, playoff,

0: fase final. Cascavel e Campo Mourão, clássico paranaense que vai definir o adversário do Joinville nas quartas de final. Depois, Jaraguá e Tubarão, com jogo decisivo a ser disputado em Jaraguá. O vencedor desse confronto pega o Praia Clube nas quartas de final. No outro lado, temos os gaúchos, que podem se encontrar nas quartas de final, porque a CBF e o Moarama se enfrentam na pré-quartas, com decisão em Carlos Barbosa, e depois, quem avançar, pega o Atlântico nas quartas. E por fim, Pato Futsal e Corinthians, com o segundo jogo a ser disputado em Pato Branco, o vencedor desse confronto avança para enfrentar o Magnus. Então os dois gaúchos, Atlântico e a CBF, podem se enfrentar nas quartas de final, e se chegarem as duas equipes até as quartas, apenas uma avança à semi. Agora vamos para o gauchão de futsal da Liga Gaúcha, que teve quatro partidas também no último sábado. Em Entre Juiz, a equipe da casa venceu a primeira na competição, fez 4-2 na AMF Futsal de Marau. Em Agudo, a AGF e Guarani de Espumoso ficaram no 0-0. Em Bom Princípio, Filtradores ficou no 1-1 contra o Ibira Futsal de Ibiraiaras. E por fim, em Três Passos, a Atlec fez valer o apoio do seu torcedor e venceu o Cerca de Casca por 4-1. A tabela do gauchão de futsal está assim. A Uruguaianense lidera com 21 pontos, 100% de aproveitamento. Filtradores de Bom Princípio em segundo lugar com 17. Atlec de Três Passos tem 14 e está em terceiro. Mesma pontuação do Cerca de Casca, que é o quarto colocado. Em quinto vem o Ibira Futsal de Ibiraiaras com 13 pontos. E o Santa Rosa, que é o sexto, também tem 13. O Atlântico é o sétimo colocado com 10. E o Camacuã Futsal aparece em oitavo com 9. Depois, duas equipes com 8 pontos, a AMF Futsal em nono lugar e a AGF de Agudo em décimo. Depois, 3 com 7, Lagoa Futsal tem 7, é o 11º, Horizontina 12º e o Guarani de Espumoso é o 7º. Em 14º, a AG Guaporé tem 6 e Entre Juiz, que venceu a sua primeira partida na última rodada, segue na lanterna com apenas 4 pontos. A gente vai finalizando o futsal por aqui, Colin. Voltamos amanhã com muito mais. Valeu!
1: Líder e vice-líder, conheço muito bem o trabalho e posso dizer que estão nessas posições com muito mérito. Uruguaianense, conheço bem o trabalho que é feito lá em Uruguaiana. E Filtradores de Bom Princípio, impressionante a ascensão desse clube nos últimos anos. E agora vice-líder, né? O uruguaianense líder com 100% de aproveitamento e o Filtradores de Bom Princípio na vice-liderança. Parabéns aí às diretorias dos dois clubes, aos jogadores, comissões técnicas, bem demais, hein? Agora nós vamos fazer o seguinte, nós vamos saber as informações do automobilismo com Douglas Weber.
2: Bom, Colin, voltando aqui com os carrinhos velozes, com as baratinhas furiosas, né, esse período de pausa no automobilismo, mas é interessante aí, pausa na Fórmula 1, né, nas outras categorias tivemos movimentos no final de semana. Inclusive vou começar falando, até o nosso colega o Alex Torrealba foi lá em Santa Cruz do Sul para conferir a corrida principal da Stock Car. Quem venceu foi o líder do campeonato, Felipe Fraga, né? O cara tá voando, Colin. O cara tá com 30 quilos a mais no carro, isso é uma... É um jeito que eles usam para balancear o carro, né? Eles chamam o balanço de performance. O cara que está com muita vantagem, tem vencido bastante, eles jogam 30 quilinhos nele para ver se reduz o ímpeto. Mas no Felipe Fraga não funcionou nada. O homem, ele foi campeão no passado e ele é o número 1 e quer continuar sendo o vencedor esse ano. Tá, abriu uma vantagem larga, larga, larga. Outro evento legal que aconteceu nesse final de semana em Santa Cruz foi a corrida de 3 horas do Campeonato Multimarcas, hein? Tá lá no YouTube, tá disponível. Eu acho divertidíssimo, Colin. São carros muito mais fracos comparados com a Stock Car, ou mesmo com a NASCAR, ou outras categorias, mas que onde a técnica ali, o braço do piloto faz muita diferença. Então foi uma belíssima corrida, tá lá disponível lá para quem quiser assistir trechos no campeonato de multimarcas. Já na Fórmula 1 segue naquele pausa, né? Aquele hiato, né? As equipes não podem

0: mexer no carro, não pode usar o túnel de vento, não pode fazer nenhum desses ajustes, né? Mas está disponível lá, inclusive, a McLaren fazendo uma análise sobre o uso da famosa asa Macarena. Asa Macarena, que é um termo para aquela asa traseira que abre diferente, e na Fórmula 1 algumas equipes tentaram copiar. Entre elas, né, foi inventada pela Ferrari, e daí outras equipes tentaram copiar e tudo mais, e a McLaren não gostou muito dos resultados que foi feito com a asa Macarena. Então ela tenta aí arranjar evoluir o carro para chegar num carro interessante nessa última etapa aí, nesse último stint a partir do final de agosto do campeonato, e ela tenta ser uma terceira força de fato, né? Porque o campeonato está muito dividido entre Mercedes e Ferrari, com a Mercedes com uma larga vantagem, principalmente com o piloto que é líder do campeonato, Kimi Antonelli. Mas, enfim, a McLaren foi campeão mundial ano passado, Lando Norris campeão mundial ano passado. Tem uma honra ali também, um jogo no prato ali, Colin, que o Lando Norris quer tentar reaver. Nós no Paddock Gaúcha, mais cedo, vai estar disponível no YouTube na tarde de terça-feira e já deve estar disponível no Spotify, a gente fez uma lista dos pilotos e o que eles estão fazendo no ano de 2026, né? Então aí a gente divide algumas categorias, né? Tá ali disputando o título, vai ganhar alguma corrida nesse ano, tá no meio do grid, tá fazendo hora extra e tal, e a gente coloca como disputando o título de verdade nesse ano de 2026, a partir de agora, apenas o Hamilton na Ferrari e o Kimi Antonelli na Mercedes. O companheiro de equipe do Kimi Antonelli, o George Russell, ele é o terceiro colocado e tem um carro muito bom? É verdade. Mas parece, Colin, que ele chegou no teto, chegou no seu limite. E a McLaren, que, enfim, a gente acredita que pode vencer corridas, pode pelo menos, né, pegar pódios importantes, inclusive pode tirar pontos do Kimi Antonelli, pode tirar pontos do George Russell e favorecer a Ferrari nessa. A Ferrari, como uma franca atiradora nesse campeonato, ela está torcendo pelo quê? Pela confusão, sabe? Pelos grandes tirando pontos dos grandes e vendo que se nesse bolo ela não consegue uma vantagem. Enfim, temos ainda muito tempo de pausa na Fórmula 1. A próxima corrida é só em Zandvoort, na Holanda, ali no final de semana, no dia 22 de agosto. Mas até lá, vamos trazendo informações e aquelas fofocas no paddock. Fofocas são importantes, que trazem a gente aí, trazem alegria pro nosso dia a dia, né? Inclusive, por exemplo, que o George Russell aproveitou suas férias para ficar noivo. Isso mesmo, George Russell, né? Piloto britânico, piloto que tá no terceiro lugar. Acabei de falar mal do George Russell, inclusive, né? Ele ficou noivo, aproveitou aí as férias para ficar noivo, né? Botar um anel no dedo da noiva e agora sim vai entrar pro time dos casados. Vamos ver se a aliança no dedo da noiva vai tornar o seu pé mais pesado e sua velocidade final maior. Bom, Colin, fico por aqui. Volto amanhã com mais Carrinhos Velozes, Baratinhas Furiosas. Tchau!
1: É isso aí. Obrigado pelas informações, Douglas Weber. Agora, os esportes internacionais com o Nicolas Lira.
2: Bom dia, Rafael Collin. Bom dia para quem nos acompanha aqui no Esporte e Companhia. Vamos falar de tênis aqui no Espaço de Esportes Internacionais, porque o brasileiro João Fonseca foi eliminado nas oitavas de final do Masters 1000 de Montreal. Ele enfrentou o norte-americano Ben Shelton, cabeça de chave número 5 do torneio, e acabou perdendo por 2-0. O João não jogou bem, até sofreu com o estilo agressivo do Shelton, cometeu erros em momentos importantes e acabou perdendo em sets diretos, parciais de 6-3 e 7-6. Agora, o brasileiro volta as atenções para o Masters 1000 de Cincinnati. O chaveamento ainda será sorteado e aí sim conheceremos o caminho de João Fonseca no torneio, que é o último antes do US Open, o quarto e último Grand Slam da temporada. 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
1: Valeu, Nicolas. E vamos lá, João Fonseca. Bola pra frente, né? O futebol feminino é destaque com a Carol Freitas.
3: Bom dia, Colin. Bom dia a quem nos ouve. O destaque começa pelo Brasileirão Feminino, que teve os times gaúchos em campo no último domingo. O Grêmio recebeu o Cruzeiro no Passo da Areia, aqui em Porto Alegre, e venceu por 2-0 com gols da Leidiane e da Letícia Nunes. Com isso, o tricolor entrou na zona de classificação aos mata-matas. Também no domingo, mais tarde, o Inter empatou com o Vitória em 2-2, Vitória que luta contra o rebaixamento, mas marcou 2 gols no Inter em 2 minutos. Então, 1 aos 9 e outro aos 11 do primeiro tempo. As gurias coloradas conseguiram buscar o empate com a Aninha e a zagueira Débora balançando as redes, mas não conseguiram buscar a virada, então ficaram no 2-2 com Vitória. Inter, que por enquanto está dentro do G8, mas se complica para a sequência do Brasileirão Feminino. Também tivemos no domingo a derrota do Juventude para o Misto por 1-0, Alviverde que, se vencesse, a equipe mato-grossense se salvaria matematicamente do rebaixamento, mas ainda tem uma gordura em relação às equipes que estão no Z2. Atualmente o Juventude é 15º com 10 pontos. Os times voltam a campo nos próximos dias. O Grêmio abre a 16ª rodada na sexta-feira, às 9 horas da noite, contra o Atlético Mineiro, na Arena MRV, em Belo Horizonte. E depois o Inter joga no sábado, às 7 horas da noite, contra a Ferroviária, no Sesc Protásio Alves, aqui em Porto Alegre. E no domingo, às 11 horas da manhã, o Juventude fecha a rodada contra o Palmeiras, fora de casa. Será a penúltima rodada, depois restará apenas uma para que a gente conheça os 8 classificados aos mata-matas e os 2 rebaixados à segunda divisão do Brasileirão Feminino. 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
1: Obrigado, Carol. Nós vamos ao intervalo comercial e voltamos em seguida.
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8: Bom dia, estamos chegando. Gaúcha hoje, cadê o Cleocum?
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0: De volta com o Esporte Companhia, chamando agora a Isabelle Castro, fazendo um giro pelo futebol nacional.
1: Bom dia, Colin. Bom dia também aos ouvintes do Esporte Companhia. Eu tô chegando aqui no programa com as novidades e atualizações do futebol brasileiro. E, Colin, acontece hoje o sorteio da Copa do Brasil, às 11 horas da manhã, na sede da CBF, no Rio de Janeiro. Além da dupla Grenal, Atlético Mineiro, Cruzeiro, Palmeiras, Santos, Vasco e Vitória estão garantidos e brigam por 4 vagas na SEMI. Além da classificação, os times que avançarem devem faturar em torno de 9 milhões de reais de premiação. De acordo com a CBF, as partidas de ida devem acontecer nos dias 26 e 27 de agosto e os jogos da volta estão previstos para os dias 2 e 3 de setembro. O mata-mata, que pode nos apresentar 3 clássicos estaduais, além do clássico Grenal, Atlético Mineiro e Cruzeiro e também Palmeiras contra o Santos. No Brasileirão, depois da última rodada, onde o Flamengo venceu o Vitória por 2 a 0, o clube carioca voltou a depender apenas de si para conquistar o campeonato. O Flamengo começou esta rodada com distância de 8 pontos para o Palmeiras, mas com um empate com o Inter chegou a 48, enquanto o Flamengo tem 42. O time carioca, que tem uma partida menos que o líder do campeonato, contra o Mirassol. E sobre contratações, Colin, Santiago Sosa desembarcou no Rio de Janeiro para assinar com o Vasco. O volante argentino de 27 anos vai realizar exames médicos para assinar o contrato. Ele estava no Racing da Argentina desde 2024, onde conquistou a Sul-Americana. A negociação, que girou em torno de 7 milhões de dólares, cerca de 35 milhões de reais. E no Santos, Cuca desabafou após a derrota do clube para o Atlético Paranaense e pediu que o Santos derrube o transfer ban para buscar reforços. Na zona de rebaixamento do campeonato, o time ainda disputa a Copa do Brasil e também a Sul-Americana.
2: Nós temos 17 jogos por jogar, 7 jogos em casa e 10 fora de casa. E jogos em casa é Flamengo, é Palmeiras, é Cruzeiro, é Grêmio. São jogos duríssimos, né? E eu já falei há tempos atrás que me preocupo com essa situação que a gente vive no Campeonato Brasileiro. Me preocupo muito também porque nós estamos em outras duas frentes fora o Campeonato Brasileiro e nós não temos elenco para disputar as três competições da mesma forma.
1: O Santos, que não tem previsão de quando terá condição de derrubar o transfer ban da FIFA. A prioridade neste momento do clube é acertar com o elenco o pagamento dos direitos de imagem que estão atrasados. Lembrando que a janela de transferências fica aberta até o dia 11 de setembro. Sobre Neymar, o técnico Cuca também falou e disse que irá conversar com o jogador para o ter em campo nos momentos decisivos até o final desta temporada.
2: Vamos conversar sim, porque ele é muito importante, não pode ficar fora de partidas como essa de hoje, por exemplo. Com certeza, no nosso poderio de finalizações, seria, não diria que seria maior em termos de quantidade, mas de qualidade seria bem diferente.
1: Neymar, que não esteve em campo contra o Atlético Paranaense, já que cumpriu suspensão automática porque recebeu o terceiro cartão amarelo na partida contra o Chapecoense. Este ano, Neymar tem 8 gols e 5 assistências pelo Santos e é o vice-artilheiro da equipe. Pelo brasileiro, o próximo jogo do Santos será contra o Vasco, no domingo, às 4 horas da tarde, em São Januário. Com o giro no futebol brasileiro, Isabelle Castro.
0: Muito obrigado, Isa, pelas informações. Agora o João Calegari traz informações da Copa.
3: Muito bom dia, Rafael Collin. Bom dia a todo mundo que acompanha a Rádio Gaúcha e o Esporte Companhia. A gente está aqui para falar sobre Copa do Mundo e vou começar falando sobre o árbitro Omar Artan, que está prestes a viver um momento histórico na sua carreira. O árbitro da Somália, que teve entrada nos Estados Unidos negada e ficou fora da Copa do Mundo, foi escolhido para apitar a final da Supercopa da UEFA, entre PSG e Aston Villa, e será o primeiro não-europeu a comandar uma decisão da competição. Artan havia sido selecionado entre os 52 árbitros da Copa do Mundo de 2026 e se tornaria o primeiro somali da história a atuar no torneio. No entanto, foi impedido de entrar nos Estados Unidos. O profissional chegou a dizer que as autoridades não lhe deram nenhuma justificativa para a recusa. De acordo com a imigração dos Estados Unidos, o árbitro foi considerado inadmissível devido a preocupações com a verificação de antecedentes e sua entrada foi negada. para a Copa do Mundo de 2026. A FIFA, naquele momento, chegou a dizer que não se envolvia nos processos de imigração dos países. Ainda em junho, pouco depois de retornar do Mundial, Omar Artan foi escolhido para apitar a Supercopa Europeia entre PSG e Aston Villa, marcada para o próximo dia 12 de agosto, em Salzburgo, na Áustria. Aos 34 anos, Omar Artan integra o quadro internacional da FIFA desde 2018 e foi eleito o melhor árbitro da África em 2025. Em maio, comandou a final da Liga dos Campeões da África entre Mamelodi Sundowns e AS FAR. Ainda sobre Copa do Mundo, a gente vai falar sobre a questão da FIFA Enterprise Forwards. Três das principais confederações de futebol do mundo divulgaram uma nota conjunta criticando a FIFA. Assinam um longo texto a UEFA, a AFC e a CONCACAF. O comunicado é mais um capítulo da guerra entre as confederações e a entidade máxima do futebol, presidida por Gianni Infantino. O texto assinado pelos presidentes e secretários-gerais das respectivas confederações é direcionado a, abre aspas, família futebol e diz que o esporte cresceu nos últimos anos graças ao esforço de todos e não ao mérito de apenas uma pessoa. Trazendo rapidamente dois trechos dessa nota oficial, Colin, abre aspas aqui. O crescimento na última década foi real, mas esse processo nunca foi obra de um único indivíduo. Foi fruto da FIFA, das confederações, das associações membro e das milhares de pessoas que dedicam suas vidas ao futebol. A força do futebol sempre foi a sua união. Apelamos para que essa união seja honrada agora, para uma liderança que sirva o futebol e não que busque controlá-lo. Fecha aspas. No fim de semana, a FIFA havia emitido um comunicado em defesa de seu presidente com recado direto aos críticos. Infantino vem sendo alvo das confederações depois que seu plano em criar uma empresa para operar os torneios da FIFA e vender ações dela foi exposto. O italiano já desistiu da ideia, mas segue sendo muito questionado. A UEFA, por exemplo, quer a renúncia de Infantino. O comunicado foi assinado por Salman bin Ibrahim Al Khalifa, presidente da AFC, Victor Montagliani, presidente da CONCACAF, Alexander Seferin, presidente da UEFA, Datuk Serimsor John, secretário-geral da AFC, Felipe Módio, secretário-geral da CONCACAF e Theodor Theodorides, secretário-geral da UEFA. 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Com informações de Copa do Mundo para a Rádio Gaúcha, João Calegari.
0: Obrigado, João. Agora o Douglas Weber volta com mais informações da previsão do tempo.
4: Colin, voltando com a previsão do tempo agora para o resto do estado, né? Como eu falei anteriormente, depois do final de semana seco e frio, agora a chuva vai mudar o cenário, o IMET com o alerta amarelo para algumas regiões, risco de temporais e granizo, principalmente no norte, noroeste e nordeste do estado. O frio marca a presença ainda mais forte e as temperaturas no estado variam entre 1 e 12 graus Celsius e a possibilidade de geada na campanha sul, serra e no nordeste. Durante a tarde o sol vai aparecer em alguns momentos e as máximas ficam entre 6 e 19 graus. Eu falei de Porto Alegre antes, mas na serra, Caxias do Sul, ali, temperatura variando de 5 a 13 graus. Em Bagé, na campanha, o termômetro fica em 3 graus e 13 graus. Uruguaiana, a fronteira oeste, tem mínima de 7 e máxima de 15. Chuva vai começar a ganhar força no estado, especialmente na região norte, hein? Passo Fundo, a previsão indica chuva forte à noite, temperaturas entre 7 e 11 graus. Santa Rosa tem chuva à tarde, entre a tarde e a noite, com mínima de 10 e máxima de 15 graus. Quarta-feira, a instabilidade se espalha pelo estado e ganha força, principalmente na Serra e no Norte, onde os acumulados chegam a 50 milímetros. Também tem previsão de vento, hein? Então, atenção aí para o pessoal da Serra e para o céu do Norte do estado, vento de até 60 quilômetros por hora e risco de granizo. A chuva ela vai seguir, tá, Colin? Por boa parte do estado, entre quinta e sexta-feira.
0: Obrigado, Douglas Weber. Um pouco mais da nossa trilha sonora, notícia na hora certa e eu volto em seguida.

0: 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Homem de 35 anos e menina de 7 anos morrem em acidente entre carro e caminhão na BR-386, em Sagrada Família, no norte do estado. Viaduto de Porto Alegre é pichado menos de uma semana após a inauguração de primeira loja. Aposta feita em Bagé é uma das 8 que acertaram na Loto Fácil e vai receber R$ 530 mil. Céu parcialmente nublado em Porto Alegre, agora faz 9 graus. A terça-feira tem previsão de sol entre nuvens no estado. Na região central, norte e noroeste, há possibilidade de chuva. Na capital, mínima de 6, máxima de 17 graus. 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
0: Trânsito que flui normalmente na capital e também nas rodovias da região metropolitana.
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0: 3 homens morreram na noite desta segunda-feira após roubarem uma loja de cosméticos no bairro Jardim Algarve, em Alvorada. O roubo ocorreu por volta das 9 da noite. Conforme a Polícia Civil, o trio levou perfumes, cremes e outros produtos. Na saída da loja, porém, eles foram abordados por policiais do 1º Batalhão de Polícia de Choque, que estavam nas proximidades. Porém, os assaltantes atiraram e houve confronto. Os 3 morreram no local e nenhum policial ficou ferido. Começa a valer nesta terça-feira o Desenrola Adimplentes, programa que oferece linha de crédito para trabalhadores informais que mantêm as contas em dia. A modalidade permite trocar empréstimos mais caros para o crédito com juros de até 1,99% ao mês, em valores de até R$ 15 mil. A medida faz parte do pacote do governo federal para ampliar o acesso ao crédito. O programa também prevê linhas para estudantes e ex-estudantes adimplentes do FIES e para trabalhadores com carteira assinada. 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Da redação, Gustavo Gossen.
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5: Muito obrigada por vir até aqui.
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0: De volta com o Esporte e Companhia, é a terceira hora do programa, 11 de agosto de 2026. Vamos ouvir agora os pitacos do Sala sobre o desempenho da dupla Grenal nos jogos do fim de semana e também a projeção de sorteio da Copa do Brasil.
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1: Todos os domingos?
2: Todos domingos. Eu geralmente pego a das 8, quando eu perco do azar, pego a das 10 depois. 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
5: Guerrinha, o Inter não passou trabalho com o Palmeiras.
6: O Inter defendeu bem de novo, Pedro. Defensivamente foi praticamente perfeito. Muito pouca chance teve o Palmeiras. Teve uma clara com o Arias no primeiro tempo, que o zagueiro salvou em cima da linha. E também paramos por aí, não tinha muita coisa não. Agora, o Internacional carece de muito mais qualidade para poder ganhar um jogo desse. Porque ele defende bem, mas não ataca bem. Tem uma hora que falta qualidade. E sem qualidade não vai
5: assim,
6: a lugar nenhum.
5: Tu conhece melhor do que eu a história do futebol do Rio Grande do Sul. Qualquer treinador aí no interior, o Marco Eugênio, o Daltro Menezes, o Chiquinho, eles faziam uma retranca e complicava o jogo.
6: Pois
5: aqui.
6: É,
5: então
6: sei.
5: Fazia a retranca o Inter é o mais fácil
6: até
5: de
6: teve,
5: tudo.
6: O Inter até teve no final do jogo duas chances para fazer o gol. Mas é muito pouco.
5: É pouco.
7: Né? O Guerrinha tem razão, Pedro. O Guerrinha tem razão, porque o Inter hoje é o terceiro pior ataque do Campeonato Brasileiro. Se ele não melhorar essa estatística nos jogos no Beira-Rio contra adversários iguais ou piores do que ele... Ele vai sofrer, porque daí esses pontinhos que ele ganha no campeonato, que não é o seu, que é esse aí contra não, Palmeiras e Flamengo, ele não
5: diferença.
7: Vai conseguir corroborar. Esse é o desafio,
5: só
7: é atacar.
5: Diferença. O Inter tirou 2 pontos do Flamengo e do Palmeiras. Isso não é para qualquer um.
7: Não,
6: mas
7: claro
6: agora
7: que não.
6: Tem que, mas agora
7: claro
6: tem que tirar 3. Agora tem que tirar 3.
7: Quando
6: Remo,
7: o Remo e o Mirassol jogarem como o Inter tá, quando eles defenderem lá atrás, colocar linha de 5 atrás.
8: Aí o Paulo Pezzolano vai ter que
7: esse
8: encontrar
7: é
8: um ponto de equilíbrio. Ontem, não sei se vocês concordam, quem acompanhou o jogo, ele já colocou o time com uma postura bem diferente do jogo contra o Corinthians.
6: É, o time já contra o Corinthians, teve mais posse de bola.
8: Contra o Corinthians, é verdade, o jogo começou 2-0 para o Inter. Então ele tinha a possibilidade de não querer jogar 100%. Ontem não, ontem ele já quis sair no primeiro tempo, já fez uma marcação um pouco mais alta, né, Léo? Começou com...
7: Ele mudou o Bernabé, né? Ele botou o Bernabé na direita.
8: Puxou o Bernabé para a direita.
7: E não
8: o Carboneiro tirou
7: pela
8: do
7: esquerda.
8: Centro e botou para a esquerda. E o Alan Patrick ficou como um falso 9 ontem. E até o Abel fala na entrevista coletiva que o Palmeiras ficou sem saber marcar o Alan Patrick no primeiro tempo, porque ele ficou solto. E o posicionamento do Bernabé no lado direito também confundiu
7: claro,
8: completamente
7: o Abel. O Carboneiro do outro lado.
8: Mas assim, Pedro, o ideal é que ele encontre o equilíbrio, porque existem dois Inter. Né? É o Inter aquele que propõe o jogo, que hoje tem o maior número de chances criadas por partida no campeonato, mas que não consegue converter em gol. E tem o outro Inter, que é esse que a gente está vendo por último, que é o Inter que joga fechadinho, atrás, especulando, mesmo em casa... E que funcionou em alguns momentos no Campeonato Brasileiro,
6: contra
8: até
6: o
8: contra a Chapecoense, era tudo no
6: contra,
8: jogo?
6: Contra o Corinthians?
8: Contra a Chapecoense no Beira-Rio, faz assim, Léo. O que é isso? Nós vamos ficar atrás da linha da bola pra Chapecoense. E foi assim. E o Inter ganhou da Chapecoense 2-0.
7: O problema
8: não
7: é que
8: pode ficar atrás da linha da bola contra esses times. Não, o torcedor não vai aguentar, não vai suportar, não vai. Não que o torcedor tenha que mandar no que vai ser feito dentro de campo, mas. E ele também não quer isso,
7: mas
8: o Paulo Pessoa não quer isso,
7: Inter,
8: então tu tem que encontrar o equilíbrio.
9: O Inter vai jogar no 5-3-2 e ele precisa jogar no 5-3-2 contra a Chapecoense, contra o Remo, contra o Flamengo, contra o Palmeiras, contra o Cruzeiro, os melhores e contra os piores, porque o Inter só consegue jogar dessa forma. E eu vou estender também para o Grêmio. Neste
5: não,
9: momento,
5: isso é rigorosamente verdade, o Inter vai passar trabalho.
9: Mas vai passar trabalho. Não tem nenhuma. Desde a primeira rodada eu sei que o Inter vai passar trabalho. A minha surpresa é que eu achei que o Grêmio não passaria trabalho porque pelos investimentos que o Grêmio fez. Mas neste momento, o Grêmio e o Inter, eles não conseguem se defender e atacar. Ou eles só defendem ou eles só atacam. Se eles só atacar, eles vão perder. porque eles são, têm fragilidades.
5: Sim. Mesmo se eles, ruins,
9: né? E se eles só se defenderem, como o Inter está fazendo, como o Grêmio passou a fazer a partir de algumas mudanças, eles têm chance de buscar uma vitória como o Grêmio buscou no sábado, de buscar pontos como o Inter buscou, onde era inesperado. Era inesperado o Inter buscar ponto contra Flamengo e Palmeiras. Então, o Grêmio e Inter estão num momento, numa fase, pode ser que mude lá na frente, mas neste momento o Grêmio e Inter, eles só defendem. E depois eles pensam em buscar algo além do que esse ponto. Foi o que o Grêmio fez no sábado, o Inter quase fez contra o Palmeiras, porque a realidade do Inter e Grêmio, eu vou insistir, embora eles estejam nas quartas de final da Copa do Brasil, embora tenha o sorteio, embora esteja todo mundo falando de um Grenal.
6: O Santos também está.
9: É, mas Santos sim, Guerrinha, o campeonato do Grêmio e do Inter é o mesmo campeonato do Santos, é o campeonato do Remo, é o campeonato é de 45 pontos, nada além disso.
8: Eu acho que o Inter, eu acho, não, tenho certeza, o Inter sabe disso, mano.
10: Tá, mas existe uma diferença, existe uma diferença, existe uma diferença entre o que o Grêmio teve que fazer nessa semana e o que o Inter teve que fazer. O Grêmio precisava ganhar os jogos e ganhou os jogos. O Inter precisava da classificação e classificou com derrota, mas com méritos, eu não estou tirando mérito. E no outro jogo o Inter não podia perder o jogo. O Inter fez um ponto com méritos, está aí, e eu acho que tem que valorizar, não estou desvalorizando. O Grêmio não, o Grêmio precisava vencer os dois jogos. E venceu os dois jogos. Então eu acho que a comparação sobre momentos, elas não são idênticas.
9: O Grêmio e o Inter,
10: elas não
9: o Grêmio
10: são
9: e o Inter, eles têm de conjugar, o Grêmio e o Inter, eles têm de conjugar o mesmo verbo. E esse verbo não é jogar. O verbo que o Grêmio e o Inter tem de conjugar é competir. O Inter compete desde sempre porque tem limitações. E o Grêmio, se Pedro, só para completar, o Grêmio passa a competir porque o Grêmio teve 5 trocas no time, 5, que acrescentaram vitalidade no time. Vitalidade.
8: Eu ainda acho que o Grêmio marca mal.
5: O Dr. César cometeu uma injustiça, lembrando que o Grêmio ganhou e o Inter não ganhou. O Inter jogou contra os dois melhores times do Brasil e com o atual campeão da Copa do Brasil. Sim. O Grêmio jogou contra adversários mais fracos.
10: Eu sei.
5: Isso precisa ser colocado na
10: roda. Quando
5: rota.
10: A gente fala, então Pedro, a partir dessa tua opinião aí.
8: Tu tá achando
10: que não,
8: tá,
10: dessa tua opinião. Dessa tua opinião.
8: Se é que
10: tua
8: tu opinião quer aí, com essa comparação,
10: não, não entendi. Não, é que eu só tô pegando o argumento do Léo sobre a necessidade dos dois clubes. Eu tô dizendo que o Grêmio ganhou os dois jogos.
8: Mas é que o Inter não precisou ganhar do Corinthians, porque
10: isso,
8: ganhou no Beira-Rio por 2-0.
10: Exatamente.
8: Enquanto o Grêmio empatou com o Mirassol.
10: Só que então não tem problema pro Inter mais. Porque se o Inter empatou com o Palmeiras, do Remo vai ganhar.
9: Não,
10: eu não sei
9: por
10: que a gente tá colocando assim,
9: nada garante isso.
10: Não, é porque o Grêmio precisou ganhar e ganhou. De times ruins. Ganhou, o Inter vai ter times ruins agora pra jogar.
5: Menores.
10: O Inter vai ter times ruins pra ganhar.
8: Mas qual é a comparação? Não entendi a comparação.
10: Não, é porque todo mundo. Não tem nenhum time no Brasil que não tá sendo criticado. Todos os times são. O futebol brasileiro é um futebol de crítica.
8: Mas quem é que está discordando disso? Ah, mas,
10: não, é que eu acho que a gente joga o que tem que jogar. Qual é a obrigação hoje do Inter contra o Remo?
6: Ganhar.
10: Ganhar. Sim. Se empatou contra o Palmeiras, vai ganhar do Remo.
8: Mas quem é que disse isso,
10: Sérgio? Ninguém. Eu tô dizendo. A frase é minha.
8: Que não é essa lógica.
10: A frase é minha.
8: É que o Inter,
10: o que eu quero dizer,
8: o Inter não consegue jogar propondo. Então ele vem sofrendo contra, quando ele tem que atacar. Essa é a questão que a gente está debatendo.
10: Tu criou a tese, tu tá brigando.
8: Como fazer isso?
10: Não tô. É que a comparação dos clubes nesse momento, elas são diferentes. Momentos, estágios completamente diferentes.
8: Tu acha que o Grêmio tá à frente do Inter?
10: Não acho. Acho que são estágios diferentes. O Grêmio tá construindo um time agora. O Inter tem jogadores que estão aí há 5 anos. São times completamente diferentes.
8: Jogadores que estão aí há 5 anos. O Inter botou 2 jogadores agora, não é?
10: Sim, botou dois. Botou 2. O Grêmio botou quantos? Qual é o time do Grêmio hoje?
9: Mas os dois têm
10: são momentos completamente diferentes, as equipes são completamente diferentes.
9: São dois times limitados, são dois times frágeis.
6: Ruins.
9: O Guerrinha vai mais. Vai ali, o Guerrinha, vou ficar. São dois times com fragilidades e limitações e que jogam para sobreviver, nada além disso. Nada além disso. Grêmio e Inter jogam para não perder primeiro. Jogam para marcar e, se der, sair para buscar 3 pontos num gol. É isso, a realidade
6: eu
9: é essa.
6: Eu acho que tem na tem zona de diferente. Rebaixamento, tem duas vagas. Uma Chapecoense já se adornou dela.
10: Uhum. A Chapecoense tem 10 pontos, precisaria fazer 35.
6: O Santos, com todo o respeito, o Santos vai cair. Vai cair.
8: O Santos está pedindo.
6: O Santos vai cair. O Santos
5: está pedindo para o Neymar
6: cair.
5: Jogar
10: não,
5: todas.
10: E o Remo já caiu.
6: O Remo ainda tem aqueles jogos lá em cima que ele faz fumaça.
10: Faz e não ganha.
8: Mas é que na matemática.
6: É como o Vitória. O Vitória sai de casa e não ganha. Mas ganha em casa.
8: Gente, na matemática só a Chapecoense já caiu.
10: Na matemática.
8: O Santos, assim. Eu concordo plenamente com o Guerrinha, a gente debateu ontem, né? Tu olha o Santos jogando, tu diz, cara, não tem como funcionar isso aqui.
10: É um horror.
8: Neymar, como
10: pegar
8: tá,
10: a pontuação, Gabi...
8: Mas é isso que eu quero dizer. O Neymar como tá, o Arão é ex-jogador, é muito ex-jogador, o goleiro é péssimo.
5: E o Gabigol.
8: Só que o Santos é um grande time, tem torcida, daqui a pouco chega lá um mecenas, bota um dinheiro, contrata alguém, enfim. Ou vem um cara da base que ajuda.
6: Esse Santos que tá jogando aí é Santos pra cair. Esse Santos que tá jogando
8: pra cair.
6: É pra cair. Se vai melhorar, não.
8: Rebaixado mesmo, só achar. Matematicamente,
10: pra mim, o Remo é um time que tá... Ah, mas joga lá. Joga, mas não ganha. Não ganhou do Atlético. E outra, não fez nada pra ganhar do Atlético lá também. Pode ganhar, vai ganhar. A Chapecoense, por exemplo, eu já sei de uma coisa. Ela não vai terminar o campeonato com 10 pontos. Alguém vai perder vai ponto perder pra Chapecoense. Pra
8: ela, claro. Tá, o Remo
10: isso eu já sei. Ela vai perder todos os jogos. Assim como ninguém vai ganhar. Ninguém vai ganhar todos os jogos. Tá? Ninguém vai ganhar todos os jogos. O que eu. O Inter não ganhou também.
8: Pois é, mas isso que eu tô. Mas então tu tá concordando
10: não
8: comigo?
10: Não tô.
8: Tá,
10: vai cair. Não vai fazer, não vai fazer 25.
8: O Inter e o Grêmio perderam pontos para o Remo. Porque o Remo não tá morto ainda.
10: Ah, mas o que eu quero colocar não é.
8: Quando ele estava com o Osorio, que era o técnico colombiano, ele estava mal. Quando troca o técnico, entra o Léo Condé, ele começa a somar um ponto aqui, um ponto ali, ganha uma partida colar, um partidinho aqui. Ah, estamos falando de troféu 16º lugar. Esse time, eu acho que ele pode tirar pontos de algum. Ele só não tirou pontos do Santos lá na Copa do Brasil, porque ficou com um jogador a menos.
10: Eu sei.
8: Porque senão ganhava.
10: Ele vai tirar pontos, eu tenho certeza. Assim como a Chape.
8: Do Inter, tu matou a
10: Chape vai. A Chape vai tirar. A discussão pra mim não é essa.
8: A Chape tem 10
10: tá?
8: pontos.
10: Mas vai tirar. Ela não vai perder todos os jogos. O que eu quero colocar é que estes times não vão fazer pontuação de 45
8: César,
10: pontos.
8: A gente
10: tá, mas o Inter e o Grêmio eu não sei se vão fazer.
8: O nosso calendário, Pedro, ele tem... a gente debate muito a questão dos recortes, né? Então a gente debate aqui os últimos 10 dias.
10: Sim, uma semana, três jogos.
8: Enfim, a última semana... boa do Inter, a última semana do Grêmio. A gente vai debatendo assim, as outras equipes têm isso também. As outras equipes também têm isso, de ter uma semana boa, duas ou três ruins. Eu gosto de pegar não só o resultado isolado, porque o Inter teve a melhor semana do ano, certo?
5: Sem dúvida.
8: O Inter viaja para São Paulo, busca a classificação e vai lá e empata com o Palmeiras, o melhor time no Campeonato Brasileiro. Então o Inter tem a melhor semana do ano. O que eu quero? Eu quero que isso não seja um recorte isolado do ano do Inter. Porque o Inter já teve esses recortes positivos e não conseguiu emendar um recorte no outro. O Inter não conseguiu ter duas semanas, três semanas de tranquilidade. Então, hoje eu tenho indícios fortes, e eu não passa disso, eu tenho indícios fortes de que há uma organização no time. O treinador do Inter, ele deu um passo atrás, organizou esquema, encontrou um esquema ideal, as peças estão aplicadas. Quando tu pega a cartilha do rebaixamento, olha lá, tu vê time ruim, não tem reposição e jogador vagabundo. E jogador brigando, não tem isso. Os jogadores do Inter estão aplicados.
5: Muito.
8: Muito aplicados. Entendem aquilo que o treinador quer. Então, tu tem que pegar isso e levar para o recorte seguinte. O que é o recorte seguinte? Remo e Atlético Mineiro. Porque se não, o que eu faço com esse recorte positivo dessa semana? Eu jogo ele no lixo. Então esse é o desafio.
10: Tá na Copa do Brasil ainda.
8: Esse é o desafio do Inter. Sim, tu tá na Copa do Brasil.
10: O recorte ele
8: só
10: leva.
8: Só que tu vai entrar na Copa do Brasil, numa quarta de final, e amanhã a gente vai saber os adversários. Se tu não ganha de Remo e Atlético Mineiro, tua cabeça tá desse tamanho. Não dorme de noite.
9: São jogos diferentes. O eletrocardiograma do time que luta lá embaixo, ele é feito desses pontos mais altos, de quedas, de pontos mais altos, porque se ele consegue manter algo mais estável para cima, não para baixo, que pode ser estável para baixo, né? Perdendo todos os jogos. Mas tu consegue manter algo mais estável para cima, tu não tá lutando lá embaixo. A realidade é que quem luta no rebaixamento é assim, tu tem um bom recorte, daqui a pouco tu cai de novo, porque tem limitações.
8: Mas tu
9: o Inter, por exemplo, o Inter tem hoje, talvez eu esteja errado, mas tem 13 jogadores.
6: Não tem mais do que isso.
8: Que otimismo, Léo. 13?
9: Eu acho que tem 12, 13, não mais do que isso.
6: Não tem mais. Não.
9: Agora perdeu o Vijagro, o Paulinho entrou bem.
5: Não, a diferença, entendeu? Do Inter...
9: Mas ontem o Inter botou Juninho, Diego Aguirre, o Brian Aguirre.
5: Sim, mas
9: o Ronaldo.
5: Se a estrutura tiver boa, eles vão jogar melhor.
9: Que o técnico é o grande craque do time.
5: Não, peraí, mas aí vamos ao treinador. O treinador perdeu tempo para fazer isso. Tá? Andou se metendo a atacar, andou também perdendo para time pequeno.
8: Também é verdade. Tá?
5: E agora ele se deu conta que este é o limite. Ele gosta do modelo atacar. Então ele vai para outro time, vai para a seleção da Espanha, porque aqui no Internacional não dá. Mas contra
8: o Remo, como é que ele vai fazer?
9: Ele vai achar contra o equilíbrio.
5: Exatamente. Ele primeiro tá não vai sair atacando.
6: Ele vai ser parecido com o que foi contra o Corinthians.
8: Mas é isso que eu estou discutindo aqui, tá, Diogo? Tem um ponto que é prático. Que assim, da melhora do Inter nesse recorte. Cara, o Inter agregou qualidade ao seu elenco.
5: Uhum.
8: Aí vocês vão me dizer, mas Vaguinho, o Inter contratou o Matheus Cunha e o Maripan. Sim.
5: Tá.
8: Melhorou o goleiro.
5: E melhorou
8: mesmo que
5: ele tenha
8: falhado contra o Corinthians. E o Maripan é melhor que qualquer zagueiro que o Inter tem hoje.
7: Mas se o Inter tiver de atacar... Eu tô fazendo papel de advogado do diabo, eu sei, mas enfim, o debate. Se o Inter tiver de atacar...
5: Ele vai ter dificuldade.
7: Pois é, o Maripan será tão melhor ou ele vai sofrer como ele sofreu contra o Cruzeiro, por exemplo?
8: Mas esse é o desafio, Diogo. Mas é isso que eu estou dizendo.
7: Encontrar o equilíbrio. Tá bem, mas é que o Inter que consegue somar pontos, a gente está elogiando defensivamente, elogiado no país inteiro, inclusive, tem um recorte, que é esse aí. Ele jogou fora de casa contra dois times que são muito melhores ou até melhores.
8: Ele jogou em casa contra o Corinthians e ganhou 2-0.
7: É, isso aí. E vou jogar desse jeito. Mas e nesse outro recorte
5: ele...
7: que o Inter
5: no outro recorte ele ganhou do Corinthians 2-0 dentro do Beira-Rio.
7: Tá, mas como é que ele jogou contra o Corinthians?
5: Não, jogou fechadinho.
7: Ele não vai jogar contra o Corinthians.
5: Saindo na boa e conseguiu fazer
7: isso. Inter... contra o Remo ele vai jogar fechadinho?
5: O Inter não, vai fazer igual ou vai perder pro Remo.
9: O Inter vai repetir o que ele fez. O Inter vai repetir o que ele fez contra a Chapecoense, se não me engano, foi 2-0, né?
7: 2-0.
9: O Inter vai jogar contra a Chapecoense, ele jogou com linha, deu a bola pra Chapecoense e saiu só com bola mais direta, jogando no contra-ataque.
10: E a Chapecoense fez o quê?
9: Eu acho que veio pra cima do Inter.
10: E tu acha que o Remo vai fazer isso?
9: O Inter vai jogar como jogou contra o Corinthians. Como é que o Inter jogou contra o Corinthians no Beira-Rio? O Inter baixou todas as linhas, o primeiro tempo foi um jogo que o Corinthians não chegou, o Inter também não chegou, o Inter mal passou do meio campo. Verdade. Mas o que fez o Pezzolano? Bola direta e forçando a última linha do Corinthians, e ele tentou criar uma superioridade em cima da última linha do Corinthians. Por quê? Tem essa disputa, os dois atacantes disputam com o zagueiro, aí o Inter tem um jogador a mais, geralmente é o Alan Patrick, ele pega a bola e a partida o Inter constrói tendo mais jogadores, e é o único momento que o Inter tem mais jogadores no ataque do que o Corinthians tinha na defesa. É isso, não, se o Inter fosse meter de pato a ganso, tentar criar, elaborar o jogo, vai perder. Não,
10: mas se o adversário tá
7: bem, esse é um ponto.
10: Esse controle que tu tem, a maneira como o Inter, tu tá falando que o Inter vai jogar, depende obrigatoriamente do adversário.
7: Porque os adversários estão vendo que o
10: se
7: Inter.
10: Se o adversário tá olhar e disser assim, o seguinte, eu não quero questão. A bola.
9: Uma bola vai ficar parada no meio
10: campo. Bom, então, esse é o problema, mas a discussão é essa. Quando tu joga contra o Palmeiras não quer que a bola fique parada no meio campo. Quando
9: mas
10: tu joga
9: como
10: contra
9: é que
10: o Flamengo.
9: A Chapecoense fez isso.
10: A Chapecoense está onde está, né?
9: Não quer dizer que o Remo... Eu vi os dois jogos do Remo contra o Santos e vi uma parte na cabine sábado lá do Remo contra o Atlético Mineiro. O Remo é um time que ataca. O Remo joga, inclusive, com três atacantes. O Aleph Manga tentou no segundo tempo.
10: O segundo gol que o Remo tomou do Atlético Mineiro
9: é um buraco no meio campo. Lembra que nós comentamos na cabine? Olha o buraco no meio campo.
10: Dois... Não.
7: Tu diz o jogo lá do...
10: Não, o jogo que a gente viu do Atlético Mineiro.
7: Ah, não.
10: Esse é o do Santos.
7: Tava falando do Santos, perdão.
10: O jogo do Atlético Mineiro, inclusive dois gols nas costas do Mike, esse que o Grêmio contratou, lateral esquerdo. O Atlético faz dois gols de colégio. Os dois gols, os dois primeiros gols.
9: O Remo joga com o Pikachu na direita. O Aleph Manga, que até entra no segundo tempo, mas ele é titular, ele é um meia atacante, funciona como um 9, assim.
10: O Jajá.
9: E o Jajá, que é muito rápido, um jogador rápido, foi buscado no Goiás, no início do Campeonato Brasileiro. Tá. E aí tem um tripé no meio campo, tem um jogador chamado, Zé Antônio, é muito bom jogador.
10: Pesadão.
9: Joga o Zé Wellison, ou seja, um tripé no meio campo, três atacantes, e ele joga pra frente. E aí, se o Inter for bater com o Remo, vai deixar espaço para um time que tem uma vocação ofensiva. O Inter não pode bater com ninguém, o Inter tem que se defender.
5: Mas também ele se defendeu contra o Corinthians e ganhou do Corinthians 2-0.
9: É isso. É o que dá para fazer no momento.
5: Simples.
9: Talvez se chegarem mais um ou dois jogadores, pode mudar
5: vamos deixar o seguinte, ó, não, o Grêmio Internacional, quando contrata jogadores de 4, 5 milhões de dólares, eles não jogam absolutamente nada. Eles não melhoram. Não é que não jogue nada. Eles não melhoram o futebol nem do Grêmio nem do Internacional. A saída é achar jogadores Ou tu tem 20 milhões de dólares para contratar o jogador que realmente vai fazer a diferença, ou outro vai buscar o Wallace, tu vai buscar esse zagueiro do Inter aí que tá abafando,
10: não é barato,
5: tá
10: barato,
5: jogando.
10: O zagueiro do Inter não é barato. O zagueiro do Inter tem que considerar o pacote, que é como o goleiro do Grêmio. O goleiro do Grêmio tá longe de ser um goleiro barato. O goleiro do Grêmio é um goleiro de um milhão de reais.
7: Ele vem sem custo, que não, já terminou o goleiro Torino, mas é um contrato de 3 anos, que ele não ganha pouco.
10: É que é diferente, por exemplo, do zagueiro que custa 90 mil por mês, como zagueiro.
5: Quanto
10: do Grêmio.
5: Quanto é custa o Maripan?
10: Um milhão.
5: Um milhão?
10: Mas é óbvio, pô. Não, como é que tu vai tirar um jogador da Itália, vai trazer pra cá, sem pagar direito econômico, não, sem fazer um pacote de um milhão?
5: Eu vou tentar me informar, mas eu acho que não é. Não, acho que não pode ser. Agora, o goleiro do Grêmio,
8: não, eu não tenho a informação correta, mas não é menos de 500 mil, não é.
9: O fato é que sendo, o fato é que sendo 80, 500 ou 1 milhão, Grêmio e Inter, no momento, no estágio em que eles estão, com as dificuldades financeiras que eles estão, eles precisam de um perfil de jogador que vá competir. Por que que o Grêmio voltou a ter vida em campo? Por que que a torcida sábado saiu festejando, se identificou com o time? Porque é um time que transpira. O Grêmio tirou o Pavon, que não é lateral direito, tá? Tava quebrando um galho ali. Mas vamos botar que o Grêmio tira João Pedro, que chegou a jogar, e coloca o Diego Caio. Saúde, né?
5: Sim, claro.
9: O Grêmio tira Kahneman, Wagner, Leonardo e bota o Wallace. Saúde, né? Saúde, vitalidade, né?
5: E exuberância de futebol.
9: Vitalidade, né?
7: O Wallace parece ser bom.
9: O Grêmio tira o Arthur, que é bonito de ver jogar, mas que tem um gol a cada 20 jogos e uma assistência a cada 20 jogos, e coloca um cara que corre por todo o setor do meio campo, vai na direita, vai no ataque, vai na defesa, que é o Vila Sante. Saúde, sim, né? O Grêmio bota o Pavon no lugar do TT. Não, vamos pular esse, tá? Não precisa nem a gente comparar, porque o Pavon corre 5 dias, o TT corre 5 minutos. E o Grêmio...
5: Não, 3 minutos.
9: E o Grêmio tem a volta do Marlon no lugar do Pedro Gabriel, que aí tu tá crescendo qualidade
5: e velocidade.
9: Então, tu tem 5 jogadores, que é metade do teu time de linha, que são mais competitivos do que os que estavam.
10: Só que, Léo,
9: óbvio que a tua régua vai subir.
10: Eu concordo, tá? Eu concordo com a vitalidade. Agora, esse é um princípio tão básico do jogo.
9: Mas é que não tá fazendo básico.
10: Que é difícil até de considerar.
5: O Munari
10: hoje levantou uma discussão brilhante, como sempre, no Segue o Fio, que ele diz o seguinte: jogadores que não estão atuando no calendário brasileiro com certa lógica, assim, com o tempo, são jogadores que sempre entram na frente dos outros jogadores, fisicamente falando. Se tu prestar atenção, por exemplo, aí se usou ontem o exemplo do Depena, né, quando chegou da Rússia e foi um cara importante pro Inter naquele segundo semestre.
7: Veio como atacante, jogou como volante
10: e fisicamente muito bem. Aí ele entra no calendário brasileiro, no outro ano ele já não consegue ser o mesmo cara, porque ele joga no calendário brasileiro, o calendário brasileiro desmancha fisicamente.
9: Todo jogador que vem da Europa acontece isso. O Bright White salvou o Grêmio do rebaixamento e foi o grande nome do Grêmio no primeiro ano. Porque
10: eles vêm com uma carga física.
9: E uma carga de jogos menor.
10: Muito menor. Então eles chegam aqui mais fortes, Pedro, do que os jogadores. Quando tu bota esses caras pra jogar de maneira lá, 70 jogos por ano, 60, 80 jogos, esses caras sucumbem também. Então, é preciso que a gente pense nisso. Curiosamente, os jogadores...
7: O Caíto estava no Brasil. O Caíto e Wallace.
10: Diogo, ele estava jogando a Série B. Quantos jogos é a Série B?
7: Não, é que tem alguns jogadores... Não, não estou discordando de ti. Estou só conversando. Relax.
9: É que o Diego Caíto estava em atividade. É que o Diego Caíto e o Wallace, o argumento... Eu conversei sobre isso com o Munari.
8: Ele está agressivo, né?
9: O argumento...
8: Nardone demorou
10: não é,
8: um pouco.
10: Vamos
8: o Grêmio ganhou o Muralha te deu um presente de aniversário na quarta. O Rafael te deu um presente de aniversário no sábado. Só por isso o Grêmio ganhou. Só ganhou por isso.
10: Tá bem.
8: A barreira abriu. O Pavão chutou no meio da barreira, a barreira abriu, o goleiro demorou 2 anos pra pular.
10: Na próxima vez eu vou pedir pra jogar com o time sub-11 contra o Muralha pra não precisar desgastar os caras do profissional.
8: Se tu não entendeu isso, tu que cobra tanto o Grêmio e cobrou tanto essa gestão, e com razão essa gestão e o técnico. Se tu não entendeu isso, tu tá enganando o torcedor.
10: Não tô enganando.
9: O argumento, Diogo, é que o Diego Caíto e o Wallace, quando todos os jogadores pararam na Copa do Mundo, tiveram 20 dias de férias, 20, né? Alguns 15.
5: Eles continuaram
9: em atividade. Então, quando tu para 15, 20 dias, embora já tenha sido há mais de 30 dias, eles já estão num ritmo de competição. Esses caras que não pararam, No caso do Wallace, ele não jogava, né? O Wallace estava treinando, estava em atividade. É esse o argumento que o Munari usa. Não está totalmente errado, mas eu acho que já se passaram 30 dias da volta. Então,
5: a Copa depois de contratar o Wallace, Maurício, o Grêmio,
8: né,
5: tem que fazer uma grande observação. Tá?
8: Pente fino na Série B.
5: Nos reservas da Série B.
9: Mas o Ancelotti, titular não o Ancelotti quer. Já tem a lista pronta para... Brasil joga contra a Austrália, né?
8: Duas vezes e a Índia.
9: E a Índia. Então ele já tem um nome. Ele sabe que ele faz uma grade com 26 nomes. Tem um nome que ele já está ali, já escolheu. Olha. O zagueiro titular do CRB. Porque se o reserva joga isso...
8: A semana vazia para a Grêmio Internacional, ela representa mais tempo para que os treinadores enfrentem os seus respectivos desafios, o que pode melhorar a vida deles para enfrentar o Atlético Mineiro fora e o Inter enfrentar o Remo aqui. O do Grêmio quer botar futebol onde não tem futebol.
11: O Maicon, toda vez que foi colocado numa meia cancha com outros dois volantes, eu acho que o Maicon... Para aí que eu vou acalmar ela e já falo só um pouquinho.
4: Pitaco do Sala.
5: Vai ficar vagabundeando a semana inteira?
8: Não, nós temos coisas importantes para ver. Nós temos os jogos de Libertadores, que Sul-Americano, esses times todos enfrentam o Grêmio Inter em algum momento, né? Porque a gente está tendo uma visão, eu não quero ser, como é que o Diogo disse, o advogado do diabo. Não é esse o papel, mas para o debate poder prosperar, eu preciso lembrar, chato que sou, velho que sou,

0: Não, o Atlético,
1: eu acho o time do Atlético.
2: Jogadores. Não tem time ainda, mas tem melhores jogadores. Tem
0: bom, individualmente tem melhores.
1: Bota eles aí.
0: Vamos pegar aqui, mas. Cicê, Gustavo Scarpa, que até acho que não está jogando.
1: Não, esse deixou de jogar faz mais ou menos dois mas anos.
0: No Grêmio, no interior, ele escolhe a posição.
1: Não, não. Vou
3: pegar a escalação
1: não
3: do Atlético
0: escolhe.
2: Aqui. Tá?
0: O...
2: Ah, quem passou com o Remo?
1: Não escolhe.
3: Atlético.
2: Aliás, empataram ambos, que são os adversários que enfrentarão o Inter.
0: Bernard, lateral esquerdo é o Renan Lodi.
1: O Bernard foi mal.
0: Lateral direito é Natanael.
1: O Bernard foi mal quando o Filipão botou ele contra a Alemanha há 15 anos atrás. Foi aquele fiasco que todo mundo
3: Pedrão,
1: viu.
3: Olha o time, aqui, ó. Everson, Preciado, Juan, Vitor Hugo e Pacini. É isso? Cicê, Alan Franco e Michael, ex-Corinthians.
0: Michael é banco.
3: Minda, que fez o gol. E
1: é bem comum,
3: Bernard, né? Com Renier. Jogou sem centroavante.
0: Não, é que ele preservou muita gente. Não jogou o Renan Lodi, não jogou o Natanael.
3: Coelho
0: não jogou. Jogou aqui em Caxias, não jogou o final de semana.
1: Bem comum.
3: Natanael, lateral direito.
0: Nós estamos te dando. Não, tu não tá me ouvindo.
1: Não,
0: vamos de novo. Não jogou o Natanael, Renan Lodi, Cuejo. Esses caras são titulares do Grêmio.
3: É o time do Galo contra a Juventude.
4: A discussão do Atlético, ela serve.
5: O Atlético é melhor, mas não é muito melhor.
4: Não, é muito melhor.
3: Atlético tem uma curiosidade. Lianco e Renan Lodi.
5: Isso é contra
3: a
5: Juventude.
3: Zaga é melhor que a do Grêmio.
5: Isso é contra a Juventude.
3: É, a zaga é melhor que a do Grêmio, gente.
1: A zaga do Grêmio melhorou muito.
5: Essa valia a vaga na Copa do Brasil, tá?
3: Franco.
1: A zaga do Grêmio melhorou muito.
3: Cuejo, Vitor Hugo e Bernard com Cassierra na frente.
5: Tá, o Vitor Hugo é aquele ex Flamengo.
3: Tem uma, é a mesma
4: tem,
3: coisa.
4: Tem uma curiosidade. Jogador. Tem uma curiosidade.
5: Um melhor, o conjunto,
1: eles não têm pavão.
4: É que tem uma curiosidade, Pedro. Que
0: eles tinham? Mandaram pro Grêmio.
4: Tem uma curiosidade que joga bastante no Campeonato Brasileiro. O time do Atlético tem duas decisões de competição sul-americana no intervalo do jogo. Então, por exemplo, eles jogam quarta...
5: O jogo está no intervalo, né?
4: O jogo do Grêmio está no meio de dois jogos decisivos da Sul-Americana. E depois o jogo do Inter, que é na sequência, estará no meio do início de um confronto de Copa do Brasil. Então, isso joga. A partir de agora, a gente tem ontem, por exemplo, o Palmeiras não colocou para jogar o seu melhor jogador. Foi botar faltando 30 minutos.
0: O Eduardo,
4: eles
0: o centroavante, Flaco.
4: Eles estão começando a analisar os jogos de acordo com o que eles têm de sequência. Por exemplo, pega os times que vão ter o Cruzeiro e o Flamengo. A melhor coisa do mundo é pegar o Flamengo no meio da semana do confronto com o Cruzeiro. Isso é a melhor coisa.
5: Semana que vem.
0: O Eduardo Domingues, técnico do Atlético, ele é copeiro. Ele gosta de jogar as Copas. Na Argentina ele ficou conhecido por isso. O Estudiantes ganha uma Copa com ele, o Estudiantes quase elimina o Flamengo, lembra aquele confronto? O Estudiantes ganha o Campeonato Argentino em que ele entra em 16º, eram 16 ali para as oitavas de final, ele entra em 16º,
4: esse
0: vai...
4: jogo do Estudiantes é um crime contra o Flamengo.
0: Aí ele vai matando os caras no confronto de eliminatório, é campeão argentino, então ele é um cara de Copa e ele sabe. É que está acontecendo algo no futebol brasileiro que os times olham e dizem, cara, não vou bater com Palmeiras, Flamengo e Cruzeiro, que o Cruzeiro é o novo papão, né?
1: Cruzeiro, Série B da riqueza.
0: Não, é Série A da riqueza, porque o cara do Cruzeiro bota muita grana. O Cruzeiro buscou o Wesley.
5: E as Corinthians,
0: que
5: não
0: já estreou fazendo gol. É. Então o Cruzeiro é o novo que está fichando. Então o Cruzeiro, Palmeiras e Flamengo tem uma capacidade de investimento que os outros não têm. E aí os caras vão para as Copas.
5: Mas é curioso porque a Copa do Brasil foi boa para o Inter e o Grêmio, né? Eles jogaram o Campeonato Brasileiro essa rodada de fim de semana, apesar de todo o desgaste do meio da semana.
2: É, mas aí tem uma palavra que falou mais alto que a confiança que deu, né?
5: Pois é, aí é que tá. Eu acho que a Copa do Brasil, ela entrega um pouco isso também, a confiança.
4: Eu acho que a gente não tem a noção ainda do... É a sequência. A gente ainda está vivendo um início de retomada.
5: A ideia é que lembra do cansaço contra o São Paulo? Olha, o Grêmio contra o São Paulo vai estar cansado, o São Paulo vai estar descansadinho.
4: Estava.
5: Pois é, mas como é que foi o resultado? Não, jogou, tá, enfrentou, competiu, melhorou na competição.
4: Os últimos 20 minutos do Grêmio contra o São Paulo foram muito duros.
0: Sobrevivência.
4: Foram muito duros.
5: O Abel Ferreira até falou na entrevista, olha, eu achei que o dia mais que eu ia ter de descanso ia me ajudar, mas não ajudou. Meu time não correu
4: mas
5: mais.
4: Mas ao mesmo tempo ele cita então... como um anímico do Inter estar jogando para não cair.
0: É que a água tá batendo no queixo.
5: Tá jogando
0: para
5: ser campeão.
0: A água tá batendo no queixo. E o segundo turno do Campeonato Brasileiro, vale para Grêmio, vale para Inter, vale para o Remo, vale para os outros que estão lutando ali embaixo. É onde

0: tu pontua mais, porque tu tá
1: complexo.
0: Tem mais como.
2: Não, e mesmo a
0: Chape, margem de recuperação
2: a já Chape é atirador maluco, Pedro. A Chape vai tomar ponto de gente aí, daqui a pouco decide um campeonato, decide um rebaixamento, claro, que ela vai tomar ponto maluco.
1: O complexo
2: aí
1: de vira-lata tá tomando conta desse programa.
2: Pois não,
1: Pedro. Aí o Atlético Mineiro virou agora a seleção da Espanha.
2: Não, ele não é a seleção da Espanha.
1: Não, o time sim,
0: melhor. Tu já olhou o Grêmio Inter assim? Sábado tu tava comigo ali. Tu viu a escalação? Tu anotou?
1: Não, não, eu tava de olhos fechados.
0: O Inter, tu viu o Inter ontem? A escalação do Inter. Tu acha que eles conseguem fazer algo além do que a Copa do Brasil estão avançando? A gente discutiu
1: não,
0: na sexta.
1: Eu acho que dá pra ir lá pegar um pontinho, pelo menos. Só
0: mas é, não, mas é a realidade.
2: O Atlético Mineiro?
1: Não, não, tô falando Atlético onde Mineiro.
3: Onde é que tu quer chegar, Pedro?
1: Acho que vocês estão querendo puxar o saco do Mineiro aqui da Hermes.
3: Onde é que tu quer chegar?
2: Era esse o ponto.
3: Tá. Responde pra mim, por favor.
2: O teu alvo era o Mineiro. Pedro. Ia dar um pau no Mineiro. Então.
3: Pedro, responde pra mim. Onde é que tu quer chegar? Onde é que tu quer que os times cheguem esse ano?
1: O complexo de vira-lata que tá tomando esse programa aqui é uma coisa impressionante. Por quê? Grêmio Internacional, o Internacional se ajeitou defensivamente, o Inter já não perde mais com facilidade. Ele pode perder porque é do jogo. Mas ele já tá se acostumando a empatar ou ganhar. Tá? Então, conseguiu. O Inter conseguiu duas semanas.
3: Isso.
1: Que ele pega os dois melhores times do Brasil e o campeão atual da Copa do Brasil.
3: Perfeito.
1: E o Inter eliminou o campeão atual e o Inter não perdeu para os dois melhores. Vem cá, o Grêmio está crescendo. O Grêmio contratou um zagueiro e um lateral direito que estão transformando o time do Grêmio para melhor.
2: Você está dizendo então, que o Grêmio está melhor que o Grêmio e o Inter está melhor
1: Mineiro.
2: Que o Inter. O Grêmio está melhor que o Grêmio que já foi e o Inter está melhor que o Inter que já foi.
1: Exatamente, estão melhorando. Pedro, esse Maripan deu uma qualidade que o Inter não tinha. É um zagueiro grandão, tamanho do Lucianinho, raspa.
3: Não, ele é menor, o Lucianinho é maior.
4: Considerando o Atlético hoje tem mais investimento, está na frente. O problema é que eu vejo que é o lado positivo nesse caso, e que era uma coisa que inclusive tu defendesse aqui, que é o fato do Grêmio não jogar a Sul-Americana e o Atlético jogar.
1: Perfeito.
4: O Bragantino, que é o outro adversário, vai estar jogando a Sul-Americana e o Grêmio não vai jogar.
1: César, então, imagina, o Grêmio saiu de duas lutas contra o Marisol, aí jogou contra o São Paulo. Mirassol.
2: Quase Marisol.
1: Tá, é a mesma coisa.
4: Deu pra entender?
2: Marisol é
1: onde? Tá, e aí o Grêmio foi jogar contra o São Paulo, pô, foi um jogo, olha, complicado.
5: Mas nos dois jogos o goleiro do Grêmio foi o melhor em campo.
4: Não, primeiro não. Eu falei na defesa.
1: Não, mas tá bem, Guerrinho. O goleiro tá lá ganhando.
5: Agora com o São Paulo, ele não, faz duas defesas.
4: Faz uma bate nele.
0: Mas não é exagero.
4: Mas uma é maravilhosa.
2: Mas ele tá ali pra bater nele.
4: Contra o Mirassol, o Grêmio não correu tantos riscos.
0: Mas isso é que não correu risco. O Mirassol fez o gol.
4: Anulado, o Vaquinha. Ele não tocou na bola o goleiro, porque é gol. Quando o goleiro não toca, é gol.
0: Mas não vale?
4: Não foi uma defesa do goleiro.
1: Muito bom.
4: Entendeu? O goleiro do Grêmio não fez nenhuma defesa no jogo.
0: Goleiro não, naquela linha, é gol.
4: Às vezes passam uns goleiros por aqui que tocam na bola e ainda assim é gol.
3: É que o César, quando ele perde os argumentos, ele parte para o ataque pessoal.
4: Não tô te agredindo, velho. É que o goleiro do Grêmio contra o Mirassol.
3: É que tu tem dificuldade de te comunicar.
4: Ele não,
3: por isso que eu peço que tu explique de novo.
4: Ele não trabalhou no jogo contra o Mirassol.
3: Tu tem esse probleminha com o microfone para explicar para as pessoas.
4: O lance de gol do Mirassol é um gol anulado.
3: É que tu disse que o Mirassol não criou situações de gol.
4: O gol anulado. O Grêmio criou mais situações. O Grêmio contra, diferente do que foi contra o São Paulo, que depois do gol do Grêmio, de fato, o São Paulo pressiona o goleiro, faz milagres. Agora, o jogo contra o Mirassol só tinha que ter um vencedor.
3: O Mirassol, jogou... na minha opinião.
4: Não, na tua opinião, não.
1: Mirassol tinha um muralha.
4: Que é uma característica tua também. Quer ver o jogo de costas. Gosta de uma barbaridade ficar olhando
3: dentro do palpite. Puxo do Mirassol e mandaram embora para São Paulo.
4: A tua incomodação com o Mirassol
2: é que
4: jamais imaginou.
2: Se a gente tiver que dizer quem é o melhor jogador do Grêmio na temporada, eu acho que a gente conclui que é o Everton. E isso acho que diz muito.
4: O goleiro, não tenho a menor dúvida.
2: Isso diz muito do estágio que o Grêmio está. Ele evoluiu porque ele entregou competição, trocou jogadores e tem mais força. Isso é ótimo. Sem isso aí não tem nada.
1: Antes o Everton fazia. Antes o Everton fazia 42 defesas por jogo. Agora ele está fazendo 16.
5: É. E o melhor jogador do
2: Inter.
5: Isso
2: aí, deu um passinho.
5: Parece mentira. É o Bernabé.
1: Não, mas é.
3: Eu concordo. O que também fala muito do Inter, né? Escolheu o Maripana.
5: A equação do Maripana foi
3: o melhor atacante.
5: É o Bernabé.
3: Que é um achado do treinador, né? que é aquilo que a gente fala do técnico do Inter, que não reclama de nada, que vai lá, escala, monta o time muito bem armado.
1: Mas de qualquer forma...
2: Isso o Luiz Castro também não faz. Ele não reclama de que não tem dinheiro, que não tem jogadores. Ele não faz que nem o Léo Jardim lá do Flamengo. Ele nunca cobrou. Assim, eu quero jogadores.
3: Até porque ele ganhou jogadores. Né,
2: tudo bem, mas ele teve bastante, que... Mas o lateral direito dele teve que ser o Pavon durante muito tempo, porque não tinha lateral direito.
3: Tá bom, mas contratou, né?
2: Tá, tudo bem. Agora contratou, mas e antes, esse tempo todo?
3: Tudo bem, mas o Grêmio gastou 100 milhões de reais. Então não dá pra dizer que o treinador não reclama porque ele ganhou reforços, né?
6: Mas o Inter não ganhou. O Guerrinha trouxe um negócio na minha parte ouvinte de luxo aqui, que faz muito sentido também. Todo elogio cabe ao Pezzolano pela solução que ele está dando. Mas é também o Pezzolano quem demora a encontrar a solução. Isso custa ao Inter um turno inteiro de muita angústia. Muita angústia. Em tempo, ele encontra uma solução para evitar o pior. Por isso ele tem competência de fazer plano B, de revisar um conceito que ele gosta. O Luiz Castro vai ter que fazer coisa parecida.
3: O Maurício é pior que isso, porque o Pezzolano, ele encontrou esse modelo no meio do campeonato, no meio do primeiro turno. E aí depois parou para a Copa Pezzolano, e ele voltou a fazer.
4: Se o Pezzolano é.
3: Que é exatamente. Da ideia dele.
4: Ele achou Pezzolano que o treino dava para atacar. E eu acho que ele está fazendo um bom trabalho no Inter. Eu preciso admitir que realmente o Inter não existe, né? Porque o Inter está com 22 pontos, ou 23 no Campeonato Brasileiro. O melhor treinador é o Pezzolano do futebol brasileiro, como vocês estão falando.
3: Eu acho que o que tu acha do Paulo Pezzolano brasileiro?
4: Eu acho que ele é um grande. Ele tem uma característica que eu adoro.
3: O que tu acha? O Pezzolano é bom treinador?
4: Muito bom.
3: Então tu concorda com a gente. Tu tá criando uma tese para dizer que nós estamos exaltando demais o Paulo Pezzolano. Segunda-feira passada tu abriu esse programa pedindo a demissão do Luiz Castro. E hoje tu contesta o técnico do Inter.
4: Não, é que eu não. Não, não disse isso.
1: Não,
3: contesta a nossa opinião. Pior que
4: isso.
3: Contesta a nossa opinião sobre o técnico do Inter.
4: Eu só tô dizendo que
3: nossa opinião é igual a tua.
4: A avaliação de vocês é que eu não acho.
3: Tu tá confuso hoje.
4: Não, é que é muito difícil eu não ficar confuso do teu lado. Mas nesse caso eu não tô confuso. O que eu tô dizendo é o seguinte: eu não acho os jogadores do Inter tão ruins assim. Como vocês acham.
3: Mudou de opinião, porque não. Tu vive detonando
4: o elenco do Inter. Eu acho que o Inter não tem.
3: Mudou de opinião. Gostou do Inter então nos últimos jogos?
4: O Inter não tem um grupo minimamente qualificado, mas o Inter tem bons jogadores. Alguns jogadores são bons jogadores. Eu acho que o Bernabé jogando onde ele botou é um jogador importante. Ótimo. Que chuta no gol.
2: É a obra do técnico, né?
4: Mas existe um cara que sabe chutar ali, né?
2: Mas que
4: existe um cara que sabe chutar. O Alan Patrick, que ficou todo turno fora, é melhor do que o Ronaldo, do que o outro, aquele o Tabata. Ele é melhor. O tirar o centroavante lá foi melhor, botando um falso 9 para jogar. O Carboneiro tem uma característica.
3: Isso tudo é acerto do treinador.
4: Por isso, eu não acho que os jogadores sejam tão ruins. Acho que ele tem o mérito de colocar os caras.
3: É sério, numa boa. É a primeira vez que eu vejo tu elogiando o elenco do Inter.
4: Não.
3: É a primeira vez no ano que tu elogia o teu
4: elenco. Eu não tô falando do elenco. Eu tô falando que o Inter tem alguns bons jogadores. Tem jogadores inqualificados.
6: Se eu entendi, você está dizendo que o Inter não era para estar sofrendo com proximidade.
4: Não, é que eu acho. Ele acha exagerados os elogios.
3: Não deixa o Pezzolano. Só que ele concorda com a gente.
6: Ainda bem que eles são amigos. Aí eles
4: surpreende
6: aqui,
4: eu não acho que seja tão ruim o grupo de jogadores.
3: É que é tese.
4: É uma frase que você está pegando. Ele tá pegando a metade da frase.
6: Mas o time não é.
4: O elenco do Inter é. Não tem qualificação o elenco do Inter. O Inter não tem 15 jogadores. Então, quando fala elenco, é uma coisa. O que eu disse é que o Inter tem bons jogadores.
3: A gente não conseguiu entender qual é a tua opinião.
4: Ah, cara, mas tu é muito chato. Tu não ouve o cara falar.
3: Não, eu tô ouvindo atentamente.
4: E tu disse que não tá entendendo.
3: Então eu vou perguntar
4: por que o Bernabé jogou de lateral dois anos e meio.
2: Nessa bronca aí.
4: Por que o Bernabé jogou de lateral dois anos e meio?
3: Tu entendeu a tese dele?
7: Eu quero ver onde é que ele vai chegar.
3: Pois é! Então.
4: Não, eu vou fazer diferente.
3: Eu, é o Léo, eu.
4: O Bernabé. O Bernabé. O Bernabé mudou. O Bernabé. O Bernabé. Mudou a altura dele?
7: Deixa ele terminar.
4: Ele mudou a altura dele. O Bernabé bebia e parou de beber?
3: 10 minutos eu não consigo falar nada.
4: Hein? O Bernabé bebia e parou de beber?
1: Não que se sabe. Não.
4: O Bernabé mudou a chuteira? Mudou a chuteira.
1: Bernabé é namorador.
4: Por que que o Bernabé tá jogando bem hoje e não jogou em abril?
7: Que ele vendeu um carro lá.
4: Não, ele mudou de
2: técnico.
4: Por isso, mérito de quem? Do treinador. Mas porque o Bernabé não é tão ruim, o Vaguinha. Ele não é tão ruim. Porque se ele fosse ruim, ele não jogaria de meia, ele não jogaria de lateral. Ou não é assim?
0: Ele só tá jogando na meia porque
3: tá, o resumo, é, o resumo é que o time não é ruim, mas o elenco é.
4: Seria não, isso? Não, não. É o Inter, verdade, eu nem acho, por exemplo, o Inter em determinado momento, vocês dois, tu, Maurício e o Pedro, acharam que o Vitor Gabriel era jogador. Não,
2: mas é que é praticamente o time que quase caiu. E esses jogadores, as individualidades melhoraram um pouquinho e estão fazendo isso por causa do tempo.
4: O que eu acho é que tem bons jogadores, hoje melhor utilizados. Só o que eu acho.
2: Tá, mas é o.
4: Eu não acho que tenha elenco. Elenco é outra história.
2: Esse é o ponto.
4: Elenco é tu ter mais de 18. Não tem.
3: Então tu acha que o trabalho do treinador não é tão bom assim?
4: Não, eu acho que é bom. Acho que ele demorou um tempão. Um tempão para fazer um time minimamente competitivo. O Inter está numa situação ruim hoje por causa também do trabalho do técnico.
0: Mas ele mudou, César. Ele começou a se meter...
4: O Inter, o treinador, a pior derrota do treinador é uma escolha que ele fez em 20 minutos na arena. Ele perde um jogador e ele pega um lateral direito que estava jogando de volante, bota de lateral esquerdo e em 10 minutos ele toma 2, podia ter tomado 4 e ele perde o Campeonato Gaúcho. Foi erro do treinador, não foi meu.
2: E ele foi criticado por isso, lembra?
4: Entendeu? E aí, hoje, por exemplo, ele acertou. Nós estamos em agosto.
0: Nesse jogo em específico, ele só tinha um lateral esquerdo, que hoje nem lateral esquerdo, mas é porque não marca nem hora no
4: médico. E por que no segundo tempo ele corrigiu?
0: Porque ele botou um zagueiro.
4: E por que ele não fez isso na hora que ele perdeu?
3: César, eu te conheço.
2: Mas é que ele não é o Guardiola, César.
3: Tu tá querendo conhecendo o César, qual é o objetivo do César?
2: Eu conhecendo o César.
3: Não é o melhor técnico do mundo. E se ele é honesto, ele vai admitir isso. Ele tá incomodado com os elogios do treinador do Inter.
4: Não, é que eu só tô achando que é maravilhoso. Ele tá 8 meses trabalhando aqui. Ele está 8 meses trabalhando aqui e hoje nós chegamos à conclusão que ele é o melhor técnico do Brasil.
8: O ônibus parou a alguns metros do elefante e o elefante, então, estava apertado, resolveu urinar. E o membro do elefante, para urinar, ele é do tamanho maior do que a minha perna. E o Pedro Ernesto ficou encantado, ele só dizia, mas olha só o tamanho do tico do elefante.
1: Fiquei imaginando o sucesso que eu faria se eu tivesse 10% daquilo. Aí eu entro na guerra com guerrinha, como tu diz,
8: tu ganhava
1: com
8: o mundo, Pedro Ernesto.
1: Ganhava o mundo. Claro. Pitaco do Sala.
3: Mas esse cenário, essa felicidade de CCD, porque o Grêmio começou a rodada na zona de rebaixamento, hoje é 14º, abriu 3 do primeiro time dentro do Z4.
1: Tá.
3: Porque a rodada foi boa também, né? Inter, Vasco e Remo.
1: Tá secando o Grêmio.
3: É. Inter, Vasco e Remo empataram, além das derrotas de Cruzeiro e Santos, né?
4: Mirassol e Santos.
3: Só o que perdeu pro Cruzeiro.
2: O César traduziu isso da seguinte maneira: só um time da segunda página da tabela venceu isso. E foi o Grêmio.
3: Exatamente.
2: Então isso é fantástico,
3: né? Também da forma que foi para. Foi, né? E aí quero trazer isso também da forma que foi para trazer pro próximo domingo.
9: O Grêmio só ganhou. Porque eu não sequei.
3: Se estivesse secando,
4: por que tu não secou?
9: Eu estava num evento a convite do Jockey Clube do Rio Grande do Sul, agradecer o
4: Lorenzo,
9: César,
4: Lorenzo Obino.
9: Lorenzo que conseguiu os ingressos. Aliás, uma excelente estrutura lá do Jockey para grandes eventos. E eu não pude secar o Grêmio. Então foi um descuido
4: dedicar.
9: Meu. Foi um descuido meu.
2: E esse foi um dos maiores ganchos que eu vi no estado de redação.
4: Hã?
2: O Braguinha, brilhantemente. Ele estava. Agradecer, obviamente, que é um cara educado, a galera lá do Jockey, o Lorenzo. Mas o tempo estava passando e não estava aparecendo gancho. Aí veio,
3: do Grêmio.
2: A vitória do Grêmio.
9: Desculpas à torcida do Internacional, que foi um descuido meu.
4: Não ter secado.
1: Eu deveria estar secando.
4: E contra o Mirassol, deu errado por quê? Tu estava fazendo qual evento tu estava contra o Mirassol?
9: Porque eu esqueci de secar o juiz que roubou pro Grêmio.
4: Ah, foi isso. Não, é porque as vitórias do Grêmio, o cara tem que saber onde tu tá, porque já que o Grêmio não ganha quando tu não vê.
9: Tem ganhado pouco, né? Tá dando certo a minha secação.
4: Onde é que nós paramos?
3: Mano? Vamos lá, porque o Grêmio só volta a campo no próximo domingo contra o Atlético Mineiro fora de casa. E
4: só domingo?
3: Só domingo, semana livre para o técnico Luiz Castro trabalhar.
1: Eu queria que o Grêmio continuasse naquela Copa Sul-Americana. Como a minha inteligência é superior a você. eu consigo registrar
4: maior
1: isso.
4: Maior que a tua inteligência.
1: Com toda a humildade que me
4: maior
1: caracteriza.
4: Maior que a tua inteligência, só a tua modéstia.
1: Isso.
3: É. E pediu
4: desculpas pro Pavão, inclusive.
3: O jogo de Bolívar e São Paulo, poderia ser o já amanhã, né? Então seria em cima. Terça-feira já teria esse jogo na altitude.
1: Imagina.
3: É.
1: Imagina.
3: Mas sobre o time do Grêmio, a gente está projetando, debatendo que o Grêmio deve ter 2 novos titulares. Um deles já está titular, mas a confirmação deve vir mesmo com o retorno do TT. O TT está lesionado, por isso que o Pavon ocupou a vaga do lado direito de ataque. Mas mesmo com o TT de volta, a fase do Pavon não tem como tirar ele do time. Resolveu dois jogos.
4: Não só, né? A fase do Pavon, né, Katsurema? O fato do Grêmio ter vencido, né?
6: Venceu, claro. O Caíto jogou boas partidas, o Pavon resolveu com dois gols em dois jogos.
4: Futebol, a gente fala tanto do resultado, né? Tu tá perdendo, empatando, perdendo. Aí tu troca o time e ganha duas. Não vai mexer, né?
2: Claro. Não, mas se o Grêmio não tivesse, eventualmente, sei lá, se o aquela última cabeçada lá do Arboleda, o Everton não faz o milagre, sai o gol. Ainda assim, o Grêmio tinha que manter a escalação. Foi um time que competiu mais. São dois jogos que o Grêmio competiu como não vinha conseguindo fazer.
4: O
2: então,
4: fato de vencer, confirmando com a defesa do Everton, não. O Everton tá lá para fazer a defesa, né? E vai acontecer de tu perder jogo com defesa.
0: O mérito é quem dele, o contratou. Né? O mérito é ter contratado um goleiro que é capaz de sustentar quando você não sustenta.
4: Ontem, por exemplo, o goleiro que jogava no Grêmio deu um gol pro Corinthians. Deu um gol.
6: O Thiago Volpi.
4: Era goleiro do Grêmio ganhando salário de Europa aqui. Então, o Grêmio contratou um goleiro, pra mim, um goleiro indiscutível. E um nome, vocês disseram que era o nome do Grêmio na temporada. Pra mim, um goleiro indiscutível, contratado no início do ano. Então, é do jogo, né, Diogo? É do jogo, vai acontecer.
2: Agora, eu acho que não precisa. Eu não mudaria o time se acontecesse.
4: Mas
2: isso.
4: É que se tu não ganha, o contexto, o resultado, ele joga na análise.
2: Não, tudo bem, mas não para mudar o time.
6: Existe
2: aí
6: a perspectiva do clube, a disposição.
3: Esse era o meu segundo ponto. O segundo novo titular, não necessariamente para domingo, tá? Mas eu diria no futuro muito próximo.
6: Estrear em campo sintético fora de casa não é o caso.
3: E é ele, porque ele vem com o respaldo técnico Luiz Castro, né? Eles trabalharam juntos.
4: Fisicamente tá bem, né?
3: Tá bem, já treina aí aqui em Porto Alegre desde o último sábado, ou seja, mais de semana. Agora tem a questão legal, porque o visto de trabalho dele ainda não foi publicado no Diário Oficial da União. Isso deve ocorrer nos próximos dias. E aí vai a papelada para o BID, que envolve, por exemplo, a Federação Croata. Então é uma burocracia bem grande para ser resolvida, mas até sexta-feira. Então é uma tendência. E aí, não estou dizendo que ele vai ser necessariamente titular nessa partida, mas eu diria que para um futuro bem próximo, o Nardoni está perdendo bastante prestígio.
0: O Luiz Castro, sábado, na entrevista coletiva, ele menciona isso, que no lado direito ele já consegue ter alguma articulação. O Pavon jogando na extrema com o Vila Sante e o Caetano já começa a tentar se encontrar em algumas jogadas. Não que consigam. Até teve uma boa saída de trás dos três com troca de passe. Mas que no lado esquerdo ele não conseguiu isso. Então o Nardoni está com os dias contados, vai ser
3: exatamente
0: o Krovinovic.
3: Ele perde a bola que origina o gol do São Paulo e no segundo
6: corredor
3: tempo,
6: direito, ele está ali no corredor direito perdendo a bola.
3: E no segundo tempo ele erra um passe de calcanhar e imediatamente é substituído, né? Então
2: ele tá mal tecnicamente, né? E na outra parte, quando o Grêmio está sem a bola, ele demora a recompor, a fechar.
5: Ontem eu achei pior. A verdade é que ele joga pouco.
6: Ontem eu achei pior, Guerra, não foi nem a bola bater, que é acidente de percurso, a bola bate na tua perna. Mas depois, o cara que faz o cruzamento é o cara que ele não acompanha, claro, porque ele trota depois de perder a bola. E quem tomou a bola dele se dispara.
4: Eu não consigo entender, por exemplo, o Grêmio fez 4 contratações. Tá? Se a gente quiser comparar com o ano passado, o Grêmio contrata o Nardoni, o Grêmio contrata o Enamorado, o Grêmio contrata
2: o Léo Pérez,
4: TT. E o Nardoni. E o TT. O Grêmio erra em todas as contratações. A única contratação que o Grêmio acertou no início do ano.
6: E é do goleiro.
4: É claro que eu estou pegando o recorte de hoje. O jogador pode vir a jogar bem.
2: Exatamente.
4: E tal. O futebol aceita isso. Não, a gente viu aí os jogadores melhorando muito nesse semestre. O Grêmio, ele não consegue acertar nenhuma das contratações que pagou. Tanto é que essa saída do Pérez, ela é para
6: redução de dano,
4: pagar com
6: redução de dano.
10: Aliás, tem uma situação aí que é mal explicada, né? Que passaram para a reportagem a informação de que a contratação do Nardoni seria um investimento feito inicialmente com a grana do Celso Rigo.
4: Isso, para pagar no ano que vem.
2: Para pagar em mais de um ano, inclusive.
10: Mas
2: que
10: estaria pago no Nardoni. E agora não está pago o Nardoni.
2: E pode ser transferido.
10: O Grêmio teve que pagar o Racing de outro jeito.
4: Exatamente. O Grêmio hoje ele faz esse negócio do Pérez para diminuir o prejuízo, claramente com relação ao próprio Racing.
3: Eram 8 milhões de dólares. O acordo é esse, né? 8 milhões de dólares. O Grêmio pagou 4. Restam 4, portanto, restavam porque parte desse valor foi abatido com o empréstimo do Léo Pérez por uma temporada. Esse valor a gente não tem. Quanto que custou o empréstimo ao Racing? E tem um passe fixado também ao final do empréstimo, que é de um ano.
11: Léo Pérez tem contrato com o Grêmio até o final de 2029. É um contrato bem longo.
10: Que jogador ruim!
11: E o Grêmio pagou cerca de 2 milhões e 800 mil dólares para ter o
2: somando ele e Nardoni, dava 10 milhões de dólares. Né?
11: Os dois. É quase 11, Nardoni, né? Quase 11, na verdade.
4: Eu acho, por exemplo, que esses jogadores... O Nardoni, ele vem para substituir o Cuejar, que foi um horror e que o Grêmio está pagando até hoje. O problema é que o Grêmio erra muito todos os anos. Todos os anos o Grêmio erra.
2: A gente está falando de 50 milhões aí no Nardoni.
4: Então, quando tu erra muito, muito e com uma quase com uma organização...
1: Faz quatro anos isso que tu está dizendo.
4: Né? É, mais até, né, Pedro? Se a gente quiser, se a gente for por detalhe, a gente vai ter seis anos de erro.
12: Tá aí então, meus amigos, os pitacos do Sala de Redação. Tinha muito assunto aí depois da rodada do fim de semana do Campeonato Brasileiro. O Esporte Companhia fica por aqui, uma excelente semana a todos. Eu volto amanhã na virada de terça para quarta-feira. Tchau!

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1: 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Ciclone atingiu quase 4 mil edificações em Pelotas na semana passada, conforme levantamento da Prefeitura. Quatro obras perto do Parque da Guarita, em Torres, voltam a avançar após acordo judicial. Colômbia entra no segundo dia de buscas após terremoto que matou mais de 100 pessoas. Céu parcialmente nublado em Porto Alegre, agora faz 9 graus. 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
1: Trânsito fluindo normalmente na capital neste momento e também nas rodovias da região metropolitana.
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1: O homem foi preso com 2,5 toneladas de maconha escondidas em um caminhão de melancias em Lajeado. A abordagem ocorreu na BR-386. De acordo com a Polícia Rodoviária Federal, a droga saiu de Goiás e seria entregue na região metropolitana de Porto Alegre. O preso tem 44 anos. Os entorpecentes foram identificados com apoio de cães farejadores. A farmácia distrital Murialdo, na Avenida Bento Gonçalves, na zona leste da capital, não vai abrir nesta terça e também na quarta-feira. Conforme a Secretaria Municipal de Saúde, a equipe vai fazer inventário anual dos medicamentos. A orientação é para que o público procure outras farmácias distritais e dispensários. O atendimento no local será retomado na quinta-feira. 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Da redação, Gustavo Gossen.
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0: Olá, muito bom dia. Você ligado aqui na Rádio Gaúcha, 3 horas 4 minutos, está no ar o Madrugada Gaúcha deste dia 11 de agosto de 2026. Lá fora, tempo seco, temperatura baixa aqui em Porto Alegre, 8 graus neste momento aqui na capital. Temos no interior temperaturas variando, menor temperatura, pelo menos aqui no meu radar. Lá em Bagé, neste momento, 4 graus. 4 graus neste momento lá na região da Campanha, 6 graus em Pelotas, 9 graus em Rio Grande, 5 em Caxias, 7 em Santa Maria, 7 em Passo Fundo e 10 graus a temperatura em Capão da Canoa. A partir de hoje até a próxima segunda-feira estarei na madrugada, no comando da madrugada aqui na Gaúcha. Nosso Marcelo Drago está curtindo um merecido período de férias, está descansando, está colocando o sono em dia, né? Para voltar com as baterias carregadas, e por isso estarei aqui durante essas próximas edições do Madrugada Gaúcha, também no Bom Dia Segunda-feira, que já era meu, inclusive, né? Na próxima semana, mas o Drago inteligentemente marcou as férias para casar com a segunda-feira, que seria de folga, né? Então o Drago volta lá na próxima terça-feira, volta lá no dia 18 de agosto. Então estaremos juntos nas próximas madrugadas. E a nossa trilha musical hoje é gaúcha, é a música popular gaúcha. Nós começamos com Vento Negro, Almôndegas, um clássico da música gaúcha na nossa trilha musical. Os nossos ouvintes participam através do 5199-699-5218. A participação é sempre muito bem-vinda. Mande sua mensagem, o seu recado. Participe também no Instagram. Meu Instagram, arroba Frederico Feijó. Participe lá, mande também o seu recado. Eu vou até a Central de Jornalismo, por lá está Gustavo Gossen e também a Stephanie Soares. Gossen, muito bom dia, estaremos juntos aí nas próximas madrugadas, hein?
1: Bom dia, Fred, bom dia a todos os amigos do Madrugada Gaúcha, bem-vindo mais uma vez para mais uma temporada.
0: Obrigado, Gossen, estaremos juntos aí nos próximos dias, nas próximas madrugadas. E o Drago descansando, hein? Coisa boa, né?
1: Ele vai viajar para a Campanha, ia passar por Bagé, visitar mais algumas vinícolas, né, do roteiro que ele está, né, predestinado a fazer nesses dias, né? Daqui a pouco vai começar a postar aí mais visitas, né, às vinícolas, bem como ele gosta.
0: É, o Drago é o nosso homem do vinho aqui na Gaúcha, né? Então ele, na verdade, talvez nem seja descanso, né? Porque o Drago ele tem um estudo, né, muito grande em relação ao vinho. Daqui a pouco é trabalho, né?
1: É, ele gosta de vinho, ele nem fala muito, nem parei que ele gosta de vinho. Abraço, Drago.
0: É, os vinhos lá da Campanha que são bons.
1: É, vai, são boa agora.
0: São bons lá em Bagé, também ali a região de Livramento, Ribeira ali, olha, tem um terroir bom, viu? Não é só o Drago que sabe de vinho, viu, Gossi?
1: Pô, pro ouvinte não ficar mal acostumado, né? Já pode dar umas dicas aí, então. O ouvinte vai sentir falta. Ué, não estou falando de vinho.
0: É, querido Marcelo Drago, aproveitando aí um bom período de férias.
1: Isso aí, vai estudar mais. Ele falou muito assim sobre as apostilas que ele imprime assim para estudar mais os roteiros, as características, né? Volta e meia ele está estudando aqui, né? Entre finalizando o roteiro e dando uma consultada, né? Mas nada melhor do que não só ler as apostilas que ele tem estudado, mas estudar provando, apreciando e visitando, conversando com as pessoas no local, né, Fred?
0: Com certeza. Uma das coisas que eu acho mais curiosas desse universo do vinho, e o Drago já nos contou aí, com certeza contou para os ouvintes também, é o processo da degustação, né? As longas degustações, né? Quando tem que avaliar ali a safra, ele acaba degustando mais de 50 rótulos, 40 rótulos. E para o avaliador ele não ficar alcoolizado no final da degustação, ele vai ingerindo e cuspindo, né, Gossen?
1: Ele fica muito poucos segundos, né, ingerindo, né? E já vai descartando, já tem uma lixeirinha do lado ali, eu não sei se naquele período, né, consegue absorver, né, e identificar todas as características, né, mas são poucos instantes, né, que fica na boca, né, a bebida.
0: Exatamente, ele fica conferindo basicamente os taninos, né, enfim, confere o sabor e faz a avaliação e cospe. Então ele fica basicamente uma avaliação, porque muitas vezes as pessoas pensam que a pessoa fica lá, toma, né, enfim, mais de um gole, né, mas é uma avaliação muito técnica e muito criteriosa e lógico, faz toda a lógica as pessoas não engolirem, né, porque acabariam ficando alcoolizadas, né, então faz todo o sentido do mundo essas degustações elas serem dessa forma, mas é estranho, né, chama atenção, né.
1: Eu fico comparando, eu não entendo, né, a questão dos vinhos, mas eu fico comparando quando tu vai comprar um perfume, né, que tu vai provando vários, né, aí depois tu vai cheirando ali o café para tentar deixar o nariz não viciado, né, nos aromas para tu poder identificar, né.
0: É, exatamente, mesma coisa, né, cheira o grão de café para ser a base ali, o meio termo, né.
1: Isso, é. Mas vamos ver, tô aguardando as novas postagens ali no Instagram, Marcelo Drago Oficial.
0: Querido Marcelo Drago, que aproveite bem as férias, com certeza os ouvintes estão ansiosos para saber também como foi as férias, né, do Drago, que ele vai trazer as novidades na semana que vem, no dia 18, aqui no Madrugada Gaúcha. Muitos ouvintes já participando, bom dia, é o Júlio da cidade de Canela, aqui 3 graus, tudo tranquilo, boa terça-feira, abençoada para todos nós também, boa noite amigo, um abraço de Ribeira, o Nelly está ligado aqui no Madrugada Gaúcha. Também Marcelo Nogueira, bom dia Fred, o nível da Lagoa dos Patos subiu tanto que algumas famílias estão sendo retiradas de casa em Rio Grande. Avisa o ouvinte Marcelo Nogueira. Também em Rio Grande, ouvindo a gaúcha, o Clóvis Moreira. E também o enfermeiro Cid e a doutora Aline Kozinke, que está de aniversário no dia 12. Parabéns para ela, felicidades. E também aqui o Ney Jesus. Obrigado pela audiência. São 3 horas 12 minutos. No jornalismo, nós acompanhamos, Gossen, a situação lá na Colômbia, uma situação que, infelizmente, se intensificou ontem, um terremoto de magnitude 7,4 que atingiu o país ontem, segunda-feira, deixou mais de 130 mortos, né, Gossen?
1: Isso, para sermos mais precisos, 132 mortos, 570 feridos e dezenas de edificações destruídas. Inclusive, o presidente Abelardo de la Espriella, recém-empossado presidente lá da Colômbia, decretou situação de emergência devido a esse forte terremoto. Nas primeiras horas da manhã, as principais cidades do oeste do país viveram esses momentos de susto, de pânico, né, com milhares de pessoas tendo que sair de casa. O epicentro foi localizado em Quibdó, capital do departamento de Chocó, nessa região mais humilde, né? E nesse ponto foram 12 mortos encontrados. Terremoto de magnitude 7,4, como tu disseste, segundo os serviços geológicos da Colômbia e dos Estados Unidos. O presidente, né, que tomou posse no dia 7 de agosto, apresentou um novo balanço que, além das vítimas, registra 61 edifícios destruídos, 18 unidades de saúde danificadas, 52 instituições de ensino afetadas e 18 vias danificadas, além de 6 aeroportos com problemas na infraestrutura sem operação para voos comerciais. Fred.
0: Lembrando que na Venezuela, né, tínhamos um registro de um terremoto há poucas semanas, né, e agora a Colômbia. Estava vendo também uma matéria que 3 dos maiores tremores da história aconteceram na América do Sul, não é algo novo. Então, isso também chama atenção. O maior terremoto da história ocorreu em 1960 na cidade de Valdivia, no sul do Chile, com magnitude de 9,5. Tremor, na época, matou cerca de 1.655 pessoas e gerou um tsunami que atravessou o Oceano Pacífico, causando mortes no Havaí, no Japão e também nas Filipinas. Equador também é conhecido por registrar terremotos, assim também como a própria Colômbia. Em 1906, um tremor de magnitude 8,8 causou um tsunami que matou entre 500 a 1.500 pessoas. Então, temos esses registros. Os vídeos são impressionantes, né, Gossen? Eu vi nas redes sociais alguns vídeos que realmente impressionam, principalmente os edifícios balançando, pessoas fugindo de casa. A Catedral da Colômbia também, a Catedral de uma das cidades da Colômbia, devastada. São imagens que realmente impressionam, né, desse terremoto que aterrorizou lá o país, né?
1: Eu não consigo nem imaginar como é que deve ser essa sensação, né? O pânico que deve ser estar vivendo um terremoto, né, Fred? Deve ser uma sensação horrível, porque tu não tem o que fazer. Você agarra, você segura em algum lugar, você joga no chão. Eu não sei qual é a reação que uma pessoa tem, né? Sensação horrível que deve ser.
0: Não, é exatamente isso. E até as pessoas realmente não sabem o que fazer, né? Lógico, existem alguns protocolos, né? O principal protocolo é sair principalmente de edificações e ir para o meio da rua, porque dificilmente o solo vai se abrir, né? Então o mais indicado é ficar longe de edificações e ficar no meio da rua, basicamente. E é o que algumas pessoas fizeram. E esses vídeos eles mostram, mas as pessoas elas ficam com medo, porque elas estão praticamente caindo ali no meio da rua, né? Com tamanho tremor, né? Então é uma situação realmente filme, né? Parece um filme de terror, né? Um filme daqueles apocalípticos, né? Então, uma situação que realmente preocupa e é um país vizinho nosso, né? É um país vizinho, assim como a Venezuela, Colômbia também, né? Aqui na América do Sul, então isso tudo pressiona. Lembrando que os voos estão suspensos. Um aeroporto ficou destruído, inclusive, na Colômbia. Há interrupções nos aeroportos de Pereira, Armênia, Buenaventura. É um destino muito turístico também, né? A Colômbia vem se tornando cada vez mais atraente para o turista brasileiro. Muita gente indo até as praias, conhecendo a capital, Medellín, enfim. Então, tem um turismo muito grande de brasileiros que visitam a Colômbia e agora essas interrupções nos voos também. Além, é claro, das mortes, né? Imagina, 132 mortes registradas após este terremoto de 7,4 magnitude, 570 feridos, um número que impressiona. Colapso de 61 edifícios, né, Gossi?
1: E os Estados Unidos anunciaram uma ajuda de 15 milhões e meio de dólares, equivalente a mais de 79 milhões de reais, à Colômbia, após o terremoto. Conforme o Departamento de Estado americano, os recursos serão destinados a abrigos de emergência, alimentos, medidas de proteção e avaliação dos estragos provocados pelo tremor. A pasta também afirmou estar preparada para apoiar o governo do presidente Abelardo de Laes Priella, enquanto as necessidades das áreas atingidas ainda são avaliadas. O presidente Lula do Brasil escreveu nas redes sociais: recebi com preocupação a notícia do forte terremoto. Em nome do povo brasileiro, manifesto minha solidariedade ao povo colombiano, especialmente às famílias das vítimas e a todos os afetados pelos tremores. O Brasil permanece à disposição da Colômbia para prestar o apoio necessário.
0: Tá, então, essa informação que também está lá em GZH, as pessoas conferem os detalhes lá em GZH do terremoto na Colômbia, inclusive na coluna, né, do Rodrigo Lopes. Ele traz principalmente o bastidor político em relação a essa notícia, né, essa informação. Porque tem aí, né, o presidente que recém assumiu, apenas 3 dias depois, enfrentando uma catástrofe nacional. E é, com certeza, uma prova de fogo para o novo presidente da Colômbia. São 3h20, 13h20, o ouvinte Adilson Stoffel, de Dois Irmãos, aqui 6 graus, bom dia. Também ligado conosco o ouvinte Ricardo, ligado direto de Carlos Barbosa, na Serra Gaúcha. Vamos com mais uma da nossa trilha musical, que hoje traz a música popular gaúcha, entrando no clima da Terça Galponeira, que Antônio Carlos Macedo vai apresentar no Gaúcha hoje. Nós, aqui no Madrugada Gaúcha, vamos ouvir apenas músicos gaúchos.

0: 3 horas 22 minutos, estamos ouvindo ele, Vitor Ramil, Estrela Estrela, na nossa trilha musical, que hoje traz a música popular gaúcha. É, Vitor Ramil, um dos irmãos da família Ramil, né? E é um exímio compositor, intérprete, tá em turnê com os irmãos Cleiton e Cledir, que vamos ouvir daqui a pouquinho também. Eles estão fazendo shows aí, né, se não me engano, essa semana no Rio de Janeiro. Alguns dias também vão se apresentar em Pelotas. O ouvinte ligado direto de Cerro Largo, Mauro Luiz Macri, na nossa audiência aqui do Madrugada Gaúcha, mande seu recado também, 999-695-218. Estava vendo uma mudança, Gossen, do futebol, uma mudança significativa no futebol, que foi aprovada para já começar a valer a partir da próxima rodada do Campeonato Brasileiro. Uma mudança significativa em relação a determinações da FIFA. São várias mudanças, várias pequenas mudanças. Entre elas, as que mais chamam a atenção, né? 8 segundos apenas com a bola nas mãos do goleiro. Então, o goleiro só vai poder ficar com a bola por 8 segundos. Antes era tiro livre indireto no local da infração. E agora, escanteio para a equipe adversária, caso o goleiro segure a bola por mais tempo. 5 segundos para o arremesso lateral. O arremesso passa para o adversário. Se após a reversão houver a tentativa de impedir o rival de cobrar o lateral, esse será punido com cartão amarelo. 5 segundos só para a cobrança de tiro de meta. Atendimento médico fora do campo. A lei Vinícius Júnior, como ficou conhecida, né, que agora é proibido cobrir a boca em um momento de discussão, e outras mudanças. A intenção da FIFA é deixar o jogo mais rápido e dinâmico, né? E eu acho que isso, principalmente após a Copa do Mundo, ficou muito evidente, né, Gossi? Para quem gosta de futebol, assistir um jogo de Copa do Mundo e depois um jogo que não é Copa do Mundo, parecia mais truncado, né? Porque o jogador poderia realmente usar dessas ferramentas para esfriar a partida, né?
1: Tu chega num impacto, assim, né? Tô louco que comecem os jogos dos campeonatos europeus. Eu sei que já começou Portugal, o campeonato português já começou, mas eu não vejo a hora de começar a Premier League, campeonato inglês, o italiano, o espanhol também, o francês. Mas pra gente voltar até um pouquinho mais de qualidade, que pá, o futebol brasileiro tá naquela lenga-lenga, justamente essa lerdeza. É difícil achar um jogo bom nos últimos tempos, ou pelo menos eu não tô tendo sorte pra escolher. Domingo eu tava assistindo o Inter com o Palmeiras, até foi um bom jogo, e depois Vasco e... talvez assistindo ao mesmo tempo naquele mosaico do Premier, Vasco e Bahia e Vasco. E daí tu fica nesse impacto, né? Tu vê umas jogadas, uns lances que numa Copa do Mundo sairia gol, né? E sem contar essa perda de tempo, assim, nessa velocidade completamente diferente, né?
0: E um outro detalhe, né? O jogador, quando disputa uma partida no Brasil, parece que é diferente, né? Quando vai disputar uma partida na Europa, é outra postura, né? No Brasil é aquela coisa. Faz isso, de atrasar, de esfriar. Na Europa, todo mundo, olha, se levanta rapidinho, porque já sabe como é que a arbitragem lá funciona, né? Não é falta, não é qualquer coisa que é falta, é uma arbitragem mais dura, mais rígida, né? E acaba aqui no Brasil sendo essa situação, que, ao que tudo indica, pode ser mudada com essas novas regras. Vamos aguardar para ver como será a partir de agora, a partir dessa próxima rodada, né?
1: Já começou a ter algumas semanas o impedimento semiautomático, né? Que já é um grande avanço também. O cara, aqueles jogos com aquela linhazinha fininha e vai e volta, pelo menos o semiautomático já tá funcionando, já é um grande avanço também, né? Isso aí fica mais atrativo, né, o futebol brasileiro.
0: Não, e com todo o investimento que tem o futebol brasileiro em questão de patrocínio, em questão de renda, de estádios, Enfim, é muito dinheiro envolvido, então, que se utilize realmente esses recursos também para melhoria do próprio espetáculo, né? Então, que se utilize para dinamizar e deixar mais atraente e atrativo para o torcedor. São 3 horas 27 minutos, nós vamos com a informação chegando aqui no Madrugada Gaúcha. Municípios da Zona Sul do Estado ainda calculam perdas 4 dias após temporal. Laura Cosme traz as informações aqui no Madrugada Gaúcha.
2: Conforme o documento, cerca de 150 famílias foram afetadas, principalmente pela falta de energia elétrica, água e comunicação. Além disso, outras 10 famílias tiveram danos nas residências e também foram registrados prejuízos em galpões, equipamentos agrícolas e lavouras. O decreto agora tem validade de 180 dias e permite mobilizar os órgãos municipais para ações de resposta e reconstrução. A medida também abre caminho para buscar apoio financeiro do governo estadual e federal e prevê procedimentos para a solicitação do saque calamidade do FGTS pelos moradores das áreas atingidas. Na última quinta-feira, quando o tornado atingiu o município, os ventos se aproximaram dos 90 km por hora. E Pedro Osório não foi a única cidade aqui da Zona Sul do estado que teve prejuízos com o temporal. Outros municípios ainda fazem as contas dos estragos, como Pelotas, Rio Grande, Santa Vitória do Palmar e São Lourenço do Sul, para que os decretos possam ser elaborados. Já no Chuí, a Defesa Civil informou que não pretende decretar a situação de emergência. O município também enfrentou falta de energia elétrica e problemas no abastecimento de água, mas geradores foram instalados nos poços da Corsã para poder manter o serviço. E agora, então, nós aguardamos o restabelecimento total dos serviços, principalmente de energia elétrica. A última informação que tivemos é de que a CE Equatorial ainda não conseguiu restabelecer todo o serviço de energia elétrica em Santa Vitória do Palmar e no Chuí. Os moradores estão sem luz desde a noite de quinta-feira, quando o ciclone atingiu a região e derrubou torres de transmissão dentro da Lagoa Mirim. Segundo o prefeito de Santa Vitória do Palmar, André Celarian, as equipes não conseguiram concluir o trabalho de reconstrução das estruturas. O vento forte também tem prejudicado a operação das equipes, do helicóptero principalmente, que é utilizado para transportar materiais e dar suporte aos profissionais. Ainda não existe uma nova previsão oficial para a retomada do fornecimento. Segundo o prefeito de Santa Vitória do Palmar, o retorno da energia na terça-feira vai depender principalmente das condições climáticas.

Tô ainda. Acho que tá aproveitando ainda, Cléo Conde, férias, junto com Marcelo Drago. Não juntos, né? Mas aproveitando as férias. E durante esse período, claro, a gente traz aqui a previsão do tempo. E os nossos ouvintes também conferem lá em GZH todos os detalhes da previsão do tempo. Após uma trégua no mau tempo durante o fim de semana e nesta segunda-feira, a chuva volta a mudar o cenário no Rio Grande do Sul a partir de hoje. Inclusive, o Instituto Nacional de Meteorologia, o IMET, emitiu um alerta amarelo de perigo potencial em algumas regiões. Segundo a Climatempo, há risco de temporais e granizo em áreas do norte, nordeste e noroeste. Na quarta e na quinta, a precipitação se espalha para todo o estado. Esse novo período de instabilidade é causada por um cavado, um corredor de baixa pressão na atmosfera, que favorece a formação de nuvens de chuva acompanhadas de raios e trovoadas. Além disso, o frio continua marcando presença na madrugada e no início da manhã desta terça-feira. As temperaturas podem variar entre 1 e 12 graus Celsius, com marcas mais baixas no interior e nas áreas de maior altitude. Também há chance de geada na campanha no sul, na serra e também na região noroeste. A presença do sol ao longo do dia eleva os termômetros, deixa a tarde uma expectativa mais agradável de tempo, entre 6 e 19 graus Celsius, segundo a Defesa Civil. Na região metropolitana, para hoje, sol e muitas nuvens à tarde, à noite, muitas nuvens sem chuva. Em Porto Alegre, a mínima será de 6 graus e a máxima de 17. Na Serra, sol com muitas nuvens, não chove. Em Caxias do Sul, os termômetros variam entre 5 e 13 graus. Na campanha, sol com muitas nuvens, não chove. Em Bagé, a mínima será de 3 e a máxima de 13 graus. Na fronteira oeste, sol com nebulosidade, não chove. Em Uruguaiana, a temperatura vai de 7 a 15 graus. Na região sul, dia com muito sol, não chove. Em Pelotas, os termômetros variam entre 7 e 13 graus. No litoral norte, sol durante o dia entre muitas nuvens, não chove. Em Capão da Canoa, a mínima é de 10 graus e a máxima de 16 graus. No centro, muitas nuvens e períodos de sol durante o dia, à noite chuva. Em Santa Maria, mínima de 6 graus e a máxima de 14 graus. E na região noroeste, sol e muitas nuvens durante o dia, à tarde e à noite chuva. Em Santa Rosa, mínima de 10 e a máxima de 15 graus. Na quarta-feira, chuva se espalha pelo estado, ganha força especialmente na serra e no norte, onde os acumulados podem chegar a 50 milímetros. O dia terá ventos de até 60 km por hora em áreas do norte, do centro e do litoral, atingindo também a Grande Porto Alegre. O destaque continua sendo para o risco de granizo, que pode cair em grande quantidade e branquear o chão em cidades da metade norte. Entre quinta e sexta-feira, o tempo segue instável, com chuva na metade norte, no centro e no oeste. Enquanto isso, o extremo sul do estado terá pouca ou nenhuma chuva. Essa é a previsão do tempo, então, para hoje, para os próximos dias aqui no estado. Na semana passada, né, tivemos aquele tornado que foi confirmado lá em Pedro Osório, na região sul do estado. Eu estive lá em Pedro Osório. Trouxe inclusive as informações para a GZH, também aqui para a Rádio Gaúcha, conversando com as pessoas que viram, que presenciaram o tornado. É um relato muito assustador também, né? Eu conversei com uma das pessoas que fez um vídeo que circula até hoje nas redes sociais. É um dos vídeos mais virais em relação a esse tornado. Ele disse que parecia um funil estava passando, né, um funil, e ficava circulando ali de um lado para o outro, bem aquilo que a gente vê muitas vezes em filmes, né, acontecendo ali em Pedro Osório, lá na região sul do estado, devastando residências, muitas

Muitas pessoas ficaram aí com as suas produções devastadas, né? Então, uma situação realmente triste e que agora inicia um período de reconstrução, especialmente para aquele distrito lá em Pedro Osório, que foi atingido pelo tornado. Uma imagem realmente assustadora. 3 horas 39 minutos, nossos ouvintes participando. Roberto Machado, ligado direto de Pelotas. Bom dia, Fred, na audiência. A trilha está de fundamento. Também sou o Daniel Marques, de São Jerônimo, região carbonífera. Aqui em São Jerônimo faz 7 graus agora. Bom dia, acompanhando de Nova Veneza, Santa Catarina. Excelente trilha sonora, bom programa. É o Ney Farias, também ouvindo vocês diretamente do interior da cidade de Rio Grande. Forte abraço. É o Gabriel, me mandou também aqui a mensagem, o ouvinte ligado direto, tá no Instagram, me mandou mensagem, é o Rogério Tavares. Rogério Tavares, de Pelotas, escutando na madrugada gelada de Pelotas. Temperatura na marca dos 8 graus agora em Porto Alegre. Outro ouvinte também aqui, o Francis Ferreira. Bom dia, não dormi ainda. Ainda mais quando tem que sair para ir para outra cidade, como hoje para Montenegro. Então o sono não veio. Então resolvi escutar a Gaúcha, o Francis, da cidade de Feliz. Quem tem ansiedade é desse jeito. Fazer o quê, né? Um abraço pro Francis. Tá ligado aqui na nossa Rádio Gaúcha. Quem tem ansiedade, principalmente durante a madrugada, durante a noite, sofre, né? Fica pensando em mil coisas e acaba o sono, muitas vezes, ficando de lado, né? Agora são 3 horas 41 minutos. Vamos com mais uma da nossa trilha musical. Os ouvintes estão gostando. Vamos lá com mais uma da música popular gaúcha aqui na nossa trilha musical.

3:43 na nossa trilha musical aqui do Madrugada Gaúcha. Nós estamos ouvindo a música popular gaúcha. Estamos ouvindo Hermes Aquino, Nuvem Passageira. Hermes Aquino é natural de Rio Grande. Essa informação até não sabia. O Gustavo Gossen que me trouxe, conversando agora há pouco ali, montando, né, a nossa playlist, também montando o nosso Madrugada Gaúcha, Gossen me dividiu aí que o Hermes Aquino é gaúcho. E aí já coloquei também na nossa trilha musical, que traz hoje apenas artistas gaúchos na nossa trilha do Madrugada Gaúcha.

0: 3 horas e 45 minutos, ainda não. Pra você que pensou que era 4 horas, tem mais um tempinho ainda. 3 horas e 45 minutos, vai marcar o sinal aqui da Gaúcha. O ouvinte Noeli Premaur, ligado direto de Bento Gonçalves, dizendo que o céu está nublado, temperatura na marca dos 6 graus. Também, bom dia, seja bem-vindo por uma semana. É o Paulo da Glória, ligado também aqui no Madrugada Gaúcha. O Daniel Pedroso, de São Jerônimo, amigo e ouvinte da Rádio Gaúcha, amigo do Marcelo Drago, manda um forte abraço para ele. Pergunta se o Drago está de férias. Sim, Drago está de férias. Drago está de férias durante essa semana. Aliás, a gente estava conversando aqui junto com o Murica. Nós temos essa semana Cléo com Marcelo Drago e Lucas de Oliveira. O RH que lute para pagar essas férias todas, né? Olha, porque é um salário maior que o outro, hein? É, só estrela tirando férias, hein? Marcelo Drago, bastante. Cléo Kuhn, muito. Lucas de Oliveira, tá ganhando bem também. Então, olha, o RH aqui, ó, lutando, esforçando em todas as frentes para pagar as férias do pessoal. 3 horas e 46 minutos, bom dia em Santo Ângelo, 10 graus, céu nublado, abraço do Edemar, ligado também no Madrugada Gaúcha. Mande seu recado, 51996995218, ou também no meu Instagram, @ Frederico Feijó. Vamos com mais informação, o repórter Igor Eslabão traz os detalhes. Exército se junta à Defesa Civil para acelerar a entrega de telhas em Pelotas após estragos do ciclone. Fala, Igor.
1: Uma força-tarefa entre a Defesa Civil e o Exército Brasileiro trabalha para acelerar a distribuição de telhas às famílias atingidas pelo ciclone em Pelotas. A ação conta com apoio da 8ª Brigada e do 9º Batalhão de Infantaria Motorizado para garantir agilidade nas entregas nos pontos mais críticos. De acordo com o secretário de Defesa Civil do município, Milton Martins, as equipes trabalham em trabalho ininterrupto para cadastrar e atender os moradores afetados.
2: Nós estamos em vários pontos da cidade entregando telhas, num trabalho ininterrupto desde quinta-feira à noite, lonas, telhas, que são milhares de ocorrências, né? Em função de que faltou energia, faltou conexão e as demandas a gente está entregando e está cadastrando, entregando. Então, não temos ainda um balanço final, né, do acontecimento.
1: Inicialmente, a prefeitura comprou 2.000 telhas e já autorizou a aquisição de um segundo lote com a mesma quantidade. Mais de 1.000 unidades já foram entregues e a meta é chegar a 2.000 até esta terça-feira. Ao todo, 500 cadastros de famílias já foram formalizados. Para agilizar o atendimento, pontos fixos de cadastro foram montados na Guabiroba e no Dunas. A prioridade das equipes é concluir a distribuição da ajuda assistencial antes do retorno da chuva, previsto para quarta-feira.

3:51, estamos ouvindo Eu Já Sei, Garotos da Rua, na nossa trilha musical, que traz hoje apenas artistas gaúchos. Gostei da mensagem aqui do nosso ouvinte que manda aqui seu recado, é o Luciano César Furlaneto. Bom dia, Fred, sou Luciano da Serra Gaúcha, queria parabenizá-lo pelo programa, muito show. Aproveito para dar uma sugestão de trilha, você poderia abrir um espaço para as novas bandas gaúchas mostrar o seu trabalho. Tá aí uma das sugestões, banda de Porto Alegre, uma sugestão, muitas outras bandas bacanas. Obrigado pela atenção, abraço. Legal, legal, obrigado pela mensagem, Luciano direto da Serra, mandando seu recado. Também a Silvana Moreira de Porto Alegre. Bom dia, Fred. Obrigado pelo carinho, Silvana. Agora 3:52. Vamos curtir um pouquinho mais da nossa música.

0: Vamos à capa do jornal Zero Hora desta terça-feira. Está na capa de Zero Hora. Tremor provoca mortes e espalha destruição na Colômbia. Terremoto foi sentido na capital Bogotá em diversas cidades do país, como Cali. Além das nações vizinhas, ao menos 61 edificações desabaram e havia pessoas presas nos escombros. 6 aeroportos suspenderam os voos nesta segunda-feira. Também, lá na capa do jornal Zero Hora, empresas investem em protocolos de contingência para fazer frente aos riscos climáticos. A cheia de 2024 atingiu o número de 108 mil firmas do Rio Grande do Sul. Danos estimularam ações de prevenção, como vigilância do tempo e a realocação de equipamentos e sedes. Também, acampamento Farroupilha já dá as caras. A fumaça e a movimentação de caminhões no Parque Maurício Sirotsky Sobrinho sinalizam a largada para a festa tradicionalista na capital. Com 236 piquetes, o evento receberá visitantes de 29 de agosto a 20 de setembro. Também, prazo para solicitar voto em trânsito termina no dia 20. Veja como fazer. A modalidade garante o direito de participar para quem planeja estar fora do seu domicílio eleitoral no dia do pleito. A regra vale para capitais e municípios com mais de 100 mil eleitores. O Kelfit, novo exame ofertado pelo SUS para rastrear câncer colorretal. O teste imunoquímico fecal é destinado a pessoas entre 50 e 75 anos, de ambos os sexos, e deve ser realizado de cada 2 anos. O governo tem até 180 dias para efetivar a oferta da rede. Família de garota morta na freeway aguarda 7 anos por um desfecho. Médico que supostamente dirigia embriagado e réu pelo acidente que matou Bárbara Andriele Mendes de Moraes, de 15 anos. Porém, defesa dele encaminhou uma série de recursos. No nosso time de colunistas de Zero Hora, Rosane de Oliveira, fujões de debate sob risco de cair do salto alto. Jane Guerra, em crise, cooperativa Piá suspende produção. Humberto Treze, admirável mundo novo, já chegou chegando. E Diogo Oliveira, clima de guerra na eleição da FIFA. Edição desta terça-feira, 11 de agosto de 2026, nas bancas e chegando em casa, claro, dos assinantes de Zero Hora. 3 horas 56 minutos. No próximo bloco, nós continuamos com a nossa trilha musical, trazendo mais da música gaúcha. Nós também vamos com as informações. Daqui a pouquinho a gente vai trazer os detalhes de uma briga que está acontecendo na justiça entre integrantes da Tequila Baby. Estão travando na justiça a disputa pelo nome e pelo uso do mascote. O guitarrista pede a saída do vocalista da sociedade e quer impedir o uso da marca. Daqui a pouquinho a gente traz os detalhes aqui no Madrugada Gaúcha. Tem também que uma empresa tem até 3 anos para desenvolver as obras dos aeroportos de Santo Ângelo e Passo Fundo. Também em Santa Maria, a famosa Banda do Maneco anunciou o fim das atividades após 70 anos. Banda famosa, banda marcial famosa lá em Santa Maria, também no universo das bandas, chegou ao fim depois de 70 anos. Também, Secretaria de Educação nega que recuperação de alunos reprovados tenha influenciado no IDEB. A gente traz também os detalhes que o homem foi preso por tentativa de feminicídio contra a ex-companheira em Soledade, no norte do estado. E também a informação de que empresas gaúchas estão investindo em planos de contingência para enfrentar os efeitos do clima. Daqui a pouquinho, no Madrugada Gaúcha. Também aqui as mensagens dos ouvintes. O ouvinte Joaquim Magno: Bom dia, Fred. Hermes Aquinos não é só gaúcho, como era de formação dos Almôndegas. Bom dia, de Passo de Torres, Santa Catarina. É, amo perder o sono e escutar a gaúcha na madrugada. Um abraço. Obrigado. Também o Germano Gale, de Brusque, Santa Catarina. Bom dia, Fred. É, continue assim. Abraço. Obrigado. Obrigado pela mensagem. Também aqui o ouvinte Júlio, também sintonizado. Bom dia, amigos. Bora trabalhar. Já estou na rua com vocês. Os ouvintes participando, mandando aqui os seus recados nesta terça-feira. Terça-feira, iniciozinho de semana ainda, né? A terça-feira é aquele dia que ele não é oficialmente o meio da semana, é o início da semana ainda, né? Ainda o início da semana. Temperatura agora em Porto Alegre, na marca dos 8 graus, em Pelotas 7 graus, Rio Grande com 9, Caxias do Sul com 4 graus, Santa Maria com 7, Passo Fundo com 8, Capão da Canoa com 10 graus, temperaturas baixas, né? A expectativa realmente de um friozinho mais intenso nesse início de manhã, nesse período da madrugada, e também temos a expectativa de tempo instável para esta terça-feira. Então, todo mundo já fique ciente disso. Nas mais diferentes regiões, a expectativa de instabilidade no tempo para essa terça-feira, e já se encaminhando também para quarta e quinta-feira. Para quem estava feliz de ter conseguido colocar a roupa para secar, novamente a chuva presente aqui no estado. Então, vamos nos acostumando com essa situação. O sinal vai marcar agora 4 horas. Notícia na hora certa, no comando da Stephanie Soares, e depois voltamos com mais Madrugada Gaúcha.
1: 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Notícia na hora certa, no sinal 4 horas. Moradores dos bairros Agronomia e Sarandi podem ficar sem água a partir das 8 horas da manhã de hoje, devido a trabalhos em tubulações da rede. Corregedoria abre procedimento para apurar abordagem da Guarda Municipal de Porto Alegre ao projeto Cozinheiros do Bem. O Rio Grande do Sul ainda tem cerca de 38 mil pontos sem luz após o temporal da semana passada. Céu parcialmente nublado em Porto Alegre, agora faz 8 graus. A terça-feira tem previsão de sol entre nuvens no estado. Na região central, norte e noroeste, há possibilidade de chuva. Na capital, mínima de 6, máxima de 17 graus. 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
1: Na estrada João de Oliveira Remião, número 6.700, um carro colidiu com um poste. A faixa sentido bairro Centro está bloqueada. A SAMU está no local e ainda não se sabe o estado de saúde do motorista, sem demais ocorrências registradas pela EPTC no momento. Nas rodovias da região metropolitana, o trânsito flui normalmente.
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1: Um homem de 35 anos e uma menina de 7 anos morreram em um acidente no quilômetro 90 da BR-386 por volta das 20 horas de segunda-feira. A ocorrência entre um caminhão e um carro foi registrada em Sagrada Família, no norte do RS. A Câmara Municipal de Sagrada Família decretou luto oficial de 3 dias em virtude do ocorrido. O número de mortos devido ao forte terremoto de magnitude 7,4 que atingiu a Colômbia na segunda-feira aumentou para 132. Outras 570 pessoas ficaram feridas e dezenas de edificações foram destruídas no país. 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Notícia na hora certa volta na Rede Gaúcha às 5 horas. Da redação, Stephanie Soares.
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0: 4:06, o Madrugada Gaúcha está de volta ao som de Ney Lisboa, Telhados de Paris, na nossa trilha musical. Lá fora, friozinho, temperatura na marca dos 8 graus. Friozinho sendo generoso, né? Pode ser um friozão. 8 graus a temperatura lá fora, 7 graus em Pelotas, 9 em Rio Grande, 4 em Caxias, 7 em Santa Maria, 8 em Passo Fundo e 10 a temperatura lá em Capão da Canoa. Na nossa trilha musical, os artistas gaúchos que formam a música popular gaúcha. É, temos a MPB, temos também a música popular gaúcha. Os ouvintes estão gostando aqui, o Roger Carvalho, direto da Bélgica, trilha sonora bueníssima. Obrigado pela mensagem. Tem ouvinte também ligado direto de Barcelona. É, o ouvinte Ricardo, ligado direto de Barcelona também, na audiência do Madrugada Gaúcha. João Augusto Miranda, de Jaguarão. Bom dia, Fred e equipe. Trilha sonora top. Seja bem-vindo ao programa. Vamos dando sequência ao Madrugada Gaúcha. Vamos com informação. Empresas gaúchas investem em planos de contingência para enfrentar efeitos do clima. O Marcelo Gonzato traz os detalhes. Bom dia, Marcelo.
1: Bom dia, Feijó. As iniciativas adotadas em razão de sucessivas cheias desde 2023 estão servindo de exemplo para outros empreendimentos de dentro e de fora do Rio Grande do Sul. Um plano de contingência é um conjunto de ações a serem praticadas caso ocorra algum incidente. No caso gaúcho, um dos focos é reduzir o impacto provocado por enchentes como a de 2024. Naquele ano, conforme o mapa único do Plano Rio Grande, pelo menos 108 mil cadastros ativos de pessoas jurídicas foram atingidos diretamente. Isso é quase 10% das empresas do estado. As ações preventivas de algumas delas se tornaram referência. A Fontana, que produz material de limpeza e higiene em Encantado, no Vale do Taquari, apostou em medidas como realocação de equipamentos e matérias-primas depois de duas cheias em 2023. Graças a isso, evitou perdas de R$20 milhões em 2024 e recebeu um convite da Fundação Estadual de Proteção Ambiental para relatar sua experiência a outras empresas. O caso da Josapar, que passou a prever rotas alternativas para escoar os seus produtos alimentícios, foi incluído em uma publicação recente da Controladoria Geral da União. E as melhorias adotadas pela Corsan estão sendo replicadas em unidades do Grupo Aegea em outros estados. Isso envolve monitoramento climático constante e protocolos de mobilização antecipada, além de investimento em estruturas mais resilientes. Há um projeto mais amplo de segurança operacional, orçado em R$1,8 bilhão, em fase final de avaliação pela agência reguladora. Da redação, Marcelo Gonzato.
0: Obrigado, Marcelo. São 4:10 e agora a informação chega com a Carolina Pastel. Deriva de herbicidas já freia investimentos de vinícolas no Rio Grande do Sul. Estudo aponta prejuízos de R$161 milhões para o setor. Carolina Pastel.
2: Bom, esse estudo é inédito e dimensionou os impactos da deriva de herbicidas hormonais, como o caso do 2,4-D, e mostrou, então, que a recorrência dos episódios já alterou decisões dentro das propriedades. Produtores reduziram ou mesmo adiaram investimentos diante da recorrência dos episódios e também da incerteza quanto à ocorrência de novos casos. A deriva é quando ocorre, vale lembrar aqui, o desvio de gotas ou mesmo partículas de defensivos agrícolas durante a pulverização. E aí o herbicida hormonal é um produto químico, um agrotóxico, que imita hormônios naturais da planta. No caso do 2,4-D, ele é utilizado para conter o avanço de ervas daninhas em lavouras como a da soja. A pesquisa foi apresentada pelo Concevites, que é o Instituto de Gestão, Planejamento e Desenvolvimento da Vitivinicultura do Estado do Rio Grande do Sul, e identificou que os prejuízos econômicos provocados pela deriva entre 2018 e 2025 chegaram a 161 milhões de reais. O levantamento também projetou os próximos 5 anos, isso caso as condições atuais, claro, permaneçam. Os prejuízos, então, podem somar outros 150 milhões de reais. A pesquisa analisou mais de 400 registros de deriva no Rio Grande do Sul e identificou aproximadamente 700 hectares de vinhedos que foram afetados pelos casos oficialmente registrados. Os pesquisadores destacaram, né, no entanto, que a área atingida pode ser ainda maior, já que nem todas as ocorrências chegam ao registro formal, digamos. Em termos de regiões, foram identificados casos na Campanha Gaúcha, região central, Serra do Sudeste, Campos de Cima da Serra, Planalto, Missões e, em menor escala, na Serra.

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1: 4 horas 13 minutos da nossa trilha musical aqui no Madrugada Gaúcha. Nós estamos ouvindo artistas gaúchos, estamos ouvindo agora Engenheiros do Havaí, Humberto Gessinger, Terra de Gigantes. E nós vamos até a redação integrada de GZH, por lá está a Stephanie Soares, que traz as informações desta madrugada, uma noite, uma madrugada agitada, né, Stephanie? Bom dia.
2: Muito bom dia, Fred. É isso mesmo, a gente tem algumas ocorrências de segurança, de trânsito por aqui, nessa madrugada de muito frio, né?
1: Muito frio, temperaturas baixíssimas, né? Tô até tomando um cafezinho nesse momento para aquecer um pouco. Mas olha, imagina só, temos aí aqui em Porto Alegre 8 graus, 4 em Caxias, está descendo a temperatura, está frio mesmo, Stephanie.
2: Exatamente, eu estou no chazinho aqui, mas falando em temperaturas baixas, na madrugada de ontem, alguns municípios gaúchos amanheceram com temperaturas negativas. Vamos ver se vai acontecer a mesma coisa hoje, mas aqui tudo indica, acredito que sim.
1: É, e aí já traz a geada, já traz aí vários fenômenos, né?
2: Exatamente.
1: Mas, estamos até ainda no inverno. Muitas vezes esquecemos, né, que estamos no inverno, quando temos aí temperaturas mais elevadas, mas estamos em pleno inverno, né? Daqui
2: Exatamente.
1: A pouquinho a primavera lá em setembro, mas estamos no inverno. Então, esse é o normal, né? Esse é o normal do inverno. O anormal é termos aí 25, 26 graus. Em pleno inverno, né?
2: É isso, eu até desacostumei. Ontem eu vim mal agasalhada aqui pro plantão. Aí hoje não dei mole, coloquei aquele casaquinho mais grosso, aquela manta pra proteger a garganta, pra gente não ficar gripado. É isso, tem que tirar os casaquinhos mais grossos do armário.
1: Importante, importante. Ficar prevenida sempre, né?
2: É isso.
1: Stephanie, em relação à nossa ronda, em relação às informações desta madrugada, é uma noite movimentada até no noticiário aqui gaúcho, né?
2: É isso, Fred. Então, 3 homens morreram na noite de segunda-feira após um assalto a um estabelecimento comercial no bairro Jardim Algarve, em Alvorada, na região metropolitana. Segundo apurado no local, o trio anunciou o roubo em uma loja de perfumaria por volta das 9 horas da noite. Ao deixarem o estabelecimento, os suspeitos foram abordados por agentes da polícia, que estavam nas proximidades. Segundo a versão inicial, os policiais deram ordem de abordagem, mas os homens teriam atirado contra os policiais. Houve confronto e os 3 morreram no local. Eles não tiveram as identidades divulgadas ainda e a gente segue acompanhando o caso por aqui para trazer as últimas novidades.
1: Stephanie, temos o serviço também para esta segunda-feira?
2: Temos...
1: Para esta terça-feira, na verdade?
2: Temos serviço, sim, Fred. Mais um dia com falta de água em alguns bairros de Porto Alegre. Moradores dos bairros da Agronomia podem ficar sem água. Também no bairro Sarandi. No bairro Agronomia, vai ter um remanejamento de uma rede de água de 200 milímetros na Avenida Bento Gonçalves. O reabastecimento está previsto para a noite. Também na terça, a partir das 9 horas da manhã, o DEMAI executa cortes em redes de água na Avenida Alcides Maia, no bairro Sarandi. A intervenção integra o projeto de renovação das tubulações da região e poderá causar falta de água em todo o bairro. Também o abastecimento a gente pode aguardar ali pelo final da noite. E agora, Fred, para quem gosta de cultura e artes cênicas, a programação da nova edição do Porto Alegre em Cena será apresentada na terça-feira. O festival irá ocupar os palcos da capital entre os dias 10 e 20 de setembro. Então, tem gente aqui que gosta de acompanhar, eu conheço um pessoal que vai em todo sempre no Porto Alegre em Cena e vai poder colocar na agenda, então, quais programações vai querer assistir. Então, amanhã sai tudo lá no site da prefeitura.
1: Todo mundo fica atento, então, as atrações do Porto Alegre em Cena nesta edição 2026. Stephanie, já está acostumada com a madrugada? Como é que está sendo em relação ao sono?
2: Olha, Fred, ontem eu já estava esperando que eu ia chegar em casa e capotar. E foi isso que aconteceu mesmo. Eu estava com 2 horas de sono apenas, mas não senti sono durante o trabalho em momento nenhum. Estava bem animada aqui com os novos colegas, a nova rotina aqui. Estou cobrindo o Lucas de Oliveira durante uma semana. Tu também cobrindo o Drago, estamos com uma semana de interinos, né? Renovando as energias.
1: Exatamente.
2: E então dormi bem. Ontem dormi minhas 8 horas de sono sagradas, nem sempre é possível, mas ontem consegui. Vamos ver como será hoje.
1: 8 horinhas de sono, coisa boa. Que luxo, hein?
2: É luxo, mas assim, é uma prioridade pra mim as minhas horas de sono. Assim, o meu mau humor vem quando eu tô com sono, tô cansada. Então eu tento priorizar isso, né? Mas nem sempre é possível. Às vezes a gente entrega umas 6, entrega. Mas eu tento.
1: Que beleza, que luxo. Dormir 8 horas, não é pra qualquer um. Muita gente não consegue até, né? O pessoal se esforça, tenta, mas às vezes não é possível, até não por tempo, né? Não por tempo de ter algo para fazer, mas as pessoas realmente não conseguem se concentrar em 8 horas contínuas de sono, que é o recomendado, né?
2: Que é o recomendado. Pois é, assim, vou te confessar que se me deixar, eu vou mais, tá? Eu tento me controlar ali, coloco meu despertador, tem que colocar limites também, mas não dá, a gente tem que viver, né? Mas o que eu percebi é que o meu sono fica mais leve dormindo ao dia. Então, acordei algumas vezes. Geralmente, eu tenho um sono bem pesado. Mas ele está em dia e planejo seguir assim durante a semana.
1: Que beleza. Até porque é uma semaninha, né? Depois, o problema, eu até te falei fora do ar, né? O problema vai ser desacostumar com esse
2: Exatamente.
1: Horário.
2: Voltar para a rotina, né? O meu horário, ele já é... Eu já sou uma pessoa noturna. Eu trabalho das 4 horas da tarde à meia-noite. Vejo os madrugueiros chegando, né? A gente tem esse encontro rápido. Mas agora, inverter completamente, trocar o dia pela noite, aí é mais complicado. A gente sabe que muitos dos nossos ouvintes trabalham durante a madrugada e compartilham dessa rotina com a gente, né? E, enfim, eu sempre tenho curiosidade. Tem gente que dorme de manhã, né? Sai do trabalho e vai dormir. E tem gente que dorme ali no final da tarde, noite, aí acorda e vai trabalhar. Cada um, né, planeja a sua rotina conforme melhor pro seu corpo, também para as pessoas que moram junto, né? Cada um tem seu planejamento. Mas para mim tá funcionando assim. Sair do trabalho e dormir direto.
1: Que beleza. Eu sei que o Drago é dessa turma que dorme mais tarde, né?
2: Ah.
1: Acaba dormindo até o início da noite ali, né? E depois já volta recuperado. Mas isso é método de cada um, né?
2: É isso aí. Fiquei sabendo até de gente que sai do trabalho e vai pra academia às 8 horas da manhã. Aí não tem como. Eu não consigo.
1: O Gol, assim, a gente tinha... Eu não me lembro se era a Gabriela Plentes ou era...
2: Ela mesmo que me contou essa história. Gabriela Plentes.
1: Eu lembro. A Gabriela Plentes se orgulhava disso, inclusive.
2: Eu achava incrível, mas assim, outros passos quero seguir. Esse eu não vou conseguir, Gabriela.
1: Que beleza. Stephanie, obrigado e uma boa terça-feira. Estaremos juntos aí também nos próximos dias.
2: Obrigada, estaremos juntos.
1: 4:22. Stephanie, que volta no finalzinho também do nosso Madrugada Gaúcha para trazer os destaques da capa do site GZH. Os ouvintes participam através do 5199-699-5218. Bom dia, Fred. Muito frio. Sempre ligada na madrugada é a Nara Vitória de Pelotas, também ligada aqui na Gaúcha. O Juliano de Porto Alegre, indo de Porto Alegre a Bombinhas, acompanhado por vocês. Obrigado pela mensagem. Na escuta em Concórdia, Santa Catarina, abraço do Pravato, motorista executivo. Bom dia, Fred, boa semana para todos nós. É o Ederson, caminhoneiro gaúcho, radicado em Piracicaba, indo para Santos. Também, bom dia, Fred, trabalho 2x36 e durmo 6 horas por dia. Um abraço. É o Antônio de Porto Alegre. É isso que falei, né? Cada um tem aí a sua rotina e pra muita gente serve. Dormir 6 horas tá mais que bom. Para outros, 8 é pouco, né? Isso varia de corpo a corpo. Bom dia, Fred. Cláudio Elias, direto da Ilha da Turutama. Tivemos água da Lagoa dos Patos no território da ilha no início da noite. Felizmente baixou e a temperatura por aqui é de 9 graus. E também o Ivo Alves de Caicó, Rio Grande do Norte, na escuta do Madrugada Gaúcha. Nós vamos com mais informação que chega agora com a Isadora Garcia. Viaduto de Porto Alegre é pichado menos de uma semana após a inauguração de primeira loja. Isadora Garcia, bom dia.
3: Bom dia, Fred e ouvintes. Essa pichação está na parte inferior do viaduto Otávio Rocha, no centro de Porto Alegre. Segundo o comandante da Guarda Civil Metropolitana da capital, Marcelo Nascimento, a viatura que faz vigilância na região estava na parte superior do viaduto no momento do ato, na tarde de domingo. Ainda conforme o comandante, cerca de duas semanas atrás, uma viatura costumava ficar na parte de cima e outra na parte de baixo do viaduto. Mas houve uma mudança para que a segunda viatura pudesse cobrir outros pontos da cidade. Ainda não há identificação de quem fez a pichação mais recente, mas a limpeza deve ocorrer até esta terça-feira. O caso foi registrado menos de uma semana após o primeiro estabelecimento instalado no viaduto desde a revitalização abrir as portas. De acordo com o secretário de Obras e Infraestrutura de Porto Alegre, André Flores, do início, em 2022, até a conclusão da obra no viaduto, em abril desse ano, foram constatadas 26 ocorrências de pichações.
1: Obrigado, Isadora Garcia. É inacreditável isso, né? Inacreditável mesmo isso que acontece. Não é algo exclusivo aqui de Porto Alegre, é algo espalhado aí pelo país, né? Essas pichações, as pessoas sentem prazer realmente, né? De fazer isso. Imagine só, menos de uma semana após a inauguração da primeira loja, já o viaduto aqui pichado. Que feio. 4 horas 25 minutos, integrantes da Tequila Baby travam disputa na justiça pelo nome da banda e pelo uso do mascote. O guitarrista pede a saída do vocalista da sociedade e quer impedir o uso da marca. William Manske, bom dia.
4: Bom dia, Fred. O legado da Tequila Baby virou caso de justiça. O guitarrista James Andrew e o vocalista Duda Calvin travam uma batalha nos tribunais pelo nome e pelos símbolos do grupo. Para quem não conhece, a Tequila Baby é um dos principais nomes do punk rock no Rio Grande do Sul e, quem sabe, do Brasil. O grupo porto-alegrense acumula sucessos como Velhas Fotos, Melhor do que Você Pensa, Negue e 51, além de outros êxitos acumulados em 6 discos de estúdio. O ápice da banda foi ali entre a segunda metade dos anos 1990 e a primeira metade dos anos 2000. A banda surgiu em 1991, tendo Duda como membro desde o primeiro momento. Porém, o grupo se consolidou a partir de 1995, com a formação contando também com James, Rodrigo Del Toro no baixo e Didi Glor na bateria. Didi e Rodrigo saíram da banda em 2004 e depois o grupo seguiu com diferentes formações com músicos contratados. Oficialmente, a Tequila Baby entrou em hiato em novembro de 2021. Só que, desde então, a crise se agravou entre os dois sócios. James entrou com 2 ações contra Duda. Uma para excluir o vocalista do CNPJ da banda e outra para impedir que o cantor utilizasse símbolos do grupo, como o mascote da Tequila Baby, nos materiais de divulgação de suas apresentações em carreira solo. James alega que esses elementos pertencem à empresa e que Duda parou a banda para lucrar sozinho em cima das músicas do grupo. Já Duda afirma que sua associação à Tequila Baby, associar a banda ao seu nome, é uma coisa natural por conta de sua trajetória e que James quer apagar a sua história com esses processos. A disputa teve um momento emblemático antes de um show de Duda em maio no evento Ceva no Total. 2 oficiais de justiça notificaram Duda antes dele subir ao palco, visando garantir que o cantor não usasse o mascote nem fizesse menção à Tequila Baby durante o show. Até o momento, está em vigor uma liminar proibindo Duda de utilizar o mascote. Por outro lado, a defesa de Duda entrou com um recurso e obteve a liberação para que o cantor pudesse continuar sendo associado à Tequila Baby até o julgamento final. Tanto Duda quanto James seguem, cada um em carreira solo, incluindo clássicos da Tequila Baby no repertório de suas apresentações. Enquanto os processos correm, um retorno da Tequila Baby com a formação original é descartado pelos músicos. Para saber mais detalhes sobre as batalhas judiciais envolvendo a Tequila Baby, leia a reportagem completa em GZH.

0: 4 horas 31 minutos. Hoje é dia da música gaúcha aqui no Madrugada Gaúcha. Na verdade, da música popular gaúcha, é a nossa MPG. Estamos ouvindo Vira Virou, Cleiton e Cledir, na trilha musical da nossa madrugada. Ouvintes participando através do 51999-699-5218. Ouvinte participando, bom dia. A escala do Drago é igual à escala da plataforma da Petrobras, 15 dias em terra, 15 dias em alto mar. O homem está sempre de férias. É o Machado de Esteio mandando seu recado. É. E o RH que lute, né? É, pagar as férias do Drago não é mole, não é fácil. Também, Gaúcho Cachoeira do Sul, estou direto de São Paulo. Muito calor por aqui, manda mensagem. Outro ouvinte ligado em Canela, 3 graus, sensação de 1. É o Paulo, ligado direto de Canela. 4 horas 32 minutos, vamos por um rápido intervalo e já voltamos com mais Madrugada Gaúcha.
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4:36, Madrugada Gaúcha de volta neste dia 11 de agosto de 2026. Temperatura lá fora na marca dos 8 graus aqui em Porto Alegre. Tempo seco na capital. Os ouvintes participam através do 996995218. Nós estamos ouvindo Nunca Mais Voltar, TNT. Nossa trilha musical que hoje traz a música popular gaúcha.

0: E vamos até as ruas da capital. Nosso Raí Quadros, repórter da RBS TV, já está na rua cedinho e traz o panorama desta terça-feira. Bom dia, Raí, bom dia.
1: Oi, Fred, bom dia para você, bom dia aos amigos da Rádio Gaúcha. Mais uma madrugada gelada, semana tem sido assim aqui em Porto Alegre, em boa parte do Rio Grande do Sul. O frio de volta, os termômetros de rua aqui na capital marcando 7 graus nesse momento. Mais cedo a gente passou por alguns termômetros na área central marcando 6 graus. Então mais um dia gelado que vai exigir aí de quem acorda cedinho, de quem madruga também, pegar um casaquinho a mais, um blusão a mais para poder se proteger do frio. Olha, Fred, a gente está aqui na Lomba do Pinheiro, na João de Oliveira Remião, porque a PTC atende por aqui uma ocorrência de um carro que bateu num poste. A gente está chegando agora nesse local onde aconteceu esse acidente, e aí já dá para ver, olha, Fred, o carro bastante destruído, o poste foi parar praticamente dentro da região do capô. O canteiro central aqui da João de Oliveira Remião, numa curva, uma curva que ela não chega a ser tão fechada, que vai em direção à área central da cidade, e aí o motorista desse veículo, ele perdeu o controle do carro e aí subiu no cordão do canteiro central aqui dessa faixa e acabou atingindo, olha, com bastante força esse poste de energia que fica por aqui. O SAMU estava no local, até a gente passou há pouco aqui pela ambulância do SAMU aqui no local, mas pelo estado que a gente vê o veículo aqui, olha, ficou bastante destruído mesmo. A frente do carro tá quase, olha, quase não dá para identificar. Uma situação que deixou esse motorista, infelizmente, ferido. A gente vai apurar ainda aqui com as autoridades que estão no local quem são, né, quantos são os ocupantes desse veículo, mas há pouco saiu a ambulância do SAMU aqui levando ao menos um ocupante deste carro que acabou se envolvendo sozinho nesse acidente. E o que chama atenção é essa imagem. Daqui a pouco a gente também vai mostrar aqui na Rádio Gaúcha, logo mais no Gaúcha Hoje, depois também no Bom Dia Rio Grande, porque o poste ele ficou dentro do carro praticamente, né? A gente, claro, torce que as pessoas que estavam nesse veículo não tenham sofrido danos mais graves, Fred.
0: Raí Quadros, obrigado pela participação aqui no Madrugada Gaúcha. Um bom dia para ti.
1: Obrigado, Fred. Um ótimo dia para você. Daqui a pouco a gente segue atualizando as informações das ruas da capital, do Gaúcha Hoje, logo mais também do Bom Dia Rio Grande. Forte abraço.
0: Um abraço. 4:30

0: 9:39 minutos. Nós vamos agora com a Agenda Cultural, a Denise Cruz, o Jacques Machado e com a edição do Vicente Nolasco, trazem as atrações culturais dos próximos dias. Daqui a pouquinho a gente traz a Agenda Cultural aqui no Madrugada Gaúcha. Vamos com informação, vamos com a Kathleen Moreira, secretária de Educação, nega que recuperação de alunos aprovados tenha influenciado no IDEB. A Raquel Teixeira afirma que a progressão parcial ainda não estava em vigor nesta avaliação. Fala, Kathleen.
1: A secretária estadual da Educação, Raquel Teixeira, negou que o sistema de progressão parcial que permite que estudantes passem de ano mesmo quando reprovados em até 4 disciplinas tenha influenciado nos resultados positivos que foram obtidos pelo Rio Grande do Sul no Índice de Desenvolvimento da Educação Básica, o IDEB de 2025. O levantamento, que mede o desempenho dos estudantes dos ensinos fundamental e médio, mostrou que, em comparação com 2023, ano da última avaliação, houve um crescimento em todas as etapas de ensino no estado. Raquel Teixeira rebateu as críticas no programa Gaúcha Atualidade.
2: Isso não conta, isso não influi no resultado final e neste IDEB de 2025 ainda não estava em vigor essa progressão parcial. Então não tem implicação nenhuma, é desinformação achar que isso passou, melhorou alguma coisa. Agora, Paraná faz isso, Ceará, todos os estados têm, é o sistema de dependência que as escolas privadas têm. Não criei nada novo, isso está previsto na Lei de Diretrizes e Bases da Educação Nacional.
1: Conforme os dados mais recentes da Secretaria Estadual de Educação, de 720 mil alunos do ensino fundamental e médio regular, que são os contemplados no IDEB, 7.979 ficaram em progressão parcial, ou seja, passaram de ano mesmo quando reprovados em até 4 disciplinas. Esse número corresponde a 1,13% do total de estudantes da rede. Em maio deste ano, 6.982 estudantes realizaram a prova e regularizaram a sua situação, restando 997 que reprovaram e terão mais uma chance de avaliação em setembro. Questionada pela reportagem sobre qual o cenário destas reprovações no período considerado pela avaliação do IDEB, a Raquel Teixeira disse que não é possível mensurar, uma vez que a recuperação era combinada antes pela própria escola com um aluno e que não havia uma contabilização formal de dados para comparação. Lembrando que os dados do IDEB 2025 foram divulgados na semana passada pelo Ministério da Educação e pelo Instituto Nacional de Estudos e Pesquisas Educacionais Anísio Teixeira. Ele é considerado o principal indicador de qualidade do ensino brasileiro e inclui notas das redes pública e particular. Para a gente ter uma ideia, no ensino médio, a rede estadual subiu da 14ª posição para a 5ª entre as redes estaduais. No ensino fundamental, o ensino público do estado passou da 12ª para a 5ª posição entre as redes estaduais. A secretária atribuiu essa melhora ao esforço conjunto da rede pública, afirmando que a média teve elevação não só na taxa de aprovação, como na proficiência, que avalia o desempenho nas matérias.
0: Obrigado, Kathleen. Agora, 4:43, nós vamos com a Agenda Cultural. Jacques Machado, a Denise Cruz e, na edição do Vicente Nolasco, trazem as principais atrações culturais dos próximos dias.
3: Nós estamos chegando com a nossa Agenda Cultural.
4: Olá, meu nome é Márcio Seconello, sou diretor artístico e roteirista do espetáculo O Rapto de Perséfone e gostaria de convidar a todos os ouvintes da Rádio Gaúcha para participarem da estreia da nova montagem deste espetáculo que vai ocorrer nos dias 22 e 23 de agosto no Teatro Simões Lopes Neto, no multipalco Eva Soffer, em Porto Alegre. O Rapto de Perséfone é inspirado em um dos mais belos mitos da nossa cultura e nos fala da beleza da ciclicidade da vida em todas as suas dimensões. A concepção dessa montagem é inspirada no antigo teatro grego, que buscava uma integração entre diferentes expressões cênicas no palco, reunindo teatro, orquestra ao vivo, balé, drama, canto lírico. A Esfera Mundi Orquestra, interpretando obra inspirada nas quatro estações de Vivaldi e com a participação dos bailarinos e bailarinas da Carol Damolin, estúdio de dança, preenchem o palco com a participação do ator Pedro Melo e da soprano Raquel Fortes. Essa é uma experiência imersiva que pretende colocar as pessoas dentro do mito. Espero encontrá-lo no dia 22 e 23 de agosto para viver o mito de Perséfone. Tenho certeza que essa noite ficará para sempre marcada na sua memória.
5: Meu nome é Bernardo de Souza, eu sou curador da exposição Stromboli, em cartaz na Galeria Bolsa de Arte de Porto Alegre. Esta mostra toma o vulcão como metáfora para o corpo, um organismo em permanente metamorfose, em constante transformação, com seus sucessivos abalos emocionais, suas explosões de desejo, ira e paixão, que dão um compasso a mudanças que se processam tanto no âmbito físico quanto no psíquico. Como alegoria a um mundo em descontrole, essa mostra reúne artistas de um amplo arco geográfico geracional para especular sobre as transformações sofridas pelo corpo, tanto na vida quanto na arte, seja ele humano, não humano ou mais que humano. A mostra segue em cartaz até o dia 16 de agosto de 2026, na Rua Visconde do Rio Branco. A galeria funciona de segundas às sextas, das 10 às 19 horas e sábado, das 11 às 16. Espero vocês lá.
6: Oi pessoal, aqui é a Mani do Coletivo Errática. Estou passando aqui para convidar vocês para assistir ao espetáculo Dispositivo Gaivota Estilhaços, que está com duas apresentações gratuitas na 10ª Mostra de Artes Cênicas e Música do Teatro Glênio Pérez. O espetáculo parte de uma pesquisa de 10 anos do Coletivo Errática de Porto Alegre sobre a obra A Gaivota, de Anton Chekhov. A peça é uma comédia dramática que tem quatro conjuntos que falam sobre teatro, amor, partida e morte. Serão dois dias de apresentações, dias 14 e 15 de agosto, sexta e sábado, às 19 horas, no Teatro Glênio Pérez. A entrada é gratuita e os convites podem ser retirados de 10 a 14 de agosto, de segunda a sexta, das 9 às 17 horas, na sessão memorial da Câmara Municipal, ou 30 minutos antes do início das apresentações, mediante disponibilidade. A gente espera vocês!
7: Olá, ouvintes da Rádio Gaúcha. Luiz Fernando Guimarães aqui falando, muito prazer. Tenho um convite para lá especial para fazer para vocês, tá? Dia 13 de agosto, às 20 horas, no Teatro Fivale, eu estarei com um espetáculo Baixa Sociedade. Vocês vão se divertir, tá bom? Espero vocês lá, hein? Beijo, abraço.
8: Com edição de Vicente Nolasco, falamos eu, Denise Cruz e Jax Machado.

0: 4 horas 49 minutos, estamos ouvindo Rosa Tatuada, Tardes de Outono, aqui no Madrugada Gaúcha. Empresa tem 3 anos para desenvolver obras dos aeroportos de Santo Ângelo e Passo Fundo. João Pedro Tartari traz os detalhes.
1: Após concessão, a ON8, empresa do ECB Group, assumiu de forma oficial a operação dos aeroportos Lauro Cortes de Passo Fundo e Sepete Araju de Santo Ângelo. A gestão inicia após a assinatura da declaração de encerramento do estágio 2 do contrato de concessão, o último documento previsto no plano de transferência operacional dos aeroportos, que ocorreu no fim de julho. Antes, os aeroportos eram administrados pela Agência Nacional de Aviação Civil, a ANAC. Dessa forma, ficam ativos 2 prazos principais para a ON8. Em dezembro de 2028, devem ser concluídas as ampliações dos terminais dos 2 aeroportos. Já para junho de 2029, está marcado o encerramento de outras obras de infraestrutura. A nossa reportagem conseguiu um relato do diretor administrativo da ON8, Jocel Gardens, que detalhou como devem correr essas obras.
2: O contrato de concessão é bastante claro quanto às obrigações do concessionário na melhoria e ampliação da infraestrutura. No caso de Passo Fundo, que recebeu alguns investimentos nos últimos anos, a estrutura é um pouco mais robusta e, portanto, as intervenções são menores. Inclusive, no contrato de concessão, o investimento previsto é menor do que Santo Ângelo. Mas há obrigações para ampliação e melhoria no terminal de passageiros, também no pátio de aeronaves e no estacionamento do aeroporto. Já em Santo Ângelo, que conta com uma infra menor, o investimento previsto é maior e, portanto, as intervenções também bem mais significativas. Lá o compromisso é de uma ampliação bastante maior do terminal de passageiros, criação de mais vagas de estacionamento e a construção de um pátio de aeronaves com taxiway de acesso completamente nova. Também inclui melhorias na infraestrutura de energia do aeroporto, entre outras obras menores. Então, como eu disse, isso tudo está previsto no contrato de concessão e a gente tem um prazo inicial de 3 anos para fazer o planejamento e a execução dessas obras que vão mudar a cara dos aeroportos.
1: O contrato prevê investimentos que somam mais de 102 milhões de reais. São 35,99 milhões de reais destinados ao aeroporto de Passo Fundo e 66,24 milhões de reais para o terminal de Santo Ângelo. As mudanças nos aeroportos ocorrem sem impacto na operação dos voos comerciais. Em Passo Fundo, seguem as ligações com Guarulhos e Viracopos, operadas por Latam, Gol e Azul. Já em Santo Ângelo, permanecem as conexões da Azul com Porto Alegre e da Gol com Congonhas. A concessão para a ON8 fica ativa pelos próximos 30 anos.
0: Quatro horas 52 minutos e agora vamos saber os destaques da capa do site GZH nesta terça-feira. A Stephanie Soares traz o que está na capa lá em GZH. Fala, Stephanie.
3: Bom dia, Fred. Então, convido, antes de trazer os destaques de GZH, convido a nossa audiência mais do que qualificada a também acompanhar as notícias de GZH, tanto no site quanto no aplicativo. A gente tem desde Factual e as últimas notícias do trânsito, de segurança, Porto Alegre, Rio Grande do Sul e mundo. A gente também tem conteúdos aprofundados, reportagens aprofundadas sobre diversos temas. A nossa manchete agora, ela fala sobre como as empresas estão mais preparadas para lidar com eventos climáticos como enchentes. Então, lições da enchente, empresas gaúchas apostam em planos de contingência para fazer frente a risco climático. Uma reportagem do nosso repórter Marcelo Gonzato. Também temos previsão do tempo, para a gente estar sempre bem informado e sair de casa pronto para essa mudança maluca que tem no Rio Grande do Sul de tempo. Sol e frio dão lugar à chuva a partir desta terça no RS. Veja onde o tempo começa a mudar. 3 homens morrem após assalto e confronto com a Brigada Militar em Alvorada. Matéria e apuração de Ayrton Lemos na noite de segunda-feira. Presidente da Colômbia decreta situação de emergência após terremoto com mais de 100 mortos. A gente também tem algumas colunas de opinião e de análise sobre essa tragédia que aconteceu na Colômbia. Então, tudo em GZH. Também matéria de Juliano Lannes, porque os IPs de Porto Alegre estão florindo no inverno e o que isso significa para a natureza. Então, algumas mudanças, por que aqueles IPs lindos, rosas e coloridos, que deixam a nossa cidade mais colorida, que não é comum que eles apareçam nessa época do ano. Então, ele explica, fala com especialistas e explica por que isso está acontecendo. Agora, a dupla Grenal, Grêmio e William encaminham saída do meio atacante. Uma matéria de Rafael Favero. Agora, a coluna de Vaguinha, nosso colunista do Inter. Inter de olho em dois estrangeiros. Pro Vaguinha, um deles ele torce para que não venha. Então, para saber qual é esse estrangeiro, lendo lá em GZH. Chance de Grenal, premiação e onde assistir. Todas essas informações sobre o sorteio das quartas da Copa do Brasil, lá em GZH, Fred.
0: Obrigado, Stephanie. 4:54. Nós vamos para um rápido intervalo e já voltamos com mais Madrugada Gaúcha.
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0: 4:57. Daqui a pouquinho tem Gaúcha Hoje, no comando ele, Antônio Carlos Macedo. Macedo, bom dia, boa terça-feira para o amigo.
1: Bom dia para ti, bom dia para os nossos ouvintes. Bom frio aí para todo mundo. 6 graus nesse momento na zona norte de Porto Alegre. Para quem achava que o inverno já tinha ido embora, bom, todos nós nos quebramos aí, né? E há pouco eu vi a nossa colega falando sobre os IPs floridos em Porto Alegre, né? Tem muito a ver com esse calor extemporâneo que a gente teve, né? Isso ativou o processo de desenvolvimento das plantas em geral, levando elas a uma situação de engano como a gente, né? Parecia que o frio tinha terminado e que era hora de germinar, soltar flores, colorido e tudo mais, mas não, né? E essa retração, essa volta do frio aí, prejudica principalmente a produtividade das frutíferas, né, Fred? Porque elas avançaram na floração, avançaram na formação do que deveriam ser frutos e agora vão ter que recuar em função desse frio aí. E o resultado é uma produtividade menor lá na hora da colheita, né?
0: Com certeza, isso depois afeta no bolso, consequentemente, também,
1: sim,
0: né?
1: Sim, também. E em frutas de menor qualidade, menos suculentas, menos doces também, viu?
0: É. E o friozinho, né? Friozinho intenso nesta terça-feira. Lembrando, né, Macedo, que ainda estamos no inverno. Porque às vezes a gente até esquece, né? Pensa que está na primavera, tá em outra estação, mas não, estamos no inverno até ali o final de setembro, né?
1: Sim, é porque a gente teve na última semana de julho e na primeira semana de agosto temperaturas que não são comuns para essa época do ano, né? Com termômetros acima dos 30 graus com frequência, tardes de calor mesmo. E isso aí deu para a gente a sensação de que o frio já tinha passado, que a maior preocupação, até em função das notícias sobre a volta do El Niño, que nós estaríamos a partir de agora só preocupados com a chuva e não com o frio. Mas o frio voltou e já tem notícias aí de que em seguida volta a chuva entre hoje e amanhã e a gente de novo vai ter instabilidade no tempo.
0: É, e fica sempre essa ansiedade, né? Mas é sempre essa expectativa do volume da chuva que vai vir, né? É. E é uma situação, é quase que uma preocupação constante, né?
1: Vai ser uma preocupação constante. A gente ficou realmente traumatizado com tudo que aconteceu em 2024. E agora, diante já da recorrência da situação de mau tempo, né? Porque a gente já teve enchente, já teve duas enchentes aí em pouco tempo. Teve dois tornados, teve dois, três temporais. Realmente a situação é preocupante em função do que pode acontecer e deve até acontecer, a julgar pelas previsões até o fim do ano. Né?
0: Com certeza. Macedo, um ótimo programa pela frente, estarei na audiência do amigo.
1: Tá certo. Aquele abraço aí.
0: Agradecendo também a companhia, a parceria, a audiência de todos nesta edição aqui do Madrugada Gaúcha. Amanhã estou de volta com mais aqui na madrugada da Rádio Gaúcha. Uma ótima terça-feira. Fique bem e até mais. Tchau.
2: 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Notícia na hora certa, no sinal 5 horas. 3 homens morrem em confronto com a Brigada Militar após roubo à loja de cosméticos no bairro Jardim Algarve, em Alvorada. Homem é preso com 2,5 toneladas de maconha escondidas em caminhão que transportava melancias em Lajeado. Presidente da Colômbia decreta situação de emergência após terremoto com mais de 130 mortos. Céu nublado em Porto Alegre agora faz 8 graus. A terça-feira tem previsão de sol entre nuvens no estado. Na região central, norte e noroeste, há possibilidade de chuva. Na capital, mínima de 6, máxima de 17 graus. 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
2: Alerta para carro que bateu em poste na estrada João de Oliveira Remião, altura do número 6.700. A faixa no sentido bairro Centro está bloqueada. O motorista foi levado para o hospital. Nas rodovias da região metropolitana, o trânsito flui normalmente.
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2: Moradores de dois bairros de Porto Alegre podem ficar sem água nesta terça-feira. Na agronomia, na Zona Leste, equipes do DEMAI vão remanejar uma rede de água na Avenida Bento Gonçalves. Já na Zona Norte, serão feitos cortes na rede de água da Avenida Alcides Maia, afetando a região do Sarandi. Os serviços começam a partir das 8 da manhã e a previsão é de retomada gradual do abastecimento durante a noite. Uma aposta feita em Bagé é uma das 8 que acertaram na Loto Fácil e vai receber R$ 530 mil. De acordo com a Caixa Econômica Federal, foi uma aposta simples de 15 números. Os outros ganhadores são de municípios do Ceará, Mato Grosso do Sul, Espírito Santo, Minas Gerais, Pernambuco, Paraná e Rio de Janeiro. Hoje, a Mega Sena, que não está mais acumulada, pode pagar R$ 3,5 milhões. 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Notícia na hora certa volta na Rede Gaúcha às 6 horas. Da redação, Gustavo Gossen.
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0: 5:07, o frio batendo mais uma vez na sua porta, o estilo casas pernambucanas, lembram? Quem bate é o frio, não adianta bater. Nas casas pernambucanas você encontra lãs, flanelas e cobertores, propaganda marcante do inverno das nossas infâncias. Pois é, a propaganda não existe mais, mas o frio, tal qual a propaganda de shampoo, continua o mesmo. Continua nos pregando peças. Fez de conta que tinha ido embora, se escondeu, e aí, depois de 2 semanas de refresco, 2 semanas de bem bom, voltou com tudo. Neste momento, nós temos em Porto Alegre a temperatura de 6 graus. 6 graus nesse momento. Fazer o quê, né? É assim que é o Sul, assim é que é o nosso estado, a gente sabe, a gente conhece, vamos lá, vamos em frente, né? Não dá pra desistir. Mete um café quentinho, um chimarrão, uma boa de uma roupa e toca o barco, toca em frente, porque a vida não espera, tem muita coisa pela frente aí. Chegamos, pessoal, à terça-feira, hoje é dia 11 de agosto, que seja para todos nós um ótimo dia, com paz, saúde e felicidade. Na parceria, senhor Thiago Bittencourt, bom dia.
1: Opa, Macedo, bom dia. Bom dia a ti, bom dia aos ouvintes do Gaúcha hoje. Uma boa terça-feira. Que o pessoal que ainda está em casa aproveite, né? Esses minutinhos ainda. Porque quando for pra rua, vai passar frio. Tá muito frio, tem que se agasalhar. Hoje é aquele dia do kit completo, viu, Macedo? Tem que vir de touca, vai sair de casa com luva, manta, cerola, casaco, porque tá frio. E aí, olha, no norte do estado eu vi que agora pela manhã já tem chuva. Então tem instabilidade chegando aqui ao Rio Grande do Sul. Em Porto Alegre chega entre o final da tarde e o início da noite, mas vai ter chuva. A partir de hoje, à tarde, lá pelo norte do estado, e aí chove na quarta, chove na quinta. Então teremos alguns dias de frio e chuva aqui no Rio Grande do Sul. Mas estou com o WhatsApp aberto aqui, 51 99699-5218. E aí o pessoal pode contar como é que está a situação na sua região, se já está com essa cara de chuva, se está muito frio, como faz para se proteger do frio. Pode contar aqui para o WhatsApp da Gaúcha. E se preferir, lá em imagens, no YouTube da Gaúcha. Deixa eu só fazer aqui, ó, dei o like, já tô inscrito, ativa as notificações. E lá no chat, ó, o Cássio Dimitrios já tá dando bom dia, 9 graus. Gilberto Verona dando bom dia. Valmor Tacon, Ednardo, Cláudio Elias, lá da Ilha da Torotama, em Rio Grande, 9 graus. Vinícius Casão, Olga Fantinel, Cláudia Chiminazzo, Cléo Herman, quem mais tá aqui? Gilmar Goulart, todo mundo dando bom dia já lá no chat, no YouTube da Gaúcha.
0: Muito bem, 5:10, nosso parceiro Cleocon segue em férias, segue acompanhando a filha, o netinho, o genro lá na França, deve voltar só na semana que vem. Então, vamos nós em frente.
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0: 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Pai e filha morrem em acidente na BR-386, município de Sagrada Família, norte do estado. Gustavo Gossen.
3: O homem de 35 anos e a menina de 7 anos. Acidente entre carro e caminhão na BR-386, Sagrada Família, por volta das 8 da noite, quilômetro 90. De acordo com a Polícia Rodoviária Federal, o homem e a criança eram ocupantes do carro e outras pessoas ficaram feridas, foram levadas para um hospital em estado grave.
0: Trio que roubou loja em Alvorada é morto em troca de tiros com a Brigada Militar. Thiago Bittencourt.
1: 3 homens morreram na noite desta segunda-feira após roubarem uma loja de cosméticos na Rua Zero Hora, no bairro Jardim Algarve, em Alvorada, na região metropolitana de Porto Alegre. O roubo ocorreu por volta das 9 horas da noite. Conforme a Polícia Civil, o trio tentava levar perfumes, cremes e outros produtos do estabelecimento. Na saída da loja, eles foram abordados por policiais do 1º Batalhão de Polícia de Choque, que estavam nas proximidades. porém os assaltantes atiraram e houve o confronto. Os três morreram no local e nenhum policial ficou ferido. Os três criminosos mortos não tiveram os nomes e as idades divulgadas. Duas armas de fogo e uma arma falsa foram apreendidas com eles.
0: Corregedoria da Guarda Municipal de Porto Alegre abre procedimento para apurar abordagem de agentes ao projeto Cozinheiros do Bem. Frederico Feijó.
4: O procedimento foi instaurado no dia 7 de agosto e vai apurar a conduta dos agentes envolvidos e também a origem de uma suposta ordem para impedir a distribuição de alimentos. Segundo o projeto Cozinheiros do Bem, voluntários distribuíam refeições a pessoas em situação de rua quando foram abordados pela Guarda Municipal. Os agentes teriam informado que havia uma determinação superior para interromper a atividade. O caso também chegou ao Ministério Público do Rio Grande do Sul. O material será analisado pelas promotorias de justiça criminal e de controle externo da atividade policial.
0: Homem é preso por tentativa de feminicídio contra ex-companheira em Soledade, norte do estado. Giovana Dúrius.
5: O homem não teve a identidade revelada. De acordo com a Brigada Militar, o crime aconteceu no bairro Botucaraí. A vítima foi atingida por tiros e socorrida por familiares e encaminhada ao atendimento hospitalar. O homem fugiu do local antes da chegada das autoridades. Os policiais militares da cidade de Ernestina, no norte gaúcho, localizaram um homem que foi preso em flagrante. O caso agora deve ser investigado pela Polícia Civil.
0: Presidente da Colômbia decreta a situação de emergência após terremoto com mais de 130 mortos. Maria Regina Eichenberg.
6: O recém-empossado presidente Abelardo de la Espriella declarou situação de emergência nacional na Colômbia devido ao forte terremoto de magnitude 7,4 que atingiu o país. Em pronunciamento à nação, Espriella afirmou que o governo mobilizou todos os recursos para proteger vidas, auxiliar as comunidades afetadas e prestar auxílio onde for necessário. O governo instalou um centro de operações em Bogotá para conter a emergência. O epicentro do tremor ocorreu em San José del Palmar, no oeste colombiano, a uma profundidade de 110 quilômetros, segundo a Agência Geológica dos Estados Unidos. A cidade fica a cerca de 230 quilômetros da capital, Bogotá.
0: Sinal marcando 5 horas 15 minutos. Levantamento da Prefeitura de Pelotas aponta que temporal da semana passada atingiu cerca de 4 mil prédios na cidade. Frederico Feijó.
4: Ao todo, 3.905 imóveis apresentaram algum tipo de dano entre as mais de 13 mil edificações avaliadas na região mais afetada pelo fenômeno. Os números foram divulgados pela Prefeitura ontem. O levantamento foi elaborado pela Secretaria de Urbanismo e serviu de base para o decreto de situação de emergência de nível 2, assinado pelo prefeito na última sexta-feira. Esse decreto que tem validade de 180 dias.
0: Empresas gaúchas apostam em planos de contingência para enfrentar riscos climáticos. Gustavo Gossen.
7: Pelo menos 108 mil empresas foram diretamente atingidas pela enchente de 2024 no Rio Grande do Sul. O número representa 9% das empresas gaúchas, conforme o mapa único do Plano Rio Grande. Depois dos prejuízos provocados pela enchente, empresas passaram a adotar ou reforçar planos de contingência para reduzir danos e garantir a continuidade das operações em caso de novos eventos climáticos. Algumas dessas medidas já são consideradas referências para outras empresas dentro e fora do estado.
0: Agora a previsão do tempo. Giovana Dúrius.
5: Hoje a chuva volta a mudar o cenário, trazendo instabilidade de volta para o estado. A chuva ocorre de forma irregular e varia de fraca a moderada em áreas das Missões, Oeste, Centro, nos vales, na Serra e no litoral, sem grandes acumulados. O Instituto Nacional de Meteorologia emitiu um alerta amarelo de perigo potencial para risco de temporais e granizo em áreas do Norte, Noroeste e Nordeste. Além da instabilidade, a sensação de frio segue intensa no estado. As mínimas ficam entre 1 e 12 graus, com possibilidade de geada pontual na campanha, no Sul, na Serra e no Nordeste.
0: Viaduto Otávio Rocha, no centro histórico da capital, é pichado menos de uma semana após a inauguração da primeira loja. Tiago Bittencourt.
1: Pichações voltaram a aparecer no Viaduto Otávio Rocha, no centro de Porto Alegre, no último fim de semana. Conforme moradores, os rabiscos foram vistos na parte inferior do viaduto. Segundo o comandante da Guarda Civil Metropolitana de Porto Alegre, Marcelo Nascimento, a viatura que faz a vigilância na região estava na parte superior no momento do ato e a pichação foi feita num local fora do campo de visão da viatura. O caso foi registrado menos de uma semana após o primeiro estabelecimento instalado no viaduto, desde a revitalização, abrir as portas. A previsão é que a limpeza da pichação ocorra até o dia de hoje. De acordo com a Guarda Municipal, ainda não há a identificação de quem fez a pichação.
0: Dupla Grenal vai conhecer hoje seus adversários na próxima fase da Copa do Brasil. Marcos Bertoncello.
8: Grande expectativa para o sorteio da Copa do Brasil às 11 horas da manhã na sede da CBF para conhecermos os confrontos das quartas de final. Grêmio, Inter, Palmeiras, Santos, Cruzeiro, Atlético Mineiro, Vasco e Vitória são os clubes ainda vivos na competição. E começam hoje as oitavas de final da Libertadores e da Sul-Americana. Na Libertadores, às 7 horas, o Fluminense encara o Rivadavia da Argentina no Maracanã. E às 9:30 pela Sul-Americana em La Paz, tem Bolívar e São Paulo.
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Prenda, chinoca, china, guria. Os termos usados pelo gaúcho para se referir à mulher amada. Tema da nossa trilha sonora de hoje, da nossa terça galponeira. Começando por Leonel Gomes e a canção Guria.

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1: 5h21, vamos movimentar a reportagem. Raí Quadros, parceiro da RBS TV, chegando. Muito bom dia, Raí.
2: Oi, Macedo, bom dia para você, bom dia aos amigos da Rádio Gaúcha. Nossa equipe está aqui na Lomba do Pinheiro, estrada João de Oliveira Remião, direção, bem na faixa em direção ao centro de Porto Alegre. Quem está na nossa live acompanha imagens do Marcos Pacheco. Há pouco houve um acidente por aqui, um carro acabou batendo em um poste. Quem está na live também vai ver o estado que ficou esse veículo, porque o poste foi parar, ficou praticamente dentro do motor do carro. Foi uma batida muito forte, o motorista desse carro foi encaminhado pelo SAMU para atendimento médico no Hospital de Pronto-Socorro da capital, em estado inconsciente. Né? A gente não sabe das gravidades dos ferimentos dele, foi socorrido, está sendo atendido lá no Hospital de Pronto-Socorro de Porto Alegre. De acordo com a Brigada Militar, ele perdeu o controle bem nessa curva, é uma curva que ela não é tão fechada, mas é uma curva que vai em direção ao centro da capital, aqui na altura do número 6000 da João de Oliveira Remião. Por enquanto, tem uma operação de PTC aqui para retirada desse veículo, e aí uma das faixas que leva em direção ao centro da capital está bloqueada para remoção desse veículo. O guincho já está aqui no local fazendo a remoção, mas já começa a se formar uma fila de veículos por aqui. Os ônibus que vêm agora também da zona sul da capital em direção ao centro, começa um certo congestionamento por aqui, mas informação que nos próximos minutos esse trecho já deve ser liberado aqui na região, Macedo.
1: É, o carro ficou com a frente, né, totalmente destruída, né?
2: É, exatamente. Aí, inclusive, quem está nos acompanhando pelo YouTube, é o que mais chamou atenção quando a gente chegou aqui nesse acidente, Macedo, foi que foi uma batida tão forte, é um poste que ele é de ferro, que fica bem no canteiro central, aqui da João de Oliveira Remião, e na hora da batida aí o poste ficou praticamente dentro do veículo, né? Então, bem na parte ali do capô do carro, onde fica o motor, o poste ficou ali dentro. Até foi um pouco difícil para o guincho fazer a remoção aqui, porque a parte da frente, a lataria frontal deste carro, ela acabou se fechando, se retorcendo e praticamente abraçando esse poste que ficou preso dentro dessa parte do motor do veículo. A gente ainda está aguardando notícias, né, em relação ao estado de saúde desse motorista, mas ele saiu daqui inconsciente.
1: Agora, Raí, observo que o local onde deu a batida, ele tem os vestígios da freada, o poste nem se mexeu, né?
2: É, exatamente. Isso chamou bastante atenção, porque geralmente quando a gente acompanha esse tipo de acidente de carro batendo em poste, olha, tem muitos casos durante a madrugada, principalmente aqui em Porto Alegre, geralmente ou o poste ele fica tombado, ou cai, ou quebra, esse poste ficou intacto, né? Então é um poste diferente, é um poste de ferro que fica separando aqui a João de Oliveira Remião, as duas faixas, né, a que vai para o bairro e a que vai para o centro, bem no canteiro central. É uma estrutura bastante forte, o poste realmente ficou intacto, intacto mesmo.
1: É, a gente olha a imagem, nem sinal de batida, assim, à primeira vista, né? Não entortou, não tem nada que possa identificar ali o local da batida, a não ser a freada brusca, a marca, inclusive, do pneu no próprio cordão da calçada, cordão do canteiro central, né, aquela marca da borracha preta na tinta branca, e ali o local da batida. Agora o poste está ali em perfeitas condições, não sofreu absolutamente nada, enquanto o carro está com a frente totalmente destruída. Realmente chama atenção a consequência nos dois lados aí, no carro, né, que está bastante danificado, e no poste, que não sofreu nada. Bom, mudando um pouquinho de assunto, Raí, mais algum tema importante, relevante aí da madrugada?
2: É, Macedo, a gente tem acompanhado na madrugada, essa foi a principal ocorrência atendida pela EPTC, também pela Brigada Militar, uma madrugada sem ocorrências mais graves, além dessa situação aqui na Lomba do Pinheiro, mas a gente tem acompanhado também dois casos de ontem, um deles em Alvorada, um assalto que deixou três homens mortos, né, depois dessa tentativa de assalto em uma loja, um estabelecimento comercial, lá em Alvorada, na Avenida Zero Hora. Por lá, a polícia rapidamente, né, foi acionada e aí baleou esses três homens que morreram lá no local. Lá ainda, em frente a essa loja, vários estilhaços, né, marcas de disparos. Há uma segurança privada que está lá na frente do estabelecimento, fazendo ali a segurança deste local, um assalto que aconteceu ontem à noite. Também um outro caso, na cidade de Sagrada Família, um acidente que acabou vitimando um homem e uma criança. A gente tem trazido os detalhes aqui junto com o Gustavo Gossen, com a nossa equipe da Rádio Gaúcha. Daqui a pouco também, Macedo, vai atualizar todas essas informações ao vivo na RBS TV, no Bom Dia Rio Grande.
1: Só olhando já para o Raí, basta para ver que está frio. Está ele todo encasacado, casaco de gominho, se protegendo. Só não está de luvas nem de toca, porque, bom, repórter de TV sofre com isso, né? Não tem como, de repente, aparecer na transmissão com um gorro, com um chapéu, com um boné. Mas que dá vontade, dá, né, Raí?
2: Pois é, mas você sabe que eu deixo para quando tá aquele frio mesmo que não dá para aguentar, né? Até pra gente mostrar pro telespectador que tá realmente bastante frio. Mas assim, hoje a gente tem os termômetros de rua aqui da capital, durante a madrugada chegaram a marcar 6 graus, você imagina. E aí as máximas do dia, até ontem à tarde eu tava passando aqui por Porto Alegre, tava marcando 16, 17. E aí nas últimas semanas, 17 graus é a mínima que a gente tava tendo na madrugada. Então mudou bastante, mas é o inverno, é aquela temperatura que deveria ser normal nessa época do ano, só que a gente estava realmente desacostumado com vários dias de calor. Tá bastante frio, quem eu tô vendo, os corajosos que ainda estão circulando aqui pela capital, estão usando uma roupa mais reforçada, casaco, estão usando sim gorro, tem gente de luva, de touca. Então, quem vai sair de casa hoje, leva o casaquinho a mais que vai ser necessário para se proteger certamente.
1: É, e junto com isso, né, no meio do dia, lá para o norte do estado, fim da tarde, inclusive aqui na região metropolitana, a gente vai ter uma virada no tempo impulsionada por uma frente de temperaturas mais altas que vem do norte do país e que chega ao Rio Grande do Sul, causando essas instabilidades. Ou seja, a gente sai do frio, sai da temperatura gelada e vai de novo para a instabilidade, para a umidade, para a chuva. Tomara que sem temporais dessa vez, Raí.
2: É, exatamente, né? A gente torce que não tenha os estragos, porque tem muitos municípios que ainda estão se recuperando desses estragos. A gente tem mais de 30 mil pessoas, 30 mil locais ainda sem energia elétrica, comércios, residências sem energia elétrica no Rio Grande do Sul, principalmente no litoral norte do estado. Então, pessoas que ainda estão, né, reconstruindo, que acabaram perdendo nesses estragos, e a chuva ela sempre atrapalha, né, no momento de reconstrução dessas famílias. Mas realmente, eu estava de olho também na previsão, já estava me preparando, inclusive para a próxima madrugada, que tem uma previsão de chuva aqui na capital. Aí a chuva, com aquela temperatura mais gelada, complica um pouco mais. Mas é isso, não tem jeito, vamos encarar e torcer realmente para que seja uma chuva leve, tranquila, sem maiores transtornos.
1: É, a previsão indica que a gente pode ter instabilidade até queda de granizo, mas não devemos ter os temporais com a força, com o vento da semana passada. Então, pelo menos nesse aspecto aí, a previsão dá um alento pra gente. Mas que vem chuva, e a chuva pode ser forte, inclusive aqui em Porto Alegre, amanhã e quinta-feira, é o que indicam as previsões de momento. Bom, Raí, aquele abraço. Obrigado.
2: Valeu, Macedo. Seguimos de olho aqui, daqui a pouco vamos estar ao vivo no Bom Dia Rio Grande, na RBS TV, logo mais também na Globo News, atualizando a situação aqui do estado. Seguimos falando, forte abraço.
1: Muito obrigado, Raí Quadros, nosso parceiro da RBS TV. Vamos lá com mais uma música gaúcha que fala de guria, chinoca, china, prenda. Os termos usados pelo gaúcho para se referir à mulher amada. Agora os mateadores, chinoca, menina flor.

0: E ô Macedo, tu sabe que já tem chuva, tá? Já tem relato de chuva. O nosso ouvinte Edson diz que lá em Erechim já chove, inclusive, forte, tá? Chuva forte em Erechim, 9 graus. É o Edson Antunes quem tá nos avisando aqui. E também no norte do estado, em Maximiliano de Almeida, o Valdecir Martini também relatando chuva já nessa região. É por onde a chuva vai chegar, viu, Macedo? É pelo norte do estado, ainda hoje pela manhã, e depois vai cobrindo todo o Rio Grande do Sul essa instabilidade, mas por enquanto o relato da chuva dessas duas cidades, Erechim e Maximiliano de Almeida. Eu tava falando das cobertas, né, Macedo, pro pessoal se aquecer, mas tem gente que usa outros artifícios pra espantar o frio, sabe qual? Comer. Ó, aqui ó, nosso ouvinte lá em Paraíso do Sul, diz que lá o céu tá estrelado, é o Leandro Alencar Bratz. E aí sabe o que ele tá fazendo? Doce de abóbora. E aí mandou a foto da abóbora lá, vou pedir pra Maria Clara Centeno colocar na nossa live. Ó aí, uma bela de uma abóbora, né? Tá fazendo um doce de abóbora, nosso ouvinte Leandro, lá em Paraíso do Sul. E em Cachoeira do Sul, o Denilson diz que na fritadeira tá 30 graus, ele não tá passando frio. Sabe o que ele tá fritando, Macedo? Pastel. Ó, tá bonito os pastéis lá do Denilson, lá em Cachoeira do Sul, ó. 1, 2, 3, 4, 5, 6, 7. É? Bonitos os pastéis. Então são alguns artifícios que o pessoal usa pra espantar o frio, porque o relato é de que tá muito frio em grande parte, não vou dizer grande parte, em todo o Rio Grande do Sul nessa manhã de terça-feira. O pessoal pode seguir mandando pro 99699-5218.
1: Agora 5h33, vamos à Central de Jornalismo, Gustavo Gossen, trazendo as suas informações da madrugada. Gossen, bom dia.
2: Bom dia, Macedo, bom dia a todos. A gente teve duas ocorrências de incêndio na madrugada, uma lá em Antônio Prado, na rua Germano Giroto, no bairro Centro. Foi um incêndio, mas foi um carro que pegou fogo e, como esse carro estava na garagem, atingiu parte da residência, mas não houve feridos, conforme os bombeiros lá de Antônio Prado. E em muitos capões, uma residência às margens da BR-285, também os bombeiros chegaram rapidinho e não houve vítimas, apesar do prejuízo material. Daquele acidente da BR-386 em Sagrada Família, que a gente trouxe na abertura do Top 10, que morreu o pai e a filha, o homem de 35 anos e a menininha de 7 anos, a gente tem imagens agora na nossa live para quem nos acompanha no YouTube da Gaúcha. Três pessoas ainda feridas, duas seriam a mãe da criança e uma outra criança, e a terceira pessoa ferida estava no caminhão. A gente ainda está confirmando.

0: desalinhamento com a produção, não deu detalhes, prometeu reembolsar todo mundo, o pessoal está comentando. E o ator Brad Pitt, ele relata que assistiu o lance de um jogador paraguaio simulando uma falta no jogo do Paraguai na Copa do Mundo e que teve uma ideia de um grande projeto. Ele quer fazer uma escola de interpretação para atletas do futebol para aprenderem a fingir que estão machucados, simular e melhorar as falas. Ele, como ator, daria as dicas. Ele falou assim, ó, a fala do Brad Pitt: esses caras são péssimos. Esse jogador fazia caretas de dor exageradas e falsas. Foi uma das piores atuações que eu já vi. E ele falou que um dos alunos que ele queria ter é o Neymar. Então, já botou na reta, na roda, o Neymar.
1: Perfeito. 5h35, valeu, obrigado, Gustavo Gossen. Agora são 5h35 com 6 graus de temperatura. A gente volta em seguidinha.

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1: Cinco horas 40 minutos, temperatura na marca dos 6 graus. Vamos em frente. Vamos agora com o próximo destaque. Destaque que chega com o Gustavo Gossen, a nossa notícia da hora. Fala, Gossen.
2: Marcelo, sobre o terremoto na Colômbia, os Estados Unidos anunciaram uma ajuda de US$15,5 milhões, o equivalente a mais de R$79 milhões para a Colômbia. Conforme o Departamento de Estado americano, os recursos serão destinados a abrigos de emergência, alimentos, medidas de proteção e avaliação dos estragos provocados pelo tremor.
1: Agora, 5h40, Giovana Dúrios traz a manchete do tempo.
3: Hoje o dia vai ser marcado pelo retorno da chuva no estado e ela começa nesta terça-feira atingindo a metade norte. Nas demais regiões não tem previsão de chuva, mas o dia segue bem nublado. Além disso, o frio segue intenso em todas as regiões.
1: 5h41, vamos às ruas. O repórter agora, quem está chegando para fazer frente ao frio e às informações do trânsito, é o Leandro Rodrigues. Bom dia.
4: Bom dia, Macedo. Bom dia, pessoal todo. A gente já na lida, fazendo o deslocamento com o Luiz conduzindo a nossa unidade móvel. A gente veio da Zona Norte, passamos pelo centro, fazendo o caminho agora pela Edivaldo Pereira Paiva, em direção à Zona Sul da capital. De importante de trânsito, reforçando, né? O Raí Quadros acabou de falar, tem esse bloqueio parcial que já deve estar se levantando na João de Oliveira Remião, em direção a Bento Gonçalves. Então agora o motorista que está nessa rota e que, claro, com o movimento mais fraco até desenvolve um pouco mais de velocidade, é importante ficar atento, vai encontrar essa parada eventual para a movimentação ali do guincho, para retirar o veículo. Falando de frio, eita, 6 graus aí sim, é frio e não tem interpretação, mais, menos frio. É frio para colocar jaqueta, colocar touca. O que vale é que vento, pelo menos, não tem. E olha, a gente está numa região aberta, aqui na orla, aí as árvores, os arbustos, paradinhos, parece uma fotografia. Então é o desconforto da temperatura, menos o que vale de não ter vento, já é uma informação que ajuda. Mas mesmo assim, permanecer um pouco na rua, se não está fazendo uma atividade física, e mesmo até fazendo atividade física, como tem esses nossos amigos aqui, ciclistas do trecho da orla da madrugada, quem ficar parado, esperando eventualmente tem de colocar mesmo a touca e uma proteção nas extremidades para não sentir algum desconforto e daqui a pouco não se resfriar ou algo pior, pegar também uma imunidade mais baixa e ter algum desconforto ao longo da semana. Marcelo, falando de trânsito, a gente tem essa situação na João de Oliveira Remião, mas fora isso, nada é digno de nota nas principais vias aqui da região metropolitana. Em matéria de acidente, a gente ficou felizmente retido nesse da João de Oliveira Remião nas últimas horas. A gente tem nas estradas da região metropolitana uma situação também agora de normalidade. O motorista está avançando sem nada atípico para o horário, então vai fazer o seu deslocamento livre até ali umas 6h30, 7h. Agora, importante, vou fazer aqui o destaque para RS-118, para o nosso amigo, nossa amiga motorista, que daqui a pouco vai pegar 118. Ontem a gente teve 3 acidentes entre 7 e 15 para as 8 da manhã. Entre 7 e 15 para as 8 da manhã. 3 acidentes. Sobrou para Gravataí, para Viamão e para Alvorada a ocorrência mais grave, uma colisão de frente de um Onix contra uma caçamba carregada de terra. A caçamba arrastou o carro para uns 40 metros. A condutora não teve chance, o carro ficou completamente destruído. Então, quem vai pegar 118, que pegue lembrando disso, que ontem, em menos de 2 horas, foram 3 acidentes, um deles fatal, e que essas pessoas que saíram para 118 para fazer o seu deslocamento, talvez deslocamento diário, não imaginavam.
1: Não imaginavam, e aí tivemos um corte na transmissão do Leandro Rodrigues.
5: É, mas ontem chamou a atenção isso que o Leandro falou, né, Macedo? 3 acidentes numa mesma manhã, sendo um muito grave lá na RS-118.
1: É verdade, né? É verdade. Um deles com morte, inclusive. Então, toda a atenção nessa rodovia, que é realmente uma rodovia problemática, especialmente nesse trecho que não é duplicado, que vai de Alvorada, vai de Viamão até Alvorada, né?
5: Isso, isso aí. Depois passa ali, passa Freeway, passa Gravataí.
1: Acho que vai até Gravataí o trecho sem duplicação.
5: Isso, vai,
1: né,
5: até Gravataí. E aí depois de Gravataí vai até Sapucaia do Sul, tá um pouquinho melhor, né, Marcelo?
1: É verdade. 5h45, fala, Thiago.
5: Começaram a chegar mais relatos, tá? Da chuva lá no norte do estado. O Emerson tá relatando chuva em Erechim. O Ademir também dizendo, ó, nesse momento chove em Erechim. Palmeira das Missões também está chovendo, é o Valtuir. Mais um relato de Erechim. Tá chovendo 10 graus, é o Clairton Maggi quem também está nos informando sobre essa situação, é onde tem esse ponto de instabilidade lá no norte do estado. Passei para o Leandro, daqui a pouco o pessoal da região metropolitana também vai conferir, tem relato de carro batido em poste na Doutor Barcelos com a Domingos Martins em Canoas. O Rogério Malgarim é quem está informando, daqui a pouco a gente traz mais detalhes dessa ocorrência lá na cidade de Canoas.
1: Valeu, agora são 5h46, a temperatura na marca dos 6 graus. Vamos lá com mais som da Terça Galponeira. Hoje a temática é Aprenda a Chinoca, a guria do gaúcho.
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0: 5h47, Gaúcha Hoje. 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Agora informações de serviço, agora Giovana Dúlios.
1: Os moradores dos bairros Agronomia e Sarandi, aqui de Porto Alegre, podem ficar sem água nesta terça-feira em razão de uma manutenção do DEMAI. Os serviços começam a partir das 8 horas da manhã e a previsão é que retome gradualmente o abastecimento durante a noite. Agora que no aeroporto Salgado Filho, os embarques e desembarques estão dentro dos horários previstos, na Transurb também tudo funcionando normalmente, os trens operando com um intervalo de 12 minutos.
0: Muito bem, 5h48, vamos para as informações do esporte, informações da dupla Grenal, Lucas Arruda traz o Inter, Rodrigo Oliveira traz o Grêmio.
2: O Internacional está próximo da contratação de Niklas Eliasson, sueco-brasileiro de 30 anos, que está atuando no AEK da Grécia. O jogador tem contrato até 2028 com o clube e chegaria ao Internacional na condição de empréstimo por 300 mil euros, parcelados em 3 vezes. O Eliasson, com a dupla nacionalidade, não iria ocupar a vaga de um estrangeiro no elenco colorado. Além desse jogador, o Inter segue em tratativas com o Alex Arce, mas nesse momento as negociações estão travadas, em função da presença do Independiente Rivadavia da Argentina nas oitavas de final da Libertadores da América. Entra em campo hoje no jogo de ida contra o Fluminense e o jogo da volta na próxima semana. O centroavante Bacambu também foi oferecido ao Internacional e agradou a direção tecnicamente. Jogador que estava no Betis da Espanha e nesse momento está sem contrato. Assinaria com o Inter sem custos, apenas pelo seu salário. A direção tenta avançar também nesse negócio. Importante, um negócio não inviabiliza o outro. Com o Inter para o Gaúcha Hoje, Lucas Arruda.
3: O Grêmio acertou ontem o empréstimo do volante Leonel Pérez para o Racing, da Argentina. O meia Krovinovic tem boas possibilidades de estrear com a camisa do Grêmio no próximo jogo contra o Atlético Mineiro. A perspectiva do departamento de futebol é de que o croata tenha condição legal a tempo do jogo do final de semana. Pavon vive um novo momento do Grêmio, que é respaldado nos números. O atleta é o melhor cruzador do Brasileirão e é o quinto melhor driblador da competição. Segundo o técnico Luiz Castro, Gabriel Meck disputa a vaga agora como um ponta e não mais como um meia centralizado. Após a folga de ontem, ocorre hoje a reapresentação de olho no jogo contra o Galo. Com o Grêmio, Rodrigo Oliveira.
4: É o grupo Canção Nativa, cantando pra você. 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

0: 5h51 agora, 6 graus é a temperatura em Porto Alegre. 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
1: Bom, Macedo, chamou a atenção ontem também, né, o caso lá de Alvorada. O assalto a uma loja de cosméticos, de perfumaria, que terminou com os 3 assaltantes mortos. Eu tô conversando aqui com o delegado Edmar Machado, que é da Delegacia de Homicídios lá de Alvorada, viu, Macedo? E a informação que ele me passa é que os policiais militares do batalhão de choque já tinham a informação de que haveria um provável roubo a essa loja ali no bairro Jardim Algarve. E aí monitoraram o local, viram quando os criminosos chegaram e aí na saída houve a abordagem. E aí na troca de tiros, os 3 criminosos morreram, nenhum deles, conforme o delegado, portava documentos, então ainda não há identificação desses criminosos. Duas armas de verdade, é uma pistola e um revólver calibre 38 e 2 armas de brinquedo, falsas, né, simulacros, foram apreendidos. Nenhum policial ficou ferido nessa ocorrência e a polícia está procurando também imagens de câmeras de segurança, né, para tentar identificar se teve a participação de mais indivíduos nessa ocorrência, que chamou bastante atenção ontem, por volta das 9 horas da noite lá em Alvorada, na região metropolitana aqui de Porto Alegre, né,
0: Marcos? Sim, a loja já estava fechada, isso, né, Tiago?
1: Eles
0: arrombaram ou conseguiram abrir alguma porta, alguma coisa, e entraram no estabelecimento quando não havia mais ninguém dentro dele, né?
1: Eu não sei se ela estava fechada, Macedo, porque fica junto de um supermercado ali. Eu não sei se ela não funciona junto com o supermercado, tá? Não tenho essa informação. Tô vendo aqui com o delegado se a gente já tem mais algum detalhe sobre isso. Mas não, a informação é isso. Eles estavam saindo já com alguns produtos e aí houve essa abordagem por volta das 9 da noite nessa loja de perfumes. E a informação, né, relativamente nova é que os policiais já tinham a informação antecipada de que poderia haver esse roubo e que a gente ainda não tem a identificação desses 3 homens que morreram nesse confronto com a Brigada Militar.
0: Bom, agora vamos com o comentário da Terça Galponeira com o José Alberto Andrade para Beltrac, a evolução da Sol Soluções e Amar. Fala, Zé Alberto.

Muito bom dia, Macedo. Bom dia, Tiago e amigos da Terça Galponeira. Pois olha, hoje, por mais suspeito que possam achar, eu vou mesmo é falar de bugio. Já estamos ouvindo ao fundo aí um clássico da nossa música. Se tornou um clássico por ter sido também a música vencedora do primeiro Ronco do Bugio. Pois é, semana de Ronco do Bugio lá na minha terra, ali em São Chico de Paulo, onde temos esse único festival de apenas um gênero musical, que é um desafio para a criatividade e para a execução dos artistas da música. Mais uma vez, uma promoção do CTG Rodeio Serrano começa na próxima quinta-feira, depois da manhã, portanto, no Centro de Eventos Municipal. E assim teremos na quinta, na sexta, as eliminatórias e no sábado a grande final. 20 músicas serão apresentadas e ainda temos uma variedade de shows impressionantes, shows da melhor qualidade que apresentarão músicas de outros gêneros musicais, não vai ser só o bugio nos shows também, e se apresentando o nosso quarteto serrano. Claro, estamos ouvindo a primeira vencedora do Ronco do Bugio, que é Levanta Bugio, interpretação velho e saudoso Leonardo Jader Moreci Teixeira, um dos maiores vencedores de festivais e artistas, um dos compositores número em qualidade e quantidade de música. Então, Leonardo está aí mostrando Levanta Bugio lá de 1986, portanto, são 40 anos do Ronco do Bugio nessa 33ª edição. Mas ao som do bugio, nós não podemos deixar, Macedo, de também lembrar que tivemos no último domingo, na madrugada de ontem, a definição da 39ª moenda da canção em Santo Antônio da Patrulha. É aqui, ao som do bugio, vai uma homenagem, vai o nosso parabéns, primeiro para a organização da moenda, o Bilocão, e também a nossa querida Carmen Monteiro. Que coisa linda ver o trabalho de vocês com todos os moendeiros. E também ouvir, como foi na noite que passou, na outra noite, Onde Mora o Coração, a música vencedora, letra do Jaime Vaz Brasil, melodia do Zé Alexandre, que mais uma vez desceu no mapa, veio do centro do país para brilhantar os nossos festivais. O Zé que teve, além da autoria da melodia, a interpretação e o arranjo para os músicos Diogo Barcelos no piano e ainda o Guilherme Goulart no acordeon fazerem a música vencedora da moenda. Então, aos moendeiros, a nossa homenagem. E ao bugio, a nossa expectativa de um grande festival a partir da próxima quinta-feira. Um abraço a todos.

0: Bom, 5h58, aí o José Alberto Andrade trazendo o seu comentário das terças-feiras aqui no Gaúcha Hoje. Para quem deve estar perguntando aí, ué, e o momento quinta série aqui, o professor tá de férias, né? Marcelo Drago está em férias, Cleucum também está em férias, aí o nosso quórum para aula está muito reduzido. E aí a prof trocou a aula por trabalhos, trabalhinhos para fazer em casa, né, Tiago?
1: Isso aí.
0: E a gente só vai ter aula presencial novamente na semana que vem, quando o prof Marcelo Drago retornar das suas curtas férias.
1: Isso, né? Ele tirou 5 dias, né, Marcelo, do período curto para descansar um pouco, e aí ele volta. O Cléo volta um pouco depois, né?
0: Sim, o Cléo deve voltar, dia 20, se são 15 dias, lá pelo dia...
1: 20 eu recebi.
0: 20, é. 20, é. Então é na próxima, deixa-me ver aqui, próxima quinta da outra semana, né? Não nessa quinta-feira, próxima quinta-feira.
1: É.
0: Cléo
1: é.
0: Kuhn, que tá lá em Paris visitando a filha, visitando a netinha, tá faceiro. As fotos mostram o Cléo risonho, alegre, participativo, né?
1: É,
0: tava desconfiado, não queria viajar, tava com medo de pegar avião, medo do idioma e tudo mais, mas chegando lá se estabeleceu e tá bem tranquilo.
1: Tu sabes que eu vi algumas fotos, tá, na internet, eu não achei ele tão alegre, sabe? Achei ele meio preocupado, ele tava preocupado mesmo, né, de ter que falar em francês, o calor, ele falava, mas tá muito quente lá, eu disse, mas Cléo, lá é verão, né? No verão faz calor e tal. Mas tá lá, tá um bom tempo, né? Olha, eu acho que ele desde que entrou em férias, acho que ele já foi direto
0: pra
1: lá.
0: Sim, sim, foi logo nos primeiros dias pra lá. Tá aproveitando, né? Até porque não é sempre, né? Não é sempre. Então
1: vai voltar, né? Parler.
0: E a filha dele, a Carol, é filha única, né? Tá lá, tem netinho agora, tá estabelecendo a sua vida em Paris, onde ela trabalha já há algum tempo, onde é casada. E aí é natural que o Cléo Kuhn e a esposa, Dona Luísa, fiquem lá, né? Tirem proveito desse tempo de descanso aí, ao lado da filha e do netinho,
1: isso
0: né?
1: Aí, isso
0: da
1: aí.
0: Netinha. Muito bem, valeu, obrigado, meus amigos, por essa primeira hora do Gaúcha Hoje, que agora cede espaço para o Notícia na Hora Certa.
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3: 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Notícia na hora certa, no sinal 6 horas. Pai e filha morrem, 3 pessoas ficam feridas em acidente na BR-386, em Sagrada Família, no norte do estado. 3 homens são mortos após assalto à loja de perfumes e cosméticos no bairro Jardim Algarve, em Alvorada, na noite passada. Sorteio dos confrontos das quartas de final da Copa do Brasil ocorre a partir das 11 da manhã. Céu nublado em Porto Alegre, temperatura agora de 8 graus. A terça-feira tem previsão de sol entre nuvens no estado. Na região central, norte e noroeste, há possibilidade de chuva. Na capital, mínima de 6, máxima de 17 graus. 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
5: Atenção, está sendo finalizado o trabalho de remoção de um carro batido na João de Oliveira Remião, na Lomba do Pinheiro, em direção a Bento Gonçalves. O motorista já deve encontrar esse trecho liberado ou em vias D. E atenção, as principais rodovias da região metropolitana ainda com um movimento abaixo da média. Com o trânsito, Leandro Rodrigues.
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3: Um homem de 44 anos foi preso com 2,5 toneladas de maconha escondidas em um caminhão que transportava melancias em Lajeado. A abordagem ocorreu na BR-386. Conforme a Polícia Rodoviária Federal, a droga saiu de Goiás e seria entregue na região metropolitana de Porto Alegre. Os entorpecentes foram encontrados com o auxílio de cães farejadores. A China pediu formalmente para participar das consultas da Organização Mundial do Comércio sobre o tarifaço de até 37,5% imposto pelos Estados Unidos ao Brasil. O governo brasileiro acionou a organização no fim de julho contra as sobretaxas aplicadas pelos norte-americanos. Uma das investigações citadas pelos Estados Unidos envolve supostas práticas comerciais injustas do Brasil. A outra apura um suposto uso de trabalho forçado. Os Estados Unidos aceitaram realizar as consultas e informaram estar à disposição para discutir as tarifas com a China. 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Notícia na hora certa, volta na Rede Gaúcha às 9 horas. Da redação, Gustavo Gossen.

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Alô, minha gente! Alô, meu povo maravilhoso! Alô, todo mundo! Estamos chegando por aqui, retornando na comunicação do programa Canto Nativo e, é claro, também da Sananduba FM, né? Eu sou Edson da Costa e, olha, estamos iniciando mais uma edição, como eu disse, do Canto Nativo. Hoje é dia 11 de agosto do ano de 2026. Olha que maravilha! 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Beleza, joia? Vamos que vamos, meu povo! De agora até às 7, a boa música gaúcha é por nossa conta. E eu vou até às 9 da manhã na comunicação da Sananduba FM. Tá bom? Olha a hora, 6:07, bom dia.

0: Muito bem, gente. Começamos assim a primeira parte musical do Canto Nativo desta manhã. Os Tiranos, Lida Bruta, Jorge Guedes e família Nego Betão. Olha a hora, 6h15.
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0: Vamos lá, vamos com a previsão do tempo atualizada, mínimas em torno aí de 9 graus durante a madrugada, a máxima poderá ultrapassar os 12. A temperatura vai permanecer baixa durante o dia de hoje, né? A previsão para hoje, gente, é de 33 milímetros de chuva, tá? A previsão é de 33 milímetros de chuva para hoje, é uma previsão. Para amanhã, mínimas de 11, máxima de 23 graus, a previsão é de 9 milímetros de chuva para amanhã. E a quinta-feira, mínimas de 14, máxima de 18 graus. A previsão é de 23 milímetros de chuva para quinta-feira. Neste momento, estamos aí com 10 graus de temperatura.
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Olha a hora, 6:19. Bom dia.

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1: E no programa Canto Nativo, estirpe campeira, jeitão de maragata. Olhos Bertucci, loura casada. E a hora, olha a hora. 6h25. A gente vai fazer um intervalo, vou trazer algumas informações e já já tem mais música, fiquem ligados.
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1: Banco Central estuda Pix Internacional e novas medidas de segurança. Sistema poderá ter integrado as redes de pagamentos de outros países e ganhar recursos como Pix Offline, garantia para crédito e inteligência artificial contra fraudes.

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4: Informações da agricultura. Olha, declaração de imposto sobre imóveis rurais pode ser feita pela internet. A Receita Federal disponibiliza a partir... disponibiliza desde ontem, né? A versão... na web dos serviços Minhas Declarações ITR, que permite preencher, transmitir, verificar e consultar online a declaração do Imposto sobre a Propriedade e Território Rural, DITR, sem necessidade de instalar programas e aplicativos. Vamos trazendo as cotações com o fechamento de ontem até agora. Olha, até este momento a soja está em R$ 128,00 a saca, o trigo branqueador R$ 72,00, o trigo pão R$ 72,00 e o milho R$ 60,00 a saca.
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4: 6h28.
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Vamos seguindo por aqui na programação desta manhã. E é o seguinte, meu povo querido. É terça-feira, né? Hoje é dia 11 de agosto. Será que estamos passando rápido esse ano de 2026? Outubro é as eleições. E aí, como é que fica? Vamos aguardar, né? Vamos aguardar as eleições. 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Olha a hora, 6:29. Só que tem um gauchão de apartamento, tchê. Mas que tal? Muito bom dia, meus amigos.

0: Trouxemos aí uma notaça, estilo de domingo. Baitaca, Coído de Várzea, João Luiz Correia, gauchão de apartamento, mas que tal? Olha a hora, 20 para 7, está chegando o clássico do Rio Grande, na voz do Iedo Silva, né? Chiquita!
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4: Vamos lá então, trazendo algumas informações de esportes. Olha, o Brasileirão terá 10 novas regras de arbitragem a partir da 23ª rodada do Campeonato Brasileiro. Confira as regras. Neste momento, olha, 8 segundos com a bola nas mãos, goleiro deve exercer o limite, gera escanteio ao adversário. 5 segundos para arremesso lateral, contagem começa assim que o jogador tiver a bola na mão. 5 segundos para cobrar tiro de meta, árbitro apita e conta 5 segundos, caso o goleiro exceda o tempo é concedido escanteio ao adversário. 10 segundos para deixar o campo em substituição, o jogador substituído deve sair pelo ponto mais próximo rapidamente sem caminhar. 1 minuto fora após atendimento, o jogador que for atendido no gramado precisará sair e deve permanecer fora por 1 minuto. Jogador de linha fica fora por 1 minuto após atendimento ao goleiro. Treinador ou capitão indica quem cumpre 1 minuto fora. Somente o capitão fala com o árbitro, único interlocutor por equipe durante toda a partida. Lei Vinícius Júnior, vermelho para quem tapar intencionalmente a boca ao discutir com o adversário. Checagem do VAR para escanteio concedido por engano, aprovada para 2027. Revisável quando levar diretamente ao gol ou pênalti. E o VAR pode avisar o árbitro sem que ele tenha de ir a um monitor rever o lance, já que são lances objetivos.
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4: 10 graus.
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Gente amiga, Canto Nativo fica por aqui e eu volto na sequência com Sertanejo 97. Então fiquem ligados que já já eu tô de volta, não saiam daí.

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19: Então, Sertanejo 97, manhã de terça-feira. E você sintonizado na Rádio Mais Ouvido para mais uma edição do programa Sertanejo nesse dia 11 de agosto. Eu sou Edson da Costa, meu povo. E aí, tudo bem? Tudo legal? Espero que sim. A partir de agora, o Sertanejo com patrocínio aí no ar para você. 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Vamos que vamos, meu povo, vamos que vamos, família. Até às 9 da manhã, o Sertanejo no ar. 7-1, bom dia. Será que vem chuva? Conta pra nós aí. Tá bom, então. E as nove, a melhor música do seu rádio é por nossa conta. Oh!

0: Leandro e Leonardo no primeiro bloco musical do sertanejo. Fui dando porrada também, César e Paulinho, faz de conta que eu sou ele, de Paulo e Paulinho, no Amor de Primavera. Olha a hora, 7h12.
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0: Vamos lá com o horóscopo do dia. 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
4: Gente, hoje é terça-feira, dia 11 de agosto de 2026. Eu sou a Suzy Luiz e tô chegando com as previsões astrais para esse dia 11 de agosto. Vida longa, próspera e muito feliz para quem dá mais um giro em torno do sol. Quem nasce no dia 11 de agosto é do signo de Leão, com a personalidade do signo de Libra. Pessoas de forte simpatia, elegância, um forte traço diplomático também. Tudo de bom para você que faz aniversário hoje, 11 de agosto. Áries, Touro e Gêmeos. Oi, Áries, nascidos de 21 de março a 20 de abril. Áries, passar o dia com a família pode ser prazeroso. Busque o apoio para os seus projetos. Você pode se interessar por uma pessoa bem-sucedida. Cor para hoje, Áries, cinza. Números da sorte, 94, 40 e 67. Touro, nascidos de 21 de abril a 20 de maio. Touro, família. Touro, família e trabalho devem dividir a sua atenção. Contagie os colegas com o seu humor. A lua acentua seu charme. A cor para hoje é o cinza. Números da sorte, 86, 26 e 32. Gêmeos, nascidos de 21 de maio a 20 de junho. Gêmeos, sorte em alta. Não gaste mais do que você tem. A lua realça o seu charme e envia boas energias para os assuntos do coração. A cor para hoje é o azul. Números da sorte, 42, 78 e 96. Eu já volto e falo com Câncer, Leão e Virgem. Mais um bloco de previsões para essa terça.

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1: 11 graus.
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0: Vamos que vamos, minha gente. Agora 7h17 na cena do BFM. Tem a melhor programação para você. Terçou por aqui, céu nublado na Sananduva. Daqui a pouquinho tem atualização da previsão do tempo também por aqui. Oh, maravilha!
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7: Muito bem, vamos lá com algumas informações em destaques que serão ampliadas durante a nossa programação no dia de hoje, especialmente no Estúdio Atualidades, né? Olha, três criminosos são mortos em confronto com a Brigada Militar na região metropolitana após assalto em Alvorada. A Assembleia Legislativa Gaúcha tem 24 projetos na pauta de votação nesta terça-feira. Gangue feminina denunciada à justiça por furtos e roubos no comércio do estado. Rio Grande do Sul registra... menos 0,1 grau após passagem do ciclone bomba pelo Brasil. Brigada Militar apresenta formação e uso de taser em encontro com a imprensa. E ainda, proprietário e arrendatário de terreno são condenados a ressarcir quase 2 milhões de reais ao governo federal por extração ilegal de recursos minerais no estado.

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Vamos que vamos, vamos que vamos, minha gente. 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Agora 28 para as 8. Seguimos por aqui nesta manhã linda e maravilhosa, né? Apesar do tempo nublado, nuvens carregadas.

0: João Paulo e Daniel, a loira do Cago Branco, Marcos e Belucci, I Love You, Roberta Miranda, 24 horas por segundo. A gente vai dando sequência por aqui, vamos falando de esporte já já, não sai daí.
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0: 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Olha, e o Internacional deve ganhar 12 reforços para enfrentar o Remo no Rio de Janeiro. Vilagre provavelmente voltará após desfalcar o time contra o Corinthians e Palmeiras, enquanto o mercado será novamente titular depois de ser preservado. No lado gremista, Grêmio anuncia empréstimo de Leonel Pérez ao Racing. E vestiário do Grêmio, 10 bandeiras e vários idiomas se comunicam, né? Então são 10 bandeiras diferentes e vários idiomas. 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
0: 11 graus.
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0: Vamos que vamos, olha o horóscopo do dia chegando por aqui com o patrocínio do Super Ávila. 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
1: Mais um bloco de previsões astrais para esta terça-feira, Câncer, Leão e Virgem. Câncer, nascidos de 21 de junho a 21 de julho. Câncer, lute pelo que você deseja e invista em suas metas mais ambiciosas. Seu charme pode atrair uma pessoa disputada. Sintonia no romance, cor para hoje, lilás. Números da sorte, 88, 79 e 61. Leão, nascidos de 22 de julho a 22 de agosto. Leão, o trabalho vai estar entre as suas prioridades e você vai se mostrar muito prestativo. Descanse para o bem da sua saúde. Você vai querer mais privacidade hoje. Cor para você verde, números da sorte 17, 53 e 71. Virgem, nascidos de 23 de agosto a 22 de setembro, Virgem, mostre que você é proativo, decidido e tem vontade de vencer. Cuidado com gente trapaceira, você pode se envolver com pessoa conhecida. Cor para hoje, vinho, números da sorte 09, 72 e 36. Eu já volto e falo com Libra, Escorpião e Sagitário em mais um bloco de previsões.
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0: Vamos que vamos, minha gente. Olha a hora, 11 minutos faltando aí para as 8 da manhã. Quase fechando a nossa primeira horinha. Vamos lá com mais música.
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0: a primeira hora do programa, fechando com a parte musical com Daniel, meu reino encantado. Michel Teló é Mara. Victor e Léo com Zezé de Camargo e Luciano, Quando Você Some. Olha a temperatura permanecendo a marca dos 11 graus no centro em Sananduva. A umidade relativa do ar, 88%. Céu nublado. E eu volto na sequência.
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0: 8:01.
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0: Vamos que vamos então para mais uma horinha de Sertanejo 97 para você nesta manhã maravilhosa, meu povo. Olha que bacana. Vamos lá, a gente está no ar com o patrocínio nessa segunda horinha, você sabe. 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Agora 8:06. Alô você, muito bom dia.
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1: Muito bem, olha o primeiro bloco da segunda horinha, gente. Alô, família! Paula Fernandes, Versos de Amor, também Lauana Prado. Foi você quem trouxe o Zé Felipe, Ela Não Vai Mais Chorar. Então, olha a hora, 8h15.
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1: 11 graus.
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1: Mais um bloco de previsões astrais por aqui. Libra, Escorpião e Sagitário. Libra, nascidos de 23 de setembro a 22 de outubro. Libra, você vai estar cheio de ideias para fazer acordos. O dia é animado ao lado de gente querida. Boas vibrações para quem procura um amor. Cor para hoje azul. Números da sorte 91, 64 e 82. Escorpião, nascidos de 23 de outubro a 21 de novembro. Escorpião, busque a companhia de amigos e família. Evite impor as suas opiniões. Romance com um colega recebe bons estímulos. Reforce a confiança entre o casal. A cor para hoje é o prata e os números da sorte 29, 83 e 92. Sagitário, nascidos de 22 de novembro a 21 de dezembro. Sagitário, você vai se sair melhor no emprego se puder agir a sós. Logo pela manhã, sol e lua ajudam você a tomar uma atitude para pôr fim no problema. A cor para hoje é o laranja, números da sorte 39, 48 e 93. Eu já volto com o último bloco e falo com Capricórnio, Aquário e Peixes.

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0: 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Vem pra Rota que dá negócio, meu povo. 8h20. Bom dia.
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0: Φίμη.
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Guilherme Benuto. Na cena do BFM a música é diferente. Chorosa. Olha, também passou por aqui a Sabrina Monteiro. Laço Aberto, Coração Espinhado, Maiara e Maraíza sob nova direção. E o Panda, né? Eu Te Seguro.

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0: E a previsão do tempo atualizada é a seguinte, mínimas em torno aí durante a madrugada, né? De 9 graus, a máxima poderá ultrapassar os 12. Estamos com 11 neste momento, tá? E tem uma previsão de chuva de 30 milímetros para hoje. Tá? 30 milímetros é a previsão de chuva para hoje. Para amanhã, mínimas de 11, máxima de 23 graus. A previsão é de 9 milímetros. E a quinta-feira, mínimas de 14, máxima de 18 graus. 23 milímetros de previsão.
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0: 26 para as 9.
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Vamos que vamos, minha gente, vamos que vamos. Olha, seguimos por aqui então com a programação nesta manhã no patrocínio da Rota 126 Veículos, a melhor negociação para você em veículos pesados. 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

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Agora 23, faltando para as 9.

0: musical por aqui com Ricky Renner, Esse Amor é Você, né? Também Fernando Sorocaba, Chorei Largado, Cleiton e Romário, Se Eu Te Perdoar, 13 para as 9.
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1: O último bloco de previsões astrais por aqui. Capricórnio, Aquário e Peixes. Oi, Capricórnio, nascidos de 22 de dezembro a 20 de janeiro. Capricórnio, o dia é com mudanças e imprevistos. Talvez você ganhe uma grana, mas também pode ter gastos inesperados. Você pode atrair-se por uma pessoa influente ou bem-vivida. Cor para hoje é o verde, números da sorte 85, 67 e 76. Aquário, nascidos de 21 de janeiro a 19 de fevereiro. Novidades no emprego podem surpreender. A lua desperta o desejo de experimentar coisas novas. Namoro, à distância e divergências podem trazer insegurança. Cor para você preto, números da sorte 23, 32 e 76. E para fechar as previsões, peixes nascidos de 20 de fevereiro a 20 de março. Peixes, você vai precisar de sossego para dar conta das tarefas. Ouça dicas de alguém experiente. Você pode embarcar em um amor secreto. Cor para hoje azul, números da sorte 24, 15 e 78. Amanhã eu volto com mais previsões. Boa terça-feira. Até lá.
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0: Legal, gente. Vamos finalizando por aqui a edição do programa. Na sequência tem Sandala Santa e eu volto com a unidade móvel que vai girar por Sananduva. Fiquem ligados. Agora faltam 8 para as 9. Escureceu na Sananduva, gente.
1: Se for pra uma decepção,
0: até já.
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Estamos chegando, são 9h05. Muito bom dia para você, né? Tá no ar a partir de agora, Estúdio Atualidades, aqui na Sarandu FM. Muita informação, conteúdo, notícias, música, na melhor comunicação, na melhor companhia, nessa manhã de terça-feira, né? Comigo, Sandro, vamos até às 11h30. Hoje, terça-feira, 11 de agosto de 2026. Estamos no 223º dia do ano, 33ª semana, 61,1% do ano já se passou. Hoje é dia do advogado, dia do estudante, dia do garçom, dia da televisão, também dia de Santa Clara de Assis. Também dia do magistrado, dia do médico acupunturista, nesse 11 de agosto. E parabéns aí aos profissionais que celebram a data aí da sua profissão neste 11 de agosto, então. Tempo nublado, chuviscando, agaroando agora em Sananduba, né? O dia começou aí com bastante nebulosidade, tem chuvas para hoje, está prometendo de 20 a 30 milímetros, né? Para esta terça-feira, máximas de 13 a 14 graus. Nesse momento, a temperatura está em 9 graus e um décimo aqui no centro de Sananduba. 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Vamos atualizando as principais informações, destaques. Terremoto na Colômbia deixa mais de 130 mortos. Buscas por sobreviventes prossegue nesta terça-feira. Síria condena o ex-ditador Bashar al-Assad à pena de morte por crimes contra a humanidade. Os Estados Unidos aceitam o pedido do Brasil para tratar sobre tarifas na Organização Mundial do Comércio, OMC. Campanha de Lula antecipa ataques à vice de Flávio e tenta ampliar desgaste de adversário no eleitorado feminino. O presidente do Supremo afirma que vai apresentar ao Congresso um projeto de lei para limitar os salários de juízes e desembargadores brasileiros. Alguns destaques, vamos atualizando nesta manhã de terça-feira. Banco Central estuda PIX internacional e novas medidas de segurança. O sistema poderá ser integrado às redes de pagamentos de outros países e ganhar recursos como PIX offline, garantia para crédito e inteligência artificial contra fraudes. SUS passa a oferecer teste para detectar precocemente o câncer colorretal. O exame será destinado ao rastreamento de pessoas de 50 a 75 anos e pode ampliar o acesso à prevenção para mais de 40 milhões de brasileiros. Começamos então o Estúdio Atualidades de hoje, 9h09. Próximo bloco a gente faz o nosso giro pela região, trazendo informações aqui de Sananduva da região. Daqui a pouquinho também a nossa reportagem de rua aí com o nosso colega Edson, na unidade móvel da Sananduva. Também a gente atualiza as informações do trânsito aqui na região. Resultados das loterias também para você conferir as suas apostas nas loterias oficiais. Fique com a gente que está no ar o Estúdio Atualidades. Sananduva FM. 9h10, 9 graus a temperatura. Um bom dia.

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1: Muito bem, esse é o Estúdio Atualidades, notícias, informações, entrevistas, muita informação para você com os principais fatos do dia, né? Credibilidade, agilidade e análise que você precisa para entender o que está acontecendo no Brasil, na região, no estado, no Brasil e no mundo, né? Então, o Estúdio Atualidades, a gente vai juntos até às 11h30 aqui na programação da Sananduva FM comigo, Sandro. Essa manhã de terça-feira, né? De tempo nublado, tem chuvas para hoje, né? Bastante umidade aí. Logo mais a gente atualiza aí a previsão do tempo. Vamos fazendo o nosso giro pela região, começando aqui por Sananduva. O governo municipal iniciou a execução da construção do passeio público no Parque Municipal de Eventos, Esporte e Lazer Professor Kiki. A obra está sendo realizada com recursos próprios do município e tem como objetivo melhorar a infraestrutura do parque, proporcionando mais segurança, acessibilidade e conforto para a circulação da comunidade que utiliza o espaço. O investimento representa mais uma ação do governo municipal voltada à qualificação dos espaços públicos e à valorização de ambientes destinados ao lazer, ao esporte, à convivência e à realização de eventos. A Polícia Rodoviária Federal apreendeu 2,5 toneladas de maconha e prendeu um homem por tráfico de drogas na tarde de ontem na BR-386 em Lajeado. A ocorrência teve início durante uma ação de combate ao crime quando os policiais abordaram um caminhão Ford Cargo com placas de Cascavel, no Paraná. O veículo transportava uma carga de melancias e feno. Durante a fiscalização, os policiais contaram com o apoio de cães farejadores da PRF. Os animais indicaram a presença de drogas no compartimento de carga. Após uma vistoria mais detalhada, os agentes localizaram 2,5 toneladas de maconha escondida sob a carga de melancias e feno. Segundo a PRF, a droga havia sido carregada no estado de Goiás e tinha como destino a região metropolitana de Porto Alegre. O motorista de 44 anos, natural de Garanhuns, em Pernambuco, foi preso em flagrante por tráfico de drogas. Ele, o caminhão e toda a droga apreendida foram encaminhados à Polícia Judiciária para os procedimentos legais. A apreensão representa mais uma importante ação da PRF no combate ao tráfico de drogas nas rodovias federais do Rio Grande do Sul, né? Voltando aqui para a nossa região, as prefeituras de Água Santa e Charrua estão com inscrições abertas para processos seletivos destinados à formação de cadastro reserva e contratação temporária de profissionais. Os interessados têm até a próxima sexta-feira para realizar a inscrição. Em Água Santa, o processo seletivo prevê o cadastro reserva para cargos de psicólogo, com cargo horário de 20 horas semanais, e operador de máquinas com 40 horas. A seleção será feita por prova de títulos. Já em Charrua, o processo seletivo simplificado oferece oportunidades para educador físico e motorista para contratação temporária. Por volta das 3 horas e 40 minutos da manhã de hoje, né, durante a madrugada, um incêndio atingiu parte de uma empresa de móveis localizada na Avenida Júlio Vanzin, na área industrial 13, em Lagoa Vermelha. Bombeiros atuam no local no combate ao fogo para evitar que as chamas se alastrem ainda mais, né? Não se sabe a causa do incêndio. Informações do início da manhã de hoje. Em Soledade, um homem foi preso pela Brigada Militar na tarde de ontem após uma tentativa de feminicídio registrado no bairro Botucaraí. A prisão ocorreu durante a fuga do suspeito em direção a Passo Fundo. Segundo informações, o crime aconteceu por volta das 17h30. Uma mulher foi atingida por um disparo de arma de fogo na região do pescoço. Ela foi socorrida por familiares e encaminhada para atendimento hospitalar em estado grave. Após o disparo, o suspeito fugiu. Equipes do 38º Batalhão de Polícia Militar e do 3º RPMON iniciaram as buscas e receberam informação de que o homem seguia pela RS-153 em direção a Passo Fundo. As informações foram repassadas às guarnições da região. Já nas proximidades de Ernestina, policiais militares localizaram e abordaram o veículo. O homem foi preso antes de chegar a Passo Fundo. O suspeito, né, confirmou aos policiais que havia efetuado os disparos contra a vítima. Tem mais informação da região. Um incêndio atingiu uma residência na noite de ontem, às margens da BR-285, em Muitos Capões, no quilômetro 153. Bombeiros militares de Vacaria foram acionados para atender a ocorrência. Ninguém ficou ferido neste sinistro. Está aí o nosso giro pela região. Agora 9 horas com mais 22 minutos. Vamos trazendo as informações dos bombeiros voluntários de Sinanduva. 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Edson, bom dia.
2: Muito bom dia, Sandro. Muito bom dia aos ouvintes da Sinanduva FM. Iniciamos o nosso primeiro giro de informações nesta manhã de terça-feira aqui na Sinanduva FM. Mais um dia, mais informações com a unidade móvel que gira por Sinanduva. E o nosso primeiro giro é diretamente aí com os bombeiros voluntários, com a assessoria de imprensa Letícia Corato, para atualizar as informações, né, sobre os atendimentos, se teve ou não, e é claro, algumas dicas. Letícia, bom dia, seja bem-vinda.
3: Bom dia, Edson, bom dia, Sandro, bom dia, ouvintes da Rádio Sinanduva. Vamos às dicas da semana com os bombeiros voluntários. E as dicas dessa semana é sobre o que não fazer quando nos queimamos em casa. Todo mundo tem uma receita infalível e de família para tratar queimaduras. Coloca pasta de dente, borra de café, coloca shampoo, clara de ovo. E então, o mais importante que saber o que fazer é saber o que não devemos fazer nesses casos. E os bombeiros dão as dicas. As queimaduras são típico e frequente acidentes domésticos. Pasta de dente, borras de café, shampoo, pomadas, óleos, nada disso ajuda. E o pior, agrava a lesão. Por isso, nas pequenas e médias queimaduras, onde são atingidas as camadas mais superficiais da pele, com dor e vermelhidão no local, com ou sem bolhas, a dica de ouro é água corrente, nada de água gelada ou gelo. Deve-se colocar o local queimado sobre a água corrente e em temperatura ambiente por alguns minutos e após colocar um pano limpo e umedecido sobre a queimadura. O objetivo da água é o resfriamento do local queimado, interrompendo imediatamente a lesão. E no caso de queimaduras de segundo grau, onde há presença de bolhas, a pessoa deve procurar um serviço de atendimento médico. As bolhas são um processo natural de cura. Por isso, nada de estourar. Isso pode causar uma infecção. E os bombeiros voluntários sempre alertam. Em casos mais graves, procure imediatamente um serviço de emergência ou ligue para os telefones de emergência da sua cidade. Edson, essas foram as dicas da semana. Os bombeiros voluntários de Sinanduva desejam a todos uma ótima semana.
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1: 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Aí as primeiras informações, nossa reportagem de rua com o pessoal dos bombeiros voluntários de Sananduva. Daqui a pouquinho a gente traz o radar do trânsito. Sananduva FM. 9 graus e meia temperatura. Um bom dia.

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4: Nas primeiras horas da manhã de hoje, não temos registro de acidentes nas rodovias aqui da nossa região. Né? Um acidente foi registrado ontem, por volta das 17 horas, na RS-135, no quilômetro 58, em Getúlio Vargas. Um Corsa que segue no sentido de Getúlio Vargas-Erechim acabou perdendo o controle por motivos desconhecidos e colidiu contra um barranco às margens da rodovia. No veículo estavam 3 pessoas. Bombeiros militares de Getúlio Vargas fizeram desencarceramento de uma vítima feminina do carona. 2, uma masculina e uma criança, estavam estáveis, foram conduzidos pelo SAMU para atendimento médico no Hospital San Roque de Getúlio Vargas. Não houve vítimas fatais. A Polícia Rodoviária Estadual atendeu a ocorrência. Estão passando nesse momento no posto de pedágio de Cochile, na RS-135, informações aí do portal da EGR, empresa Gaúcha de Rodovias, de 5 a 7 veículos por minuto. O trânsito é leve nos dois sentidos neste trecho. E motorista, com chuva na pista, diminua a velocidade e aumente a distância do veículo à frente. Mantenha os faróis acesos, né? Evite freadas bruscas e redobre a atenção com pedestres e motociclistas. Também na cidade, né? Se a chuva estiver muito forte, procure um local seguro para aguardar. Né? No trânsito, prudência é o melhor caminho para chegar bem ao destino. Informações em mais uma edição do Radar do Trânsito.
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4: Agora 9h36.
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3: 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Olha, quem pretende transformar o carro em veículo de campanha nas eleições de 2026, esse ano, precisa ficar atento antes de colocar o primeiro adesivo. A mudança pode parecer simples, mas dependendo da forma como o automóvel será utilizado, pode alterar as condições consideradas pela seguradora no momento da contratação da pólice. O alerta é da Federação Nacional de Seguros Gerais, a FENSEG. Segundo a entidade, a adesivação com propaganda eleitoral e o uso do veículo em atividades de campanha podem ser interpretados como aumento do risco, principalmente pela maior exposição a acidentes, eventos públicos, vandalismo e circulação em locais com grande concentração de pessoas. De acordo com a federação, alterações no perfil de utilização do veículo sem comunicação à seguradora podem trazer problemas no momento de acionar o seguro. E isso porque um carro que passa a ser usado para transportar materiais de campanha, deslocar equipes ou prestar apoio a candidatos e partidos pode estar submetido a condições diferentes daquelas informadas quando a pólice foi contratada. Em situação de roubo, furto ou colisão, a mudança não comunicada pode resultar em questionamentos e, conforme as condições do contrato, até na recusa da indenização. Outro ponto que merece atenção é o próprio material de propaganda, né? Adesivos, plotagens e envelopamentos normalmente não fazem parte da cobertura dos seguros convencionais. Ou seja, se o material for danificado em uma colisão ou outro incidente, o prejuízo não pode ser indenizado, né? Também é importante verificar as exclusões previstas na apólice, já que danos provocados por tumultos, motins e atos de vandalismo podem não estar cobertos dependendo do contrato, né? Então, você que vai usar o carro na campanha eleitoral, né, 2026, seguro pode ser afetado, né? Adesivar o veículo ou utilizá-lo em atividades políticas pode alterar o perfil de risco e até comprometer a indenização em caso de acidente, roubo, furto, né? E um grave acidente de trânsito foi registrado na noite de ontem na BR-386 em São Pedro das Missões. A colisão frontal envolveu um veículo Corsa emplacado em Sagrada Família e uma carreta. Segundo as informações, o motorista do Corsa, identificado como Carlos Jadiski, e uma de suas filhas, de aproximadamente 9 anos, morreram em decorrência do acidente. A esposa dele também estava no automóvel e foi socorrida com ferimentos graves, sendo encaminhada para atendimento médico no Hospital de Palmeira das Missões. Outra filha do casal, de aproximadamente 4 anos, também foi resgatada com vida e recebeu atendimento em um hospital da região e está fora de perigo. Polícia Rodoviária Federal, SAMU e bombeiros atenderam a ocorrência. As causas do acidente deverão ser investigadas pelas autoridades. E vamos à Colômbia. As equipes de resgate continuam trabalhando no oeste da Colômbia em busca de sobreviventes do terremoto que atingiu o país ontem, segunda-feira, deixando até o momento em torno de 160 mortos e quase

600 feridos. O tremor teve 7,4 graus de magnitude. O epicentro foi registrado perto de San José del Palmar. O presidente colombiano Abelardo de Lais Pirella declarou situação de emergência. Nas primeiras horas após o abalo, as principais cidades da região viveram momentos de pânico, com milhares de pessoas evacuadas, enquanto edifícios desabavam ou sofriam danos graves. Em Cali, uma das cidades mais afetadas e uma das maiores da Colômbia, também diversos edifícios foram destruídos, com pessoas presas em seu interior. Segundo as autoridades locais, o principal hospital público da cidade perdeu 70% da infraestrutura. Na capital, Bogotá, prédios foram esvaziados e centenas de pessoas saíram às ruas em meio ao barulho das sirenes de alerta. Segundo o prefeito Carlos Galan, foram registradas apenas rachaduras superficiais em algumas casas e edifícios. As informações, né, do terremoto da Colômbia. 160 mortos, mais de 600 feridos até o momento. Faltando para as 10 horas. Daqui a pouquinho a gente traz para você os resultados das loterias. Também às 10 horas a gente atualiza mais uma edição da Previsão do Tempo.

0: Vamos trazendo agora o intervalo comercial e já retornamos aí com os resultados das loterias.
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0: 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Nós de trazer os resultados das loterias do oferecimento da Sbag em Pneus em Ibiaçá e Tapejara, também da Cavalete Materiais Elétricos e Hidráulicos. 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Confira suas apostas. Começamos então com a dupla C na concurso 2994. No primeiro sorteio, as dezenas foram as seguintes: 05, 17, 22, 36, 38 e 50. No segundo sorteio, 01, 14, 21, 32, 46 e 49. Lotomania concurso 2961. Dezenas sorteadas: 04, 09, 10, 20, 25, 26, 32, 38, 39, 47, 50, 52, 53, 58, 62, 63, 77, 80, 89 e 91. Ninguém acertou os 20 pontos da Lotomania. Quina concurso 7.088, dezenas 16, 26, 41, 42 e 67. Ninguém acertou as 5 dezenas do prêmio principal, está acumulado em 3 milhões. Também tivemos ontem, dia 10, a Loto Fácil, concurso 3.758. Confira as dezenas sorteadas: 01, 03, 04, 05, 08, 09, 11, 12, 13, 14, 17, 18, 20, 24 e 25. Com 15 pontos, 8 ganhadores. Cada um recebe R$ 530.611. Também ontem foi o dia de sorte. Dezenas sorteadas: 08, 12, 19, 22, 23, 26 e 28. Mês da sorte, o mês de outubro. Então, os concursos sorteados ontem, as loterias oficiais que você conferiu suas apostas. 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
0: Vou trazer agora uma matéria da agência Rádio Web. Terremoto da Colômbia mobiliza ajuda internacional. Buscas seguem, né, o giro internacional aqui na nossa programação.
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7: Paris, terça-feira, 11 de agosto de 2026. A Colômbia busca por sobreviventes após o terremoto de magnitude 7.4 que deixou ao menos 132 mortos e 570 feridos, segundo a AFP. O tremor atingiu o departamento de Chocó, região cafeeira do oeste do país, na manhã de segunda-feira. As cidades de Cali e Pereira estão entre as mais atingidas. Em Cali, parte dos andares superiores de um hospital desabou e forçou a evacuação de cerca de 600 pacientes. O novo presidente colombiano, Abelardo de la Espriella, decretou um estado de desastre nacional. O aeroporto Afonso Bonilla Aragón retomou suas operações após o restabelecimento do fornecimento de energia elétrica. Os Estados Unidos anunciaram uma ajuda de 15,5 milhões de dólares para a Colômbia. A Comissão Europeia enviou 100 mil euros para apoiar cerca de 2.500 famílias afetadas. A Venezuela, também recentemente atingida por dois terremotos, ofereceu ajuda. E o presidente Lula afirmou que o Brasil está à disposição da Colômbia para prestar o apoio necessário. O tribunal sírio condenou nesta terça-feira o ex-presidente Bashar al-Assad à pena de morte, à revelia, por crimes de guerra e crimes contra a humanidade cometidos durante a guerra civil iniciada em 2011. Assad fugiu para Moscou com a família após a queda de Damasco em dezembro de 2024, quando uma coalizão liderada por grupos islâmicos assumiu o poder. As autoridades de transição também condenaram à morte Atef Najib, ex-chefe da segurança política em Dara, no sul do país. Essas são as primeiras condenações judiciais contra integrantes do antigo regime sírio desde a mudança de governo. Nesta terça, eleitores de 6 estados americanos participam de mais uma rodada das primárias que vão definir os candidatos às eleições legislativas de novembro. A disputa revela divisões internas nos dois principais partidos. Entre os democratas, o debate opõe a ala progressista aos moderados, especialmente em estados como Minnesota, onde a indicação ao Senado é disputada por candidatas que representam correntes diferentes do partido. Já entre os republicanos, a principal questão é a capacidade de Donald Trump de manter unido o movimento conservador que o levou de volta à Casa Branca. Apesar de continuar mobilizando sua base eleitoral, Trump enfrenta divergências dentro do movimento MAGA, Make America Great Again, sobre temas como imigração, política externa e economia. Da Rádio França Internacional para a agência Rádio Web de Paris, Luísa Ramos.
0: Muito bem, né? Nosso giro internacional trazendo informações do mundo aí, principalmente, né? Atualizando a questão do terremoto lá na Colômbia. E segundo informações que vêm de lá, né? Colômbia. A cidade de Cali, uma das maiores do país, tem cenário de fim do mundo após terremoto, né? Quase 190 pessoas são consideradas desaparecidas somente na cidade de Cali. Prédios colapsados, carros e motos na contramão em Cali para fugir do terremoto. Socorristas removem escombros com as próprias mãos em busca de sinais de vida. O tremor ocorrido ontem deixou mais de 130 mortes até o momento. O cenário no município foi definido como fim do mundo por um dos agentes que trabalha nos resgates, né? A informação complementando, então, o boletim que a gente trouxe agora há pouco. 6 minutos para as 10 horas. Daqui a pouquinho a gente traz a previsão do tempo, né? E daqui a pouco o Edson traz para a gente informações da ADS. Hoje, terça-feira, informações da Associação de Desportos Sananduvense. Nove graus e meio a temperatura.
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0: Música e informação para você, né? Esse é o Estúdio Atualidades. Um bom dia, uma ótima terça-feira. 5 para as 10.

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5: Vamos atualizando em mais uma edição da previsão do tempo. Hoje, terça-feira, de tempo nublado, chuvoso, de 15 a 25 milímetros de chuva ainda para hoje. Que está prometendo em meteorologia, né? Máximas não vão passar dos 12 aos 14 graus. Amanhã, quarta-feira, também teremos tempo nublado, algumas aberturas de sol à tarde, está marcando de 5 a 7 milímetros, mínimas em torno de 10, máximas de 22 a 23. Quinta-feira também terá tempo nublado chuvoso, de 20 a 25 milímetros, mínimas em torno de 12, máximas de 18 graus. Sexta-feira também, previsão de chuva, 7 a 10 milímetros. Sábado, né, dia 15, final de semana, fechando aí a primeira quinzena desse mês, também será de tempo nublado e chuvoso. Então se prepare que a partir de hoje até o final de semana, né, todos os dias teremos chuvas, umidade e nebulosidade, né, toda a região. Agora em Sananduva a temperatura está em 10 graus.
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5: Agora 10 e 1.
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1: Vamos iniciando a segunda hora da Voz, melhor, do Estúdio Atualidades. Lembrando que às 5 horas da tarde tem a Voz do Pampa com o melhor da música do Rio Grande. A gente está na comunicação comigo, Sandro. Todos os finais de tarde, convite para você acompanhar a programação gaúchesca. E até às 11h30, Estúdio Atualidades. Meio-dia e 5 tem o Jornal RSA News. Muita informação também. 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E está na hora da gente trazer informações da nossa reportagem de rua da Sananduva. Estou recebendo agora nosso colega Edson com o pessoal da ADS. 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Edson.
2: Seguimos, Sandro e ouvintes, em busca de informações nesta manhã chuvosa, né, de terça-feira, diretamente aqui do ADS com o professor Cássio, ele que é responsável aí pela coordenação geral, trazendo algumas informações, atualizando sobre as atividades também. Primeiramente, bom dia, seja bem-vindo, professor.
3: Bom dia, Edson, bom dia, amigos da Rádio Sananduva. Então, estamos aí para bater um papo aí sobre as atividades da ADS durante aconteceram na semana e que vai acontecer aí nesse final de semana.
2: Perfeito. Semana passada a gente esteve conversando com a Paula, né, que é secretária do ADS, também ajuda na coordenação, e ela trouxe alguns assuntos, trouxe atualização aí das partidas e das atividades. De terça até hoje, professor, como é que foi a movimentação esportiva do ADS?
3: Isso, nós temos o final de semana que teve apenas o jogo do adulto, né, no sábado, né, então foi uma mais calma as atividades dessa semana, né? O jogo contra a equipe de Sarandi, né? Uma boa equipe de futsal aí que veio aqui. Tivemos um bom público no ginásio, um belo jogo de futsal, né? Tivemos a vitória da nossa equipe, mas foi um belo espetáculo aí. Equipes leais, torcidas imbuídas somente na torcida aí. E foi um belo espetáculo.
2: Perfeito, então. Os próximos compromissos do ADS e a movimentação da escolinha do modo geral.
3: Isso, as atividades se mantêm normais, né, do futsal, pádel, voleibol e basquete, né, a gente sabe aí que nos dias que tá frio e tal, a gurizada de vez em quando tem, alguns ficam doentes e tal, mas as atividades ficam normais, né, até porque a gente tem que manter tudo dentro do conforme. A gente sabe que tá uma época mais, tá falando da chuva aí, né? Mas vamos tocando da maneira que a gente faz melhor. E vamos ter essa semana, quinta-feira, a tacinha TG, na cidade de Lagoa Vermelha, sub-9 e sub-10, né? Tá nessa nossa quinta-feira. Sábado pela manhã teremos a Copa Munor contra São José do Ouro, né, nas categorias sub-11, sub-13 e sub-15. Já nós teremos dois jogos, que nós temos duas equipes que jogam, né, equipe azul e equipe vermelha. Então teremos esses jogos aí no sábado de manhã. E no sábado à noite teremos o jogo da categoria adulto, na cidade de Machadinho, com a equipe do Flamengo, né, às 19 horas lá em Machadinho. Então vai ter bastante atividades no final de semana, né, e seguimos com as nossas dinâmicas de trabalho.
2: Mais alguma colocação, professor?
3: Convidando, né, o pessoal que também queira sempre acompanhar o treino do seu filho, tiver alguma dúvida, alguma informação, sempre nos procure, né, e para a gente esclarecer bem as atividades, né, e salientando que tudo que a gente faz aí tem o bem de formação do cidadão, formação também do atleta, né, óbvio, né, que um complementa o outro, né, para que a gente faça um bom trabalho social, que essa é a nossa dinâmica da DS. É o trabalho voltado para formação. Por isso que a gente também, a gente sabe isso, a gente voltou com a equipe adulta justamente por isso, né, para ter uma continuidade no nosso trabalho.
2: Perfeito. Está aí mais um giro com a Unidade Móvel nesta manhã, aqui na cena do BFM, de terça-feira. 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
1: 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Agora 10 horas com mais 12 minutos e meio. Temperatura em Senaduva 10 graus, garoando nesse momento, né? Temperaturas não vão passar dos 12 a 13 graus para esta terça-feira, né? Então, conforme a gente trouxe no bloco anterior, a previsão do tempo, semana toda aí de tempo nublado com chuva até sábado, domingo e segundo a meteorologia. Pode ter algumas aberturas de sol aí na quinta-feira. Logo na sequência tem música.
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2: 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Informa a temperatura. É em Sananduva, 10 graus, 3 décimos.
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2: Estamos de volta agora, 10 horas e 20 minutos. Esse é o Estúdio Atualidades, na companhia com você nessa manhã chuvosa, né? De terça-feira, 10 graus, 3 décimos. A temperatura aqui no centro de Sananduva. 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Próximo bloco, então. E começou nesta segunda-feira, ontem, a operação do Desenrola Adimplentes, modalidade do programa Desenrola voltada a trabalhadores informais que mantêm seus compromissos financeiros em dia. A linha permite trocar empréstimos mais caros por crédito com juros de até 1,99% ao mês e valores de até R$15 mil. A modalidade começou a funcionar após ajustes nas regras para ampliar a participação das instituições financeiras. O Desenrola Adimplentes é uma das três frentes lançadas pelo governo federal para ampliar o acesso ao crédito. Além dos trabalhadores informais, o pacote inclui uma linha voltada a estudantes e ex-estudantes adimplentes do FIES e medidas para trabalhadores com carteira assinada. Segundo o ministro da Fazenda, Dario Duriga, a nova etapa amplia o alcance do Desenrola, criado originalmente para renegociar dívidas de pessoas inadimplentes. O valor que a gente defende no Desenrola é o pagamento em dia das contas. Os depoimentos que a gente ouviu mostram isso, né? As pessoas queriam pagar, mas não estavam conseguindo. Voltaram agora com essa ajuda do governo e poder pagar em dia, afirmou durante o lançamento das medidas. Lançado em 2023, o Desenrola foi criado para facilitar a renegociação de dívidas e a recuperação financeira das famílias. Segundo o governo, o programa já beneficiou 7 milhões e meio de famílias. A nova fase busca ampliar os incentivos também para consumidores que mantêm os pagamentos em dia. E o alerta, né? Em meio a este e outros programas de renegociação de dívidas que vêm sendo implementados pelo governo, o Ministério da Fazenda alertou para golpes que usam anúncios falsos, mensagens e links enviados pela internet para atrair pessoas interessadas. Segundo a pasta, a renegociação é feita exclusivamente nas instituições financeiras, sem intermediação de sites específicos do governo ou envio de links por SMS e aplicativos. Todas as informações oficiais sobre o programa estão disponíveis nos canais do Ministério da Fazenda. E o número de empresas que atrasam ou deixam de fazer os depósitos do FGTS dos funcionários aumentou no Brasil. Até junho, 11 milhões de trabalhadores estavam com os depósitos do fundo em atraso. As dívidas das empresas chegou a 12,6 bilhões. Todos os meses, os empregadores devem depositar uma parcela do salário do funcionário no FGTS. Em geral, o valor corresponde a 8% do salário bruto. Em setembro do ano passado, um levantamento apontava que o atraso nos repasses do FGTS afetava 9 milhões e meio de brasileiros e as empresas deviam em torno de 10 bilhões. Agora, um novo levantamento mostra que a dívida aumentou para 12,6 bilhões de reais, enquanto a inadimplência dos empregadores atingiu 11 milhões de trabalhadores até junho. O problema pode ser descoberto pelo trabalhador justamente no momento em que ele mais precisa do dinheiro, como em uma demissão. Então, dívida de empresas com FGTS ultrapassa os 12 bilhões de reais no país. E o Rio Grande do Sul apresentou em junho desse ano a expansão mais elevada na produção industrial, com um índice de 3,7%, segundo dados divulgados hoje pelo IBGE. O estado eliminou a perda de 3,5% acumulada nos meses de maio e abril deste ano. No período, a produção industrial nacional mostrou uma queda de quase 2% frente ao mês imediatamente anterior, na série livre de influências sazonais, com 12 dos 15 locais pesquisados registrando resultados negativos. Então, o Rio Grande do Sul tem expansão mais elevada em junho na produção industrial, aponta o IBGE. E o Banco Central estuda o PIX internacional e novas medidas de segurança. Né? O sistema poderá ser integrado a redes de pagamentos de outros países e ganhar recursos como PIX offline, garantia para crédito e inteligência artificial contra fraudes. Agora 10 horas com mais 25 minutos, 10 graus, 3 décimos a temperatura aqui no centro de Sananduva. Música com Gustavo Lima.

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8: Agora 10h31.
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8: 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A epidemia de ebola que continua avançando na República Democrática do Congo provocou 2.011 mortes, entre 4.381 casos confirmados, segundo o balanço atualizado divulgado pelas autoridades congolesas nesta terça-feira. O balanço aproxima, né, a epidemia atual, que se propaga por regiões do leste e nordeste do país, assolados por conflitos de epidemia, conflitos também da epidemia de 2018 e 2020, mas a mais letal até hoje na República Democrática do Congo, com quase 2.300 mortes para 3.500 doentes registrados. Originado na província nordeste de Ituri, o surto que se espalhou por várias províncias do nordeste e leste do país, onde a presença do Estado é frágil e as instalações de saúde não possuem recursos suficientes. A taxa de mortalidade da atual epidemia é calculada em 45,9% pelas autoridades de saúde congolesas. Especialistas da OMS recomendaram na última sexta-feira avaliar em um teste clínico a vacina homologada contra o ebola diante da falta de uma vacina específica contra a variante Bandibuio, que afeta a República Democrática do Congo atualmente. Especialistas da OMS já estão disponíveis muitos dados em particular sobre a segurança da vacina Ervebo, que permite considerar uma avaliação em fase 3, etapa que geralmente é organizada em escala mundial com milhares de pessoas, né? Então, a epidemia do ebola na República Democrática do Congo deixa mais de 2 mil mortos. Balanço atualizado divulgado pelas autoridades aponta mais de 4.300 casos confirmados e avanço da doença no país africano.

Vamos trazendo mais informações. Voltando aqui ao Brasil, né? Especialistas e jornalistas de todo o

0: né, do ICS, Thaís Ferraz abordou o trabalho do Instituto, que atua há 11 anos no Brasil, sem fins lucrativos, apoiando projetos de soluções climáticas. Ela ressaltou que é crescente o número de pessoas atingidas pelos fenômenos climáticos extremos no Brasil, a importância da prevenção e adaptação às mudanças, além de limitar o aumento da temperatura global. Segundo Thaís, os custos com perdas e danos é muito maior do que a adaptação às mudanças. Esse encontro reuniu pesquisadores da Embrapa, também órgãos do governo, de estados, que se reuniram, né, nos últimos dias 6 e 7 de agosto em São Paulo. Especialistas então alertam para os impactos sociais e econômicos das mudanças climáticas no Brasil e a chegada do Super El Niño. Vinte e um minutos para as 11 horas. 11 horas a gente traz as informações, atualizações, cotações do mercado financeiro. 11h30 e mais uma edição da Previsão do Tempo. Para finalizar esse bloco, informações da saúde. O SUS passou a incluir o teste imunoquímico fecal na lista de procedimentos disponíveis na rede pública. O exame será utilizado exclusivamente para o rastreamento bienal do câncer colorretal em homens e mulheres assintomáticos de 50 a 75 anos. O FIT, né? O teste imunoquímico fecal, identifica pequenas quantidades de sangue oculto nas fezes que podem indicar pólipos, lesões pré-cancerígenas ou câncer. A coleta pode ser feita em casa, sem preparo intestinal ou dieta restritiva. Segundo o Ministério da Saúde, o teste apresenta na sensibilidade de 85% a 92% e pode ampliar o acesso à prevenção e à detecção precoce para mais de 40 milhões de brasileiros. Em caso de resultado positivo, o paciente será encaminhado para exames complementares, como a colonoscopia, considerado o principal exame para avaliar o intestino e permitir a retirada de pólipos durante o procedimento. A estimativa do Instituto Nacional de Câncer, o INCA, é de 53,8 mil novos casos de câncer colorretal por ano no Brasil, entre 2026, né, e 2028. Então, o SUS passa a oferecer teste para detectar precocemente o câncer colorretal. O exame será destinado ao rastreamento de pessoas de 50 a 75 anos e pode ampliar o acesso à prevenção para mais de 40 milhões de brasileiros. Temos um intervalo, próximo bloco, as informações da nossa reportagem de rua, nosso colega Edson conversando com o pessoal da PAE.
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2: 11 graus em Sananduva.
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1: 15 minutos para as 11 horas da manhã, 15 para as 11. 11 graus a temperatura aqui no centro de Sananduva, né? Vamos trazendo mais informações. 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Informações da APAI, Edson.
2: Muito bem, Sandro e ouvintes, de volta por aqui com a Unidade Móvel nesta manhã. E a gente vem diretamente da APAI, né? Já faz alguns dias que a gente não retorna por aqui buscar algumas informações e veio retornar porque tem um evento bem bacana que vai acontecer aí do dia 21 ao dia 28 de agosto, que é a Semana Nacional da Pessoa com Deficiência Intelectual e Múltipla. E dentro dessa semana vai ter bazar, vai ter atividades e a gente vai detalhar a partir de agora todos esses detalhes, né? Vamos falar com a diretora-geral, que é a Cloraci, também estamos com a presidente da APAI e com a primeira secretária, que é uma das coordenadoras e vai coordenar um bazar beneficente também dentro dessa semana. Primeiramente, Cloraci, bom dia, seja bem-vindo.
3: Bom dia, Edson, bom dia, ouvintes da Rádio Sananduva. Bom dia, família paiana, nossos usuários, seus familiares, os pacientes que diariamente estão aqui conosco também. A minha participação hoje nesse programa é para apresentar a nossa querida presidente aí, que vem se dedicando imensamente nos trabalhos da APAI nesse ano, e a primeira secretária, que de princípio são elas que estão na coordenação dessa semana comemorada ao Semana Nacional do Portador de Deficiência, né? Então, nós estamos hoje com a Elci Simeonato Pellicer, aí, nossa presidente, e a Rosane Predebon dos Santos, que é nossa primeira secretária, que teve a iniciativa do Bazar Beneficente e daí está coordenando esta situação, né? Então, nós queremos, com alegria, cumprimentar todos os ouvintes e dizer que estamos aqui para divulgar e para, de antemão, solicitar aquele apoio costumeiro, aquela situação de solidariedade que a gente encontra cada vez que procura no Sananduvense e na região também.
2: Perfeito. Vamos começar a falar, então, com a presidente da APAI, né, a Elci, para que ela traga um pouquinho sobre a APAI e também falar aí sobre esse momento do dia 21 até o dia 28 de agosto também. Elci, bom dia, seja bem-vinda.
4: Bom dia, Edson. Bom dia, Sandro e ouvintes da Rádio Sananduva. Como a dona Cloraci falou, nós estamos assim, bem empenhados para o desenvolvimento das atividades que serão desenvolvidas nessa Semana Nacional da Pessoa com Deficiência, e que tem como tema: deficiência não define, oportunidade transforma, inclua nossa voz. Então, aqui está um chamamento dessas pessoas com deficiências para também serem incluídas neste mundo.
2: Perfeito, então. Também conversamos então com a primeira secretária, a Rosane, para falar um pouquinho, né, sobre a iniciativa desse Bazar Beneficente dentro da Semana Nacional da Pessoa com Deficiência Intelectual e Múltipla, né, Rosane? Bom dia, seja bem-vindo.
5: Bom dia, Edson, bom dia, Sandro e demais pessoas que estão nos ouvindo, os ouvintes da Rádio Sananduva. Então, nós vamos iniciar a Semana da Pessoa com Deficiência Intelectual e Física e Múltipla fazendo um bazar beneficente. Esse bazar, ele tem a finalidade de obter recursos financeiros para ajudar nas despesas mensais da APAI. Então, nós montamos uma corrente do bem. Essa corrente do bem, ela conta da diretoria da APAI, o grupo de voluntários da APAI que vem trabalhar voluntariamente aqui na sede.
3: As nossas divas, né, Rosane, as costureiras, as que reciclam até a roupa da Vivo, que a gente recicla e fica em bom uso, que também vai ser apresentado agora no bazar, e o pessoal vai ter a oportunidade daqui a pouco de, por um valor bem significativo ali, ter uma roupa boa para usar, e é uma colaboração da Vivo.
5: Isto, então, muito bem colocado agora pela Curaci. Então, são as divas que colaboram com a PAI, né, mensalmente, eu acho, né, ou semanalmente. O Grupo Coração de Mãe também vai nos ajudar. A Casa da Amizade, que nós solicitamos também a colaboração. E o Brechó RP Moda Sustentável. E mais a comunidade em geral, que sempre apoia essas causas sociais.
6: Perfeito, então. Dentro desse cronograma tem horário para começar, horário para terminar, vai ter intervalo no meio-dia, vai ser de manhã ou de tarde?
5: Muito bem. Então, o brechó será realizado na sexta-feira do dia 21, à tarde, o início é das 13 às 18. Daremos continuidade, então, no sábado, com início das 9 até às 17 horas, ficando aberto ao meio-dia, então, sem intervalo, né, as pessoas podem vir na hora do almoço sem problema nenhum. As coletas, então, quem gostaria de colaborar com a gente, os pontos de coleta para essas doações ficam aqui na PAI e lá no Brechó, o Brechó RP Moda Sustentável. E o local, no SEAT, né, que fica atrás do ginásio de esportes, ao lado da PAI, aqui da PAI. Não sei o nome da rua aí, não saberia dizer agora, mas é...
3: aqui do ladinho, né, na frente da 28 de fevereiro.
5: É uma localização bem fácil de encontrar. Então, aguardamos as pessoas aí, venham nos visitar, garimpar, dar aquela olhada, né, no que está disponível para compra. E, assim, uma peça que as pessoas adquirirem, que você adquirir, já está colaborando com a gente. E uma peça a ser doada também está colaborando com o nosso evento. Acredito que vai ser maravilhoso.
6: Perfeito, então. Obrigado, Rosane. Você de volta, né, com a presidente da PAI, para trazer mais alguns detalhes também, né?
4: Então agora eu vou passar para os ouvintes a programação de toda semana, que vai ser uma semana muito especial e muito envolvente de todo mundo. Então, no dia 21 e 22, como a colega Rosane falou, acontecerá o Bazar Beneficente. Pessoal, conclamo aqui a todos para colaborarem, pois a PAI precisa muito de ajuda, pois não tem uma renda fixa para garantir a sua manutenção. Então, tudo que será comprado, adquirido, reverterá e será muito bem usado por essa entidade. No dia 23, a divulgação do trabalho apaiano com as rádios locais. Então, aí acontecerão diversas coisas que acontecem aqui na nossa PAI. No dia 24, visita num sítio no interior do município. No dia 25, acontecerá o concurso de desenho com a JCI. No dia 26, um almoço de confraternização com as famílias. Dia 27, cultura gaúcha com o CTG 12 Braças. E o dia 28, inauguração do Jardim Sensorial, que nós conseguimos uma verba através da Sicredi e uma complementação da PAI para implementar mais isso que estava fazendo falta aqui na nossa entidade.
6: Perfeito, então. Para a gente finalizar, quero deixar o espaço aberto, então, começamos pela Rosane. Mais alguma colocação, por gentileza?
5: Sim, eu gostaria de salientar que as doações, tudo que for útil, tipo roupas, roupa de cama, acessórios, livros, brinquedos, móveis, eletrodomésticos, estando em bom estado de conservação, eles podem ser doados para esse bazar. E agradecemos de antemão a presença e a colaboração das pessoas e contamos com o apoio para esta causa justa e necessária.
6: Perfeito. Presidente, mais uma colocação, por gentileza.
4: Isso, eu gostaria também de comentar algo a respeito do que aconteceu a semana passada aqui na PAI, que tem diversas entidades que colaboram conosco. Então, queremos agradecer a Emater, a pessoa do Osmar Mioto, que esteve aqui realizando um importante trabalho com usuários da PAI, que foi a produção de suco de laranjas. muito produtivo e os usuários se envolveram muito, então foi bem gratificante. E também agradecer a pessoa que doou as laranjas. Também já aproveitando, eu quero agradecer a oportunidade de que vocês nos oferecem de sempre estar divulgando as atividades e os eventos que são desenvolvidos por essa entidade, que não atinge só o nosso município, mas toda a região. Então, muito obrigada.
6: Perfeito. Coraci, deixa o espaço aberto. Por gentileza, fique à vontade.
7: A gente falou que estava falando aqui da comemoração desta semana, né? Mas eu não posso deixar de aproveitar esse espaço precioso aqui para dizer para a comunidade, para dizer para a nossa população, que hoje nós temos mais uma maneira de angariar recursos aqui, que é a venda do trilegal. O trilegal já é vendido nessa cidade, já trouxe prêmios, inclusive 20 mil esse domingo passado, que caiu para um senhor aqui de Sananduva. E agora a gente está vendendo aqui na PAI. Então, quem tiver interesse, durante a semana, até sexta-feira, às 5 horas da tarde, acontece aqui na nossa sede aqui a venda do trilegal para quem tiver interesse. E isso dá um lucro de 10% para a PAI. Então, também, além dos projetos que o Trilegal sempre encaminha, abriu agora, essa semana, aí, um edital onde a gente tem a possibilidade de um projeto de 25 mil. Então, é bem importante essa questão do Trilegal, e a gente convida que as pessoas venham tentar sua sorte aí e também colaborar nesse sentido, né? Muito obrigada.
6: Perfeito. Está aí mais um giro com a Unidade Móvel nesta manhã, aqui na Sananduva FM, diretamente da APAI. 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

0: Aí o Daniel e o Bruno Marrone aqui na nossa programação. Com qual carícia, né? 11 horas com mais um minuto. 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
0: E o dólar é cotado hoje ao redor de R$ 5,11 e a Bolsa tem viés de baixa na abertura, com agentes de mercado reagindo à ata do Copom, à inflação oficial do país em julho e a divulgação de balanços com JBS, Natura e BTG em destaque. E o IPCA sobe 0,07% em julho, ante avanço de 0,16% em junho, afirma o IBGE. E atualizando, né, as cotações, então, nesse momento, quando são 11 horas e 4 minutos, o dólar R$ 5,11, o euro R$ 5,99, né? E o índice Bovespa caindo 0,19% aos 171.850 pontos. 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
0: Agora 11:05.
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0: Agradecimento, convite para a missa de sétimo dia de falecimento de Mafalda Martini Gusso. A família da sempre lembrada e amada Mafalda Martini Gusso agradece ao padre Marlon, diácono Hilário Sasso, ministras, Clube de Mães, União Faz a Força e a comunidade do Guabiroba Alta, médicos e demais funcionários do Hospital São João, todos os familiares, amigos, vizinhos, a funerária Renascer pelo apoio, carinho e conforto, nesse momento de despedida. E convidam para a missa de sétimo dia de seu falecimento, que será celebrada nesta quarta-feira, amanhã, dia 12, às 14 horas, na Igreja de Nossa Senhora de Lourdes, Guabiroba Alta. A família antecipa agradecimentos pela presença de todos.
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1: Terceira e última hora do Estúdio Atualidades de hoje, desta terça-feira, 11 de agosto. O tempo segue nublado, chuviscando, né? Tem mais probabilidade de chuvas ainda para hoje, né? Segundo a meteorologia. Daqui a pouquinho a gente atualiza a previsão do tempo. 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E a Colômbia mantém, né, busca aí por sobreviventes após o terremoto. Socorristas e voluntários passaram as últimas horas em uma corrida contra o tempo para encontrar sobreviventes do potente terremoto que sacudiu a Colômbia e deixou, até o momento, 169 mortos, mais de 500 feridos e dezenas de imóveis destruídos. As mortes estão concentradas nas cidades de Cali, Pereira, Manizales e Quibdó, no oeste do país, segundo o balanço atualizado da Associação de Prefeitos Colombianos. Os prefeitos também relataram que 165 edificações desabaram no país. Então segue, né, atualizado, e as informações que vêm lá da Colômbia. O país mantém buscas por sobreviventes após o terremoto. Até o momento, 169 óbitos foram registrados. E hoje é terça-feira, hoje é dia de trazer o pessoal da Cooperativa Casa, parceria que dá certo. O diretor-presidente Sidmar Lewandowski traz informações para a gente, especialmente para os associados da Cooperativa Casa, né? Bom dia, Sidmar.
2: Bom dia, Edson. Bom dia, Sandro. Bom dia aos ouvintes, associados aí da Cooperativa Casa. E acompanhem a programação da Rádio Sananduva. Essa terça-feira de chuvosa, mais uma semana aí com previsões de alguns vários dias de chuva, bastante umidade. Sabemos da dificuldade que isso traz para o dia a dia, né, do trabalho, principalmente atividade leite, agora os tratos culturais na questão do trigo, enfim, sabemos aí das dificuldades que isso coloca aí diariamente aos agricultores. Mas a gente segue o trabalho, né, da cooperativa. Nós tentamos aí, com a nossa equipe sempre à disposição, para poder ajudar, contribuir, colaborar aí com o nosso associado, orientando aí sobre esse momento. E aproveitando a oportunidade, a gente quer chamar atenção aí, principalmente aos tratos culturais agora das lavouras de inverno, principalmente o trigo. As lavouras plantadas aí, que não são muitas, mas enfim, é importante ter o cuidado especial com elas. Então, o pessoal fica atento, sabemos a dificuldade que é entrar na lavoura para fazer o procedimento de tratamento e aplicação dos produtos e ureia, principalmente. Mas, se o pessoal tiver dúvida, puder conversar com a nossa equipe, aí o pessoal vai estar podendo atender e orientando da melhor forma possível. Também dizer que nós temos à disposição aí já as sementes de milho, tá? Então o pessoal que quer já ir se preparando para a lavoura de verão, milho, semente de milho, tanto para silagem como para grão. Então a gente tem uma parceria importante aí com a Morgan, que foi um destaque importante de produtividade no, na última safra. Então o pessoal pode chegar até aqui a cooperativa e encaminhar sua aquisição, seu negócio aí dessas sementes de milho. E também soja, já temos também, já encaminhando os negócios com as sementes de soja, então o pessoal pode chegar até a cooperativa e fazer a escolha da melhor variedade, enfim, para poder atender aquilo que o produtor, o cooperado tem de necessidade e de interesse de plantio. Também falando de sementes, a gente quer reforçar que nós temos à disposição no sistema troca-troca e também na venda normal, que é aveia de verão, capim sudão, né? Então, nós temos à disposição. Lembrando que no troca-troca sempre tem descontos depois no momento do pagamento, descontos importantes aí que são subsídios a partir de uma política pública de Estado, e a cooperativa tem à disposição para poder atender, então, o associado. Lembrando que para se beneficiar do troca-troca, tem um limite, então uma quantia limitada para cada cooperado, e o agricultor precisa estar sócio da cooperativa e estar com a CAF atualizada, ou seja, ela tem que estar válida para poder participar e acessar o programa do sistema troca-troca de aveia de verão. Então o pessoal pode chegar até a cooperativa e conversar com o setor responsável para, então, encaminhar a questão das sementes do sistema troca-troca e também venda normal a balcão aí que a gente tem também dessa semente. Por aqui a gente encerra, agradecemos aí a oportunidade e semana que vem a gente volta com mais informações e recado. A todos um abraço.
1: Ok, obrigado, Sidmar Lewandowski, presidente, né, diretor-presidente da Cooperativa Casa, toda terça-feira, trazendo as informações da Cooperativa Casa, informações de interesse aí dos associados e da comunidade, né, dos agricultores também aqui da nossa região. 11:16, temperatura 11 graus em Sananduva. Essa é a rádio que todo mundo ouve, né? Uma ótima terça-feira para você. A gente vai de música aí com o Zé de Camargo e Luciano.

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7: Em Sananduva, 11 graus.
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7: Estamos de volta, 11 horas e 24 minutos. 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E a gente tem informações também do agronegócio, né? Vamos atualizando. A Receita Federal disponibiliza a partir de, já desde ontem, né? Segunda-feira, a versão web do serviço Minhas Declarações do ITR, que permite preencher, transmitir, retificar e consultar online a declaração do Imposto de Propriedade Territorial Rural, o DITR, sem necessidade de instalar programas no computador. O acesso será feito pelo portal de serviços da Receita Federal com a conta gov.br, nível prata ou ouro. O uso da plataforma será obrigatório para pessoas jurídicas e físicas proprietárias de imóveis rurais com área superior a 100 hectares. Proprietários de áreas de até 100 hectares também poderão apresentar a declaração por meio do Programa Gerador de Declaração, o PGDITR 2026. A DITR é o documento usado para informar à Receita Federal os dados cadastrais do imóvel rural e de seu titular, as áreas do imóvel e outras informações necessárias para apuração do Imposto sobre Propriedade Territorial Rural, ITR. Deve apresentar declarações os proprietários usufrutários titulares do domínio útil ou detentores de imóveis rurais, pessoas físicas ou jurídicas. Em situações específicas, a obrigação também alcança condôminos, compossuidores e inventariantes. Segundo a Receita Federal, o ambiente digital reúne em um único local declarações, recibos e documentos relacionados ao ITR, além de oferecer recursos como pré-preenchimento de dados cadastrais e acesso por dispositivos móveis. A entrega do DITR fora do prazo está sujeita à multa por atraso na entrega da declaração. Então, declaração do Imposto sobre Propriedade de Imóveis Rurais pode ser feita pela internet, né? Acesso pelo Portal de Serviços da Receita Federal. À espera das novas projeções para a safra dos Estados Unidos, futuros operam com ganhos modestos nesta terça-feira no mercado do soja e evitam movimentos mais agressivos antes do relatório de oferta e demanda. Os preços da oleaginosa negociados na Bolsa de Chicago operam com leves altas nesta terça-feira em uma sessão marcada pela cautela dos investidores. Com o novo relatório de oferta e demanda do USDA, Departamento de Agricultura norte-americano, né? No radar, o mercado reduz o ímpeto dos negócios e aguarda novas informações que possam trazer uma direção mais clara para as cotações. Os futuros da oleaginosa subiam um pouco mais de 0,5 ponto nos principais vencimentos por volta das 9 horas da manhã, com novembro cotado a US$ 11,79 e o janeiro a US$ 11,94 por bushel. Então, soja sobe levemente em Chicago nesta terça, mas mercado trava antes do novo relatório do USDA. E o milho anda de lado em Chicago nesta terça, com o mercado esperando também, né, o USDA, né, o Departamento de Agricultura norte-americano. A B3 aqui no Brasil também registrava poucas flutuações nas primeiras horas da manhã de hoje no mercado do cereal. China alerta que Brasil atingiu 90% da cota de exportação de carne bovina. O país asiático avisou que limite anual está perto do fim. Se passar de 100%, taxa cobrada sobre a carne brasileira vai subir de 12% para 67%. E o governo nunca se manifestou sobre essa sobretaxa, né, do país asiático da China, né? Pode chegar aí aos 67%, ultrapassando a cota que está quase no limite.

0: As informações do agronegócio. 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Não te esqueça aí, Prazemil. 11h30, temos logo na sequência a previsão do tempo.
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0: Terça-feira de tempo nublado e chuvoso, né? Para a região, máximas de 12 a 14 graus. Amanhã, quarta-feira, segue a previsão de tempo nublado, pode chover durante a madrugada. Algumas aberturas de sol podem ocorrer durante o dia. Mínimas em torno de 12, máximas de 22 aí para amanhã, quarta-feira. Para quinta-feira também teremos possibilidade de chuvas em torno de 10 a 15 milímetros, 12 na mínima, máximas de 20 a 21. E a instabilidade vai permanecer aqui na região até o final de semana, e segundo a meteorologia, podendo atingir, né, o final de semana todo também. Agora em Sananduva, a temperatura está em 11 graus.
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0: 11h34.
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0: 11h34, chegamos aí no finalzinho do Estúdio Atualidades de hoje, desta terça-feira, né, moçada? De tempo nublado, chuvoso. E acessando o nosso site, sanandovfm.com.br, tem muitas informações por lá. Então mantenha-se bem informado, né? Acessando o nosso site. Também tem o podcast com entrevistas que a gente realiza diariamente aqui no programa Estúdio de Atualidades, também com o jornal RSA News. E logo mais, ao meio-dia e cinco, né, temos o jornal RSA News aí para você acompanhar também, né, aqui na programação. E também no nosso site, né, temos os eventos que as comunidades e entidades divulgam com a gente. A gente agradece todas as comunidades que estão divulgando com a gente seus eventos. Próximos dias 5 e 6 de setembro, né, no mês de setembro, temos festa em Santa Polônia, dias 5 e 6 de setembro. Também dias 12 e 13 de setembro, festa do padroeiro São Jorge, na comunidade de São Jorge, Cacique Doble. E também dia 27 de setembro, festa na comunidade de Santa Terezinha, linha Batata, né? São os três eventos que estão sendo divulgados com a gente, né? A gente agradece a todos os festeiros, a comissão das comunidades, né? Santa Polônia, também São Jorge, Cacique Doble e Santa Terezinha, linha Batata. O pessoal que está divulgando com a gente, obrigado pela parceria, né? São as comunidades do interior que divulgam suas festas e eventos aqui com a gente. 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Meio dia e cinco, Jornal RSA News, e eu volto às 4 da tarde, na segunda hora do Tamo Junto, e às 5 da tarde na Voz do Pampa. Fica um abraço do Sandro, um ótimo almoço para você, bom finalzinho de manhã, uma ótima terça-feira. Fica aquela seleção especial de música que você gosta de ouvir e curtir aí, né? 11h37, até mais!

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6: 11:58.
7: 11 graus.
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13: Bom dia. Iniciamos com as informações do mercado da soja em mais um informativo Vicato que chega no seu rádio trazendo as atualizações do mercado de grãos. Muito bem, mercado da soja então encerrou o seu último pregão apresentando um leve viés de alta no mercado internacional. Com as previsões de clima favorável para as lavouras que estão em desenvolvimento nas áreas produtoras dos Estados Unidos, as cotações perderam força nesses últimos dias, perdendo os ganhos registrados na segunda quinzena do mês de julho, quando nós vimos uma subida nos preços. O milho, após cair 5 dos últimos 6 pregões, voltou a fechar com ganhos no mercado internacional. Aqui no Brasil, a B3 acompanha a valorização internacional e registra ganhos em seus vencimentos. Para o trigo, preços seguem firmes e vendas limitadas. O excesso de chuva no estado que vem preocupando neste momento. No câmbio, o dólar encerrou sua última sessão apresentando baixa, cotado a R$ 5,11. E no balcão, soja sendo cotado hoje a R$ 128 a saca, o milho R$ 60 e o trigo R$ 72 a saca. Por aqui ficamos com mais um Informativo Vicato. A todos um bom dia e até a nossa próxima edição.
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16: Meio-dia e 3.
17: 11 graus.
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19: Muito bom dia, Sandro. Muito bom dia aos ouvintes da Sananduva FM. Iniciamos o nosso primeiro giro de informações nesta manhã de terça-feira aqui na Sananduva FM. Mais um dia, mais informações com a unidade móvel que gira por Sananduva. E o nosso primeiro giro é diretamente aí com os bombeiros voluntários, com a assessoria de imprensa, a Letícia Corato, para atualizar as informações, né, sobre os atendimentos, se teve ou não, e, é claro, algumas dicas. Letícia, bom dia, seja bem-vinda.
20: Bom dia, Edson, bom dia, Sandro, bom dia, ouvintes da Rádio Sananduva. Vamos às dicas da semana com os bombeiros voluntários. As dicas dessa semana é sobre o que não fazer quando nos queimamos em casa. Todo mundo tem uma receita infalível e de família para tratar queimaduras. Coloca pasta de dente, borra de café, coloca shampoo, clara de ovo. E então, o mais importante que saber o que fazer é saber o que não devemos fazer nesses casos. E os bombeiros dão as dicas. As queimaduras são típico e frequente acidentes domésticos. Pasta de dente, borras de café, shampoo, pomadas, óleos, nada disso ajuda. E o pior, agrava a lesão. Por isso, nas pequenas e médias queimaduras, onde são atingidas as camadas mais superficiais da pele, com dor e vermelhidão no local, com ou sem bolhas, a dica de ouro é água corrente, nada de água gelada ou gelo. Deve-se colocar o local queimado sobre a água corrente e em temperatura ambiente por alguns minutos e após colocar um pano limpo e umedecido sobre a queimadura. O objetivo da água é o resfriamento do local queimado, interrompendo imediatamente a lesão. E no caso de queimaduras de segundo grau, onde há presença de bolhas, a pessoa deve procurar um serviço de atendimento médico. As bolhas são um processo natural de cura, por isso, nada de estourar. Isso pode causar uma infecção. Os bombeiros voluntários sempre alertam. Em casos mais graves, procure imediatamente um serviço de emergência ou ligue para os telefones de emergência da sua cidade. Edson, essas foram as dicas da semana. Os bombeiros voluntários de Sananduva desejam a todos uma ótima semana. E o nosso número de emergência é o 54996545446.
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19: Seguimos, Sandro e ouvintes, em busca de informações nesta manhã chuvosa, né, de terça-feira, diretamente aqui do ADS com o professor Cássio, ele que é responsável aí pela coordenação geral, trazendo algumas informações, atualizando sobre as atividades também. Primeiramente, bom dia, seja bem-vindo, professor.
17: Bom dia, Edson, bom dia, amigos da Rádio Sananduva. Então, estamos aí para bater um papo aí sobre as atividades da ADS durante... Aconteceu na semana e que vai acontecer aí nesse final de semana.
19: Perfeito. Semana passada a gente esteve conversando com a Paula, né, que é secretária do ADS, também ajuda na coordenação, e ela trouxe alguns assuntos, trouxe atualização aí das partidas e das atividades. De terça até hoje, professor, como é que foi a movimentação esportiva do ADS?
17: Isso, nós temos o final de semana que teve apenas o jogo do adulto, né, no sábado, né, então foi uma... mais calmas as atividades dessa semana, né? O jogo contra a equipe de Sarandi, né? Uma boa equipe de futsal aí que veio aqui. Tivemos um bom público no ginásio, um belo jogo de futsal, né? Tivemos a vitória da nossa equipe, mas foi um belo espetáculo aí. Equipes leais, torcidas imbuídas somente na torcida aí. E foi um belo espetáculo.
19: Perfeito, então. Os próximos compromissos do ADS e a movimentação da escolinha do modo geral.
17: Isso, as atividades se mantêm normais, né? Do futsal, pádel, voleibol e basquete, né? A gente sabe aí que nos dias que está frio e tal, a gurizada de vez em quando tem alguns ficam doentes e tal, mas as atividades ficam normais, né? Até porque a gente tem que manter tudo dentro do conforme. A gente sabe que tá uma época mais, tá falando da chuva aí, né? Mas vamos tocando da maneira que a gente faz melhor. E vamos ter essa semana, quinta-feira, a Tacinha TG, na cidade de Lagoa Vermelha, sub-9 e sub-10, né? Tá nessa nossa quinta-feira. Sábado pela manhã teremos a Copa Munor contra São José do Ouro, né? Nas categorias sub-11, sub-13 e sub-15. Já nós teremos dois jogos, que nós temos duas equipes que jogam, né? Equipe azul e equipe vermelha. Então teremos esses jogos aí no sábado de manhã. E no sábado à noite teremos o jogo da categoria adulto na cidade de Machadinho contra a equipe do Flamengo, né? Às 19 horas lá em Machadinho. Então vai ter bastante atividades no final de semana, né? E seguimos com as nossas dinâmicas de trabalho.
19: Mais alguma colocação, professor?
17: Convidando, né, o pessoal que também queira sempre acompanhar o treino do seu filho, tiver alguma dúvida, alguma informação, sempre nos procure, né, e para a gente esclarecer bem as atividades, né, e salientando que tudo que a gente faz aí tem o bem de formação do cidadão, formação também do atleta, né, óbvio, né, que um complementa o outro, né, para que a gente faça um bom trabalho social, que esse é a nossa dinâmica da ADS. É o trabalho voltado para formação. Por isso que a gente sabe isso, a gente voltou com a equipe adulta justamente por isso, né, para ter uma continuidade no nosso trabalho.
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22: Um homem foi condenado a 53 anos de prisão em regime inicial fechado por estupro de vulnerável, estupro, coação para a produção de pornografia infantil e armazenamento de pornografia infantil. A sentença é da juíza de direito Bruna Fachin Beust Minuzzi, da Vara Judicial da Comarca de Agudo, na região central do estado. Os crimes foram praticados pela internet ao longo de 2024 contra 4 adolescentes. Segundo o Ministério Público, o réu, que tinha 59 anos na época, usava perfis falsos para se apresentar às vítimas como um suposto namorado virtual. Depois de conquistar a confiança das meninas, ele as pressionava por meio de manipulação e ameaças emocionais a produzir e enviar vídeos e imagens íntimas. A juíza explica como funcionava a manipulação.
0: Primeiro, ele estabelecia esse vínculo com as meninas, né? Ele se passava por um adolescente. As meninas não sabiam uma da outra, uma da história da outra, né? Ele fez com uma, depois com a outra. Era como se fosse um namoro virtual, né? Ele adquiria confiança, estabelecia esse vínculo, conhecia a rotina dessas meninas, né? Ele conversava sobre outras coisas, se tornava muito próximo delas e depois disso, ele começava a chantageá-las. Então, ele utilizava, inclusive, ameaças contra elas, contra familiares delas, e estratégias emocionais a ponto de deixá-las abaladas, fazendo com que, se elas não mandassem esses vídeos, ele iria então concretizar essas ameaças.
22: As investigações começaram depois que uma escola comunicou os fatos às autoridades. A análise de celulares, dados cadastrais e registros de acesso permitiu identificar os perfis utilizados pelo acusado. A magistrada concluiu que a autoria e a materialidade dos crimes ficaram comprovadas por documentos, perícias, depoimentos das vítimas, testemunhos e pela confissão parcial do acusado.
0: A forma como ele chantageava elas fazia com que elas se sentissem muito mal, né? Então, esse abalo emocional, não só pela questão física que elas foram submetidas, mas especialmente por essa questão emocional, né? Então foi um estupro cometido sem um contato físico com o acusado, né? Mas que causou muitos problemas e muito abalo nessas meninas.
22: A perícia identificou ainda 1.573 vídeos e 4.957 imagens relacionadas a conteúdo de nudez, incluindo o material das vítimas. Além da pena de prisão, foi fixada a indenização mínima de R$ 2.824 para cada vítima. O réu permanecerá preso preventivamente e deverá iniciar o cumprimento da pena em regime fechado. Cabe recurso da decisão. Com informações do Tribunal de Justiça do Rio Grande do Sul, Beatriz Cohen.
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2: O acompanhamento das emendas parlamentares destinadas aos municípios gaúchos pelos deputados estaduais. Esta função foi incluída no espaço de controle social do Tribunal de Contas do Estado do Rio Grande do Sul, TCRS. No portal do órgão já era possível ter acesso às informações referentes às emendas parlamentares individuais destinadas ao Estado e municípios por deputados federais e senadores. O auditor de controle externo, Guilherme San Pedro, do TCRS, detalha a possibilidade de acesso às informações sobre as emendas de parlamentares estaduais.
4: Recentemente, a gente também colocou, além dessas emendas federais, a gente tem ali as emendas estaduais, que são emendas, recursos, né, dos deputados estaduais que são destinadas aos municípios. Então, é a mesma lógica. A gente consegue ver recursos que o Estado, através ali dos deputados, encaminham para os nossos municípios e a gente consegue consultar os municípios que receberam, o valor, né, quem foi o deputado. Enfim, um painel bem completo, com um mapa, ele é bem intuitivo, ali de mexer com vários filtros que o cidadão pode fazer.
2: Guilherme São Pedro também ressalta a necessidade de uma estrutura robusta de transparência.
4: O tribunal, ele tem trabalhado muito ultimamente nessa questão do controle social, né? Não basta o tribunal estar verificando a aplicação dos recursos, é importante que o cidadão consiga também visualizar. Então, como é um tema muito sensível e está muito na mídia, a questão de emendas PICs, né? Muitas questões ali que podem ocorrer desvios ou uma má aplicação dos recursos, a gente entendeu que seria importante ter um painel consolidando essas informações, ver quanto que o município recebeu, quem foram os parlamentares que encaminharam recursos, né, para o município, no que é para ser aplicado, e aí ele pode conferir se de fato está sendo aplicado naquilo que ele deveria, né?
2: Segundo informa o TCRS, o painel pode ser acessado no site do órgão, na aba Cidadão, seguida das páginas Espaço do Controle Social e Emendas Parlamentares. Agência Rádio Web, produção e reportagem, Diego Brião.
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5: A isenção da chamada taxa das blusinhas, que é um imposto de importação sobre compras internacionais de até $50, pode chegar ao fim em 8 de setembro, caso o Congresso Nacional não aprove a medida provisória, que zerou a alíquota de 20%. Editada pelo governo federal em maio, a proposta ainda precisa passar pelo crivo de senadores e deputados para virar lei definitiva. O ritmo das votações em Brasília, no entanto, está mais lento nas últimas semanas, principalmente por causa do calendário eleitoral. Se a regra atual perder a validade sem a apreciação dos parlamentares, a taxa das blusinhas voltará a ser cobrada automaticamente a partir do dia 9 de setembro. A isenção divide opiniões. Plataformas estrangeiras de e-commerce, por exemplo, defendem a manutenção do benefício para baratear o consumo. Mas o varejo nacional alega que a concorrência acaba ficando desleal e coloca em risco, inclusive, muitos empregos aqui no país. Além disso, como o volume de compras internacionais cresceu muito com a isenção da taxa, o próprio Ministério da Fazenda está monitorando a situação e já admite sugerir a volta do imposto se o volume das importações continuar prejudicando a indústria brasileira. Da Rádio 2, Milena Abreu.
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8: Novo exame de diagnóstico de câncer colorretal passa a ser oferecido no Sistema Único de Saúde. O teste imunoquímico fecal foi incluído na tabela de procedimentos disponíveis aos pacientes do SUS. O exame pesquisa sangue oculto nas fezes e será utilizado para o rastreamento da doença, indicado a cada 2 anos para mulheres e homens assintomáticos com idade entre 50 e 75 anos. Mas o teste não é indicado para pessoas sintomáticas ou com suspeita de câncer colorretal, que é aquele que afeta o intestino grosso e o reto. Ele detecta pequenas quantidades de sangue oculto, invisíveis a olho nu, e pode indicar pólipos, lesões pré-cancerígenas ou câncer no intestino. O paciente recebe um kit para coleta em casa e depois encaminha para o laboratório, e pode ser feito com apenas uma amostra. De acordo com o Ministério da Saúde, o procedimento pode ampliar o acesso de mais de 40 milhões de pessoas à prevenção e detecção precoce da doença. Esse tipo de câncer hoje é o segundo mais frequente no Brasil. Da Rádio 2, Fabiola Altran.
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5: Cerca de 11 milhões de trabalhadores brasileiros estão com os depósitos do Fundo de Garantia por Tempo de Serviço, FGTS, em atraso. O atraso no FGTS é, na verdade, uma inadimplência de empregadores que deixam de recolher o percentual mensal do fundo, situação que frequentemente só é descoberta pelo trabalhador no momento de uma demissão, aposentadoria ou compra da casa própria, por exemplo. Em valores, essas dívidas das empresas somam atualmente 12 bilhões e 600 milhões de reais. A falta de recolhimento do FGTS traz prejuízos diretos ao trabalhador, uma vez que impede o acesso aos valores garantidos por lei e dificulta o planejamento financeiro em momentos de necessidade ou emergência. As empresas com pendências no repasse do fundo ficam sujeitas a fiscalizações, além de perderem o certificado de regularidade, que bloqueia o acesso a empréstimos bancários e a participação em licitações públicas. Se você é trabalhador com carteira assinada, uma dica é acompanhar com certa frequência os extratos do FGTS. Isso pode ser feito de forma simples e rápida pelo aplicativo do FGTS no celular. E caso seja identificada qualquer irregularidade, o trabalhador deve procurar o setor de recursos humanos da empresa ou fazer uma denúncia junto ao Ministério do Trabalho. Da Rádio 2, Milena Abreu.
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8: Trabalhador informal que está com as finanças em dia pode aderir ao Desenrola Adimplentes. Pelo programa lançado esta semana, é possível trocar empréstimos mais caros por crédito com juros de até 1,99% ao mês e valores de até R$15 mil. Essa modalidade do Desenrola também atende, além de trabalhadores informais, estudantes e ex-estudantes que estão com o Fundo de Financiamento Estudantil em dia. Pode participar o trabalhador que não é CLT, que não seja servidor público, aposentado ou pensionista do INSS. Além disso, é necessário ter uma operação de crédito não consignado com saldo devedor e ter pago pelo menos 4 parcelas. E mais, a dívida deve estar em dia ou com atraso de no máximo 90 dias e o saldo devedor tem que ser de até R$15.000 por instituição financeira. É possível contratar um novo crédito para quitar totalmente a dívida anterior com juros de até 1,99% ao mês. A nova prestação não pode ir além de 90% da parcela original, entre outras condições. Da Rádio 2, Fabíola Altran.
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24: Eu sou Humberto Ferretti e esse é o Giro Rural. Depois de disparar mais de 10% em julho, o preço do café arábica se manteve acima de R$ 1.700 a saca até agora em agosto, indicam dados do CPEA. No caso do Robusta, as cotações também estacionaram na casa de R$ 1.100. A colheita do arábica caminha para o fim, o que significa aumento da oferta e poderia puxar os valores para baixo. Compradores e vendedores, porém, estão preocupados com os impactos da chuva fora de época sobre os cafezais, onde a colheita ainda não chegou. A cotação do porco está em queda na maioria das praças pesquisadas pelo CPEA. Em Santa Catarina, por exemplo, o valor do suíno vivo a retirar já ficou 7% mais baixo, vendido pouco abaixo dos R$ 4,50. Posto em Minas Gerais, o porco é cotado pouco acima dos R$ 5,00, tombo de 4% em agosto. A oferta, por enquanto, está acima da demanda. O consumo perdeu força nas últimas semanas, seja por conta das férias escolares ou do baixo poder de compra da população. E tem mais animais disponíveis no mercado, até porque os investimentos no setor cresceram em 2025. Depois de encolher no ciclo 24-25, a produção de feijão vai diminuir de novo na safra 25-26. A Conab fala em uma queda de 5% da área de cultivo para 2.500.000 hectares. Já o rendimento esperado é 4,4% maior, perto de 1.200 quilos. O resultado será uma produção pouco acima de 3 milhões de toneladas, queda de 1,4%. Isso na soma de todas as colheitas, já que o feijão é considerado uma cultura de ciclo curto e de todas as variedades.
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26: A
3: previsão do tempo para esta terça-feira indica chuva, trovoadas e ocorrência de geada em diferentes áreas da região sul. No Paraná, Curitiba terá mínima de 8 e máxima de 10 graus, com muitas nuvens, pancadas de chuva e trovoadas isoladas. As instabilidades também atingem áreas do leste e do centro-sul do estado. Em Santa Catarina, Florianópolis terá temperaturas entre 12 e 18 graus, também com previsão de pancadas de chuva e trovoadas isoladas. A chuva alcança o litoral e áreas do interior catarinense. Já no Rio Grande do Sul, Porto Alegre terá mínima de 8 e máxima de 16 graus, com muitas nuvens. Há previsão de geada em áreas da campanha, da região central e da serra. No extremo sul gaúcho, podem ocorrer pancadas de chuva e trovoadas isoladas. As informações são do Instituto Nacional de Meteorologia. Viviane Bessa, o tempo e a temperatura.
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7: Eu sou Humberto Ferretti e esse é o podcast Na Bola.
11: Vai começar a fase de mata-mata do principal torneio do continente. Nesta terça-feira, às 7 da noite, no horário de Brasília, o Fluminense, pressionado depois da eliminação na Copa do Brasil, recebe o Independiente Rivadavia para o jogo de ida das oitavas de final da Libertadores. Na quarta, o destaque fica por conta do duelo brasileiro entre Cruzeiro e Flamengo, mas também tem o Palmeiras em casa contra o Cerro Porteño. Enquanto os jogos de ida terminam na quinta com Mirassol e LDU, Rosário Central e Corinthians. Nesta terça, também começam as oitavas da Copa Sul-Americana. 9:30 da noite, o São Paulo visita o Bolívar. Na quarta, jogam Red Bull Bragantino e Atlético Mineiro. Enquanto na quinta, serão 3 brasileiros em campo. Tem Vasco e Olímpia, Santos e Macará, Cienciano e Botafogo. Na Libertadores e na Sul-Americana, os jogos de volta serão na semana que vem.
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29: Meio-dia e meia.
30: 11 graus.
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1: Meio-dia e 44.
2: 11 graus.
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0: volta, minha gente. Olha eu aqui de novo na comunicação da 97 Sananduva FM. Eu mesmo, Edson da Costa. Tô chegando pra ficar por aqui nos comandos dos microfones da 97 até as 4 da tarde. Ô, oh, maravilha! E o programa Tarde de Magia, só a primeira hora, com um patrocínio, você sabe sempre, né, gente? 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Olha, sua participação tá valendo através do WhatsApp da Sananduva FM, 996730977. Quer mandar seu zap? Mande! E a gente vai mandar aquele alô todo especial para você que nos sintoniza a partir de agora. Alô, meu povo, 1:08, muito boa tarde. Até as 4, então, a gente vai ficar juntinhos por aqui.
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0: Onda Universitária. Alô família, olha o nosso primeiro bloco musical. Volta comigo. Chicabana. Kiko Chicabana com o Natanzinho Lima, né? Pega, pega, eu e o Luan Pereira, Lembrar de Mim. Começando bem demais a nossa programação nesta tarde. Agora 1h18, girou o ponteiro, 1h18, né? Vai pro intervalo e eu volto na sequência.
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0: IRS-135 que liga Passo Fundo, passando pelo pedágio, né, em direção ao trevo de Coxilha, Tapejara, Sertão, Urubanga, Estação Getúlio até Erechim. Temos neste momento 4 veículos por minuto. O trânsito é leve e é maior de veículos pesados, mas bastante água na pista aí. Pessoal, deixa o alerta. Cuidado nas ultrapassagens para evitar aquaplanagem e também acidentes. Na 285, Lagoa, Passo Fundo, Lagoa Vermelha, o trânsito flui normal, não tem alteração. É maior de veículos pesados também. O alerta de água na pista. Cuidado com as ultrapassagens. 470, Lagoa Vermelha, Barracão, divisa com Santa Catarina, tudo dentro da normalidade, o fluxo é maior de veículos pesados. Na IRS 343, Sananduva, Cacique, São José, Barracão, o trânsito flui normal, é maior de veículos leves. A 126 também, Sananduva. Passando pelo trevo de Ibiaçá, em direção aí ao trevo da 285, Lagoa Vermelha, o fluxo é maior de veículos leves, também não tem alteração.
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0: 11 graus.
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Olha a hora, olha a hora, 1h22. Alô você, meu amigo, alô você, minha amiga, tá por casa, tá no trabalho. É nosso carinho, nosso abraço para você que tá se dirigindo também aí para mais uma tarde, assim como a gente que já está por aqui. 1h22, eu disse.

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1: Banda Mercosul, não custa tentar, né? Olha o Nando Moreno. Tá esperando o quê? E ainda Rick Renner cantou a música Moleca. Já já tem bonde do forró chegando por aqui, gente. Bonde do forró não. Errou! Vamos trazer aí na programação, né?
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1: Vamos trazer o bonde sertaneja no próximo bloco. Isso mesmo, bonde sertaneja. Agora sim. Tá bom? Bora pro intervalo.
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1: Vamos atualizar por aqui, então, a previsão do tempo. Deixa eu pegar aqui, atualizado, ó, mínimas. Em torno de 9 graus durante a madrugada, a máxima poderá ultrapassar os 13 graus hoje. Estamos com 11. Tá frio, né, gente? Tá frio. E restam ainda 12,9 milímetros de chuva para hoje, tá? 12,9 milímetros. Para amanhã, mínimas de 12, máxima de 22 graus. Olha, caiu bastante. De 20, caiu para 3,2 milímetros a previsão de chuva. E a quinta-feira, mínimas de 14, máxima de 21 graus, 11 milímetros é a previsão de chuva aí para quinta-feira, segundo a meteorologia. Neste momento, 11 graus, eu disse.
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1: 24 para as duas.
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0: 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Vamos que vamos, então! E a gente vai trazer aquela música bacana. A partir de agora, tem Bonde Sertanejo.
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0: E essa é pra galera cantar junto com a 97.

0: Companhia Musical. Por aqui a música é diferente. Se essa boca fosse minha. Olha o Zé Felipe, ruim de coração. Também teve o Bom de Sertanejo, Irmão da Lua, Amigo das Estrelas. Vamos que vamos na programação da Mais Ouvida. Já já tem mais música. 13 para as duas.
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0: Olhando o Internacional, o Inter deve ganhar dois reforços para encarar o Remo no Beira-Rio. Vilagra provavelmente voltará após desfalcar o time contra o Corinthians e Palmeiras, enquanto o Mercado será novamente titular depois de ser preservado. Já no lado gremista, Grêmio anuncia empréstimo de Leonel Pérez ao Racing. Volante argentino tem contrato com o Tricolor até o final de 2029.

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0: a primeira hora do programa ficou por aqui então, minha gente. Olha, na voz aí dos atuais, né? Para dizer, Rio Negro e Solimões com o embaixador Vida de Cão. Rivelejo bom demais. Amor eterno. Pontualmente 2 horas.
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4: E a Petrobras registrou um lucro líquido de 52,4 milhões de reais no segundo trimestre deste ano, alta de 96,8% em relação ao mesmo período do ano passado, impulsionando principalmente pela alta do petróleo, aumento da produção e crescimento das exportações. E olha, cães farejadores descobrem carga milionária de maconha escondida em meio a melancias. A Polícia Rodoviária Federal apreendeu 2.570 quilos, mais ou menos, de maconha e prendeu um homem por tráfico de drogas ontem na BR-386 em Lajeado. A ocorrência teve início durante a ação de combate ao crime, quando os policiais abordaram um caminhão Ford Car com placas de Cascavel, no Paraná. O veículo transportava uma carga de melancias e feno. Durante a fiscalização, os policiais contaram com o apoio de cães farejadores que indicaram a presença de droga no compartimento de carga. Após uma vistoria mais detalhada, os agentes localizaram 2.570 quilos de maconha escondida sob a carga de melancias e feno. Segundo a PRF, a droga havia sido carregada em Goiás e tinha como destino a região metropolitana de Porto Alegre. O motorista, de 44 anos, natural de Garanhuns, em Pernambuco, foi preso em flagrante por tráfico de drogas. Ele, o caminhão e toda a droga apreendida foi encaminhada à Polícia Judiciária para os procedimentos legais.
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0: programa Tarde Demais por aqui na cena do BFM, entrando aí na sua segunda hora, né? 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Amanhã a gente vai estar lá batendo um papo bacana com a Thalita, né? E levando as promoções também na quarta-feira e os demais dias da semana. 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
1: Mãozinha lá no alto!
0: Mais um horinho de programa. Vamos que vamos!

0: livre. Olha a voz do Porto do Som. Jorge Matheus, louco pra ficar, também passou por aqui, né, nessa tarde. O Cleiton e Romário, no Tarde Demais. O grau bateu? Olha a hora, 12h16.
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0: né, minha gente? Teremos Grenal na Copa do Brasil. Sorteio foi feito hoje, né, pela parte da manhã, em torno aí das 11 horas da manhã, da Copa do Brasil. O Palmeiras pegou o Vasco da Gama. Será que tem? Xuxo, não. Acho que não, né? E Internacional vai enfrentar o Grêmio. E Grêmio Internacional, Internacional e Grêmio na Copa do Brasil. Mas tu tá louco, hein? Que loucura. Teremos Grenal na Copa do Brasil, gente. 12h21. Vamos com música. Temperatura 11 graus.
1: Até onde convém.

0: É tarde demais, é música boa, é comunicação pra você, gente. Olha a indústria musical ranking, Traia Véia com Luan Pereira, Wi-Fi. Nayara Azevedo reclama com meu ex, Gustavo Mioto, eu fujo. Tá chegando Classificados do Ouvinte.
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0: Foi encontrado uma carteira com documentos e cartões em nome de Gustavo Henrique Vieira na Praça Central de Sananduva. A mesma encontra-se na portaria da emissora. Foi encontrado no cartão Black Visa do Mercado Pago em frente ao edifício Val Center em Sananduva. O mesmo encontra-se na portaria do edifício Val Center. 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
0: 27 faltando para as 3.
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Simbora, simbora, meu povo. Agora faltam 25 para as 3, né? Olha, até as 3 é o programa Tarde Demais. 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Girou o ponteiro. Ana Castela e Eduardo Costa.

0: Terceira Dimensão. Anjo que nasceu na Terra, Michel Teló, Senta Caliente. Também passou por aqui o Pedro Soberano, né? Fugitivo do Amor, e Ana Castela com Eduardo Costa e Cachaceiro.
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Tarde Demais, na sequência tem Tamo Junto e a gente comanda a primeira horinha do programa. Agora 10 para as 3, já eu tô de volta.

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0: Vamos que vamos então, minha gente. A partir de agora, o programa Tamo Junto no ar aqui na 97, a rádio que todo mundo ouve. Eu sou Edson da Costa e a primeira hora sob nosso comando, com patrocínio aí da loja Scalabrim, confecções, tecidos e aviamentos, cama, mesa, banho e muito mais. 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
1: Você foi embora pra...
0: Temperatura...
1: Pra 6, não foi?
0: 11 graus.
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0: E olha só, gente, pra você que mandar um WhatsApp pra rádio, fica concorrendo a um brinde maravilhoso aí da Mecânica Zapanete, né? Manda o WhatsApp 996-730977 e você estará concorrendo então a esse brinde da Mecânica Zapanete. Manda o um zap!

0: Nelson por aqui na programação do Tamo Junto. É aquele pagodezinho gostoso, né? Com o Martinho da Vila, aquarela brasileira. Olha o Natan, o que houve? E o Henrique Juliano, seja ex. Vai mandando teu WhatsApp pra rádio 996730977 e você fica concorrendo a um brinde especial da Mecânica Zapanete. 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
0: E os Estados Unidos aceitam um pedido do Brasil para tratar de tarifaço na Organização Mundial do Comércio. Embora o governo tenha acionado a OMC, diplomatas dizem que a medida tem caráter simbólico. E o SUS inclui novo teste para rastreamento de câncer colorretal. O procedimento destina-se a pacientes assintomáticos entre 50 e 75 anos.
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0: 11 graus.
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Olha a hora, agora 13h21, vai mandando teu WhatsApp pra rádio. Daqui a pouquinho, finalzinho da hora, vou fazer o sorteio de um super brinde, né? 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Manda teu zap!

tudo. Só não esqueço seu telefone. Aí eu bebo a cerveja.

0: Zeca Pagodinho, no Tamo Junto. Água da Minha Sede. Também lá, Ana Prado e a primeira com Maiara e Maraíza, aí eu bebo. 27 faltando para as 4 da tarde.
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0: 25 faltando para as 4. 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

Barulhos da Garoa, com Lecima Landão, Apaga o Fogo, Mané. Gustavo Lima, Todo Mundo Me Ama. Também teve Carol Valentim, Recaídas e Muda de Vida. Quase na finaleira.

0: Obrigada, né? A nossa participação nesta tarde. Bora pro intervalo? Quando eu voltar, vou fazer o sorteio por aqui. 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
0: Vamos lá com o Momento Agro. Exportações do agro. Gaúcho sobem 13,1% em julho. Complexo soja puxou o resultado, respondendo aí por mais de 70% das vendas externas mensais do Rio Grande do Sul. Vamos com as cotações, fechamento aí. De hoje pela manhã até agora, né? Neste momento, a soja está aí em R$ 128,00 a saca. O trigo branqueador R$ 72,00, o trigo pão R$ 72,00 e o milho R$ 60,00 a saca. 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

vamos lá fazendo, antes de encerrar por aqui. Vamos fazer o sorteio então de um brinde da mecânica Zapanete. Nosso colega Sandro já está na área. Tá bom, vamos ver aqui. Final do telefone 5661. Né? Vamos ver se é ganhador ou ganhadora. Verônica Sagiorato. Alô, Verônica. Acabou de ganhar um brinde aí da mecânica Zapanete. Um brinde especial da mecânica Zapanete. Tá bom, Verônica? Dá uma passadinha lá no Zapanete e retira seu super brinde. Gente, eu volto amanhã às 6 da manhã. Na sequência, Sandala Santa sumindo a programação da 97. Valeu!

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5: Mais uma edição então do RSA News. Começamos falando sobre o esporte. A CBF definiu por sorteio na manhã desta terça-feira que teremos Grenal nas quartas de final da Copa do Brasil. Dia 26 ou 27 desse mês, Inter e Grêmio no Beira-Rio, e nos dias 2 ou 13 de setembro, Grêmio e Inter na Arena. Classificado para a semifinal, receberá premiação de R$9 milhões da CBF. Então, clássico Grenal nas quartas de final da Copa do Brasil. Mais algumas informações. Banco Central estuda PIX internacional e novas medidas de segurança. O sistema poderá ser integrado a redes de pagamentos de outros países e ganhar recursos como PIX Offline, garantia para crédito e inteligência artificial contra fraudes. Flávio Bolsonaro diz que o ministro Alexandre de Moraes virou o grande articulador do Lula ao promover reunião com o presidente do Senado. Daniel Vorkari é orientado a tratar nova proposta de delação premiada como confessionário. Tribunal Superior Eleitoral se reúne nesta quinta-feira próxima em busca de consenso sobre inteligência artificial nas eleições. Brasileiros têm mais de R$5,1 bilhões esquecidos em bancos. Mãe e filho morrem em incêndio que deixou duas crianças gravemente feridas em Santo Ângelo, na região das Missões. Fogo atingiu residência no bairro Harmonia durante a madrugada desta terça-feira. Suspeita de que uma vela possa ter provocado o incêndio. Mais informações, sananduvafm.com.br.
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5: Agora 4:03.
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2: Então, começando a segunda hora do Tamo Junto, na comunicação comigo, Sandro. A partir de agora, a gente fica juntos, né? Até as 5 da tarde, até as 17 horas, com essa segunda hora do programa. E também, a partir das 5 da tarde, temos a voz do Pampa, o melhor da música do Rio Grande, né, moçada? 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Vamos atualizando para você, né? Nesta tarde, nesta terça-feira chuvosa, né? 11 graus, 2 décimos, umidade relativa do ar em 94%. Né? Tá na hora de fazer umas pipoca, fazer um mate, né? E acompanhar a nossa programação, tem música boa, tem informação também e a sua participação, né? O nosso WhatsApp está sempre à sua disposição. Você que gosta de ouvir música, né? Pode solicitar sua música, boa, quer mandar um recado para alguém também, né? Nosso WhatsApp é o 99673-0977. Falando nisso, a pipoquinha ia bem, né? Ah, com mate, mate doce também, né? Um chimarrão bem cevado, erva mate 25 aí, né? Bom demais. Vamos lá, moçada, vamos começar então esta segunda hora do Tamo Junto. E o coração machucado, né? Wesley Safadão.
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0: Chico Rei, Paraná, Leão Domado. Também Wesley Safadão, Coração Machucado, né? 4 da tarde, 14 minutos, 11 graus a temperatura nesta tarde chuvosa, né, moçada, de terça-feira, né? Um abraço pessoal aí da JA Materiais e Acabamentos aí pra Júlia, pra Andréia, toda a equipe da JA. O pessoal tá tomando mate, comendo uma pipoca aí, né? Mandaram até uma foto pra gente aqui, quase acabando as pipocas aí, né? Abraço para vocês aí, a Júlia, André e toda a equipe da JA Materiais e Acabamentos aí no centro, ao lado da Dalzotto, né? 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O pessoal tá sempre acompanhando a gente aí, né? 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Para você que tá no seu trabalho, você que tá por casa, você que está na estrada, está no seu carro, está no seu caminhão, o pessoal que está cruzando a região aí na Companhia da 97. Um abração, Sandro. Fique com a gente, tem muita música boa, muita informação também. Até às 5 da tarde, tamo junto. Logo mais às 5, né, 17 horas, tem a Voz do Pampa, a boa e autêntica música gaúcha no seu final de tarde. Para 4h15.
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0: 10 graus e meio.
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0: E estão definidos os confrontos das quartas de final da Copa do Brasil 2026. O sorteio foi realizado na sede da CBF, no Rio de Janeiro, no final da manhã de hoje. Havia possibilidade que o sorteio definisse três clássicos regionais e ela se confirmou. Além do Grenal, os outros confrontos são Cruzeiro contra o Atlético Mineiro, Santos contra o Palmeiras e Vasco contra o Vitória. O sorteio definiu os mandos de campo. Grêmio, Atlético Mineiro, Vitória e Santos decidem os duelos em casa. Também ficou definido o chaveamento das semifinais, que quem passar entre Inter e Grêmio enfrenta o vencedor do Clássico Mineiro. Do outro lado da chave, o vencedor de Santos e Palmeiras enfrenta quem se classificar no duelo entre Vasco e Vitória. Os jogos das quartas serão realizados nos dias 26 de agosto e 2 de setembro, duas quartas-feiras. As semifinais estão previstas para os dias 1º de novembro e 13 de novembro. A grande final, em jogo único, será disputada no dia 6 de dezembro.
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0: 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O Luiz de Lagoa Vermelha está tomando mate, comendo uma pipoca e curtindo a Sananduva FM, né? Essa tarde de tempo nublado. Abraço, Luiz. Pessoal de Lagoa Vermelha mandou até uma foto aqui, né? Baciada cheia de pipoca, né? Pipoquinha salgada vai bem, né? E o mate, com certeza, erva mate 25, né? Pela cor da erva aí, né? Bom demais. Abraço, Luiz Antônio Ribeiro, da Lagoa Vermelha. Os Atuais. E a Thalita e a Elisa, né?

0: gostou pra barulho. 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
1: Aí o Guilherme e Benuto com o Panda, Eu Duvido, Henrique e Juliano Novo Eu e os atuais com a Thalita e a Elisa, Mississippi. 4 da tarde, 30 minutos, Sonando VFM, a rádio que todo mundo ouve, né? Esse, tamo junto até às 5 da tarde por aqui. Logo mais às 5 tem a voz do Pampa.
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1: E a instabilidade segue nesta terça-feira. Um possibilidade ainda de chuvas para hoje. Garoa, chuvas rápidas. Para amanhã, quarta-feira, pode chover durante a madrugada. E pela manhã, o sol pode aparecer entre nuvens. À tarde, mais presença de nebulosidade e umidade segue alta para amanhã. Mínimas em torno de 10 a 12, máximas de 20 a 22. Está marcando de 3 a 4 milímetros. Para quinta-feira, de 10 a 15 milímetros de chuva. Mínimas vão ficar em torno de 10 a 13, máximas de 20 a 21 graus aí para amanhã. Melhor, para quinta-feira, né? E também para sexta-feira. Tem 7 milímetros de chuva para sexta, tem 5 para sábado, tem 2 para domingo, né? Então, a instabilidade segue predominando nesta semana. Agora em Sananduva, 10 graus e 8 décimos.
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1: 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Pessoal que está acompanhando a gente, abraço aí para a dona Helena, também para o seu Arthur Mencato, pessoal que está tomando mate e comendo uns pinhão, né? Tá valendo pinhãozinho também, né? Abraço a vocês, pessoal que está acompanhando a gente nesta tarde de terça-feira chuvosa, né? Zezé de Camargo, irmão da Lua, amigo das estrelas.

0: ao som do Daniel com o Rick Renner, A Culpa é Sua. Ainda Zezé de Camargo, Irmão da Lua, Amigo das Estrelas. 17 para 5 da tarde, 17 para as 17, um abraço aí ao Oda Moraes. O pessoal tá na escuta voltando de Tapejara a Passo Fundo, né? Abraço para os colegas da Vurt. O Yurt, né? Uma das maiores multinacionais do mundo, né? Abraço, Oda. Obrigado pela carona. Boa viagem para vocês.
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0: Atualizando as cotações do mercado financeiro nesta terça-feira, né, 11 de agosto, dólar subindo 1,02% a R$ 5,16. O euro também com alta de 1,03% a R$ 5,96. Índice Bovespa caindo forte, queda de 2,5%. 167.876 pontos. E o dólar cai, dólar sobe, né? E a Bovespa cai após pesquisa eleitoral e JP Morgan, né? Relatório do Banco Americano impacta o humor do investidor. O JP Morgan rebaixou a recomendação de investimento no Brasil para neutro. Causou aí a queda da bolsa e a alta do dólar.
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0: 10 graus, 7 décimos.
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1: Finaleira do Tamo Junto, faltando 12 minutos para as 5 da tarde, para as 17 horas, né? Vou encerrando aí o Tamo Junto de hoje. Eu volto daqui a pouquinho na voz do Pampa com o melhor da música do Rio Grande. Convite para você permanecer na Sananduva. Essa é a rádio que todo mundo ouve, muita música boa, muita informação também, né? Abração do Sandro. Até daqui a pouquinho, então, que a gente começa a programação gaúchesca no seu final de tarde. Mato Grosso e Matias. É pedrada, né? Tentei te esquecer.

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10: Aí, moçada, 17 horas e um minuto, né? 5:01 da tarde, estamos chegando com a programação gaúchesca, né? A partir de agora, a voz do Pampa aqui na programação da Sananduva FM, 24 horas com você, a rádio que todo mundo ouve. E a gente segue na comunicação, né, comigo, Sandro, nesse final de tarde desta terça-feira chuvosa, né? 11 de agosto de 2026. Estamos no 223º dia do ano. 33ª semana, 61,1% do ano já se passou, né? Hoje é dia do estudante, dia do advogado, também dia da televisão, dia do garçom, dia de Santa Clara de Assis, dia do magistrado, dia do médico acupunturista. Então, parabéns aí aos profissionais que celebram a data aí da sua profissão, então neste 11 de agosto, né? Vamos atualizando a fase da Lua aqui, né? Nós estamos aí na Lua Minguante. Amanhã, dia 12, inicia a Lua Nova, né? Tem troca de Lua. Tá quase na hora de podar as parreiras, né, moçada? É, tá. Sei qual a Lua, mas é nesse mês de agosto aí, né? Tá metade de agosto aí, né? E a temperatura está em 10 graus e 7 décimos e umidade relativa do ar em 95%. Você que está chegando agora, até a proxega, serva até o mate, né? Vamos matear juntos, você pode participar também com a gente, pode solicitar sua música, mandar seu chasque, né? Nosso WhatsApp é o 99673-0977. 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Bueno, 17.5, Luiz Marengo. Quando alguém vem na estrada. Vamos começar o programa com esse tchau, mamesito. Bom final de tarde, moçada.

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0: Ele é chamamé, né? Rigores do Tempo, o Grupo Manotaço e também o Luiz Marenco, Quando Alguém Vem na Estrada, né? Começamos aí com dois chamamé, a nossa programação de hoje, né, tia? 17h15. Temperatura 10 graus e meio aqui no centro de Sananduva.
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4: E vamos em 17h19, né, moçada? Sorvendo aquele mate e nosso chasque para Erechim, pessoal da Estinseg. Abraço, Arthur, todo o timaço aí da Estinseg. Nesse mês de agosto, né, comemorando 43 anos de empresa, né? 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Então, para a moçada da Estinseg, Sonhando na Vaneira. Depois temos o saudoso Sinair Maiká. Vamos recordar aí a Mágoa de Posteiro. Próximo bloco, informações do agronegócio. 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

0: Saudoso Senair Maiká, mágoa de posteiro, também os monarcas, né? Sonhando na vaneira. Agora 17h27.
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0: Crédito Rural para Agricultura Empresarial soma 28,2 bilhões de reais no primeiro mês do Plano Safra, né, 2026-27. A região sul registrou o maior volume entre as regiões em julho, com 13,6 bilhões de reais e 6.887 contratos. China alerta que Brasil atingiu 90% da cota de exportação de carne bovina. O país asiático avisou que limite anual está perto do fim. Se passar de 100%, taxa cobrada sobre a carne brasileira vai subir de 12% para 67%. Terremoto afeta áreas de café na Colômbia e operações estão parcialmente suspensas no país vizinho. E o presidente recém-empossado da Colômbia, Abelardo de la Espirella, afirmou que está a caminho da região. Soja recua em Chicago, mas dólar e prêmio sustentam preços no Brasil perto dos R$ 150 nos portos. O mercado internacional devolve ganhos nesta terça antes do novo USDA, Departamento de Agricultura norte-americano. Né? Milho sente pressão do trigo nesta terça e registra leves baixas em Chicago. B3 aqui no Brasil se movimenta pouco ainda com suporte da demanda.
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0: 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Eu sou o Vendo Mate, né, moçada? 17h32, motivos de Campos é Cláudio Machado.

0: Ele é Chamamé, grupo Querência de Bombacha e de a Cavalo, né? Também saudoso Zé Cláudio Machado com a marca Motivos de Campo. 20 minutos para as 18 horas, precisando de peças automotivas aí para o seu veículo, peças seminovas e usadas, MT Desmancha em Saranduva, tem peças seminovas e usadas da parte mecânica, né? 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
2: 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Informa a temperatura. 10 graus em Sananduva.
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2: E um acidente de trânsito foi registrado hoje na RS-324, em Passo Fundo. Foi na tarde de hoje, próximo ao Clube Caixeiral. A colisão envolveu o Fiat Palio e o Volkswagen Gol. Conforme as informações, no Palio trafegava pela rodovia no sentido Trevo do Rice, quando foi atingido na lateral pelo Gol, que acessava a rodovia pelo Trevo do Clube, né? 4 pessoas ficaram feridas nesta colisão. Estão passando nesse momento no posto de pedágio de Coxilha, na RS-135, informações do portal da EGR, Empresa Gaúcha de Rodovias, que administra o trecho, né? De 7 a 9 veículos por minuto. O trânsito é moderado nos 2 sentidos neste trecho. E com pista molhada, muito cuidado, muita atenção, né? Aumente a distância do veículo da frente e diminua a velocidade. E lembre-se, né? Sempre faróis baixos ligados na rodovia, né? Informações do trânsito.
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2: 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Bueno, 14 para as 18, daqui a pouquinho a gente atualiza mais uma edição do RSA News, né, às 18 horas, trazendo informações aqui da região, do estado, do Brasil e do mundo, né? Então acompanhe com a gente para você ficar bem informado enquanto você vai mateando nesse final de tarde, nesse início de noite já, né, desta terça-feira. E vamos trazendo Cristiano Quevedo e o Anomar da Nubio Vira. Pega pra capar.

0: Guto Gonzalez e Jairo Lambari Fernandes para carregar a querência. Os mirins Sentimento, também o Cristiano Quevedo e o Anomar da Nubio Vieira pega para capa. Assim a gente arremata a primeira hora da Voz do Pampa desta terça-feira, né? 3 minutos para as 18 horas. Temperatura 10 graus em Sananduva. Temos informações em mais uma edição do RSA News. Você fica bem informadito aí com a gente.
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0: Muito bem, vamos atualizando, né, as informações, destaques das últimas horas aqui na nossa programação. O Banco Central estuda Pix Internacional em novas medidas de segurança. O sistema poderá ser integrado a redes de pagamentos de outros países e ganhar recursos como Pix Offline, garantia para crédito e inteligência artificial contra fraudes. Violência contra a mulher aumenta 28,8% em dias de jogo de futebol, diz pesquisa. Embora não seja causador da violência, o futebol é apontado como um catalisador, né? Exportações do agro gaúcho sobem 13,1% em julho. O governo pede instalação de comissão sobre a medida provisória das blusinhas. Sobe para 240 o número de mortos por terremoto na Colômbia. Polícia Federal pede que o Supremo decida destino de armas do ex-presidente Jair Bolsonaro apreendidas. Flávio Bolsonaro diz que o ministro Alexandre de Moraes virou o grande articulador do Lula ao promover reunião com o presidente do Senado. Brasileiros têm mais de 5,1 bilhões de reais esquecidos em bancos. Daniel Vorcaro é orientado a tratar nova proposta de delação premiada como confessionário. E Tribunal Superior Eleitoral se reúne nesta quinta-feira em busca de consenso sobre inteligência artificial nas eleições. Após 10 dias internado, o jovem morre em decorrência de acidente na BR-285 no município de Colorado. 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
1: Agora 18:01.
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4: Estamos iniciando a segunda hora do programa, agora 18h03. Temperatura em Sananduva 10 graus e um décimo, né, moçada? 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Os Serranos Estampa, agora 18h05, para começar essa segunda hora do programa, né? Vamos fazendo companhia para você nesse já início de noite, né? Desta terça-feira, quando você vai mateando com a gente aí.

0: Ressábios com Miguel Marques, né? A grande voz dos festivais, e também os Serranos Estampa. 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
0: Em Sananduva, 9,5 graus.
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0: 18h18. Estão fazendo costado para você nesse início de noite. E os Tiranos, música Bertucci, recordar aí o De Casa.
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0: Ele é Mano Lima, vamos pegar e os tiranos ou de casa, né? 18 e 26. Vamos trazendo informações, a previsão do tempo e mais uma edição desse bloco. 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
0: 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Amanhã, quarta-feira, metade da semana de trabalho, de tempo nublado, pode ter chuvas de 4 a 6 milímetros, que está prometendo a meteorologia, principalmente durante a madrugada e pela manhã. Mínimas em torno de 10 a 12, máximas de 20 a 21 graus. Quinta-feira, tempo nublado com chuvas de 10 a 15 milímetros, também temperaturas em torno de 12 na mínima, máximas de 20 graus. Para sexta-feira, tempo nublado, algumas aberturas de sol à tarde, também está marcando chuva de 4 a 6 milímetros. E sábado, final de semana, também será de tempo nublado com chuvas de 5 a 6 milímetros, está prometendo a meteorologia. Então a semana vai ser de bastante chuvas, né? Bastante umidade, né? Tempo nublado, nebulosidade, umidade e chuvas também durante toda a semana, ao menos até sábado, né? Agora em Sananduva, 9 graus e 6 décimos.
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Próximo bloco, temos informações da dupla Grenal, né, no 97 Esportes. Cordiona de Alma Viva, porca véia.

0: antiga de Ronda, um clássico do nativismo, com Edson Otto, também Cordiona da Alma Viva, saudoso Porca Véia.
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0: 9 graus e meio.

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2: E o Grêmio e o meio-atacante William chegaram nesta terça a um acordo para

0: otimismo e confiança. O trabalho está sendo muito bem feito pelo nosso elenco e pela nossa comissão técnica, disse ele. Mas antes do Grenal, pediu atenção ao Brasileirão, em que o clube ocupa a 16ª posição.
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Vamos encerrando o programa de hoje, né, moçada? E você que gosta da boa música gaúcha, temos a nossa playlist lá no Spotify, né? No Spotify você digita As Melhores da Voz do Pampa. E tem aí um lote de música buena. A gente está sempre atualizando, né, as músicas e trazendo, né, adicionando mais músicas para a nossa playlist lá no Spotify. Então, As Melhores da Voz do Pampa, coloque lá nos seus favoritos, né? Um abraço, meu amigo Beto Menon, sempre no costado com a gente, né? O Beto aí é nosso ouvinte da playlist aí do Spotify também, né? Um abraço, Beto. 14 para as 19, então encerramos o programa de hoje agradecendo aos nossos patrocinadores pela parceria e você que nos ouve sempre na Sananduva, né? Aqui tem música, tem informação, a melhor comunicação, a melhor companhia do seu rádio na programação 24 horas. Um abraço, Sandro. Eu volto amanhã no Clareado às 9, né? No Estúdio Atualidades. Até mais.

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2: Olá, boa noite.
1: Boa noite para você que nos acompanha em todo o país.
2: Terça-feira, 11 de agosto de 2026.
1: Vamos aos destaques do dia.
2: Plano da Apex quer diversificar destino das exportações brasileiras.
1: Iniciativa busca apoiar empresas impactadas pelas tarifas impostas pelos Estados Unidos. Luana Karen.
3: Entre os mercados alternativos com parcerias na agência estão Canadá, México, Alemanha, Turquia, África do Sul, China e Índia.
2: IBGE revela que inflação em julho foi de 0,07%.
1: Índice foi menor que o registrado no mês anterior. Márcia Fernandes.
4: O setor de alimentação e bebidas teve queda de 0,67%. A redução veio por influência dos alimentos comprados para consumo em casa.
2: E vamos falar daquelas ligações que não queremos receber.
1: Brasil registra uma média de 305 mil ligações indesejadas por minuto.
2: Saiba como evitar na reportagem de Graziele Bezerra.
5: O Não Me Perturbe é um desses serviços criados para preservar o cidadão das ligações abusivas.
1: Hoje, na apresentação da Voz do Brasil, Luciana Vasconcelos e Luciano Seixas.
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1: A inflação do mês de julho teve um recuo de 0,07%, de acordo com o IPCA, Índice Nacional de Preços ao Consumidor Amplo.
2: O índice é usado para medir a inflação oficial no Brasil. O resultado de julho representa uma variação de 0,09 ponto percentual em relação ao registrado no mês anterior.
1: Os dados foram divulgados hoje pelo IBGE.
4: O resultado ficou abaixo da taxa de junho, com variação de 0,07% e 0,09 ponto percentual abaixo da taxa do mês anterior. Nos 12 meses encerrados em julho, o índice ficou em 4,44%, abaixo dos 4,64% registrados até junho. O maior impacto veio do grupo habitação, puxado pela alta da energia elétrica. Já o setor de alimentação e bebidas teve queda de 0,67%. A redução veio por influência dos alimentos comprados para consumo em casa. Fernando Gonçalves, gerente do IPCA do IBGE, destacou os alimentos que impactaram no resultado da alimentação.
6: A alimentação no domicílio variou menos 1,14%, com influência das quedas do café moído, menos 2,45%, da cenoura, menos 14,41%, da batata inglesa, menos 19,59% e do tomate, com menos 29,09%. Sendo o tomate o principal impacto negativo no resultado do mês, com menos 0,10 ponto percentual.
4: Já o Índice Nacional de Preços ao Consumidor, INPC, ficou em 0,01% em julho. Em junho, ele estava em 0,14%. O INPC é calculado pelo IBGE com base no rendimento de famílias que recebem de 1 a 5 salários mínimos, sendo o chefe assalariado. Já o IPCA é medido com famílias de rendimento monetário entre 1 e 40 salários mínimos. Reportagem Márcia Fernandes.
2: Apoiar empresas brasileiras impactadas pelas tarifas impostas pelos Estados Unidos.
1: É o que pretende a Apex Brasil por meio de um plano lançado hoje.
2: A ideia é pensar estratégias individuais para cada tipo de negócio e diversificar os mercados para exportação.
3: O Plano de Diversificação de Exportações, elaborado pela Apex Brasil, Agência Brasileira de Promoção de Exportações e Investimentos, pretende atender 5.300 empresas estimadas como atingidas pelo tarifaço imposto pelos Estados Unidos. São companhias de setores como alimentos e bebidas, calçados, moda e máquinas e equipamentos. Além do atendimento individual às empresas afetadas, a iniciativa prevê a conexão com compradores internacionais, como explica Laudemir Miller, presidente da Apex Brasil.
7: Nós vamos colocar as empresas brasileiras frente a frente com compradores internacionais do seu produto em mercados alternativos. Nós vamos fazer isso com feiras internacionais, com rodadas de negócios no Brasil. Nós vamos trazer compradores internacionais ao Brasil e também nós vamos ter uma modalidade de apoio direto a empresas, um apoio financeiro em determinadas ações para elas se prepararem para a exportação.
3: Estão previstas mais de 300 ações de diversificação de mercados em todo o mundo. Entre os mercados alternativos com parcerias na agência estão Canadá, México, Alemanha, Turquia, África do Sul, China e Índia. De acordo com Laudemir Miller, presidente da Apex Brasil, a agência vai investir 210 milhões de reais para colocar as ações em prática.
7: A gente não tem como meta recuperar nos 12 meses os 210 milhões. O que a gente quer é ampliar o número de mercados que as empresas exportam e ampliar ainda mais as exportações do Brasil.
3: A partir desta quarta-feira, as empresas afetadas pelo tarifaço e interessadas no plano de diversificação de exportações devem se inscrever diretamente na página da Apex na internet, em apexbrasil.com.br. Reportagem Luana Karen.
1: E produtores de cana-de-açúcar da região Nordeste que sofreram prejuízos econômicos por causa da tributação imposta pelos Estados Unidos ou decorrentes de eventos climáticos extremos têm direito a apoio.
2: Foi publicado hoje decreto que regulamenta a concessão do apoio financeiro.
8: Produtores independentes de cana-de-açúcar da região Nordeste, que tiveram prejuízos na safra 2025-2026, poderão solicitar apoio financeiro. O benefício será de R$ 12,00 por tonelada de cana comercializada, com limite total de R$ 270 milhões de reais em recursos. O apoio é destinado a quem comprovar prejuízos causados pela tributação adicional sobre exportações brasileiras pelos Estados Unidos ou por eventos climáticos extremos. A produção considerada deve ter sido entregue entre 1º de agosto de 2025 e 31 de julho de 2026. Para receber, o produtor precisa apresentar à Companhia Nacional de Abastecimento, a CONAB, a documentação que comprove a comercialização e os prejuízos. Os documentos devem ser enviados até 30 de outubro de 2026. O pagamento será feito pela CONAB por PIX, utilizando a chave CPF ou CNPJ do beneficiário, ou por depósito em conta corrente de sua titularidade. Não tem direito produtores que sejam sócios nas usinas, destilarias ou cooperativas que recebem a cana-de-açúcar. As orientações para envio da documentação e a relação dos beneficiários serão divulgadas pela CONAB em seu site, no endereço gov.br/conab. Thaís de Araújo para a Voz do Brasil.
1: Projetos de assistência técnica e extensão rural do semiárido podem ser beneficiados por edital aberto pela Agência Nacional de Assistência Técnica e Extensão Rural, a ANATER, e Ministério do Desenvolvimento Agrário e Agricultura Familiar.
2: São 413 milhões de reais para implementar a adaptação climática na agricultura familiar.
1: Serão selecionados 50 lotes territoriais em 10 estados do semiárido, atingindo mais de 60 mil famílias.
2: A presidente da Agência Nacional de Assistência Técnica e Extensão Rural, Loroana Coutinho, explicou a quem se destina o edital.
9: A gente está falando de agricultores familiares, povos indígenas, comunidades quilombolas, de assentados e assentadas da reforma agrária, de beneficiários do Programa Nacional do Crédito Fundiário. Então, é uma gama de pessoas que são vinculadas ao Programa Garantia Safra e que agora poderão receber estruturação, poderão receber acompanhamento. Então, não é só assistência técnica e extensão rural, é assistência técnica e extensão rural, mas também estruturação da produção. Então, certamente, a gente vai dinamizar esses 56 territórios com muita ação.
1: O prazo para a inscrição das propostas vai até 31 de agosto e pode ser feita a inscrição pela internet em anater.org/editais-2.
2: Produtores rurais que vão declarar um imposto territorial rural podem fazer de forma mais simples.
1: A novidade deste ano é a opção de quitar o imposto na hora, usando o PIX, cartão ou TED.
2: O prazo de entrega da declaração vai até o dia 30 de setembro.
10: O prazo para a entrega da declaração do Imposto sobre a Propriedade Territorial Rural começou nesta segunda-feira e segue até 30 de setembro de 2026. A novidade este ano é que na versão web para pessoas jurídicas e para proprietários de imóveis rurais com área superior a 100 hectares, o pagamento do tributo pode ser feito por PIX, cartão de crédito, TED ou emissão do documento para pagamento. No sistema é possível preencher, transmitir, retificar e consultar declarações sem a necessidade de instalar programas no computador. O acesso é realizado com autenticação gov.br nos níveis prata ou ouro. Contribuintes que possuem muitos imóveis rurais podem ser importados arquivos contendo múltiplas declarações. Para ter acesso à declaração do Imposto sobre a Propriedade Territorial via web, acesse o endereço serviços.receitafederal.gov.br/login. Lá, o contribuinte deve entrar na conta gov.br, localizar o imóvel e preencher a declaração. Daniele Popov para a Voz do Brasil.
1: O Ministério da Saúde e o Serviço Federal de Processamento de Dados, o SERPRO, anunciaram a nuvem soberana do SUS.
2: E o que isso significa? Que os dados do Sistema Único de Saúde vão ser armazenados em uma única infraestrutura nacional.
11: Pela proposta, informações como históricos médicos, resultados de exames e registros de vacinação passam a ser processados exclusivamente em território nacional. A medida atende a parâmetros da Lei Geral de Proteção de Dados e garante a submissão das bases digitais unicamente à legislação brasileira, como explica o ministro da Saúde, Alexandre Padilha.
12: Todos os mais de 5 bilhões de dados da saúde, da nossa Rede Nacional de Dados de Saúde, passa a ter a segurança, a casa própria, aqui no Brasil, submetido às leis brasileiras, apenas a nenhuma lei de qualquer outro país.
11: O Serviço Federal de Processamento de Dados e o Departamento de Informação e Informática do Sistema Único de Saúde vão administrar a infraestrutura. O presidente do SERPRO, Wilton Mota, disse que, além de maior segurança, a nuvem soberana do SUS vai permitir a ampliação dos serviços digitais na saúde.
13: É consolidar uma infraestrutura robusta, segura e soberana.
11: Com a nuvem soberana do SUS, o Ministério da Saúde espera consolidar a Rede Nacional de Dados em Saúde, onde o paciente terá toda a sua trajetória no SUS em formato digital. Reportagem Nazi Brum.
1: E a gente vai falar agora de uma coisa que irrita muito o brasileiro. São aquelas ligações indesejadas de telemarketing, instituições financeiras.
2: O excesso pode até fazer com que chamadas importantes deixem de ser atendidas.
1: E para ajudar o consumidor a se proteger, existem ferramentas gratuitas que permitem bloquear o telemarketing e identificar quem está por trás de números desconhecidos.
14: O Brasil registra uma média de 305 mil ligações indesejadas por minuto, segundo dados do IDEC, o Instituto de Defesa de Consumidores. O número dá ao país o título de líder global em chamadas abusivas. Desde 2022, a Anatel tem atuado para garantir o direito de quem não quer receber esses tipos de chamadas, que, no geral, são ofertas de produtos e serviços, pesquisas, pedidos de doações ou cobranças. E mais, muitas vezes são realizadas por robôs.
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14: O Não Me Perturbe é um desses serviços criados para preservar o cidadão das ligações abusivas. Ele é gratuito e permite bloquear chamadas realizadas pelo telemarketing de operadoras de telecomunicações e instituições financeiras participantes. Basta acessar a plataforma www.nãomeperturbe.com.br, realizar o cadastro e selecionar as empresas que você deseja bloquear. Outra alternativa é o Qual Empresa Me Ligou? Caso você receba a chamada de um número desconhecido, é possível acessar o site qual empresa me ligou.com.br e consultar a qual empresa aquele número está vinculado. A ferramenta permite a localização dos canais oficiais de atendimento da empresa e evita que o usuário caia em golpes. A estudante de psicologia Isabelle Reis se queixa dos constantes incômodos provocados pelas ligações cada vez mais insistentes.
18: Eu recebo muitas ligações pela manhã, muitas ligações pela tarde e agora recentemente eu venho recebendo ligações até pela noite. Então eu não atendo mais ligação, às vezes pode ser até uma pessoa que é conhecida ou alguma coisa urgente, eu não atendo. Assim, meu celular sempre está no mudo, inclusive minha mãe até reclama, às vezes ela me liga ou pessoas da minha vida me ligam e sempre está no silencioso, então se eu não estou com o celular na minha mão, às vezes eu não atendo, às vezes é uma coisa séria.
14: Desde junho de 2024, a Anatel também passou a considerar abusivas as chamadas curtas com duração de até 6 segundos. Desde então, foram realizados mais de 1.200 bloqueios de empresas para a realização de chamadas e quase R$40 milhões em multas já foram aplicados. Reportagem Graziele Bezerra.
2: E falamos sobre as ligações indesejadas, muitas vezes feitas para os nossos celulares.
1: Um aparelho que faz parte do dia a dia, sempre ao lado do brasileiro. Por lá a gente faz compras, tem acesso ao banco e aos nossos contatos.
2: Pois então, uma plataforma permite registrar um aparelho celular e emitir alertas em caso de perda, roubo ou furto.
1: É o Celular Seguro, um sistema do Ministério da Justiça e Segurança Pública.
2: A plataforma oferece também a opção de indicar contatos de segurança e comunicar uma ocorrência para bloquear o aparelho de forma simples e rápida.
19: Você sabe como cadastrar o seu telefone na plataforma Celular Seguro? O sistema permite ao usuário registrar o aparelho celular e emitir alertas em caso de roubo, furto ou perda. A plataforma também oferece a opção de indicar pessoas de confiança que vão poder emitir um alerta em nome do usuário caso ele não consiga acessar o sistema. Para usar o Celular Seguro, é necessário fazer o login por meio de uma conta gov.br. O cadastro pode ser realizado pelo aplicativo ou pela versão web da plataforma. Para se cadastrar, basta acessar a plataforma Celular Seguro, escolher a opção Meus Telefones ou Telefones de Confiança e selecionar o aparelho. Depois, basta clicar em Alerta e confirmar o registro. Após a confirmação, será gerado um número de protocolo que pode ser utilizado em eventuais consultas posteriores. A plataforma Celular Seguro também oferece uma ferramenta para consulta de aparelhos usados antes da compra e verificar se determinado aparelho tem registro de roubo, furto ou perda. Para realizar a consulta, basta informar o e-mail, número de identificação único do aparelho celular. O e-mail pode ser consultado nas configurações do aparelho.
1: Priscila Machado, para a Voz do Brasil. Golpistas estão utilizando a logomarca do governo federal para oferecer supostas renegociações.
2: A orientação é não clicar em e-mails, mensagens e links na internet, inclusive em redes sociais.
8: O Ministério da Fazenda alerta para golpes aplicados contra pessoas que procuram renegociar dívidas. Os golpistas utilizam anúncios falsos, e-mails, mensagens e links na internet, inclusive em redes sociais, e usam indevidamente nomes e logomarcas do governo federal para conferir aparência de legitimidade às ofertas. A orientação é ficar atento. A renegociação de dívidas é feita diretamente com as instituições bancárias. O governo não envia links, mensagens digitais ou SMS oferecendo esse tipo de serviço e não mantém sites específicos para renegociação. Por isso, não forneça dados pessoais ou bancários e não faça pagamentos a partir de links recebidos por mensagens ou anúncios. Informações e orientações sobre renegociação de dívidas estão disponíveis no portal oficial do Ministério da Fazenda, no endereço gov.br/fazenda. Em caso de dúvida, procure diretamente a instituição financeira responsável pela dívida e utilize somente canais oficiais. Lucília Araújo, para a Voz do Brasil.
1: Uma aeronave com sensores de alta precisão está sobrevoando Amazônia, Cerrado e Pantanal para medir os gases que causam o efeito estufa.
2: O trabalho é uma parceria entre Brasil e Alemanha.
20: A aeronave equipada com instrumentos científicos está fazendo voos no espaço aéreo brasileiro desde o mês passado. O objetivo é medir fluxos e concentrações atmosféricas de dióxido de carbono e metano, dois dos principais gases causadores do efeito estufa. Os voos se concentram na Amazônia, no Pantanal e em parte do Cerrado. O modelo do avião é capaz de voar em uma ampla faixa de altitude, desde 850 metros até 15 mil metros. O pesquisador do Instituto de Física da Universidade de São Paulo, Paulo Artacho, dá os detalhes.
21: O objetivo principal dessa pesquisa é entender melhor as emissões e o processamento atmosférico de um gás de efeito estufa, que é muito importante, que é o metano. Então, o metano é o segundo gás em importância, em relevância, do ponto de vista de gases de efeito estufa, logo depois do dióxido de carbono. E a Amazônia e o Pantanal, em particular, todas as áreas alagadas, são fortes emissores de metano.
20: Cerca de 120 pesquisadores de instituições de pesquisa da Alemanha e do Brasil trabalham na coleta de dados. A coordenação é do Instituto Nacional de Pesquisas Espaciais, o INPE, e do Centro Espacial Alemão. Segundo o coordenador da pesquisa, Dirceu Luiz Erdes, os dados vão complementar informações de outros sistemas de observação, validar medições por satélite e aprimorar modelos climáticos.
22: Todos os modelos de IPCC, modelos de clima e tempo, utilizam dados de CO2 e metano. Então, o principal objetivo desse trabalho é validar esses modelos, corrigir o que tiver que corrigir e melhorar as projeções futuras. E também validar os dados satélites. Tem vários satélites hoje, tanto europeus como americanos, japoneses e chineses, que cruzam o nosso território. E eles têm um valor de coleta desses dados. E a ideia desse projeto é coletar os dados in situ, na região, e validar tanto o satélite como os modelos de previsão.
20: A campanha científica deve se estender até meados de setembro. Até lá, serão realizados cerca de 15 voos, tanto durante o dia quanto à noite. Reportagem Luciana Colares de Holanda.
1: O brasileiro de alimentação escolar, que une os produtos da agricultura familiar às merendas servidas aos estudantes, foi apresentado a uma delegação da Etiópia.
23: Antes de chegar ao prato dos estudantes, a merenda escolar percorre um caminho que começa muito antes da cozinha da escola. É um modelo que une alimentação saudável, agricultura familiar e políticas públicas. Uma experiência brasileira que desperta o interesse de outros países, como a Etiópia. Como lembrou a coordenadora-geral do Programa Nacional de Alimentação Escolar, Karine Santos.
24: O Brasil coopera com muitos países. Faz parte da programação dessa missão de receber a delegação da Etiópia, demonstrar como isso é levado a efeito até que esse alimento chegue de fato no prato dos nossos estudantes.
23: A visita integra a parceria de cooperação entre Brasil e Etiópia voltada ao intercâmbio de experiências sobre alimentação escolar. Analista de projetos da Agência Brasileira de Cooperação, Paola Barbieri, falou como funciona essa cooperação entre os dois países.
24: O Programa de Alimentação Escolar Brasileiro já tem 70 anos, né, de existência e, assim, pelas inovações que o programa traz, os países, eles têm muito interesse em conhecer como ele é organizado, né, como ele é operado.
23: Numa escola do Distrito Federal, a delegação da Etiópia pôde acompanhar o resultado desse trabalho na prática. Parte dos alimentos servidos nas escolas públicas vem diretamente da agricultura familiar. A produção passa pelas cooperativas e segue para as unidades de ensino, como garante o presidente da cooperativa, Anaildo Porfírio da Silva.
0: A nossa cooperativa associação hoje atende 72 escolas, então isso ajuda demais o agricultor.
23: O agricultor familiar José Ailton Alves diz que sente satisfação por ter o seu trabalho reconhecido internacionalmente.
4: A gente se sente honrado e gratificado, porque a gente está vendo que o nosso trabalho está sendo visto.
23: Os alimentos produzidos por agricultores familiares, como José Ailton, chegam a milhões de estudantes, como Otaviana Esteves de Deus, de 11 anos.
5: Muito legal essa hora que a gente reúne todo mundo aqui na mesa para comer, conversar, um alimento saudável também, muito delicioso.
23: A merendeira Dilma Costa conta que o sucesso é garantido.
6: Hoje é estrogonofe, hoje vai ser uma loucura, eles vão comer assim, sempre repetem, né?
23: A Cooperação Brasil-Etiópia é coordenada pela Agência Brasileira de Cooperação pelo Fundo Nacional de Desenvolvimento da Educação e conta com o suporte de agências das Nações Unidas. Reportagem Cleide Lopes.
2: E essas foram as notícias do governo federal.
1: Fique agora com as notícias do Poder Judiciário e do Congresso Nacional. Uma boa noite.
2: Boa noite para você e até amanhã.
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25: Você vai ouvir agora notícias do Poder Judiciário.
26: Centro de Estudos Constitucionais do Supremo Tribunal Federal prorroga prazo de inscrições para audiência acadêmica em Belém, no Pará.
27: Relatório do CNJ aponta que medidas protetivas chegam rápido, mas não bastam contra feminicídios.
26: STJ mantém condenação de suposto membro do PCC a mais de 87 anos de prisão.
27: Boa noite, eu sou o Arthur Filho.
26: E eu sou Walter Lima.
27: O Centro de Estudos Constitucionais do Supremo Tribunal Federal prorrogou para 16 de agosto o prazo de inscrições para participação na terceira audiência acadêmica regional do projeto O Ensino do Direito Constitucional no Século XXI, Panorama e Perspectivas.
26: O evento será realizado no próximo dia 28 no Instituto de Ciências Jurídicas da Universidade Federal do Pará.
27: As instituições interessadas em fazer exposição oral devem realizar a inscrição por meio de formulário com envio de resumo escrito até 4 mil caracteres.
26: As manifestações devem ter caráter constitucional e poderão abordar um ou mais dos eixos temáticos definidos pelo Centro de Estudos Constitucionais do Supremo Tribunal Federal.
27: Pesquisa apresentada pelo Conselho Nacional de Justiça revela que o sistema de justiça tem concedido com rapidez medidas protetivas de urgência.
26: Mas os dados revelam que ainda é um desafio combater o feminicídio. Fernanda Porto.
28: 53% das medidas protetivas de urgência são concedidas no mesmo dia em que a mulher faz a solicitação. Mas a ação ainda não é suficiente para evitar casos de feminicídios, já que em 57,6% dos casos, as vítimas tinham medidas protetivas vigentes. Os dados são da pesquisa Feminicídio e Medidas Protetivas de Urgência, publicada pelo Conselho Nacional de Justiça. O levantamento foi feito com base em mais de 10 mil inquéritos iniciados e ações penais de primeiro grau ajuizadas entre os anos de 2024 e 2025. Do grupo analisado, 3.449 vítimas, ou seja, duas a cada três mulheres, não tinham medida contra o réu. Já outras 1.669 tinham medida protetiva, o que corresponde a uma a cada três vítimas.
27: Superior Tribunal de Justiça mantém condenação de mais de 87 anos de prisão a suposto integrante do PCC.
26: A decisão é da desembargadora convocada Nilsone de Freitas. Repórter Fátima Uchoa.
3: O réu foi condenado por participação em organização criminosa armada, 5 homicídios qualificados e ocultação de cadáver. Entre as vítimas está uma escrivã da Polícia Civil de São Paulo. Segundo o Ministério Público, o réu é integrante do primeiro comando da capital, o PCC. A defesa pretendia anular a condenação pelo Tribunal do Júri e obter novo julgamento, mas o Tribunal de Justiça de São Paulo negou a apelação, sob o fundamento de que a decisão dos jurados tinha amparo em provas. No STJ, ao analisar o pedido, Nilson Sony de Freitas destacou que o habeas corpus serve para proteger o direito de locomoção diante de ilegalidade ou abuso de poder, não sendo cabível para rediscutir condenações quando não há flagrante ilegalidade.
27: Justiça Federal suspende reintegração de posse em área disputada por assentados e indígenas pataxós na Bahia.
26: Com a decisão, a ordem de reintegração de posse em favor do INCRA fica sem efeito até um novo julgamento, que só deve ocorrer após produção de prova técnica. Sabrine Menezes.
9: No recurso, o MPF sustentou que os direitos territoriais dos povos indígenas são originários e reconhecidos pela Constituição Federal. Com a decisão, o processo de assentamento Cumuru-Xatiba, em Prado, na Bahia, deve passar por uma nova perícia para verificar se a área faz parte da terra indígena Comexatibá, do povo pataxó. Em caso de confirmação, os assentados têm direito à indenização e à eventual realocação para outro projeto de reforma agrária.
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27: A você, uma boa noite.
26: E até amanhã.
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11: Eu sou Paula Groba.
12: E eu sou Humberto Pinheiro.
11: E estes são os destaques de hoje do Jornal do Senado, que começa agora.
12: Vai à sanção programa de incentivos à produção nacional de fertilizantes.
11: Avança projeto que define implementação do novo piso salarial nacional para médicos e cirurgiões dentistas.
12: Estatuto do Aprendiz segue para plenário com urgência.
11: Boa noite.
12: Boa noite.
11: Apesar de ser uma das maiores potências mundiais de produção de alimentos, o Brasil ainda depende fortemente de fertilizantes importados para manter a produção agrícola.
12: Para reduzir essa dependência, o Senado aprovou hoje e encaminhou para a sanção presidencial o projeto que cria um programa de incentivo à produção nacional de fertilizantes. A proposta busca aumentar a oferta do insumo produzido no país, reduzir os custos para o agronegócio e, com isso, ajudar a baratear a produção de alimentos. A reportagem é de Alexandre Campos.
13: A principal mudança feita pelos deputados federais aprovada pelos senadores é a autorização para o repasse de recursos do orçamento ao BNDES para abrir linha de crédito para investimentos na produção de fertilizantes e matérias-primas, remineralizadores, bioinsumos e biofertilizantes. O dinheiro poderá financiar plantas industriais, atividades de pesquisa e infraestrutura de integração de polos logísticos. Relatora do projeto, a senadora Tereza Cristina, do PP de Mato Grosso do Sul, lembrou que, apesar de ser uma potência agrícola, o Brasil continua dependente da importação de fertilizantes.
15: Em 50 anos, nós revolucionamos a agricultura e a produção brasileira. E hoje, este ano, a gente deve passar os Estados Unidos como maiores exportadores de grãos do mundo. E nós vamos fazer essa façanha com terras pobres, presidente, que precisam de fertilizantes. Então é uma loucura a gente não ter até hoje um Profert da vida.
13: O texto aprovado, que segue para a sanção presidencial, confere ao Conselho Nacional de Fertilizantes e Nutrição de Plantas a atribuição de avaliar a cada 2 anos a efetividade do programa e definir a mistura mínima obrigatória de fertilizantes nacionais aos comercializados em território brasileiro.
11: E a Comissão de Orçamento aprovou a abertura de créditos extraordinários à União para socorrer vítimas de desastres naturais e para agências reguladoras.
12: Relatora da proposta, a senadora Tereza Cristina defendeu que o instrumento da abertura de crédito seja evitado com mais planejamento. Repórter Raíssa Abreu.
8: A medida provisória aprovada destina R$ 305 milhões de reais ao socorro de vítimas de desastres naturais, como secas e enchentes, em diversos pontos do país. A relatora, senadora Tereza Cristina, do PP, de Mato Grosso do Sul, votou pela aprovação da medida, mas reforçou que o crédito extraordinário só deve ser usado em casos excepcionais.
14: Um país que, estação após estação, precisa correr para socorrer aquilo que poderia ter prevenido, não enfrenta um problema de imprevisibilidade, enfrenta um problema de planejamento.
8: A comissão também aprovou um projeto de abertura de crédito de R$ 24 milhões de reais para reforçar o orçamento das agências reguladoras.
16: Médicos e cirurgiões dentistas podem ter piso salarial de mais de R$ 13 mil para 20 horas semanais, mas a implementação será gradual ao longo de 3 anos.
12: Foi o que aprovou nesta terça-feira a Comissão de Assuntos Econômicos. Pelo texto aprovado, o piso será implementado em 3 etapas. As informações com a repórter Marcela Cunha.
17: O projeto estabelece piso salarial de R$ 13.662 para médicos e cirurgiões dentistas que trabalham 20 horas por semana. O novo valor de referência vale tanto para o setor público quanto para o privado e deverá ser reajustado anualmente. A proposta também aumenta para 50% o adicional pelo trabalho noturno e mantém nesse percentual a remuneração das horas extras. O texto já havia sido aprovado pela Comissão de Assuntos Econômicos e de Assuntos Sociais, mas recebeu recurso para votação pelo plenário. Foram apresentadas 4 emendas e, por isso, o projeto voltou à CAI. O relator, senador Nelsinho Trade, do PSD do Mato Grosso do Sul, aceitou apenas a emenda que prevê a implantação gradual do novo piso, 40% do valor no primeiro ano, 70% no segundo e 100% a partir do terceiro.
18: A transição confere tempo de adaptação aos empregadores, tanto do setor privado quanto do setor público, e mitiga eventuais impactos negativos sobre o mercado de trabalho.
17: O projeto segue para análise da Comissão de Assuntos Sociais e depois para votação no plenário do Senado.
16: O Senado pode analisar propostas que reduzem o número de dias letivos nos calendários escolares.
12: As ideias foram apresentadas por cidadãos e serão analisadas pela Comissão de Direitos Humanos e Legislação Participativa. Se aprovadas, poderão ser transformadas em projetos de lei. Repórter Herman Kulitz.
19: As iniciativas foram apresentadas por cidadãos pelo portal E-Cidadania. Como receberam mais de 20 mil apoios, se tornaram sugestões legislativas. Agora, a Comissão de Direitos Humanos e Legislação Participativa vai decidir se elas serão transformadas em projeto de lei. André Camargo, autor de uma das propostas, explicou que antigamente o calendário escolar era de 180 dias e não vê prejuízo no retorno a essa quantidade.
20: As 800 horas vão permanecer, né? A carga horária de trabalho vai se manter. O que vai diminuir é a quantidade de dias letivos, para a gente poder se organizar, se reorganizar e tentar ver uma nova saída.
19: Os autores alegam benefícios tanto para os professores, favorecendo a formação continuada e a melhora na qualidade de vida no trabalho, quanto para os alunos, que poderão ter um ano letivo mais dinâmico e focado em um ensino mais eficiente, podendo até diminuir a evasão escolar.
16: E avançou no Senado o Estatuto do Aprendiz, novo marco legal para programas de aprendizagem com regras de contratação de adolescentes e jovens entre 14 e 24 anos, além de pessoas com deficiência em qualquer idade.
12: O texto aprovado pela Comissão de Assuntos Sociais, sem modificações, seguiu com pedido de urgência para votação no plenário do Senado. Repórter Marcela Diniz.
21: O contrato terá duração de 2 anos, podendo ser prorrogado por mais um, e a jornada poderá chegar a 8 horas diárias para quem já concluiu a educação básica. A proposta garante direitos como vale-transporte, férias no mesmo período do recesso escolar para menores de 18 anos e estabilidade para gestantes. O texto mantém a obrigatoriedade de contratação de aprendizes por empresas de médio e grande porte nos mesmos percentuais de hoje, mínimo de 5% e máximo de 15%, de acordo com o número de trabalhadores. trabalhadores. Micro e pequenos negócios continuarão com contratação facultativa. Para quem não cumprir a cota, o texto prevê multa de R$ 3.000 por aprendiz não contratado. Em caso de reincidência ou embaraço à fiscalização, o valor dobra. O texto aprovado pelos senadores é o mesmo que veio da Câmara. 5 emendas de plenário foram rejeitadas na Comissão de Assuntos Sociais, entre elas, a que transferia para negociação coletiva regras sobre aprendizagem. O senador Flávio Arnes, do PSB paranaense, lembrou que já existe decisão do STF proibindo esse tipo de acordo quando o que está em questão são direitos de adolescentes.
0: Não se pode discutir mais vagas ou menos vagas. E já existe o tema 1046, que afastou expressamente das políticas de inclusão de aprendizes à negociação coletiva. A empresa pode alocar aprendizes em outros tomadores de serviço, públicos ou privados. Então, várias alternativas foram criadas para se ultrapassar o problema de, eventualmente, uma empresa não poder contratar.
21: A aprovação no Senado é o último passo da análise da proposta no Congresso. Mas para virar lei, ela ainda precisa ser sancionada pelo presidente da República.
16: E o senador Paulo Paim, do PT do Rio Grande do Sul, reafirmou o apoio à redução da jornada para 40 horas semanais, sem redução de salário. Segundo ele, mais de 80% dos brasileiros apoiam o fim da escala 6x1.
12: Paim também citou estudos que apontam a possibilidade de criação de 4,5 milhões de novos empregos com a medida. Ao destacar que a proposta já recebeu o aval dos deputados, o senador defendeu que a PEC seja colocada em votação no Senado.
1: Não estamos diante de uma pauta de esquerda ou de direita, de centro ou do governo ou da oposição. Estamos diante de uma pauta dos brasileiros, das famílias brasileiras.
12: Com edição de Paula Groba e trabalhos técnicos de Eliseu Caires, o Jornal do Senado fica por aqui. Acompanhe agora as notícias da Câmara dos Deputados. Boa noite.
16: Boa noite e até amanhã.
25: Jornal Câmara dos Deputados. Comissões declaram nulo casamento de menores de 16 anos de idade.
2: Propostas aumentam o acesso da população às canetas emagrecedoras.
25: Lei votada pelos parlamentares amplia o uso do FGTS por filantrópicas.
2: Boa noite. Uma nova lei mantém até 2030 a autorização para que instituições filantrópicas de saúde utilizem recursos do FGTS, a partir de projeto que passou pela análise dos deputados. Quem explica é a repórter Maria Neves.
4: Já está em vigor a lei que prorroga até 2030 o prazo para que hospitais filantrópicos utilizem recursos do Fundo de Garantia do Tempo de Serviço, o FGTS. Entre 2019 e 2022, a legislação permitia a essas instituições de saúde sem fins lucrativos aplicarem verbas do FGTS, mas a autorização não foi prorrogada. A norma sancionada agora foi apresentada pelo deputado Paulo Pimenta, do PT do Rio Grande do Sul, ainda este ano. O parlamentar apenas recuperou o texto de uma medida provisória do Executivo, que perdeu a validade porque não foi votada pelo Congresso. Ao defender a aprovação do então projeto de lei no plenário da Câmara, o deputado Pompeu de Matos, do PDT do Rio Grande do Sul, ressaltou que a proposta vai beneficiar especialmente as Santas Casas.
5: É uma retomada de uma possibilidade que tinham as Santas Casas de se socorrer do Fundo de Garantia por Tempo de Serviço para suprir as dívidas que têm de financiamento. Segundo consta, a própria Santa Casas já declararam que há uma dívida em torno de 10 bilhões e existe recurso no Fundo de Garantia destas Santas Casas que pode ser lançado mão.
4: O governo estima que a utilização de verbas do FGTS pode reduzir os encargos financeiros das entidades filantrópicas de patamares próximos a 18% ao ano para cerca de 12% ao ano. Para serem consideradas filantrópicas, as instituições devem destinar pelo menos 60% dos atendimentos ao Sistema Único de Saúde, de forma gratuita para a população.

0: Projeto de Ribamar Silva, do Podemos de São Paulo, atualiza as regras de rotulagem de alimentos. A proposta prevê informações nutricionais mais claras e acessíveis para orientar os consumidores na escolha de produtos.
1: De acordo com o texto de Ribamar Silva, a regulamentação deve estabelecer critérios para destacar o teor de açúcares, sódios, gorduras e outros componentes de interesse para a saúde. O projeto também prevê recursos de acessibilidade, como o sistema Braille e ferramentas digitais para pessoas com deficiência.
2: Saúde.
0: Projetos em discussão na Câmara querem aumentar acesso da população às chamadas canetas emagrecedoras. A repórter Mônica Tati tem os detalhes.
3: 60% dos brasileiros estão obesos ou acima do peso, segundo dados divulgados pelo Ministério da Saúde. Dessas pessoas, um quarto já é considerada obesa. A obesidade geralmente acarreta doenças crônicas, como hipertensão, diabetes e problemas cardiovasculares. São necessárias várias medidas para evitar a condição, como boa alimentação e a prática de exercícios físicos. Mas o uso de substâncias presentes nas chamadas canetas emagrecedoras tem se mostrado eficaz para reduzir o peso corporal e ajudar no controle da obesidade. Para tentar controlar os danos, deputados apresentaram projetos para aumentar o acesso da população a esse tipo de tratamento. O deputado Mário Eringer, do PDT de Minas Gerais, apresentou o projeto de lei que declara de interesse público os medicamentos Monjaro e Zepbound, que utilizam como princípio ativo a tirzepatida. A medida permite que o governo utilize o mecanismo de licença compulsória da propriedade industrial, popularmente conhecido como quebra de patente.
4: A quebra da patente propicia que outras empresas, aumenta a concorrência, possam fabricar esse medicamento, a tirzepatida, e atingir o maior número de pessoas, porque haverá com certeza uma redução do preço. Hoje, o preço do Monjaro e do Zepbound é muito caro, impossibilita qualquer pessoa de classe média alta até, de usar esse medicamento, porque o preço é muito alto. E os benefícios são tão grandes que isso é vantagem para a saúde pública de uma maneira geral.
3: Já o deputado Damião Feliciano, do União da Paraíba, apresentou projeto que exige a oferta de liraglutida, que tem o nome comercial de Saxenda, e a semaglutida, conhecida por Wegov ou Ozempic, pelo SUS, o Sistema Único de Saúde. Segundo Damião Feliciano, esses dois medicamentos são reconhecidos mundialmente como eficazes no tratamento da obesidade, mas o preço é uma barreira para a população mais carente. Segundo a Anvisa, a liraglutida auxilia no controle crônico de peso em associação a uma dieta baixa em calorias e ao aumento de exercícios físicos. A semaglutida, por sua vez, é mais uma opção para o tratamento do diabetes mellitus tipo 2. Os projetos que pretendem facilitar o acesso da população às canetas emagrecedoras estão em diferentes fases de apreciação na Câmara dos Deputados. Da Rádio Câmara de Brasília, Mônica Tati.
2: Trabalho.
1: Sidney Leite, do PSD do Amazonas, pondera que o texto da PEC do fim da escala 6x1 deve contemplar os interesses tanto dos empresários quanto dos trabalhadores. Ele afirma que a redução da jornada vai garantir mais tempo de convivência familiar para os brasileiros.
5: É importante que se compreenda que nós temos um segmento para quem empreende nesse país, o comércio e os serviços. Há necessidade que nesse relatório que nós vamos aprovar contemple esses setores, que são setores que muitas vezes não conseguem manter o trabalhador na formalidade, tendo em vista os altos custos dos encargos sociais. Mas isso não deve ser fator para que aqui no Parlamento nós possamos avançar e dar fim a essa escala e que homens e mulheres possam ter o direito de conviver com a família, direito ao lazer, direito ao estudo e, com isso, ter uma qualidade de vida melhor.
0: Sidney Leite lembra que a escala 5x2 já existe em áreas como o serviço público, o setor financeiro e parte da indústria. O parlamentar acredita que o fim da escala 6x1 vai contribuir para a redução do adoecimento dos trabalhadores e para o aumento da produtividade no ambiente profissional.
2: Economia.
1: Luiz Erondina, do PSOL de São Paulo, é uma das autoras do projeto que cria o Sistema Nacional de Transparência e Monitoramento de Preços.

0: de combustíveis. A proposta prevê um portal público para consulta em tempo real dos preços praticados em postos de todo o país.
1: Luiz Erundina sugere que distribuidoras e revendedores informem à ANP dados sobre preços, custos e volumes comercializados. Ela acrescenta que o texto estabelece mecanismos para identificar variações abusivas de preços, além de estabelecer sanções administrativas.
2: Ciência e tecnologia.
0: Lucas Ramos, do PSB de Pernambuco, propõe discutir a criação da CID Digital, uma contribuição sobre as receitas obtidas por plataformas digitais com a prestação ou intermediação de serviços. A medida busca estabelecer uma nova forma de tributação para o setor.
1: Lucas Ramos destaca que a proposta divide opiniões e que, por isso, precisa ser debatida. Enquanto os defensores apontam a necessidade de ampliar a tributação, empresas afirmam que já recolhem diferentes impostos e alertam para o risco de aumento de custos e repasse ao consumidor.
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2: Direitos Humanos.
0: A Câmara aprovou projeto que declara nulo o casamento de menores de 16 anos de idade. A repórter Paula Bittar acompanhou a votação.
4: A Comissão de Constituição e Justiça da Câmara aprovou uma proposta que declara a nulidade em qualquer caso do casamento de pessoas que não atingiram 16 anos de idade, a chamada idade núbil. O texto aprovado exclui artigos do Código Civil que prevêem a possibilidade de casamento antes da idade núbil, como em caso de gravidez, ou estabelecem regras e prazos para confirmação ou anulação desses casamentos. A relatora na CCJ, a deputada Ana Paula Lima, do PT de Santa Catarina, apresentou um parecer favorável a esse projeto da deputada Laura Carneiro, do PSD do Rio de Janeiro, mas rejeitou um outro do deputado Dr. Fernando Máximo, do PL de Rondônia, que pretendia facilitar o casamento de quem atingiu 16 anos com a assinatura de um dos pais ou responsáveis. Atualmente, a lei exige a assinatura de ambos os pais ou representantes legais nesses casos. Ana Paula Lima também destacou que a vedação do casamento de menores de 16 anos encontra respaldo constitucional na proteção à infância e à juventude.
5: A aprovação do meu parecer pela Comissão de Constituição e Justiça, que torna nulo o casamento antes dos 16 anos, não é só um detalhe jurídico, é a Câmara Federal dizendo com todas as letras que esse tipo de casamento nunca deveria ter existido. Uma criança e adolescente ser empurrada para dentro de um casamento significa abandono escolar, gravidez precoce e muitas vezes violência escondida dentro de casa. Fecharmos as brechas que ainda restam na nossa legislação é proteger meninas que sozinhas não teriam como se defender.
4: A proposta que declara a nulidade em qualquer caso do casamento de pessoas que não atingiram 16 anos de idade já pode seguir para a análise do Senado, a menos que haja recurso para votação antes pelo plenário da Câmara. Da Rádio Câmara, de Brasília, Paula Bittar.
2: Transportes.
1: Júlio Lopes, do PP do Rio de Janeiro, apoia projeto que estabelece o transporte público gratuito como um direito universal no país. Na opinião do parlamentar, a tarifa zero estimula o comércio e já é uma realidade bem-sucedida em diversas cidades.
6: Essa é uma ideia disruptiva, uma ideia nova, uma ideia importante, porque muitos países do mundo já estão começando essas experiências, assim como no Brasil. Nós já temos várias cidades no Brasil, mais de 14 cidades brasileiras, onde o transporte é gratuito e gera um movimento enorme na economia, porque você usa o transporte não só para ir trabalhar, mas também para se divertir, para ir cuidar da sua saúde, para cuidar da vida médica, clínica dos seus filhos também, enfim, o transporte gratuito gera um movimento enorme na economia.
0: Júlio Lopes reconhece os desafios para garantir o financiamento da medida, mas acredita que a criação de fontes permanentes de recursos e o uso de matrizes energéticas mais baratas, como o gás natural, podem garantir a mobilidade gratuita sem distinção de segmentos da população.
1: Proposta de Chico Alencar, do PSOL do Rio de Janeiro, prevê passe livre em todos os transportes públicos do país para pessoas com deficiência e doenças crônicas. A ideia, segundo o deputado, é garantir mobilidade e ampliar o acesso a um direito básico.
0: Chico Alencar lembra que pessoas com deficiência e doenças crônicas enfrentam limitações específicas e que, por isso, precisam de tratamento diferenciado no acesso ao transporte. Ele acrescenta ainda que é dever do poder público atender ao interesse coletivo e garantir a inclusão.
7: Então, esse passe livre em todos os transportes coletivos para o portador de doença crônica ou de deficiência é, na verdade, o cumprimento de um direito que a gente quer ver assegurado. É bom lembrar que os serviços de transporte público são uma concessão do poder público e as empresas concessionárias têm que se submeter à legislação mais geral, que é, por definição, voltada para o bem comum.
2: Desenvolvimento regional.
1: Dorinaldo Malafaia, do PDT do Amapá, é relator de projeto que concede a Macapá o título de Capital Nacional do Meio do Mundo. A proposta destaca que a cidade é a única capital brasileira cortada pela linha do Equador, onde o equinócio pode ser observado duas vezes ao ano, em março e setembro.
0: Dorinaldo Malafaia deu parecer favorável à iniciativa, ressaltando a importância do reconhecimento para a identidade local. Ele aponta que a homenagem pode fortalecer o turismo de Macapá por valorizar atrações ligadas à linha do Equador, como o Parque Meio do Mundo.
1: Projeto de Márcio Neiser, do Solidariedade, transforma o festejo do Santuário Diocesano Nossa Senhora do Coco da Aparecida, em Loreto, no Maranhão, em manifestação da cultura nacional. A celebração é realizada anualmente entre os dias 6 e 15 de agosto.
0: De acordo com Márcio Neiser, o festejo reúne milhares de romeiros de diferentes regiões do país e representa uma tradição centenária da população maranhense. Na visão do deputado, a proposta valoriza o patrimônio cultural e incentiva o turismo e o desenvolvimento local.
2: Comissões.
1: Rui Carneiro, do Podemos, da Paraíba, apresentou projeto que institui a Política Nacional de Integridade Pública e Governança Preventiva. O deputado explica que a proposta fortalece os mecanismos de prevenção de irregularidades, transparência e eficiência na administração pública.
0: Entre as medidas previstas no projeto de Rui Carneiro estão a obrigatoriedade de programas de integridade nos órgãos públicos, com códigos de ética, canais de denúncia e capacitação de servidores. O texto também cria órgão destinado a produzir inteligência, identificar riscos e apoiar os órgãos de controle.
2: Justiça.
1: Projeto de Beto Pereira, do Republicanos de Mato Grosso do Sul, define os critérios para caracterizar o notável saber jurídico exigido para a indicação de ministros dos tribunais superiores e desembargadores. Entre os parâmetros sugeridos estão atuação no magistério e produção científica.
0: Beto Pereira também defende que a titulação de doutor em direito e o recebimento de premiações na área jurídica sejam considerados para as nomeações. Na visão dele, a medida dá mais objetividade ao conceito previsto na Constituição e reduz interpretações subjetivas no processo de indicação.
2: Segurança Pública.
1: Sancionadas pelo Poder Executivo, propostas discutidas na Câmara ampliam a proteção às mulheres.
0: Deputadas apontam avanços com as novas leis do Pix Pensão e de divulgação do Ligue 180, segundo ressalta o repórter José Carlos Oliveira.
8: Deputadas participaram da cerimônia de sanção das novas leis do Pix Pensão e de divulgação do Ligue 180 e apontaram avanços no Pacto Nacional dos Três Poderes contra o Feminicídio. A lei que obriga o poder público a divulgar o telefone exclusivo de denúncia de violência contra a mulher em locais públicos e privados de grande circulação surgiu de proposta da deputada Laura Carneiro, do PSD do Rio de Janeiro. Relatora do texto na Câmara, a deputada Camila Jara, do PT do Mato Grosso do Sul, destacou os esforços de fortalecimento crescimento do Ligue 180, criado em 2005.
9: O 180 tinha sofrido um completo desmonte. As mulheres ligavam e eram encaminhadas para qualquer lugar e eram muitas vezes revitimadas. Quando a deputada Laura faz esse projeto para que os estados divulguem o 180, é uma maneira da gente estar ampliando e garantindo que ele funcione.
8: Já a lei do chamado Pix Pensão altera o Código de Processo Civil para instituir a transferência automática de pensão alimentícia. O texto surgiu de proposta da deputada Tabata Amaral, do PSB de São Paulo, com a intenção de reverter o atual quadro de 650 mil processos judiciais por falta de pagamento de pensão alimentícia, muitos deles relativos a homens de classes média e alta.
10: São 11 milhões de mães solo no nosso Brasil. Quase 2 milhões de crianças que não têm o nome do pai na certidão de nascimento. E aquilo que a gente tem para a CLT, para o assalariado, que é o desconto da pensão, a gente vai ter para todo mundo com essa lei. Pode ser MEI, pode ser autônomo, pode trocar de emprego, pode ser empresário, pode estar na informalidade, deve uma pensão alimentícia, tem filho, vai ter que ter o depósito na conta da mãe todo mês certinho.
8: Da Rádio Câmara de Brasília, José Carlos Oliveira.
1: Projeto de Alexandre Guimarães, do MDB do Tocantins, cria a Política Nacional de Prevenção e Enfrentamento à Violência de Gênero no Ambiente Digital. Segundo o autor, o objetivo é estabelecer medidas que protejam as vítimas e responsabilizem os autores de crimes cometidos na internet.
0: Entre as medidas previstas no projeto de Alexandre Guimarães estão a criação de canais para denúncias e a remoção de conteúdos ilícitos. O texto também estabelece regras para provedores e prevê ações de educação digital e prevenção contra o uso ilegal da inteligência artificial.
1: Termina agora o Jornal Câmara dos Deputados, produzido pela Rádio Câmara, com trabalhos técnicos de Everson Urani e apresentado.

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1: 8 e 1, 10 graus.
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2: E o nosso território tá de volta, gente. Boa noite pra você. Boa noite. Uma excelente noite, obrigado pela sua audiência, agradecendo aí aos nossos patrocinadores do programa, Giareta Implementos Agrícolas, tem queima de estoque ali na Giareta, pagamento facilitado para 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E o nosso Território Sertanejo dá sequência com muita música boa para você.
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2: 20 horas e 3.

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1: Estamos de volta, gente. Obrigado pela sua audiência. Boa noite, família. Você que tá acompanhando nós aí no seu automóvel, no caminhão, dando carona pra gente, curtindo o melhor do sertanejo, né? É nóis. E ó, já convido você também, acessa as redes sociais lá da 97, sananduvafm.com.br, no site que tem as principais atualizações e informações. Então segue nós lá, curte lá no YouTube também, tem as atualizando pra você, né, meu querido? No nosso sertanejo, melhor do sertanejo, não para não.
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1: 20 horas e 16, boa noite.

0: Coisa linda!
1: Obrigado mesmo, de coração. Obrigado por terem vindo.
2: 20 horas e 25 minutos.
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2: 8h29.
3: 10 graus.
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1: Do nosso território sertanejo. Programação show da sua noite. Obrigado pela sua audiência, né? Você que tá trabalhando aí, dando carona pra gente. Uma excelente noite. É o nosso território. Em minha comunicação, Jean Martinazzo. Muito prazer. 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
2: 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Um abraço lá, o Davizito, tamo junto, meu querido. Um abraço, obrigado pela parceria, tamo junto. Fernandão, o que, que é isso, meu querido? 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Pessoal que acompanha a nossa programação, é o nosso Território Sertanejo, levando muita música boa pra você aqui na programação Show da Sua Rádio. Tamo junto!
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2: 20 horas e 34!

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1: E o nosso território tá de volta, gente. Boa noite pra você. Boa noite, família. Mandar um abraço aqui no nosso território, dando sequência. Boa noite pra você até aqui na programação Melhor do Sertanejo.
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1: 20 horas e 47. Boa noite.

0: Henrique e Juliano, lindo demais!
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2: 9 horas.
3: 10 graus.
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11: Sananduva FM 21 e 3.